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0: Aí, beleza? Boa noite para você ligado, curtindo aí a nossa programação, né? Vamos dar uma olhada lá no nosso site do Grupo Folha de Comunicação para ver o que tá acontecendo por lá, né? Olha lá, Folha BV, confira a programação do Arraial, acho que é o Arraial aí, cara. Arraial do Parque Anauá já, Arraial do Governo. Solange Almeida, Felipe Amorim, Léo Magalhães estão entre as 11 atrações nacionais. Arraial começa nesse domingo, dia 28, no Parque Anauá, e segue até dia 4 de julho com apresentação de quadrilhas e grupos folclóricos e artistas regionais, né? Deixa eu ver quais são as atrações, puxar aqui. Se o nosso querido mouse funcionar. Solange Almeida, Felipe Amorim, Léo Magalhães, Márcia Felipe, Felipe Araújo, Valquíria Santos, Panda. Olha, o Panda vai estar tá aí, ó. Sacode, Thalita Mel, Matheus e Fernandes, Vitória Freitas. São as 11 atrações nacionais confirmadas para o São João no Parque Anauá. Os artistas foram anunciados pelo governo de Roraima durante o lançamento oficial do evento realizado nesta segunda-feira no Palácio Senador Hélio Campos, né? Durante o lançamento, a Secretaria Estadual de Cultura e Turismo, secretária, né, a Lia Oliveira, destacou que uma das novidades dessa edição é o retorno dos grupos folclóricos e a programação oficial. Ela também afirmou que o espaço destinado às quadrilhas foi reformulado para oferecer melhor condições às apresentações, né? Segundo a secretária, a abertura da festa em um domingo também é um diferencial da edição deste ano, né? Sobre as atrações nacionais, a secretária afirmou que a programação reúne artistas de destaque ligados à tradição das festas juninas. Durante a cerimônia, o governador Saudado Sampaio anunciou o repasse de R$1.900.000 para apoiar 28 quadrilhas juninas dos grupos especiais de acesso e emergentes. O recurso será destinado ao custeio de figurinos, cenografia, adereço, transporte, produção e demais estruturas necessárias às apresentações. O governo também confirmou 170 mil em premiações para o concurso de quadrilha e 59 mil para o concurso da Majestade Junina. Segundo Sampaio, os recursos serão depositados nas contas dos grupos nesta terça-feira. Legal, então vem aí mais um Arraial, né, gente? 20 horas e 7 minutos! Boa noite!

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0: Olá, olá, eu sou o Fábio Tarcísio, estou aqui com você na Rádio das Pessoas que Amam Roraima, nessa noite gostosa, segunda-feira, dia 22/6/2026, a gente tá tocando música de qualidade, música popular brasileira, pop rock nacional. Você quer participar comigo, você sabe, 991-15-21-55. Um abraço aí, super legal, meu amigo Gaúcho da Soja, alô, alô. Alô, Leninha, boa noite, é Rocinete, o Francisco Cesário, grande abraço a Dona Ivone, oi Dona Ivone, meu amigo ligado, curtindo a gente, Afonso de Jesus, né, grande abraço, obrigado pelo carinho, obrigado pela audiência, meu amigo Raimundo Curica, como é que tá, querido, tudo bom, grande abraço ao Juvenal, Elis Gardenha e também a Dona Irene lá no pé. Pérola, Dona Irene, lá no seu churrasquinho da garagem. Um grande abraço, meu amigo Osmar

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0: 20 horas 36 minutos. Boa noite.

20 horas e 45 minutos da capital de todo nós, Boa Vista, Roraima. Você ligado, curtindo a nossa programação. Quero mandar um grande abraço à minha esposa Shirley Gemac e à minha netinha Maria Gabriela. Amo muito de coração. Tá ligada, tá com a gente, tá curtindo aí a nossa programação. Grande abraço, e essa música é pra ela, ó. Curti aí, ó. Lembrar do tempo que ela era bem pequenininha. Boa noite, curte comigo. 100.3, a rádio das pessoas que amam Roraima.

0: Agradecendo seu carinho e sua audiência. Mandando abraço super legal, meu amigo Hanson Braga, que tá mandando losão aí pra Jennifer. Está lindo pro bairro Dr. Silvio Botelho. Vai na paz, Jennifer. Direita, esquerda, é mão francesa, mão inglesa, contramão, tá? Abraço, tudo de bom. Nosso querido Hanson Braga tá mandando alusão super especial pra você. 20h54, tô indo embora. 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Valeu, gente. Tchau, tchau.
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0: Boa noite! Sejam todos bem-vindos a mais uma extração do nosso Roraicap pela sua TV Ativa, canal 20.1, afiliada à TV A Crítica de Manaus. Mais uma semana renovando esperanças por aqui pelo nosso Roraicap e, é claro, a semana dos seis. Deu o que falar durante todo esse tempo e você adquiriu seu título, vai concorrer conosco e acompanhar, não só pela TV, como pelo rádio e pela internet. Boa noite, Letícia Fernandes.
1: Boa noite, Senhora Cabral. Boa noite, Ruíze. Boa noite, Fernanda. Boa noite pra você aí de casa. Graças a Deus, está no ar mais um programa do Roraicap. E hoje, como a Senhora falou, é o programa dos seis. Do primeiro ao terceiro prêmio tem o quê? R$6.000. Quarto prêmio, R$60.000. Giros da sorte, temos 20 giros da sorte no valor de R$600. Então vamos iniciar esse nosso programa de hoje assim, ó, com a energia positiva lá em cima, com muita alegria. Vamos ver quem faturou nos giros da sorte da semana passada.
2: Vamos conhecer agora os 20 ganhadores dos giros da sorte. Do Belim, do Jockey Clube, Kleber, do bairro Nossa Senhora da Aparecida, Elias, do Pricumã, Jefferson, do bairro Doutor Silvio Leite, Janeide, do município de Mucajaí, Lívia, do município de Alto Alegre, Clemilton, do bairro Pricumã, Maria, do Buritis, Ridel, do Centro, Cirlei, do bairro dos Estados, Elisa, do Nova Cidade, Lucian, do bairro Paraviana, Aldemir, do Silvio Leite, Leia, do bairro Jockey Clube, Wilton, do João de Barro, Iziane, do município de Iracema, Maria Amélia, do bairro Caranã, Cassiana, do município de Cantá, Laucione, do Senador Hélio Campos e Everaldo, do bairro Liberdade. Parabéns aos ganhadores dos Giros da Sorte. Acredite, o próximo pode ser você.
0: Bom, esses foram, portanto, os ganhadores dos Giros da Sorte da semana passada. Todas essas pessoas aí, figurinhas boas e abençoadas, que acreditam na sorte e ajudam a APAE Brasil. Porque é isso que acontece sempre. A cada vez que você adquire o seu título de capitalização, você está contribuindo com as APAEs. A nossa APAE Boa Vista, APAE Alto Alegre, agradece pela sua colaboração. Continue, faça o

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1: Muito bem, vamos aqui pedir autorização dos nossos auditores independentes. Quero desejar boa noite para o senhor Cícero Lima. Boa noite, Cícero.
2: Boa noite.
1: Desejar também boa noite para o senhor Carlúcio Carvalho. Boa noite, Carlúcio.
3: Boa noite.
1: O Cícero, que é representante da Capemisa Capitalização, e o senhor Carlúcio Carvalho, que é representante da Sérgio Stan. Carlúcio, hoje, dia 22 de junho de 2026, o nosso programa está autorizado?
3: Sim, está autorizado de sorteio.
1: Muito obrigada, senhores. Mais uma segunda pra gente de muito trabalho. Simbora! Tudo certo por aqui, o programa já foi autorizado, mas é claro, eu preciso reforçar para você aí de casa que o Roraicap é um título de capitalização da modalidade filantropia premiável autorizado pela SUSEP. E agora chegou o momento da gente ver quem foi que faturou no primeiro prêmio da semana passada. Mostra aí pra gente, Camille.
4: Vamos iniciar então nossa prestação de contas e conhecer os ganhadores da última edição. Vamos começar com o nosso primeiro prêmio, que teve uma mini querida como ganhadora. Gente, tô aqui com a Heloise, lá do bairro Araceles, acompanhada da Luana, que é a mãe. Foi a soltura dessa edição e tá levando pra casa R$2.000. E aí, tá feliz?
5: Muito.
4: Estava esperando?
5: Não.
4: Luana, conta pra mim, quem foi que comprou o título no nome da Heloise?
6: Foi eu, pelo aplicativo mesmo, eu coloquei o nome dela e aí a gente... Toda semana a gente compra e essa, graças a Deus, a gente foi contemplado. E foi um presente para mim, que esse mês é meu aniversário e veio numa boa hora.
4: Eita. E aí, como é que foi receber essa notícia? Tu tava atento ao celular, tu recebeu a ligação, tava acompanhando o sorteio?
6: Pela primeira vez, a gente tava dormindo. Dia cansativo do trabalho, a gente dormiu. E recebeu a ligação dos familiares, ligando, vocês ganharam. É o nome da neném, Aí, quando a gente foi ver, tinha a mensagem do Roraicap que a gente tinha ganhado.
4: É boa essa mensagem, né?
6: Maravilhosa. Aí, compre que essa hora chega, sua sorte bate na porta e você ganha também.
4: Heloísa, me conta, é presente pra mamãe, mas tu vai aproveitar o dinheiro?
5: Vou.
4: Já o que tu quer fazer,
5: Ah, agitar a minha unha e pro dentista.
4: Olha aí, já sabe o que é que desse tamanho já é toda vaidosa. Quantos anos você tem?
5: 9.
4: E tu, Ana, vai continuar comprando?
6: Com certeza, porque é um sonho pra todo mundo ganhar no Roraicap. Todo dinheiro é bem-vindo, logicamente. Mas eu quero ganhar o último.
4: Olha aí, que é o quarto prêmio. Então deixa um recado pra quem tá assistindo a gente. O que é que eu preciso fazer pra ganhar no Roraicap?
6: Compre, que a sua sorte vai bater na sua porta e você vai ganhar.
4: Aí. E tu, deixa um recado também, já que foi tu que ganhou.
5: É que pra ter fé e esperar ganhar.
4: É isso aí, então pronto.
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0: Lindas! Adorei a fitagem no cabelo delas. E olha, aqui a gente está só começando com os nossos ganhadores. Daqui a pouco você conhece os outros ganhadores da semana passada. Agora, o painel de bolinhas organizado, como você vê, numeração de 1 a 60, bolinhas preparadas para a gente começar. E vamos então iniciando essa semana dos 6. Conta pra gente, qual é o primeiro prêmio de hoje?
8: No primeiro prêmio de hoje, vamos sortear R$6.000. Boa sorte!
0: R$6.000, para dar uma variada nos nossos valores, hein? Vamos iniciar então? Meninas, entrem em ação, chamando aqui, convocando as nossas lindíssimas Roraicats, que estão belíssimas, para que a gente possa colocar as bolinhas dentro do globo. Começando os procedimentos iniciais, hein, Letícia?
1: Exatamente, e como todas as segundas, eu preciso eu preciso mandar aquela energia positiva para você que está nos acompanhando em Rorainópolis, Caracaraí, Alto Alegre, boa sorte para você de Mucajaí, alô, alô, Cantar, boa sorte, bom fim, alô, Pacaraima, Amajari, Normandia, boa sorte para você de Iracema, Caroebe, São João da Baliza, alô, alô, São São Luís do Anauá e para você aqui da capital Boa Vista, simbora! Vamos começar mais um programa, o programa da mudança de vida.
0: Aproveitando esse momento, aquele abraço carinhoso para quem nos ouve pelas rádios 93,3 FM. Boa noite também aos nossos ouvintes da Rádio Folha 100.3. Temos a Rádio Alto Astral 91,9 FM em Rorainópolis. E temos a Rádio Ramos em Caracaraí 95,7 FM. Além das nossas redes sociais, você pode nos acompanhar em tempo real pelo Facebook, pelo YouTube, pelo Instagram, além do aplicativo Roraicap. Esse mesmo que você adquiriu o seu título, você também pode assistir por ele. Fique à vontade e boa sorte.
1: Prepara o coração, porque o nosso programa de hoje já começou. O primeiro prêmio valendo R$6.000. Boa sorte!
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0: E vamos nessa! Chegando o primeiro número do primeiro prêmio, 38. Marca 38, pode marcar 38. Começou o Roraicap, avisa! Marca 33. 33. Número 33. Marca número 33. Próximo número 28. 28. Número 28. Marca número 28. Manda, manda, manda. 30. 30. Número 30. Marcou 30. Tá aí o 40 pra você. Mais uma dezena. 40. 40. 40. Marca número 40. Próximo número 7. Número 7. Marca número 7. Já foi pro painel. Chegou o 21. 21. Número 21. Marca 21. Número novo, tá na mão. 31. 31. Número 31. Marcando número 31. Chama o próximo aí. Chama que vem. 19. 19. Número 19. Marca número 19. Marca, marca. 35. 35, número 35, vai marcando no aplicativo, marca 55. 55, marca 55, no seu título físico digital, marca 29. 29, número 29, marca número 29, no título tradicional, marca 32. 32, número 32, marcou 32, partiu pro 26. 26, número 26, marca número 26, vai mandando, manda energia boa e marca número 20. 20, número 20, marcou o número 20, tá tudo certo aí? Olha o 11, tá na mão, na tela, número 11, marca número 11, marca número 11, próximo número chegou, 49. 49, número 49, marcou 49, chegando o número 17. 17, número 17, marca 17. Com alegria, o 16. 16, número 16. Tá chamando o seu número? Então grita por ele aí. 50. 50, número 50, marca número 50, próximo número 25. Marca aí 25. Marcou 25, faz um X, faz um rabisco. Marca 58 também. 58. Número 58, marca 58. Número 2. Unidade 2. Marca número 2. Tá valendo R$6.000. Marca 13. 13. Número 13. Marca número 13. Marca número 13. Vai chamando que a sorte vem. Chegou! 34. 34, número 34, marca 34, é o primeiro prêmio, emoção tomando conta, marca 14. 14, número 14, já foi pro painel também, pode levar. Número 6, meia dúzia, número 6, marca número 6, estamos no mês 6, que tá pra acabar, hein? Marca número 1, número 1, unidade 1, marca número 1, primeira posição do painel. Número 18. 18, número 18, marca 18, marca 18 e vai chamando, olha a sorte batendo a porta, marca número 10, número 10, marca número 10, marca 10, já foi pro painel também, olha o 52 aí, 52, número 52, marca 52, próximo número vai chamando, próximo número pode chegar, 36, 36, número 36, marca número 36,
1: opa,
0: marca
1: opa, 36. Opa, opa, opa, Sunaira Cabral, segura aí o 6, porque, ou 36, porque já temos um título esperando o número.
0: Então leva o 36 pro painel e abre espaço para o número da sorte. Atenção para o número 24. 24, marca 24, marca 24.
1: E agora são dois títulos na concorrência.
0: Já, estamos aumentando aí a concorrência. Vai pra dois, vai dividir pra dois. Não sei, não sei, não sei. Revela! 42! 42, marca 42, marca 42. Leva o 42 pro painel porque tem gente chegando, esperando o próximo número, que é 46! 46, número 46, marca 46. Marcou esse número? Então tá bom, parabéns pra você. Próximo número chegando e você marcando o número 15. 15, marca número 15, marca número 15, vai chamando que a sorte vem, tá valendo R$6.000, ô, valor gostoso de receber um Pix. Número 8, unidade 8, marca número 8, marca número 8, leva o 8 pro painel, o povo tá chamando, o número tá saindo e você marca 43. 43, número 43, marca 43.
1: Opa! Alterações no painel eletrônico. Agora são 6 títulos, faltando uma bola.
0: Próximo número, tá na mão, tá na tela. Número 9. Unidade 9, marca número 9, marca número 9.
1: 14 títulos na espera de um número.
0: O salto foi grande. Tudo isso para o primeiro prêmio de hoje. Imagina até o final. Número 23. 23, marca 23, marca número 23.

0: o nosso ganhador ou ganhadora do primeiro prêmio de hoje. Vamos lá conferir as informações. Foram 40 bolas chamadas, a última bolinha foi o número 23 e apenas um cupom contemplado. Número do título é o 353223. 353223. E o primeiro prêmio, valendo R$6.000, foi direto para o Fernando. O Fernando, que é morador aqui de Boa Vista e garantiu esse título de muita sorte através do nosso aplicativo. Parabéns, Fernando! Se prepara, viu? Porque amanhã você tem um encontro marcado com a nossa equipe e vai contar tudinho pra gente como foi que você decidiu garantir esse título de sorte. E falando nisso, semana passada, é claro, tivemos o nosso segundo prêmio e agora vamos conhecer quem tá feliz da vida levando um Pix bem gordinho.
1: Vamos conhecer então o ganhador do nosso segundo prêmio, que tá levando para casa R$4.000. Tô aqui com ele, gente, o Davi, lá do bairro Messejana. Comprou e acreditou e tá levando a premiação. E comprou pelo aplicativo.
2: Pelo aplicativo.
1: Me falou que tu é brasileiro. Como é que tu deixa para comprar nos 45, gente, no último tempo, não foi, Davi?
2: Com certeza.
1: E como é que foi? Tu lembrou, aí tu entrou no aplicativo?
2: Tava assistindo o jogo, deu 6 horas da tarde, lembrei, pô, vou jogar. Abri o aplicativo, comprei só uma.
1: Eita, isso aí me deu a sorte.
2: Foi, saí, esqueci, quando foi à noite chegou a mensagem no WhatsApp, né, que eu tinha ganhado.
1: E como é que foi?
2: Né, pô, graças a Deus foi uma felicidade grande, né? R$4.000 assim, aparecer de repente, né, bom demais.
1: É. E R$4.000, já sabe o que que vai fazer?
2: Ah, isso aqui eu vou injetar na casa que eu tô financiando.
1: Olha aí, então já vem pra um bom investimento, né?
2: Ah, com certeza.
1: E vai continuar comprando?
2: Vou, sim, depois dessa, com certeza.
1: É incentivo, né, pra vir um quarto prêmio,
2: sabe? Incentivo, com certeza.
1: Deixa um recado, então, pra quem tá assistindo a gente, Davi. O que que eu preciso fazer pra ganhar no Horror Cup?
2: Acreditar que dá certo.
1: Uma hora vai dar certo.
2: Uma hora vai dar certo.
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0: Adquira agora mesmo através do nosso aplicativo. É isso mesmo, as vendas já estão liberadas através do nosso aplicativo. Semana que vem, R$75.000 só no quarto prêmio. Tem grana boa do primeiro ao terceiro prêmio, giros da sorte e o título, o investimento, R$7. E não se esqueça que ao garantir o seu título da sorte, é claro, você vai concorrer a todas as nossas premiações, mas também estará contribuindo com as APAES. É fazendo bem que a sorte vem. Quem ajuda a Pai tem muita sorte. E olha aqui, ó, o QR Code na sua tela neste momento. Aproveita, aponta a câmera do seu celular e pronto, é só seguir o passo a passo para a mudança de vida. E agora vamos conferir aqui as bolinhas do número 1 ao 60, todas posicionadas, então chama comigo. Pode vir, segundo prêmio.
5: No segundo prêmio de hoje, vamos sortear R$6.000. Boa sorte!
0: Como é o dia do 6, mas mais R$6.000 pra você aí de casa no segundo prêmio de hoje. Vamos lá, Fernando Ruizzi, as nossas Roraiquetes que hoje estão aí, ó, no clima da Copa.
6: 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Segundo prêmio tá chegando no valor de R$6.000. Boa sorte!
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0: Simbora, vamos começar o segundo prêmio, mais R$6.000 para sua conta bancária. Então acredite, chegou 51, marcando 51. Tá na mão 25, bola 25. Chegou 9, número 9, marcando 9. Unidade 7, bola 7, número 7. 28, bola 28. 13, chegou 13 por aqui, hein? Bola 13, bola 13. 23, é o número 23. Girou 36, marcando 36. Tá na mão 19, bola 19. Chegou com tudo o 6. Unidade 6, bola 6, bola 6. 17, marcando o 17. 32, bola 32. Deu bom aí com 32? Vai dar bom também com 8. Número 8, bola 8, bola 8. Tá na mão. 33. Quem tem o 33 marca. Quem não tem, aproveita. Veja agora se tem o 22. Bola 22. Subiu, girou. 27, bola 27. No detalhe, o 2. Unidade 2 de segundo prêmio. Marcou 2, muito bem. 21, número 21, marcando 21. Na mão da Rouise está o 44, já foi para o painel. 35, bola 35. Chegou 10. Número 10, marca agora o 10. Aproveita você também e marca o 42. 42, número 42. 40, número 40, saiu 40, vai sair agora, já saiu. 45, bola 45. 47, bola da vez é o 47. Tá na mão 56. 56. Saiu do globo de acrílico o 49. 49. E agora é a vez do 16. Número 16, marcando 16. 52, bola 52. 50, marcando 50. É pra você ficar bem feliz, viu? É semana de Copa do. Ó, na verdade, semana do Jogo do Brasil. 11, bola 11. 6.000 na conta bancária. É pra você ficar feliz, sim. Número 60, bola 60. Manda mais uma. 59. Subiu, girou. 58. Número 58.
6: Para, segura no 58, Letícia Fernandes. Atenção, hein? Temos aqui um título já esperando um número para levar o segundo prêmio de hoje.
0: Muito bem, o 58 já foi para o painel. Foi para o painel e lá no detalhe está virando o número 26. 26. É o número 26.
6: Três títulos esperando um número.
0: E na sequência saiu a bolinha de número 43. 43.
6: Agora são cinco títulos na expectativa de uma bolinha.
0: E freneticamente já está no detalhe. Número 14. Bola 14, número 14.
6: Ganhou!

0: na tela. 37 bolas foram sorteadas. A de número 14 foi ela, a grande responsável por apenas um ganhador levar o segundo prêmio de hoje. Só um. Não quis dividir. É direito dele, né? Adquirir o título, essa é a chance. Ganhar ou dividir. E nesse caso, ganhou sozinho, melhor dizendo. O título é 167373. É título tradicional ou é aplicativo? Revela pra gente. Vamos conhecer agora. Pelo aplicativo do vendedor, a Thaís Gonçalves se deu muito bem, levando R$6.000 no segundo prêmio de hoje. Ela é do bairro Jockey Clube e ela adquiriu no aplicativo do vendedor. Como é que tá aqui esse nome, gente? É Sabitá, na ação Posto Caracas, correto? Então assim, o que que aconteceu? A Thaís, ela por algum motivo ou outro não tem o aplicativo no smartphone dela. Ok, tudo bem. Ela escolheu então utilizar pelo aplicativo do vendedor, porque os nossos vendedores também têm em seus celulares o aplicativo do Roraicap. E claro, assim facilita também o acesso de quem quer comprar online. Lá na tenda, lá na barraquinha, ele vai estar oferecendo tanto o título tradicional, para a pessoa poder colocar seu nome por escrito, quanto o online, no caso, pelo aplicativo. E assim aconteceu com a Thaís. Parabéns, Thaís. Se deu muito bem no segundo prêmio de hoje, valendo R$6.000. É a semana dos 6. Daqui a pouco, mais um valor de R$6.000 no terceiro prêmio de hoje. Segura aí. Porque agora, vamos continuar com a nossa prestação de contas. Você que tá em casa, talvez tenha conhecido os nossos ganhadores da semana passada. Mas também pode esperar acompanhar tudo aqui pela tela da TV Ativa. Então conheça quem se deu bem no terceiro prêmio da semana que passou.
1: Quem levou para casa o terceiro prêmio no valor de R$4.000 foi a Maria do bairro Centenário. Parabéns, Maria!
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0: Que beleza, hein? Na próxima segunda-feira, por aqui, já tá tudo oficializado, gente. Olha só o que tem pra você na próxima segunda. Tem R$75.000 no quarto prêmio. Bom saber disso, né? É pra você curtir a Copa com dinheiro no bolso, pagando as suas dívidas, dando entrada na moto, no lote, na sua casa, mensalidades a pagar que são necessárias, não é? Pra gente poder viver bem. Então tá aí, R$75.000 no quarto prêmio pra você. Tem ainda R$2.000 no primeiro, tem R$4.000 no segundo, R$4.000 no terceiro e 20 giros da sorte valendo R$500 cada um. Olha que legal, você pode ter acesso ao seu título de capitalização agora. Você que já conhece a sua rotina, a gente também pode até fazer uma ideia de como seja a sua vida corrida. Esse é o momento. Você tá em casa, acompanhando o nosso programa? Tá de boa? Coloca aqui a câmera do seu celular agora. Calma, tá? Não tem perigo nenhum, tá bom? Não é pegadinha, não é golpe, não é nada disso, viu? Não é vírus, coisa nenhuma. Coloca a câmera aqui agora e aí você vai ter acesso ao aplicativo Roraicap. Se você já tem aí no seu smartphone, facilita a vida. Se ainda não tem, baixe agora para que você tenha acesso ao seu título no valor de R$7 e essa premiação maravilhosa de R$75.000 no quarto prêmio na semana que vem. Sem dinheiro no bolso não dá, sem curtir a Copa, brefado também não. 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Agora vem aqui, confere comigo, aqui do ladinho, o nosso painel. Bolinhas organizadas, enumeradas, de 1 a 60, vão entrar no Globo da Sorte pra gente realizar o terceiro prêmio de hoje.
1: No terceiro prêmio de hoje, vamos sortear R$6.000. Boa sorte!
0: Desenterrei o brefado, né, gente? Faz um tempo que ninguém ouve isso. Graças a Deus, porque ninguém tá mesmo. Vem pra cá, meninas. As nossas Roraicats, então, vão fazer as honras da casa. Colocar as bolinhas dentro do globo. Eu não quero você brefado, não. Quero você com dinheiro no bolso, com dinheiro na conta, com o nome limpo na praça, hein, Letícia?
3: Exatamente. Bora fazer uma limpeza aí, viu? Parece que tá tudo sujo. Que é isso?
0: Pode não.
3: Como é que você vai assistir o jogo quarta-feira?
0: Na praça.
3: Não tem como.
0: Não sai de casa. O nome sujo não tem como.
3: Então vamos cruzar os dedinhos que agora tem mais 6 mil reais. Na verdade é o último do terceiro prêmio. O último do primeiro ao terceiro prêmio. Então é o último 6 mil. Daqui a pouquinho 60 mil reais. E olha, tem uma notícia muito boa pra você aí de casa. Semana que vem, quarto prêmio, 75 mil reais. E você já pode garantir o seu título agora. Isso mesmo, aproveita. Você tá acompanhando pela TV ou pela rádio? Tá aí com o celular na mão ou até mesmo pelo Instagram? Então aproveita, vai logo rapidinho lá pelo aplicativo. Garantir, menino, tá liberado já pelo aplicativo. Então vai garantir. Tudo certo por aqui, vamos começar o terceiro prêmio. 6 mil reais, boa sorte!
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0: E vamos nessa! Vem comigo, Ruiz, e vem comigo, Fernanda, povo de casa, marcando o número 30. 3-0, número 30, marca número 30, começou o terceiro prêmio, hein? 6 mil reais, marca 34. 34, marca 34, vem chamando o seu número, vem, número 45, número 45, marcou 45, tem número novo chegando, é o número 1, começo de tudo, número 1, marca número 1 e leva pro painel, primeira posição, viu? Próximo número 39. 3939, marca 39, número novo, tá na mão, 46. 46, número 46, marcando 46. Agora chegou o 23. 23. Número 23, marcou 23, partiu para o número 57. 57, número 57, marca 57. Quem? 33. 33. Número 33, marca 33. Levou pro painel, abriu espaço, o número 2 comparecendo. Número 2, unidade 2, marca número 2. Próximo número 44. 44, número 44, marca 44 e vem chamando. Chama! 5! Número 5, marca 5. Já pensou, o Brasil ganha de 5-0? Vai ser bom demais. Marca número 12. Número 12, marca número 12. Sonhar, gente, é bom. Próximo número, vai chamando aí. Depois do 12, 38. 38, número 38, marca número 38, com alegria 53. Com alegria 53, é número bom, leva pro painel. Tá vindo mais um. 50. 50, marca 50. Alô, você do rádio, aumenta o volume e marca 13. 13, número 13, marcou 13, chega mais, 49. 49, número 49, marca 49. Próximo número 52. 52, número 52. Ei, você do Instagram, compartilha. Compartilha aqui a nossa transmissão, vai. Número 31. 31, número 31, marca 31. Você que tá no YouTube e também no Facebook, faça a mesma coisa. 41 tá na área. 41, número 41, marca 41, marca 55. 55, 55, marca 55. Auditores atentos, marcando o número 9. Marca número 9, marca 9, marca 9. Chegando, número 27. 27, número 27, marca 27. Próximo número, 14. 14, número 14. Leva pro painel aí, esse danado. Chegando 43. 43, número 43, marca 43, manda, 16, 16, número 16, marca 16, marca 48 também, 48, 48, é esse número, é esse o seu número, chama o número aí, vai, 26, 26, número 26, marca número 26, vem com tudo, valendo 6 mil reais, 24, 24, número 24, marca 24. Próximo número 47. 47, número 47, marca 47. Valendo R$6.000. Já vai sonhando aí com esse valor. Número 36. 36, marca 36, vai chamando o número que a coisa tá ficando boa. Tá chegando aqui nos finalmente. Marca 21. 21, número 21. Marca número 21, próximo número. Chegando. 17. 17, número 17. Marca 17. Próximo número tá aí, ó. Tá aí, ó. Tá chegando. Abriu espaço, saiu. Saiu, tá na mão já. 4. Unidade 4, marca número 4, marca número 4. Próximo número, a alegria toma conta, a emoção vem junto. 54, 54, número 54, marcou 54. Tudo é emoção, né, gente? Às vezes nervoso, às vezes risonho demais. Enfim, faz parte. 40, marca 40, marca 40. 40, marca 40.
3: Opa, opa, opa, Sunaira Cabral, já temos aqui informações no painel eletrônico, um título aguardando apenas uma bola.
0: Começamos assim, devagar, no terceiro prêmio. Respira e marca número 19. 19, marca 19, marca 19.
3: E agora são 5 títulos entrando pra concorrência.
0: Bora pro próximo número. Já tem gente aí na concorrência e tá boa essa concorrência pra 6.000. Número 51. 51. Número 51, marca.
3: Ganhou!
0: 51.
3: Vamos conferir aqui as informações. Foram 39 bolas chamadas. A última bolinha que deu sorte foi o 51 e um cupom contemplado. O número da sorte é o 381523. 381523. E quem está faturando o valor de R$6.000 do terceiro prêmio de hoje é a Cícera. Cícera, parabéns, Cícera. Ela que é moradora da cidade de Caracaraí. Moradora do município de Caracaraí. A Cícera levando o valor aí de R$6.000 no terceiro prêmio de hoje. Muito bem. Parabéns aos nossos contemplados do primeiro ao terceiro prêmio. E agora, vamos conferir quem foi que levou o quarto prêmio da semana passada, que foi muito concorrido aqui no nosso programa. E chegou o momento da gente conferir quem é que vai mudar de vida. Então, na tela.
5: Esse. Vamos conhecer então o ganhador do nosso quarto prêmio, que tá levando pra casa esse cheque no valor de R$70.000. Tô aqui com ele, gente, o Renato, lá do bairro São Vicente. Comprou e acreditou e tá levando essa premiação. Comprou quantos títulos, Renato?
6: Comprei 3.
5: Tu comprou pelo aplicativo e ponto de venda?
6: Aplicativo.
5: Sempre compra por lá?
6: Sempre.
5: Me conta, você tava acompanhando o sorteio ou não? Só recebeu aquela ligação?
6: Eu não tava acompanhando, não. Eu tava trabalhando. Aí quando eu terminei de trabalho e peguei a internet, aí chegou a mensagem.
5: E como é que foi quando tu viu?
6: Ah, fiquei até agora sem acreditar, né?
5: Gente, quando ele chegou, eu perguntei, Renato, tu tá feliz? Que ele tava assim, era porque eu não tava acreditando.
6: Não.
5: Mas tá feliz.
6: Graças a Deus.
5: Eita, R$70.000, Renato, veio numa hora boa pra você, você já sabe o que, que vai fazer?
6: Já, ah, como sei.
5: Tem planos, pode contar algum pra gente, assim?
6: O primeiro é comprar o meu carro, né, que tô andando de pé até hoje, né? Vou comprar um carro pra me sair da pernada, né?
5: Eita, agora vai andar de carro, meu filho.
6: Graças a Deus.
5: Vai continuar comprando, Renato?
6: Vou continuar comprando. Eu compro desde que começou a Horaicap, eu compro desde o início mesmo.
5: E essa foi a primeira vez que ganhou?
6: Primeira vez.
5: Se tu fosse dar uma dica, um recado pra quem tá assistindo a gente, qual recado você deixaria?
6: Eu deixo o recado que continue. Quem não acredita, compra agora, pra que vai, uma hora vai vir.
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3: Já pensou 75 mil reais, 75 mil reais na sua conta bancária? Ei, pois não fique só no pensamento, não! Garanta o seu título, contribua com as APAES, título só 7 reais e você pode transformar esses 7 reais em 75 mil reais. Então, faça o bem que a sorte vem. E agora vamos direto para o quarto prêmio de hoje, mas você aí de casa tem que chamar comigo. Pode vir, quarto prêmio!
1: No quarto prêmio, vamos sortear 60 mil reais. Boa sorte!
3: Vem, cheque, chegou o momento, mas antes vamos aqui conferir as informações do nosso painel de acrílico, as bolinhas do número 1 ao 60, todas organizadas e agora você já conhece aí, ó, a movimentação, como é que é. Vamos lá, Fernando e Ruiz, e vamos colocar essas bolinhas no nosso globo de acrílico, total transparência, que é para você aí de casa conferir a nossa extração aqui, ó, com aquela credibilidade que só o Roraicap tem, hein?
0: Verdade, credibilidade e transparência, hein, Letícia Fernandes? Inclusive, gente, já segue arroba Roraicap, porque amanhã mesmo já vai estar nas redes sociais a carinha dos nossos ganhadores de hoje. Isso é muito legal, você confere na íntegra, através dos nossos stories, a presença dos ganhadores lá no escritório, dos prêmios principais, primeiro, segundo, terceiro e quarto prêmios. Já os giros da sorte, nós entramos em contato na terça-feira, ou melhor, eles vão na quarta-feira. Entramos em contato na terça para que na quarta eles estejam lá, todos para fazerem o que é correto, né? De fato e direito, receber o que é deles. Enfim, você acessa arroba Roraicap, arroba Roraicap. Não me olhe assim, dona menina Síria. Segue também Roizy Gouveia no Instagram, segue também Fernanda Costa e siga também arroba Sunaira Cabral com Y. Muito bem, obrigada, dona Letícia. Bora lá, chegando o quarto prêmio. Prêmio 60 mil, boa sorte pra você.
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3: Sim, bora, prepara o coração porque já começamos o nosso quarto prêmio de hoje, já marca aí 56. Número 56, 56. Tá na mão, 37. 37, bola 37, 12, número 12, bola 12, bola 12, subiu, girou, 58, 58, 58, 15, bola 15, bola 15, marcando 15, chama aí os 60 mil reais para sua conta bancária. Olha aí, menino, saiu 60. Número 60, bola 60. E agora é o 9. Unidade 9, marcando a bolinha de número 9. 31. Número 31. É o 31. E agora eu digo bem feliz, 35. 35, bola 35. Saiu do globo. 43, 43, 43, 21, número 21, saiu 21, e agora aproveita, veja aí se tem o 42, 42, 42, bola 42, 45 é a bola da vez, número 45, valendo 60 mil reais, 47, 47, 47, já foi o 47, dando a vez para bolinha 17, número 17, marcando 17, olha o 13, Bola 13, vai-se embora o 13 para o painel, deu sorte, já se foi. 4 de quarto prêmio, saiu 4, é isso mesmo. Bola 4, 32, o 32 já está ali no detalhe. Depois do 32 é o 19. Número 19, 19. Subiu, girou. Unidade 5. Bola 5, bola 5. Manda a boa. Ruiz, manda, manda. 39. Número 39, 39. E agora, menino, é o 41. 41, 41, 41. Eu sei que a criançada marcar o Roraicap. Então aproveita aí, marca o 55. 55, 55. Depois do 55, 33. 33, bola 33. Começo de tudo, bola 1. Unidade 1. Marcando a bolinha de número 1. Tá na mão agora, 23. Bola 23, 23. Subiu, girou, 28. 28, 28. Chamou 24, chegou 24. Bola 24. 16, 16 já está na área. Número 16. E agora é a vez do 26. Número 26, bola 26. Tá na mão é o 11. Número 11, bola 11, bola 11. Já foi para o painel, chegou o 2. Número 2, bola 2, bola 2. Chama, chama, tá sentindo aí? É a mudança de vida que tá chegando aí na sua casa. 25, bola 25, saiu 25 por aqui. Agora vamos dar oportunidade para a próxima bolinha. Bola 36. 36, 36, marcando 36. E agora é a vez da bolinha número 3. Bola 3, bola 3. E o 3 já vai para o painel, já vai para o painel, dando a vez para a bolinha 10. 10 é o 10. Vai o 10 com a Fernanda. Na mão da Ruiz está o 20. Bola 20, bola 20 é o 20.
0: Para tudo no número 20. Segura! Letícia, temos um título esperando um número para levar 60 mil.
3: Muito bem, Sonara Cabral. Vamos descobrir que número é esse. Chama, chama, chama, vira! 57, bola 57, 57.
0: Ganhou! Ai, que legal, gente, emoção, tomando conta aqui, 60 mil respeitado, hein? Bora lá saber quem se deu bem? Primeiramente, os números na tela. 38 bolas foram sorteadas. A de número 57. Foi ela responsável. Um ganhador no quarto prêmio de hoje, levando 60 mil reais. Vamos ao título: 359362. 359362. Bora lá, revela pra gente. É capital, é interior, é pelo aplicativo? É lá na região Félix Pinto, no Cantar. Cassiana, levando 60 mil reais. Parabéns, Cassiana. Cassiana fez assim. Ela não esperou, né, a coisa acontecer. Na palma da mão já estava ali o aplicativo dando sopa. Ela falou: eu vou já comprar o meu título Roraicap online. E assim aconteceu. O preço de R$7. Olha só que investimento para garantir 60 mil. E ainda ajudou a Pai Brasil. Parabéns, lindona. Inclusive, como eu acredito, acabei de mencionar, você siga arroba Roraicap para conhecer os ganhadores deste programa de hoje, já amanhã, viu? Já vão estar à disposição pelas redes sociais para você conhecer, pegar cada vez mais força de também participar do programa e, é claro, ajudar a Pai Brasil. Fica triste não, tá bom? Fica não. Tá chegando agora Giros da Sorte e olha que beleza, hein? Cada um deles valendo R$ 600. A hora é essa, pode girar!
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0: Então vamos lá, já tá na tela. Vamos iniciando o primeiro Giro da Sorte, valendo R$ 600. Eita, não é 500, não, é 600 esta semana. Título de número 407275. Eu, Darlene, do bairro Santa Luzia, pelo aplicativo, garantiu R$ 600.
3: Muito bem, o próximo Giro da Sorte é o segundo Giro da Sorte, número 359780. Débora, moradora do bairro Jardim Tropical. Parabéns, Débora. Ela que garantiu pelo aplicativo.
0: Terceiro giro da sorte. Tô acelerada, hein, Letícia? Coloca o terceiro já na tela. Tá girando, já girou e já parou. 353794. Pelo aplicativo. Igara. Igara, da comunidade Arapá, em Uiramutã. Parabéns, Igara.
3: Quarto giro da sorte é o 440398. Direto para o aplicativo, Simone. Simone é moradora do bairro São Vicente. Parabéns, Simone.
0: Chega para cá o quinto giro da sorte. São 20. 20 giros, R$ 600 cada um. Número 355981. Francivaldo, do bairro Buritis, pelo aplicativo. Parabéns.
3: Sexto giro da sorte, valendo R$ 600. Número do giro é o 360761. Rafael, parabéns, Rafael. Ele que é morador do bairro Buritis e garantiu pelo aplicativo.
0: Libera aí o sétimo giro da sorte na tela. Já tá aí, ó, tá girando. 431186. Pelo aplicativo, Antônia. Antônia do bairro Maria Benta Dias, lá de Alto Alegre, também garantiu R$ 600. Parabéns.
3: Oitavo giro da sorte, 365231. Neiva, ela que é moradora do bairro Messejana e garantiu por onde? Pelo aplicativo. Parabéns, Neiva.
0: Bora lá, o nono giro da sorte tá chegando e tá girando, tá na tela. Número 387058. Guilherme, do Buritis, pelo aplicativo também levou R$ 600.
3: Décimo giro, 362669. Kaline, é do bairro Jardim Primavera e garantiu pelo aplicativo.
0: Bora lá pro 11º giro? Tá na tela. 11º giro da sorte, o número é 373993. Eliane, do Asa Branca, pelo aplicativo, R$ 600.
3: 12º giro da sorte, 059038. Carlindo, é morador do município de Mucajaí e garantiu ali com a Marinha, lá em Mucajaí. Parabéns.
0: Chegando o 13º giro da sorte, o 14º já tá na espera. Número 032116. O nome é Lerei. É um L, gente. Lorenzo, segundo nome. Lorenzo. É lá de Alto Alegre, adquiriu na Tenda da Felicidade, na antiga N5, próximo à loja Pau Brasil, com a vendedora Mônica, através do título tradicional. Parabéns, Lorenzo.
3: 14º giro da sorte, número 038568. 038568. Francisco, morador do bairro Oh, é do município de Iracema, da cidade de Iracema. O Francisco garantiu ali na drogaria, não dá pra entender muito bem, é Iracema, é de Iracema? Drogaria de Iracema. Parabéns, Francisco.
0: Bora lá, tá chegando o 15º giro da sorte, faltam 5. Cruza os dedinhos e chama aí a sorte pra você. 043458. Ronald, do bairro Aparecida. Foi lá na Capitão Júlio Bezerra, né? Com o vendedor Adenilson. Parabéns, Ronald.
3: 16º giro da sorte, número 047470. Gildo, Gildo, que é do bairro Senador Hélio Campos. Ele é do bairro Senador Hélio Campos e garantiu ali na Tenda da Felicidade com a vendedora da sorte, Sara. Parabéns, Gildo.
0: Bora lá pro 17º giro da sorte. Você da TV, rádio e internet, número 043429. Alexandro, do Conjunto Cidadão, foi lá na Tenda da Prosperidade, na Capitão Júlio Bezerra, com o Adenilson mais uma vez, não é isso? Opa, menino da sorte, parabéns.
3: 18º giro da sorte, 356034. Anderson, Anderson, que é do bairro Caimbé e garantiu pelo aplicativo. Parabéns, Anderson.
0: 19º giro da sorte. Vai, chama, chama, chama a sorte pra você. 442602. Ana, do bairro Laura Moreira, pelo aplicativo, levou R$600.
3: Último giro da sorte de hoje, valendo R$600. E o giro de número 20 vai direto para o título 404107. Aldenei, morador do bairro Senador Hélio Campos, ele que garantiu pelo aplicativo do vendedor da sorte, Robertinho. Parabéns ao Denei, R$600 na conta bancária.
0: Ai, ai, ficou marcado, hein, na história, gente, a semana dos seis. R$600 de giros da sorte pra você por esta semana. Na próxima semana, voltamos aos R$500, mas é uma chance incrível. É, vem semana, vai semana e o Roraicap sempre surpreendendo você e não te deixando na mão. Basta você acreditar na sua sorte, né?
3: Exatamente. Inclusive, você pode acreditar agora, agora mesmo. Ei, vai logo lá pelo aplicativo do Roraicap. Garanto o seu passe pra mudança de vida semana que vem, viu? Pra semana que vem. Próximo sorteio, R$75 mil aparecendo aqui embaixo. É pra você entrar para o time de sortudos, esse time, né, do Roraicap, que todas as semanas a gente vai trazendo mais jogadores, né?
0: Tá falando nisso, é, falando em jogadores, né? Que são os nossos ganhadores.
3: Isso.
0: Palpite pra Brasil e Croácia.
3: Eita.
0: Né? Vai jogar contra
3: a Croácia? Croácia ou Escócia?
0: Escócia.
3: Escócia,
0: ah,
3: né?
0: Ah, falha, não engano. Escócia.
7: É 4-0.
0: Letícia.
7: É, eu acho que eu vou colocar 2-1.
0: 2-1 Brasil.
7: 2-1. E você, Fernanda? Eu vou com a Letícia, 2-1 Brasil.
0: Muito bom.
7: Se eu ganhar, eu quero o Pix.
0: Ó, semana passada eu acertei, tá? 3-0 Brasil. Oi? E Brasil ganhou do Haiti por 3-0. Olha. É Escócia.
7: Escócia.
0: Escócia agora na quarta-feira. Então,
7: eu. Qual é?
0: Eu. 3-1.
7: Tá? 3-1.
0: Ó, eu sou pronto, otimista. Pronto.
7: Bora. Semana que vem
0: mais
7: a gente
0: otimista,
7: volta, viu?
0: Verdade. Olha.
7: A gente volta. Vamos
0: obrigada.
7: Ver quem vai acertar.
0: Obrigada pela audiência de todos vocês. A gente volta na segunda-feira, se Deus quiser.
7: Bora, Cap.
0: Quem ajuda a pai tem muita sorte.

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1: Olá, boa noite.
2: Boa noite para você que nos acompanha em todo o país.
1: Segunda-feira, 22 de junho de 2026.
2: Vamos ao destaque do dia, Nova Indústria Brasil.
1: No Rio de Janeiro, o presidente Lula anuncia investimentos de mais 140 bilhões de reais para desenvolver o Parque Industrial Brasileiro.
2: Fertilizantes, máquinas agrícolas, medicamentos e vacinas, mobilidade e inteligência artificial estão entre os setores que receberão estímulos.
1: O presidente destacou que o desenvolvimento do país deve ser feito em parceria por setores público e privado.
3: O Brasil não pode comportar mais aquele discurso atrasado entre a competência privada e a competência pública. O que importa é que os dois produzam.
2: E ainda no Rio, o presidente também anunciou 1 bilhão de reais em investimentos para a urbanização de favelas e desenvolvimento de comunidades.
1: Recursos também serão investidos em educação e em obras de um dos maiores bairros da capital fluminense, Graziele Bezerra.
4: Serão mais de 700 milhões de reais do novo PAC para a construção de redes de esgoto, parques e praças, obras de pavimentação e melhorias na rede elétrica.
2: Você vai ouvir também acolhimento a refugiados.
1: Relatório mostra aumento do número de pedidos de asilo e de regularização de migrantes no Brasil.
2: O país busca fortalecer mecanismos de acolhida e integração para pessoas que chegam em busca de proteção internacional. Caroline Blaut.
5: Como parte desse esforço, o governo do Brasil lançou uma consulta pública do primeiro Plano Nacional de Migrações, Refúgio e Apatridia.
1: Hoje, na apresentação da Voz do Brasil, Mariana Jungmann e Luciano Seixas.
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1: O presidente Lula cumpriu hoje uma série de agendas no Rio de Janeiro.
2: Entre elas, o anúncio de mais 140 bilhões de reais para o programa Nova Indústria Brasil.
1: Os recursos vão priorizar investimentos em setores essenciais para a economia do país, como fertilizantes, máquinas agrícolas e indústria da saúde.
6: Lançada em 2024, a Nova Indústria Brasil tem o objetivo de impulsionar o desenvolvimento industrial até 2033. No seminário sobre os 74 anos do Banco Nacional de Desenvolvimento Econômico e Social, foi anunciada a ampliação da NIB, com mais 140 bilhões de reais até o fim de 2026. São recursos do BNDES, da Financiadora de Estudos e Projetos e da Empresa Brasileira de Pesquisa e Inovação Industrial, o que eleva o investimento na política industrial para 750 bilhões de reais em 4 anos. O presidente do BNDES, Aloysio Mercadante, detalhou as prioridades.
7: As áreas prioritárias são fertilizantes e máquinas agrícolas, depois saúde, biofármacos, terapias avançadas, IFAs, vacinas, mobilidade sustentável, e inteligência artificial e audiovisual, toda essa indústria criativa que nós queremos olhar também com atenção.
6: A ministra da Ciência, Tecnologia e Inovação, Luciana Santos, anunciou que o Ministério vai liberar também 440 milhões de reais para que a Embrapi desenvolva projetos de inovação.
8: Os recursos vão alavancar investimentos privados e permitirão contratar 550 projetos de inovação de empresas em um valor total de 1,2 bilhões.
6: Na área socioambiental, foi divulgado o resultado do primeiro processo público para a compra de créditos de carbono, o Profloresta Mais. O programa, uma parceria do BNDES com a Petrobras, financia projetos de restauração ecológica na Amazônia. As empresas vencedoras vão fornecer 5 milhões de créditos de carbono com replantio de espécies nativas, como detalhou a presidente da Petrobras, Magda Chambriá.
9: Nós recebemos 16 propostas, 3 foram selecionadas e cada um comprometido com a restauração de pelo menos 3 mil hectares de áreas degradadas no bioma amazônico.
6: Além disso, foi oficializada com a Petrobras uma parceria para pesquisas sobre minerais críticos essenciais para a transição energética. O presidente Lula destacou a importância dos investimentos públicos e privados para o crescimento do país.
3: O que nós estamos assistindo hoje é apenas uma demonstração de que o Brasil não pode comportar mais aquele discurso atrasado entre a competência privada e a competência pública. O que é público e que funciona tem que continuar público e funcionando. O que é privado e funciona tem que continuar a ser privado e funcionando. O que importa é que os

0: depois produzo.
1: No evento, houve ainda o anúncio de financiamento de 340 milhões de reais a uma empresa de mobilidade urbana para aquisição de 85 mil bicicletas elétricas, voltadas para entregadores de aplicativos. O projeto utiliza recursos do Fundo Clima. Reportagem Nazi Brum.
2: Obras também de drenagem, saneamento, pavimentação e melhorias da rede elétrica em comunidades do Rio de Janeiro.
3: E ainda um grande projeto que vai ajudar a conter as enchentes na região do Jardim Maravilha.
2: Investimentos do governo federal que somam mais de R$1 bilhão.
3: O presidente Lula fez os anúncios hoje no Rio de Janeiro e autorizou o início de obras que devem melhorar a vida de quem mora nas periferias.
4: Com a assinatura da ordem de serviço, está autorizado o início das obras para controle de enchentes no Jardim Maravilha, em Guaratiba, zona oeste do Rio de Janeiro. Um dique de mais de 3 quilômetros vai funcionar como uma barragem, evitando que as águas cheguem às áreas habitadas. O projeto conta com drenagem e construção de reservatórios. Serão investidos 340 milhões de reais por meio do novo PAC, o Programa de Aceleração do Crescimento, beneficiando cerca de 30 mil pessoas. Gente como a Ivone Abrantes, que sofre há décadas com as inundações.
5: Cada enchente que tem, a gente é mais uma perda de tudo, aí a gente fica sem nada novamente, então fica muito difícil. Eu passei aqui esse tempo todo, que são décadas e décadas, vivendo nessa situação.
4: As obras terão duração de 3 anos. O presidente Lula pediu atenção da comunidade na execução dos trabalhos.
6: Eu queria que vocês fiscalizassem essas obras. Alguém está fazendo alguma coisa ou não está fazendo? As obras estão andando ou não estão andando? Porque se vocês não fiscalizarem e não denunciarem para a gente fica lá em Brasília achando que está tudo maravilhoso. Essas obras precisam andar rápido.
4: Favela da Maré, Complexo do Alemão e Rocinha também vão receber obras de urbanização. Serão mais de 700 milhões de reais do novo PAC para a construção de redes de esgoto, parques e praças, obras de pavimentação e melhorias na rede elétrica. O ministro das Cidades, Vladimir Lima, comentou os investimentos.
7: Nós estamos trazendo aqui hoje também cerca de 170 milhões de reais para o Complexo da Maré, onde hoje damos ordem de serviço para início do parque linear e do ecoponto que vai auxiliar no descarte de lixo no Complexo da Maré, gente. Além disso, hoje nós concluímos aqui no mês de junho o endereçamento CEP de todas as ruas, becos e vielas do Complexo da Maré. Com isso, a gente trazendo a oportunidade de você receber uma encomenda em casa ou de você acessar um serviço social.
4: Na área da educação, o governo anunciou um novo campus do Instituto Federal do Rio de Janeiro, na Cidade de Deus, em Jacarepaguá. A construção de uma nova escola em Realengo e também autorizou o início das obras do campus do Instituto Federal no Complexo do Alemão. Serão criados ainda 10 MovCels, equipamentos de cultura itinerantes que contam com biblioteca, estúdios para produção e edição audiovisual. Reportagem Graziele Bezerra.
2: E o governo do estado do Rio de Janeiro aderiu hoje ao PROPAG, Programa de Pleno Pagamento de Dívidas dos Estados.
3: O Rio possui uma dívida de 210 bilhões de reais com a União e todo mês são cobrados sobre ela o valor da inflação oficial, o IPCA, mais 4% de juros.
2: Mas com a adesão ao PROPAG, o estado fluminense pagará agora apenas o IPCA e a dívida foi renegociada por 30 anos.
3: Isso significa uma economia para os cofres locais de 3 bilhões e 100 milhões de reais somente neste ano.
2: Em contrapartida, o Estado deve investir em programas sociais.
3: Ao assinar o termo de adesão ao PROPAG, junto com o governador em exercício do Rio, Ricardo Couto, o presidente Lula destacou os ganhos para a população.
6: O que é importante é que vai sobrar mais dinheiro para o governador administrar o Rio de Janeiro. E esse dinheiro, uma parte dele tem que ser alocada em políticas sociais. De preferência em duas áreas que são cruciais, saúde e educação.
2: E agora à noite, ainda na capital fluminense, o presidente Lula participa da cerimônia nacional de premiação da 20ª edição da Olimpíada Brasileira de Matemática das Escolas Públicas, a OBMEP.
3: A competição é voltada a alunos do sexto ano do ensino fundamental até o último ano do ensino médio de escolas públicas e privadas.
2: A repórter Thaís Antônio preparou uma reportagem para a gente sobre esse que é um dos principais estímulos ao estudo da matemática no Brasil.
0: Criada em 2005, a Olimpíada Brasileira de Matemática das Escolas Públicas, OBMEP, busca estimular o interesse pela matemática, descobrir novos talentos e incentivar estudantes a seguirem trajetórias nas áreas científica e tecnológica. Foi o que aconteceu com Luana Aparecida Costa, mestre em matemática pelo Instituto de Matemática Pura e Aplicada. Ela conquistou 5 medalhas na OBMEP, mas nunca se esqueceu da primeira, que despertou-a para o sonho de estudar essa disciplina.
8: Eu tenho uma irmã um ano mais velha que eu e ela ganhou uma medalha de bronze, então eu fiquei com vontade de ganhar medalha também e comecei a estudar. E comecei a me apaixonar pela matemática. E assim eu pude ganhar minha primeira medalha, que foi a medalha de ouro, tão sonhado ouro. Foi o melhor dia da minha vida, a cerimônia nacional de premiação da OBMEP. Eu lembro até hoje.
0: A iniciativa também contribui para fortalecer a educação básica, ampliar o acesso a materiais de qualidade e incentivar a formação e valorização de professores. Sanduel Vieira, professor da Universidade Federal do Piauí e medalhista da primeira edição da OBMEP, conta que descobriu sua vocação por meio da participação nas Olimpíadas.
9: Foi um divisor de águas na minha vida, me ajudou a escolher o curso que eu ia fazer. Fiz matemática, mestrado, doutorado em matemática. E hoje sou professor da Universidade Federal do Piauí. Eu sou quem eu sou hoje, a pessoa que eu sou, por causa da OBMEP.
0: A OBMEP é realizada pelo Instituto de Matemática Pura e Aplicada, o INPA, com apoio dos Ministérios da Educação e da Ciência, Tecnologia e Inovação. Voltada para estudantes do sexto ano do ensino fundamental até o último ano do ensino médio, a Olimpíada segue mobilizando escolas de todo o país. Na edição de 2025, mais de 18 milhões de alunos se inscreveram para a prova, alcançando mais de 99% dos municípios brasileiros. Reportagem Thaís Antônio.
3: A plataforma de envio do Defesa Civil Alerta foi tirada do ar na madrugada do último sábado, após ter sofrido uma invasão e disparado alertas para diversas regiões do país.
2: A mensagem foi do tipo alerta extremo, que é disparado apenas em situações de risco iminente, e continha a palavra misantropia, que significa ódio à humanidade.
3: O alerta foi registrado nos estados de São Paulo, Rio de Janeiro, Mato Grosso do Sul, Distrito Federal e Paraná.
2: Ainda não é possível calcular quantos aparelhos móveis receberam as mensagens, de acordo com o secretário nacional de Proteção e Defesa Civil, Volney Wolff, mas ele já se encontra em desenvolvimento uma nova versão mais segura para esse sistema.
10: Temos que avaliar e ter informações bastante seguras de como é que aconteceu esse ataque, como é que essas pessoas conseguiram furar a nossa segurança, ver se está atendido por esse desenvolvimento que está em andamento no Ministério e no menor tempo possível, é uma questão de prioridade, né, do governo federal colocar essa nova versão que garanta mais segurança ao sistema e, enfim, aos usuários do Sistema Nacional de Proteção e Defesa Civil.
3: A Polícia Federal está investigando o caso e uma perícia técnica vai apurar o alcance dos disparos não autorizados.
2: O Ligue 180, canal de atendimento às mulheres, tem registrado aumento expressivo de violência nos ambientes digitais.
3: De acordo com o Ministério das Mulheres, o número de denúncias saltou de 5 mil para mais de 16 mil casos em 2026.
2: Isso representa tanto um crescimento nos casos, como também maior confiança da população no canal de denúncias.
3: Diante dessa realidade, a central passa a operar um novo protocolo para se adaptar às novas dinâmicas da violência digital.
11: O Ligue 180, Central Telefônica de Atendimento à Mulher, registrou 16.725 casos de violência contra mulheres em ambiente digital nos primeiros 5 meses deste ano. Esse número é 188% maior que o registrado nos 5 primeiros meses do ano passado, quando chegou à marca de 5.795 denúncias. De acordo com a ministra das Mulheres, Márcia Lopes, nos últimos anos houve uma subnotificação dos casos. Com melhorias no sistema, o Ligue 180 passou a receber mais denúncias. Segundo a ministra, isso é importante para investir nas políticas públicas de combate à violência.
12: A gente está percebendo que o grau de confiabilidade no 180 tem aumentado muito. Tem um espaço que não é só de denúncia, mas é de mapear a realidade.
11: Para lidar com o aumento expressivo, a central de atendimento Ligue 180 passou por atualizações. A ideia é aprimorar o atendimento para acolher e orientar vítimas de violência digital. Para isso, os atendentes passaram por capacitação. O sistema de registro também foi reformulado e passa a contar com um registro mais detalhado das ocorrências. Com isso, é possível especificar a atuação do governo federal, como detalha a ministra das Mulheres, Márcia Lopes.
12: Todas as medidas estão sendo pensadas a partir das realidades do Brasil. E nós estamos hoje num ambiente absolutamente favorável para a gente tomar as medidas. É só assim que a gente vai romper esse ciclo estarrecedor de violência contra as mulheres.
11: A Central de Atendimento à Mulher, Ligue 180, funciona 24 horas por dia, todos os dias da semana. Também é possível falar com a central por mensagem de WhatsApp pelo número 61-9610-0180. Reportagem Márcia Fernandes.
2: Você já tirou a nova carteira de identidade nacional? Essa semana você deve receber uma notificação pelo WhatsApp e pela caixa postal do gov.br, avisando sobre a possibilidade de uso da versão digital do documento.
3: A versão digital fica disponível no aplicativo gov.br e tem benefícios, como a inclusão dos dados referentes ao título de eleitor e a carteira nacional de habilitação.
2: Além da carteira de identidade nacional, a conta gov.br também tem uma nova funcionalidade, um formato digital de procuração para que beneficiários do INSS sejam representados por outras pessoas.
3: A procuração eletrônica pode ser usada somente no aplicativo ou site do meu INSS e não tem validade se impressa ou compartilhada como documento.
2: Ao aceitar a procuração eletrônica, o cidadão deve também indicar quais serviços ele autoriza que o representante possa consultar e o período de validade da procuração.
3: Por enquanto, dois serviços estão disponíveis: consultas de documentos e de serviços online e consultas de pedidos e de benefícios.
2: Mas atenção com as fraudes. O governo do Brasil não envia mensagens por WhatsApp solicitando seus dados pessoais ou pedindo que você clique em nenhum link.
3: E tanto para a carteira de identidade nacional quanto para a procuração do INSS, você deve fazer os procedimentos dentro do site ou aplicativo do gov.br após inserir a sua senha.
2: Considerada a maior obra ferroviária do país, a Malha Norte teve concluído o trecho de 163 quilômetros entre Rondonópolis e Dom Aquino, no Mato Grosso.
3: O vice-presidente Geraldo Alckmin participou da entrega nesse fim de semana.
2: Integrado ao novo PAC, o empreendimento prevê 743 quilômetros de trilhos, ampliando a conexão das regiões produtoras de Mato Grosso com a Malha Ferroviária Nacional e o Porto de Santos.
3: A etapa entregue contou com investimentos privados de 5 bilhões de reais.
2: Alckmin lembrou que o avanço ferroviário é essencial não só para o escoamento da produção brasileira.
13: Reduz emissão de carbono, de gás de efeito estufa, diminui acidente. Então ajuda o meio ambiente, ajuda a saúde pública, reduz custo Brasil, melhora a competitividade e o país cresce mais, gera mais emprego e mais renda.
3: Conflitos, perseguições e crises humanitárias contribuíram para um aumento de pedidos de refúgio no Brasil.
2: Um estudo divulgado hoje pelo Ministério da Justiça e Segurança Pública mostra que o país recebeu quase 76 mil solicitações de refúgio em 2025.
14: Pela primeira vez, os cubanos lideraram os pedidos de refúgio no Brasil, superando os venezuelanos. Foram 41.919 solicitações feitas por cubanos e 21.233 por venezuelanos ao longo do ano passado. Os dados fazem parte do relatório Refúgio em Números 2026, apresentado durante evento realizado em Brasília, que marca os 75 anos da Convenção sobre o Estatuto dos Refugiados. O ministro da Justiça e Segurança Pública, Wellington César Lima e Silva, avalia que o documento continua atual diante do crescimento dos deslocamentos forçados em todo o mundo.
15: Essa data não marca apenas a assinatura de um tratado, mas a reafirmação da própria dignidade da pessoa humana diante do desafio do deslocamento forçado. É essa a força da expressão direito a ter direitos. E é esse vazio que a política de refúgio busca enfrentar.
14: Por trás das estatísticas estão histórias de pessoas que precisaram abandonar suas casas em busca de segurança ou melhores condições de vida. É o caso da cantora iraniana Mamoni, refugiada no Brasil desde 2012.
16: Saí do Irã para falta de liberdade, para direitos mulheres. Eu saí do Irã, eu sou cantora, mas cantar no Irã para mulheres é proibido. Você não pode subir no palco cantar, porque você é mulher.
14: O aumento dos deslocamentos forçados tem exigido o aperfeiçoamento constante das políticas de proteção e acolhimento. Segundo a secretária nacional de Justiça, Maria Rosa Loula, o Brasil tem buscado fortalecer mecanismos de acolhida e integração para pessoas que chegam ao país em busca de proteção internacional.
17: Num mundo em conflito, num mundo em que os deslocamentos forçados crescem a cada dia, o Instituto do Refúgio precisa e deve se aprimorar também. A cada dia. O acolhimento que o Estado brasileiro tem proporcionado com o resguardo dos direitos humanos, da identificação, da segurança, promovendo a tão desejada migração segura e ordenada, é um exemplo para o mundo hoje.
14: Como parte desse esforço, o governo do Brasil lançou uma consulta pública do primeiro Plano Nacional de Migrações, Refúgio e Apatridia. O documento vai orientar pelos próximos 4 anos, ações voltadas ao acolhimento, à proteção de direitos e à integração social e econômica de imigrantes, refugiados e apátridas no Brasil. Participe e contribua pelo site brasilparticipativo.presidencia.gov.br. Reportagem Caroline Blaut.
3: Pacientes que enfrentam câncer de mama avançado agora contam com uma nova aliada na luta contra a doença.
2: A Anvisa aprovou hoje um tratamento oral inédito com o uso do medicamento Inlurio, fabricado no Brasil.
3: A medicação é indicada para pacientes adultos cujo tumor já se espalhou ou não pode ser operado.
18: Foi registrado nesta segunda-feira pela Agência Nacional de Vigilância Sanitária, Anvisa, o medicamento de nome Inlurio, que é o tocilato de imlunestranto. Ele é indicado para adultos com câncer de mama avançado, que não pode ser removido por cirurgia ou que já se espalhou para outras partes do corpo. O novo medicamento bloqueia os receptores de estrogênio do tecido mamário, ajudando a impedir o crescimento e a disseminação das células cancerígenas. O produto, desenvolvido pela Eli Lilly, do Brasil Limitada, é oral e indicado como monoterapia. Segundo dados do Instituto Nacional do Câncer, o INCA, o câncer de mama é a neoplasia maligna mais incidente em mulheres. Entre 2023 e 2025, foram registrados 73.610 casos da doença, o que representa 30% dos cânceres em mulheres. Daniele Popov para a Voz do Brasil.
2: Pais e responsáveis por crianças menores de 5 anos já podem procurar os postos de saúde e garantir a proteção contra doenças graves como pneumonia, meningite e otite.
3: O SUS começou a disponibilizar a nova vacina Pneumo20, que substitui a versão anterior e amplia a cobertura para 20 tipos da bactéria pneumococo.
2: O Ministério da Saúde já distribuiu mais de 570 mil doses para os estados e espera entregar mais de 6 milhões até o fim do ano.
19: Crianças menores de 5 anos que ainda não completaram a vacinação contra o pneumococo já podem receber a nova vacina Pneumo20 pelo Sistema Único de Saúde, o SUS. O imunizante passa a integrar o calendário nacional de vacinação e protege contra 20 tipos da bactéria responsável por doenças como pneumonia, meningite e otite. Segundo o Ministério da Saúde, mais de 570 mil doses já foram distribuídas nos estados e a previsão é entregar mais de 6 milhões de doses até o fim deste ano. A vacina amplia a cobertura contra os sorotipos mais associados aos casos graves da doença pneumocócica. Dados da Organização Mundial da Saúde, OMS, apontam que essa é uma das principais causas de morte infantil por doenças que podem ser prevenidas com vacinação. Além das crianças, a pneumovinte também vai ser oferecida a povos indígenas sem histórico de vacinação pneumocócica, idosos acamados ou que vivem em instituições e pessoas atendidas pela rede de imunobiológicos para pessoas em situações especiais. Com redação de Diego Freitas, Gilson Santa Fé, para a Voz do Brasil.
3: E essas foram as notícias do Governo do Brasil.
2: Fique agora com as notícias do Poder Judiciário e do Congresso Nacional. Boa noite.
3: Boa noite para você e até amanhã.
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22: Supremo Tribunal Federal mantém critérios de distribuição de receitas do ICMS Educacional a municípios mineiros.
23: STJ decide que plano de saúde deve cobrir cirurgia robótica para câncer de próstata, mesmo fora do rol da ANS.
22: Dois municípios de Minas Gerais, dois de São Paulo e um de Goiás, elegeram novos prefeitos.
23: Boa noite, eu sou Marcela Luiz.
22: E eu sou Walter Lima.
23: O Supremo Tribunal Federal manteve critérios de distribuição de receitas do ICMS Educacional a municípios mineiros.
22: A ação foi julgada em sessão no plenário virtual. Marta Ferreira.
24: A controvérsia teve origem nas alterações promovidas pela Emenda Constitucional 108 de 2020, que autorizou os estados a definir critérios para a distribuição de até 35% da cota parte municipal do ICMS. Relatora do caso, a ministra Carmen Lúcia, votou pela improcedência do pedido. Em seu entendimento, a regulamentação da norma incorporou dados quantitativos relacionados ao número de alunos, afastando a afirmação de que o critério populacional teria sido ignorado. Os demais ministros acompanharam a relatora e assim validaram os trechos questionados.
23: Plano de saúde deve cobrir cirurgia robótica indicada a beneficiário para tratar câncer de próstata.
22: Essa decisão é do STJ. Fátima Uchoa.
25: O beneficiário ajuizou ação contra o plano de saúde pedindo o ressarcimento de despesas médicas e consultas, além de indenização por danos morais. O Tribunal de Justiça do Rio Grande do Sul reformou sentença que havia concedido os pedidos. Já no STJ, a quarta turma determinou a devolução de valores gastos com a cirurgia, mas entendeu que o dano moral deverá ser rediscutido no Tribunal Estadual por necessitar análise de fatos e provas. Segundo o relator ministro João Otávio de Noronha, nesse caso deve ser flexibilizado o rol de procedimentos da Agência Nacional de Saúde Suplementar e observados critérios técnicos fixados pelo próprio STJ e pelo Supremo Tribunal Federal.
23: Dois municípios de Minas Gerais, dois de São Paulo e um de Goiás elegeram novos prefeitos nesse domingo.
22: As eleições suplementares são reguladas pelo Código Eleitoral. Fábio Ruas.
26: No estado de São Paulo, Reginópolis elegeu João Paulo Veríssimo. E em Tuiuti, quem teve mais votos foi Alexandre Tadeu Gonçalves. Em Goiás, Elisberto Luz foi eleito prefeito de Joviânia. E em Minas Gerais, Amparo da Serra elegeu uma mulher para ser a nova prefeita. Quem ganhou foi Ayla Barbosa. Já em Bonito de Minas, Miqueias Mota Figueiredo foi o mais votado e se tornou o novo chefe do Poder Executivo do município.
23: Técnica de enfermagem consegue encerrar contrato após ser transferida de cidade.
22: Para o TST, a mudança foi considerada uma falta grave do empregador. Marla Lacerda.
27: A técnica de enfermagem passou em um concurso público para trabalhar em um hospital de Itanhaém, São Paulo. 3 anos depois, acabou o convênio entre o hospital e o estado, e ela foi transferida para outra unidade de saúde, em Pariquerassu, a 155 quilômetros de distância. Para os ministros, a mudança violou o edital do concurso, uma alteração ilegal do contrato de trabalho. Por isso, a técnica de enfermagem conseguiu a rescisão indireta, ou seja, ela pôs fim ao contrato de trabalho, mas com direito a todas as verbas trabalhistas, como se fosse uma demissão sem justa causa.
23: Tribunal Regional Federal da Terceira Região mantém decisão que obriga o Estado de Mato Grosso do Sul a atender indígenas pelo telefone 190.
22: A ação foi proposta pelo MPF pela FUNAI. Vanessa Pereira.
0: segundo denúncias da comunidade indígena Guarani Kaiowá, não há atendimento policial nas reservas, situação que se arrasta no Poder Executivo de Mato Grosso do Sul desde 2009. Em decisão, o TRF3 manteve a obrigação de atuação das polícias civil e militar do Estado e fixou multa diária de R$ 1.000 ao governo de Mato Grosso do Sul em caso de descumprimento.
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23: Uma boa noite.
22: E até amanhã.
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1: Eu sou Paula Groba.
4: E eu sou Ricardo Nakaoka.
1: E estes são os destaques de hoje do Jornal do Senado, que começa agora.
4: O Congresso vai analisar veto ao projeto do contrato de primeiro emprego.
1: Parlamentares vão debater MP que exige prova nacional do MEC para exercício da medicina.
4: Lei garante até um ano para mulheres denunciarem violência doméstica e familiar.
1: Boa noite.
4: Boa noite.
1: Mulheres vítimas de violência doméstica e familiar passam a ter mais tempo para buscar a justiça. Uma nova lei ampliou de 6 meses para 1 ano o prazo para denunciar o agressor.
4: O objetivo da mudança é reforçar a proteção às vítimas, em sintonia com os princípios da Lei Maria da Penha. Repórter Bruno Lourenço.
5: A lei agora dá a vítimas de violência doméstica e familiar até 1 ano para tomar providências legais contra seus agressores. O prazo anterior era de 6 meses, com do dia em que a mulher tem conhecimento do autor do crime. A senadora Damares Alves, do Republicanos do Distrito Federal, afirmou que essa extensão do tempo se insere no espírito da Lei Maria da Penha e no tratamento mais protetivo às vítimas.
6: Neste sentido, apenas com o decurso do tempo, com a progressiva conscientização da violência vivida e o consequente fortalecimento moral, é que a mulher possui condições de denunciar seu agressor. Assim, nada mais razoável que o direito de queixa possa ser exercido dentro do período de 12 meses, ao contrário dos 6 meses hora vigentes.
5: Em caso de falha do Ministério Público, esse prazo também vai a 1 ano e começaria a contar a partir do término do período reservado à promotoria para o oferecimento da denúncia à Justiça.
1: O senador Randolfe Rodrigues, do PT do Amapá, afirmou estar confiante na votação da proposta que acaba com a escala de trabalho 6-1 antes do recesso parlamentar, previsto para começar no dia 17 de julho. Para o líder do governo no Congresso Nacional, a realização de uma sessão de debates sobre o tema, marcada para 1º de julho, demonstra que a matéria está avançando no Senado.
4: Randolfe também avalia que há tempo para que a proposta que reduz a jornada para 40 horas semanais, sem corte de salários, seja analisada pela Comissão de Constituição e Justiça e pelo plenário ainda neste semestre.
7: E eu estou otimista que nós não entraremos em recesso sem a apreciação do fim da 6-1.
1: E foi vetado integralmente pelo governo o projeto que criava o programa Contrato de Primeiro Emprego, voltado à ampliação das vagas para quem ainda não teve a carteira assinada.
4: A decisão presidencial agora será analisada por deputados e senadores em sessão do Congresso. Mais detalhes com o repórter Márcio Maturana.
8: O projeto que criava o programa Contrato de primeiro emprego para jovens de 18 a 29 anos foi vetado integralmente. O governo argumentou que a proposta prejudica os estudos com jornadas de até 44 horas semanais e cria uma categoria de trabalhadores com menos direitos porque diminui a parte do patrão para o FGTS e para a Previdência. O autor foi o senador Irajá, do PSD do Tocantins, que pretendia, com a proposta, reduzir um problema dos profissionais iniciantes.
9: Os adolescentes, os jovens, que tanto sonham e almejam ter uma profissão, ter a sua independência financeira, de poder ajudar com o orçamento doméstico da sua família em casa, de poder ter um trabalho digno, hoje não possuem nenhum tipo de perspectiva, porque o próprio mercado de trabalho justifica que esses jovens não têm experiência profissional. Ora, é um dilema. Se ele não tem oportunidade, como é que ele vai ter experiência?
8: O veto precisa ser analisado agora numa sessão do Congresso Nacional.
10: nacional.
1: E para obter registro profissional nos conselhos regionais, estudantes de medicina deverão ser aprovados no Exame Nacional de Avaliação da Formação Médica, o ENAMED, no último ano da graduação. A exigência foi determinada por medida provisória publicada pelo presidente Lula.
4: A prova será aplicada pelo Ministério da Educação, mas a obrigatoriedade valerá apenas para os alunos que ingressarem no curso após a publicação da medida provisória. Os candidatos reprovados poderão refazer o exame em edições posteriores, que ocorrerão semestralmente.
1: No Senado, aguarda análise do plenário um projeto que também estabelece prova de proficiência como pré-requisito para obtenção do registro profissional. No entanto, nesse caso, a aplicação do exame seria feita pelo Conselho Federal de Medicina. O relator da proposta, senador Dr. Irã, do Progressistas de Roraima, defende a iniciativa.
11: De 100 médicos que se formam, 30 não sabem nada. E aí, esses médicos vão cuidar da gente. E isso deixa as pessoas que principalmente vão procurar os ambulatórios do SUS, os prontos-socorros, numa situação de absoluta fragilidade.
4: O projeto que cria regras para regularizar áreas rurais embargadas por infrações ambientais terá de ser analisado pelo plenário.
1: Um recurso apresentado por senadores derrubou a decisão terminativa da Comissão de Agricultura. Os detalhes com a repórter Marcela Cunha.
12: O texto tinha sido aprovado de forma terminativa pela Comissão de Agricultura e seguiria direto para a Câmara se não houvesse o recurso. O documento foi assinado por senadores do PT, PDT, PSB e PSD, que defendem uma discussão mais ampla, por entenderem que a proposta envolve proteção ambiental, fiscalização e responsabilização por infrações. O projeto do senador Sérgio Petecão, do PSD do Acre, cria termos de compromisso entre produtores e órgãos ambientais para cessar a infração, reparar o dano e permitir o retorno da área à regularidade. Se o órgão ambiental não responder ao pedido em 60 dias, os efeitos econômicos do embargo, como restrição ao crédito rural, poderão ser suspensos. O relator, senador Zequinha Marinho, do Podemos do Pará, defendeu que a proposta dá mais previsibilidade sem comprometer o meio ambiente.
13: O embargo não pode ser via satélite. O embargo tem que ser com a presença do técnico identificando a área e isolando aquela área para que não haja qualquer tipo de comprometimento no sentido inverso e liberando a área não embargada para a continuidade da produção.
12: Com o recurso, a proposta ainda não segue para a Câmara e terá que ser analisada pelo plenário do Senado.
4: E comprar um imóvel na planta pode representar a realização de um sonho, mas também envolve riscos para o comprador. Para aumentar a segurança de quem investe nesse tipo de aquisição, o Senado pode iniciar a análise de um projeto que cria novas garantias durante a execução da obra.
1: Entre as medidas previstas está a constituição de garantia até a conclusão do empreendimento. A reportagem é de Alexandre Campos.
14: Pelo projeto do senador Paulo Paim, do PT do Rio Grande do Sul, o valor da garantia correspondente a 5% do custo estimado do empreendimento deverá ser oferecido antes mesmo do início da obra, por meio de caução em dinheiro, seguro-garantia, fiança bancária ou em caução em títulos da dívida pública. Na opinião dele, isso pode evitar prejuízos aos consumidores em cenários de crise, por exemplo.
15: Além disso, os contratos deverão ser muito mais claros, apresentando o projeto completo, o cronograma e as datas exatas de início e entrega da obra. É mais respeito com o bolso do consumidor e é muito mais segurança para o patrimônio das famílias.
14: O projeto ainda torna obrigatório submeter o empreendimento ao regime de afetação. Assim, o terreno, direitos e bens relacionados a determinada incorporação imobiliária não poderão ser usados para, por exemplo, cobrir eventuais dívidas do incorporador sem relação com a obra em execução.
4: O Senado debateu em plenário a criação do Estatuto dos Cães e Gatos.
1: A proposta estabelece deveres e políticas públicas para a proteção e bem-estar desses animais. Repórter Patrícia Oliveira.
16: A proposta surgiu a partir de sugestões de entidades civis protetoras dos animais, após a repercussão da morte do cão Orelha. O texto define regras para o cuidado de cães e gatos comunitários, a responsabilidade do poder público no atendimento veterinário, castração e em massa, microchipagem e apoio a ONGs e protetores. Fernanda Becker, presidente da Associação dos Amigos dos Animais, destacou o reconhecimento no texto de que cães e gatos são seres sencientes, que sofrem, sentem medo, prazer e afeto.
2: Eles não sabem o que é o Senado Federal, o que é uma lei, o que é um estatuto, mas eles conhecem na pele o que é a fome, o frio, a dor.
16: O estatuto prevê também penas de prisão para o assassinato de animais e criminaliza abandono, maus tratos, zoofilia, omissão de socorro e comércio clandestino. O senador Paulo Paim, do PT do Rio Grande do Sul, destacou o compartilhamento de imagens de crueldade contra animais cometidas por jovens na internet.
3: Quem comete uma crueldade contra um animal, no futuro, comete o mesmo tipo de crime contra um ser humano.
16: O Estatuto dos Cães e Gatos aguarda votação na Comissão de Constituição e Justiça.
4: Com edição de Paula Groba e trabalhos técnicos de João Lira, o Jornal do Senado fica por aqui. Acompanhe agora as notícias da Câmara dos Deputados. Boa noite.
1: Boa noite e até amanhã.
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10: Câmara define política para prevenção e tratamento de doenças da pele.
17: Deputados incluem robótica como matéria optativa no currículo escolar.
18: Comissão especial garante prioridade de direitos para a primeira infância.
19: Plenário pode sustar demarcações de terras indígenas em Santa Catarina.
24: Boa noite. O plenário da Câmara pode votar projeto que susta decretos de demarcação de terras indígenas em Santa Catarina. O repórter Antônio Vital acompanhou a discussão da proposta.
25: O plenário da Câmara aprovou o regime de urgência para um projeto que susta decretos do governo federal sobre demarcações de terras indígenas em Santa Catarina. O projeto susta dois decretos de 2024. Um deles demarcou a terra indígena Toldo Imbu, no município de Abelardo Luz. O outro demarcou a terra indígena Morro dos Cavalos, na cidade de Palhoça. A proposta também susta um artigo inteiro de um decreto de 1996 que trata de procedimentos administrativos a serem seguidos pela FUNAI, desde a identificação até a homologação de terras indígenas no país. O trecho trata do levantamento fundiário da área e dos estudos antropológicos necessários para a demarcação. Um dos dispositivos obriga municípios e pessoas atingidas a apresentarem provas como títulos dominiais, laudos periciais, pareceres, declarações de testemunhas, fotografias e mapas para questionar a demarcação ou pedir indenização. O projeto foi apresentado pelo senador Esperidião Amin, do PP de Santa Catarina, e já foi aprovado pelo Senado. Com regime de urgência, pode ser votado diretamente pelo plenário da Câmara, sem passar pelas comissões permanentes da Casa. Esperidião Amin argumentou que os decretos não seguem as determinações da Lei do Marco Temporal, que reconhece terras indígenas existentes antes de 1988. Segundo ele, famílias de agricultores da região ocupam as propriedades há mais de um século. Na Câmara, o regime de urgência foi pedido pela deputada Júlia Zanatta, do PL de Santa Catarina, que alegou irregularidades nos procedimentos de demarcação.
28: É garantir a propriedade privada e a segurança jurídica, porque esse decreto tem problemas gravíssimos, laudos antropológicos muito questionáveis, a população local não foi ouvida. O decreto não foi feito de maneira adequada.
25: O deputado Bongás, do PT do Rio Grande do Sul, criticou a proposta. Para ele, o Congresso sustar os dois decretos de demarcação fere as atribuições do governo federal. E o projeto também impede novas demarcações.
29: Então o que nós estamos decretando aqui é que nunca mais o executivo possa fazer demarcações. Ora, se esta casa reclama que tem interferência de outro poder, interpoderes, esta é uma interferência do Parlamento sobre o Executivo. Então tem duas gravidades e duas inconstitucionalidades.
25: Ainda não há data para votação no plenário da Câmara do projeto que susta decretos do governo federal sobre demarcações de terras indígenas em Santa Catarina. Rádio Câmara, de Brasília, Antônio Vital.
21: Economia.
17: Capitão Alden, do PL da Bahia, defende a criação de uma política específica para o gás de cozinha destinado ao consumo residencial. Segundo o deputado, é necessário reduzir o impacto do preço do produto no orçamento das famílias brasileiras.
18: Capitão Alden argumenta que o Brasil possui produção própria de gás e que o consumidor doméstico não deve ser tratado da mesma forma que grandes usuários industriais e comerciais. Para ele, a proposta fortalece a proteção social e contribui para a
24: diminuir o custo de vida da população.
17: João Daniel, do PT, celebra os investimentos federais anunciados para Sergipe nas áreas de infraestrutura, saúde e energia. Na visão do deputado, os recursos representam uma oportunidade para impulsionar o desenvolvimento econômico e ampliar a oferta de serviços à população.
24: João Daniel ressalta a retomada de projetos da Petrobras, a ampliação da produção de fertilizantes e a execução de obras como a Adutora do Leite e a nova ponte entre Aracaju e Barra dos Coqueiros. Ele afirma que as iniciativas devem gerar empregos e fortalecer a economia.
21: Segurança Pública.
17: Câmara aprova projeto que prevê confisco de bens em crimes contra crianças. A repórter Sofia Peçanha tem os detalhes sobre a medida.
0: A Comissão de Constituição e Justiça da Câmara dos Deputados aprovou o projeto que prevê o confisco de bens utilizados em crimes contra crianças e adolescentes. Apresentada pelo deputado José Medeiros, do PL de Mato Grosso, a proposta altera o Estatuto da Criança e do Adolescente. Segundo o texto, o projeto visa endurecer as punições e atingir os bens utilizados ou obtidos por meio de práticas criminosas como a exploração sexual, a pornografia infantil e o tráfico de menores. A medida permite que imóveis, veículos, dinheiro e outros bens sejam apreendidos e destinados à indenização das vítimas ou ao Fundo dos Direitos da Criança e do Adolescente. Durante a votação na Comissão de Segurança Pública e Combate ao Crime Organizado, o parecer foi lido pelo deputado da Vitória, do PP do Espírito Santo, e ele destacou a importância de fortalecer os mecanismos de combate a esses crimes.
5: É necessário o estabelecimento de políticas criminais que coloquem à disposição do Estado instrumentos e infraestrutura adequados para a repressão e prevenção dos crimes de tráfico de criança e adolescente ou contra a liberdade de dignidade sexual de criança ou adolescente.
0: O projeto também prevê que, ainda durante a investigação, o juiz pode bloquear os bens, evitando que sejam escondidos, vendidos ou transferidos. Além disso, equipamentos e veículos apreendidos poderão ser utilizados pelas forças de segurança em operações de combate a esses crimes, mediante autorização judicial. No caso de estabelecimentos que facilitem ou permitam esse tipo de prática criminosa, os responsáveis podem ser penalizados, com possibilidade de cassação da licença de funcionamento. A medida também foi aprovada pela Comissão de Seguridade Social e Família. A relatora, deputada Fávia Moraes, argumentou que a proposta aumenta a proteção de crianças e adolescentes. Em concordância na comissão, o deputado Dr. Zacarias Calil, de Goiás, ressaltou, com base na sua experiência como cirurgião pediátrico, o impacto dessas violações na vida das vítimas.
6: Tanto de criança que nós já atendemos, vítimas de abuso sexual. É uma coisa assim impressionante. E com sequelas não só psicológicas, mas também com sequelas anatômicas, que ficam ali para o resto da vida.
0: Agora, o projeto que prevê o confisco de bens em crimes contra crianças segue para votação no plenário da Câmara. Da Rádio Câmara de Brasília, Sofia Peçanha.
21: Habitação.
24: Reginaldo Lopes, do PT de Minas Gerais, exalta o programa Imóvel da Gente, do governo federal, que destina imóveis da União a estados e municípios para projetos de interesse público. Ele acredita que a iniciativa contribui para ações de mobilidade urbana, saúde e educação.
17: Uma das áreas citadas por Reginaldo Lopes é a antiga linha férrea Águas Claras, na região metropolitana de Belo Horizonte. Segundo o parlamentar, a medida vai permitir a implantação de um parque linear e de novas vias de acesso em Belo Horizonte e Nova Lima.
21: Ciência e tecnologia.
24: A Câmara aprovou um projeto que autoriza a inclusão da robótica como disciplina optativa nas escolas. O repórter Marcelo Lacher explica como isso será feito.
7: O plenário da Câmara aprovou o projeto que autoriza o governo a incluir a robótica como matéria optativa nos currículos de toda a rede de ensino. Isso vai valer para a educação pública e privada. A proposta também reconhece a robótica como esporte de competição. A robótica é uma disciplina que envolve conceitos de diversas áreas de conhecimento, como mecânica, elétrica, eletrônica e computação. E como o próprio nome diz, o objetivo é construir robôs capazes de desempenhar diversas tarefas. O projeto original do deputado Luiz Carlos Mota, do PL de São Paulo, incluía a robótica como disciplina obrigatória, o que foi retirado do texto pelo relator, deputado Saulo Pedroso, do PSD de São Paulo. Hoje, diversos sistemas de ensino já prevêem a robótica como disciplina optativa, o que é admitido pela Base Nacional Comum Curricular. A proposta foi criticada em plenário pelo deputado Tarcísio Mota, do PSOL do Rio de Janeiro. Para quem sugerir disciplinas escolares, não é papel do parlamento.
9: Esse parágrafo, esse artigo é inócuo. Ele diz que o Poder Executivo pode fazer uma coisa
8: que ele já pode, mas ele abre um precedente muito difícil. Porque não é papel nosso dizer que o governo pode ou não pode fazer disciplina no currículo escolar. Isso é papel da Base Nacional Curricular Comum e do Conselho Nacional de Educação, ouvido o Ministério da Educação e no Plano Nacional de Educação votado aqui.
7: O projeto prevê ainda que a robótica educacional e a robótica como competição dependerão de recursos do orçamento, mas admite a participação de parcerias público-privadas. O relator, Saulo Pedroso, disse que o projeto pode ajudar a atrair investimentos.
9: O projeto de robótica já é uma realidade hoje, na atualidade, e o que nós estamos fazendo é, além da possibilidade de fazer parte da grade educacional de ensino, é que ela seja reconhecida como uma modalidade esportiva e a gente possa incentivar, né, investimento nessa área no país. Investimentos vão acontecer, nós vamos ter oportunidade de gerar emprego, gerar renda.
7: O projeto que autoriza o governo a incluir a robótica como matéria optativa nos currículos escolares e reconhece a modalidade como esporte de competição seguiu para análise do Senado. Da Rádio Câmara de Brasília, com informações de Antônio Vital, Marcelo Larcher.
21: Política.
17: Sâmia Bonfim, do PSOL de São Paulo, registra a decisão da primeira turma do STF que condenou o ex-deputado Eduardo Bolsonaro pelo crime de coação. Ela entende que responsabilizar agentes públicos por atos ilegais é importante para a defesa das instituições democráticas.
24: De acordo com Sâmia Bonfim, não deve haver tratamento diferenciado para autoridades investigadas pela Justiça. A parlamentar considera que a aplicação imparcial da lei preserva o Estado Democrático de Direito e a confiança da população nas instituições.
17: Já cabo Gilberto Silva, do PL da Paraíba, repudia a decisão do Supremo que envolve Eduardo Bolsonaro. O congressista questiona a condução do processo e afirma que houve desrespeito a princípios constitucionais e ao devido processo legal.
24: Cabo Gilberto Silva manifesta solidariedade a Eduardo Bolsonaro e sustenta que a decisão tem motivação política. Na visão do deputado, o caso reforça a necessidade de debate sobre garantias individuais, independência entre os poderes e respeito às prerrogativas parlamentares.
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21: Direitos Humanos.
17: A Comissão Especial da Primeira Infância aprovou a inclusão de prioridade para este grupo na Constituição. A repórter Maria Neves tem mais informações.
12: A comissão especial que analisou a proposta de incluir na Constituição a prioridade da primeira infância, período que vai de 0 a 6 anos no acesso a uma série de direitos previstos na Carta Constitucional, aprovou o texto da relatora, deputada Amanda Gentil, do PP do Maranhão. Ao apresentar o relatório, a parlamentar ressaltou que as experiências vividas nessa fase moldam o cérebro da criança por toda a vida, com consequências para o aprendizado e a saúde física e mental.
13: É um dado científico, foi através do ganhador do Prêmio Nobel, James Heckman. A cada dólar investido na primeira infância, nós temos um retorno 7 vezes maior. Então, isso aqui é muito mais do que pensar no hoje. A gente já está aprovando o texto hoje que muda a realidade de muitas crianças na primeira infância, mas também muda a realidade de muitos jovens e adolescentes e adultos lá na frente.
12: Hoje a Constituição determina que o Estado, a família e a sociedade devem assegurar a crianças, adolescentes e jovens direitos como saúde, educação, cultura e convivência familiar com prioridade absoluta. O texto constitucional também também estabelece a obrigatoriedade de proteção integral desse grupo social contra a violência e o abandono. A proposta aprovada, que foi apresentada pela deputada Laura Carneiro, do PSD do Rio de Janeiro, inclui expressamente na Constituição a menção à primeira infância na garantia desses direitos. Para o presidente da Comissão Especial, deputado Osmar Terra, do PL do Rio Grande do Sul, não há prioridade maior que a primeira infância em qualquer política pública. O parlamentar, que é médico, sustenta que essa fase da vida representa um momento crucial em que o ser humano organiza todas as competências que vai usar pelo resto da vida. De acordo com ele, as vivências nessa idade têm consequências, inclusive, para a saúde cardíaca.
2: Uma criança bem cuidada no início da vida tem menos chance de ter problemas cardíacos graves na idade adulta, embora possa ter até tendência genética, mas pode ser prevenido pela estimulação e pelo manejo do estresse.
12: Ainda de acordo com o projeto aprovado, União, Estados e Municípios terão de dar publicidade aos investimentos realizados anualmente em ações e programas voltados à família, à criança, desde a primeira infância, ao adolescente, ao jovem, à mulher e ao idoso. A relatora, deputada Amanda Gentil, também apresentou um projeto para alterar o marco legal da primeira infância. Uma das mudanças propostas prevê a adoção de medidas para evitar a exposição precoce e excessiva de crianças à propaganda e a conteúdos e tecnologias inadequados ao desenvolvimento infantil. O projeto também cria o Indicador Nacional de Desenvolvimento da Primeira Infância, como instrumento de monitoramento e avaliação das políticas públicas destinadas a pessoas nessa faixa etária. Da Rádio Câmara de Brasília, Maria Neves.
3: Saúde.
14: Os deputados aprovaram a Política Nacional para a Prevenção e Tratamento de Doenças Crônicas da Pele no SUS. O texto foi encaminhado para análise do Senado, como informa a repórter Daniele Lessa.
15: A Comissão de Constituição e Justiça da Câmara dos Deputados aprovou o projeto que cria uma Política Nacional de Prevenção, Tratamento e Controle das Doenças Crônicas da Pele dentro do Sistema Único de Saúde, o SUS. O autor do projeto é o deputado Cabo Gilberto Silva, do PL da Paraíba. A proposta prevê uma atuação mais ampla do SUS, com diagnóstico precoce, tratamento e acompanhamento contínuo dos pacientes. O relator da proposta na Comissão de Saúde, deputado Ismael Alexandrino, do PSD de Goiás, argumenta que essas doenças exigem um cuidado mais completo e humanizado, pois causam impactos profundos na qualidade de vida.
16: É a promoção de um atendimento integral e multidisciplinar, que inclui não apenas o tratamento clínico, mas também suporte psicológico, psiquiátrico e social. Esta abordagem reflete a compreensão de que as doenças crônicas de pele têm implicações que vão além do físico, afetando também a saúde mental e o bem-estar social dos pacientes.
15: Outras medidas da proposta incluem o incentivo às pesquisas científicas e a realização de campanhas educativas para conscientizar a população e reduzir o preconceito contra pessoas com doenças de pele. O projeto que cria a Política Nacional de Prevenção, Tratamento e Controle das Doenças Crônicas da Pele foi aprovado por 3 comissões da Câmara e foi para o Senado, sem necessidade de passar pelo plenário. Para virar lei, precisa ser aprovado pela Câmara e pelo Senado. Da Rádio Câmara de Brasília, Daniele Lessa.
17: Luiz Couto, do PT da Paraíba, manifesta apoio à criação da Frente Parlamentar de Apoio às Pessoas com Epilepsia. De acordo com o deputado, a iniciativa amplia o debate sobre a doença e combate o preconceito enfrentado por milhões de pacientes.
14: Ele defende ainda mais investimento em diagnóstico precoce, acesso a medicamentos e políticas públicas voltadas às pessoas com epilepsia. Para Luiz Couto, a Frente Parlamentar pode contribuir para garantir mais inclusão, dignidade e qualidade de vida aos pacientes e suas famílias.
17: Termina agora o jornal Câmara dos Deputados, produzido pela Rádio Câmara, com trabalhos técnicos de Alan de Souza e apresentação de Val Monteiro e Luciana Vieira. Uma boa noite para você.
14: Você fica agora com as notícias do Tribunal de Contas da União. Boa noite.
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3: 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Boa noite.

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1: Eu tô gravando esse áudio pra dizer que não dá mais, que a gente vai terminar de vez. Espera, vou começar outro.

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2: Pode vir, tá de boa.

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1: Mas só básico, viu? Só básico.

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1: Eu acho que você tem que mandar aquela mensagem. Mas manda o que está no seu coração.
2: Porque se fosse eu falaria mais ou menos assim.
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0: Guiana da Venezuela, República Cooperativa da Guiana. Você que nos ouve também através dos nossos aplicativos, Rádio Folha BV, Rádios Net, nosso site radiofolha.fm, Estados Unidos, Japão, Portugal, França, Cuba, Argentina. Bom dia, Brasil! Bom dia, mundo! Brasil! Você está sintonizado na 100.3, na retransmissão do Manhã Sertaneja, na 94.7, Folha FM, em Bonfim, a nossa co-irmão. Um forte abraço, já estamos conectados em rede. Na direção, produção e operação do Manhã Sertaneja, sua amiga Geisa Matos, muito prazer. A partir de agora, vamos juntos até as 7 horas da matina, com muita música sertaneja raiz no seu rádio, dados históricos da previsão do tempo, a hora do trovador, as manchetes direto do portal folhabv.com.br, dia de hoje na história, momento pronto, falei claro. A hora do bolo, momento da seresta pra você, meu amigo ouvinte. Hoje é terça-feira, 23 de junho de 2026. Véspera de festa, né? Então, olha, você amanhã, você já sabe que amanhã é feriado, mas tem aí o nosso Manhã Sertanejo. Estamos no mês de junho, festejos juninos, então, será que amanhã vai ter fogueira, produção? Ah, é? Amanhã é dia de São João, gente. Nem sabia. Amanhã é dia de São João. Amanhã é dia de grande fogueira, sabia? É. Dia de Antônio, dia de João, dia de Pedro. É dia de fazer fogueira no mês. É, com certeza. Inclusive, segunda-feira vai ser feriado Dudu, hein? Feriado Dudu, tá, bebê? É. Vai ser dia de Pedro. Enquanto isso, aqui nos estúdios da 100.3 FM, a gente fala com o nosso amigo Antônio Santos, do 13 de setembro. Fala com o Geizinho, Antônio. Bom dia.
1: Bom dia para a senhora, na Santa Paz de Deus.
0: Opa!
1: Já estou ligado nesse maravilhoso programa. Dona Geisa, gostaria hoje de ouvir duas músicas.
0: Uhum.
1: Jardim do Amor, com Trio Nordestino, ofereço para a senhora e todos que estiver ouvindo.
0: Tá bom.
1: E com o cantor Mário César do Forró, Caimbé na Beira da Estrada.
0: Uhum.
1: Ofereço para a senhora, seu Leonel Pereira, e para ele, Mário César.
0: Tá certo.
1: Todos que estiver ouvindo, Antônio Santos, bairro 3 de setembro. A rocha aí, nossa lorona.
0: Um abraço, senhor Antônio. Obrigada por sua participação conosco aqui no nosso Manhã Sertaneja. Agora 5 horas, 8 minutos na capital.

0: 5:03 na capital, a previsão do tempo.
1: Previsão do tempo para todo o estado.
0: 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Vamos saber como vai estar hoje. Capital do Extremo Norte, Boa Vista, olha só que maravilha. A mínima de 23, a máxima de 29. Gente, vai ser assim, né? Aquele clima, né? Sol com algumas nuvens, chove rápido durante o dia e a noite, tá? Com chuva aqui em locais isolados. O vento está a 6 km por hora, umidade relativa do ar 74%, 98%. O sol brilha às 5:56. Bom dia. Sul do estado, São João da Baliza, a mínima de 23, a máxima de 29, com aquele calor por aí hoje, hein? Sol com muitas nuvens, pancada de chuva, tarde e à noite, se bem que chove praticamente o ano inteiro aí em Baliza, né? Clima gostoso. Umidade relativa do ar 77%, o vento está calmo, 4 km por hora, o sol brilha às 5:59. Bom dia, vamos saber como vai estar em Alto Alegre, cidade oeste do estado. A mínima de 22, a máxima de 30, sol com algumas nuvens, chove rápido durante o dia e a noite, umidade relativa do ar 76%, o vento está a 6 km por hora, o sol brilha às 5:59. Bom dia, Dona Dita, em Alto Alegre. Deixa eu ver quem mais aqui, olha, pra caralho, região norte do estado, sol com algumas nuvens, pancada de chuva tarde e à noite, a mínima de 20, a máxima de 27, umidade relativa do ar 76%, 99%, o vento está a 6 km por hora em Pacaraima. Vai ser quente hoje aí, hein, gente? O sol brilha às 5:55. Pois é, com a mínima de 20, né? Já começando o dia e a máxima de 27. Eita, pai. Finalizando na cidade leste, Bonfim. Sol com muitas nuvens, pancada de chuva à tarde e à noite. A mínima de 23, a máxima de 30. A umidade relativa do ar 76%, 99%. O vento está a 17 km por hora. O sol brilha às 5:51. 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Saber quem está conosco aqui no nosso aplicativo WhatsApp 91 15 21 55. Paulo Sérgio Soares, já sintonizado no Manhã Sertaneja. Se possível, gostaria de ouvir Colcho de Retalhos, um Chitãozinho Chororó. Ofereço para todos que estão ligados no Manhã Sertaneja nesse horário. Um abraço, uma ótima terça-feira pra gente. Bom programa, Geisa. Mandar um beijo pro meu príncipe Sargento Araújo. Por falar nele, ele tá ligando. Vou apertar aqui o play. Tem um príncipe na linha. Cuidado com o trem. Sim, nós temos produção aqui no programa.
2: Parece coisa, mas é verdade. Um abraço também para o Samuel, seus familiares, seus filhos, seus filhos, seus filhos. Oi, esse foi o bem. Essa música é muito boa, Camélia, que eu acho. A gente nunca mais vi o Mauro Sérgio, porque eu lembro dele. Ele, apesar que eu nunca dancei assim e tal, eu só vi a Vitória, mas eu sei quem é ele, eu conheço ele. E mais o doutor Mauro Sérgio, que ele que mora lá no Cantar.
0: Essa música é minha e do Beto Raimundo, tu não sabia, né? Essa música é composição minha e de Bento, finado Bento.
2: Entendi. Eu quero, se possível, abraçar meus amigos Meriondo, os Andilhos, todos os seus e também todos os familiares. Não posso esquecer também do seu Raimundo Corrida no Cantar, meu amigo Guerreiro também, da Rádio Folha. Não posso esquecer também da sua amiga Dona Monica do Caraná, a Maranhense, no Pandalo, para ela, ela fica zangada. Não posso esquecer também. O senhor Zé Doutor, ele gosta de ler, ele fala cabra, ele fala cabra, ele fala tal. É muito bom o senhor Zé Doutor, pelo jeito também. Essa é uma vez também a casa para ele, toda a família dele, é de uma filha dando certo também. Posso esquecer também de uma filha que tem também, e a esposa dele dando a vida também. Ele é o primeiro que tem aqui de mim, que eu vou desplaçar ele aqui, e Marrota, que é dele aqui também, quero abraçar também a sua família de uma filha dando certo também, todos os familiares. Posso esquecer o meu de Porto Alegre, a esposa dele também, a Júlia. Eu tô com saudade do Pedro Feitosa e a Milena. Já sabe quando eles vão falar com os outros, mas são guerreiros fortes, ó. Vou te contar, pois eu sou um guerreiro. Um abraço também, a Milena também, um abraço todos, família, que é a família, é numerosa também. O Valdir em Brasília, Valdir, você é um guerreiro também, Valdir, você. E aqui em Carioca também, nossa, Alex também. Jesus, um abraço, vou te dizer. Jesus, não posso esquecer do nosso amigo também, nosso sargento, nosso TV, dentro do Rio de Socorro também, nosso amigo sargento. É, Roberto Fernandes também, não vê ele também, lógico, claro, são companheiros de batalha muitos anos também. Hoje vai ser a luta daquela senhora da Alta Lega, Dona Judite também, né? Eu vou dormir, né? Família, muito bom que eles familiares. E também a luta também, porque eles tinham lá das Pereiras, viu? Agora estão chupando o não clama agora, pai do céu. Francisco Queiroz, o dia dele bem diferente, porque ele é marense, é diferente também.
0: Assis Queiroz.
2: É isso. É gente bonita, mas ele devia precisar de duas músicas. É aquela, são tantas coisas,
0: uhum.
2: E aquela, vou te contar, que você já sabe qual é. Aquela que é de falar da porteira, de quando tem marrom. Da igreja, mas um programa da igreja, bom dia a todas e a todos. Valeu, gente, bom dia.
0: Ok, querido, obrigada por sua participação conosco aqui no nosso Manhã Sertaneja. Beijo para você, para toda a sua família. Agora às 5h19.

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3: 5:34.
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0: Muito bem, estamos de volta aqui na 100.3 FM, Rádio das Pessoas que Amam Roraima. 5h40 na capital. Antes de chamarmos aqui a Hora do Trovador, vamos saber quem está conosco no 91 15 21 55. João Eudes Nogueira, bom dia. Geisa Matos, bom dia pra você, meu querido. E foi que mandou uma foto aqui com a xícara de café com leite, tapioca, gente, recheada com o que mesmo, hein? Tá parecendo carne de sol, viu? Carne de sol e queijo, não, bebê. Nossa senhora, carne de sol e queijo, gente do céu. Tá vendo isso aí, Liane? Hã? Hã? Você vai encontrar lá no Café da Morena. Deu água na boca, viu? Eita, nós, hein? Ramos Cardoso. E lá vamos nós para mais uma terça. Que seja repleta de tudo aquilo que nos faz bem. Bom dia, Geise. Mandou um casal, né, de matuto. Mandou aqui pra gente. Estamos no mês de junho, né, Ramos? E aí, ó, manda pra gente aqui uma foto linda, com as frases maravilhosas. Obrigada, querido. Paulo Henrique. Cadê o Paulo Henrique, produção? Será que já acordou essa hora? Traindo não tá, né? Porque ele não é bobo de tá traindo Geizinha. Não está traindo. Ô, Paulo Henrique, eu sei que você tá ouvindo o programa. Não me trai de jeito nenhum. Então manda um áudio aqui que é pra comprovar, né? Porque ele é fiel a mim. A pessoa que é fiel a mim é o Paulo Henrique. Eu vou te falar, hein? Não tem como trair. Também eu sou fiel a ele. Todos os dias mando um beijo, também está de Roraima pra ele. Sim, Brasil. Mandar um beijão aqui pro Eleilson, pro Valdomiro, pro João Cabeça Branca, a esposa dele, meu amigo Totô, toda essa turma aí curtindo aqui o nosso Manhã Sertaneja. Hã? Mandou, foi? Vamos saber, eu tô te falando que ele é fiel. Bom dia, querido.
1: Fiel, fiel, fiel. Bom dia, gente. Fiel. Eternamente fiel. Somos nós. Um beijo pra você e pra todos os ouvintes aí do Manhã Sertanejo. Tem não. Aqui não tem como trair, não. O homem é fiel.
0: O homem é fiel, rapaz.
1: Desejo a todos um excelente dia aí. Fora a parte das brincadeiras. Amo você. Amo todos da Rádio Folha FM. E tamo aqui, ligados, sintonizados.
0: Beijo, meu lindo. Bom trabalho pra você, Paulo Henrique. Eu te falei que a pessoa é fiel. Tá aí ouvindo o programa, rapaz. Fazer o quê? Já deve estar lá trabalhando, ó, né? Tá na lida. Sim. 5 horas e 42 minutos, meu amigo Totô também tá conosco. Bom dia, Totô.
2: Jesus, meu querido, bom dia. Gostaria de ouvir que o milionário é rico. Pra deserta, mesmo feliz pra Monica nessa mão, falando pra gente tirar o amarelo de Valmir, no Alvorado e o Goiano. Faz Boa Vista pra caramba, e o Tiririca também aí na Satélite, e toda essa turma, o Alex aí na Fazenda Canadá, no Surumu, e pra você, Gilberto, um abraço, tá, querida?
0: Um abraço, querido. Obrigada por sua participação conosco. Seu João Cabeça Branca, bom dia. Como é que o senhor tá por aí?
3: Bom dia, gente amada. Aqui é o João Cabeça Branca do Vila Primavera, da Chácara Vitória. Bom dia para nós todos, que Deus abençoe nós todos, nossa família. E eu poderei inveja o cabo. Gostaria de ouvir duas músicas, uma música sua, qualquer uma para mim é boa, né? E uma de Milionário José Rico, Sereia. Bom dia e apareço para todos os ouvintes do programa, principalmente para vocês.
0: Um abraço, seu João. Obrigada por sua participação conosco. Mandou dois áudios, hein? Fala, seu João. Travou aqui?
3: Também oferecer para um ouvinte seu que mora em Paraná.
0: Uhum.
3: Que ouve seu programa todo dia. Chama-se Luiz Paulo.
0: Ok. Um abraço pro Luiz Paulo no Paraná, curtindo aqui o nosso Manhã Sertaneja, 5h44 na capital. Maria das Graças, bom dia, querida.
4: Bom dia, Geisa. Um bom dia para você, para todos aqueles que estão aí com você no programa. Amo demais esse programa. Um bom dia novamente. Um bom dia para o seu Meleguede. Um alô para o meu esposo Domênico, que está na 14 do Roxinho. O meu filho Rudias, Romério, Roberto, Robson, Rômulo, Eric Daniel, para minhas filhas, Madalese, Marilene, Ana Luzia, Dayana, Tainã, para todas as minhas filhas. Que Deus abençoe cada um, meus netos. Que Deus dê uma boa terça-feira para cada um. Jesus, eu queria que tu botasse uma musiquinha aí.
0: Qual é?
4: É cabecinha, ombro, cabecinha no ombro.
0: Essa minha mãe gosta.
4: Um bom dia novamente.
0: Uhum. De boa, tranquilo demais. Já já toco pra senhora, tá bom? Beijão, obrigada por sua participação conosco aqui no nosso Manhã Sertaneja, 5h45 na capital. Muita gente já acordada nesse horário, mandando mensagem pra gente. Ju Raposo, Geisa, não esquece de mandar um alô pra mim, Juliese Raposo, e para os meus pais, Joaquim e Celina, no sítio Monte, na comunidade de Raposo, e para todos ouvintes do seu programa. Beijo, Ju, querida. Obrigada por sua participação conosco. Elaílson, bom dia, querido. Como é que você tá por aí?
5: Bom dia, minha amiga Geisa Matos. Elaílson aqui de Mucajaí. Tô na área. Derrubar é pênalti. Amanhã tem seleção brasileira. Vai, Brasil!
0: Vai, Brasil!
5: Queria pedir uma música hoje aí com Sérgio Reis, Panela Velha. Oferecer para a minha doutora Daniele. Oferecer para a dona Maria aqui no Morro do Borel, no Cajaí. Meu amigo Eliseu, a Rosana, o Anderson, o Taubata, que tá lá no portão. 100.3. Ai, das pessoas que amam Roraima. Até mais e um abraço.
0: Um abraço, Leilson. Já já toco Panela Velha para você. Valdomiro, bom dia.
6: Bom dia, Geisa Mato. Aqui é o Valdomiro. Tô aqui de novo.
0: Bem-vindo.
6: Pedindo que você pudesse divulgar aí o meu número de telefone, porque eu tenho um amigo chamado Jessé, mora aí em Boa Vista. Ele tá trabalhando na União. Ele esteve aqui em Xinguara e ficou. Ele passou o número do telefone dele para mim e eu agendei errado. Não deu como eu comunicar com ele. Se alguém conhecer ele aí, que repasse meu número, peça para ele entrar em contato comigo. Meu número é 66-992-33-2717.
0: Beleza. Me fala aí o sobrenome. De repente, o sobrenome dele manda aqui para mim. De repente, a gente acha aí o seu amigo, tá? E aqui no Manhã Sertaneja é assim, aqui na Rádio Folha. Viu, Jessé? Telefone lá do nosso amigo Valdomiro, 66-9233-2717, tá bom? Melizinha, bom dia!
7: Melizinha, já tô ligada no seu programa, ouvindo você, bom dia. Deus abençoe, já fiz o meu cafezinho.
0: Opa, que maravilha!
7: Tô ouvindo você.
0: Obrigada!
7: Pedir uma música sua.
0: Tá bom, vou já cantar pra você.
7: Deus abençoe a nossa terça-feira.
0: Amém. Possamos ter uma terça-feira maravilhosa, né, Melzinha? Timóteo Oliveira, bom dia, Geisa. Nós estamos na audiência. Um abraço para minha esposa Ginha, para todos do Manhã Sertaneja. Timóteo Oliveira, na comunidade Cumaru. Um beijo para todos aí da comunidade Cumaru, curtindo aqui o nosso Manhã Sertaneja, tá bom? Cibele, bom dia, Geisa. Amo você. Você é top demais. Opa, obrigada. Beijo, beijo. Ah, é? Aham. Dá um abraço pro Jessé no Senador Hélio Campos. Alô, Jessé do Senador Hélio Campos. Liga lá pro nosso amigo Valdomiro 66. 992-33-2717. Agora sim, chegou a hora do trovador, que estourou o horário aqui, o pessoal da produção já tá cobrando.
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Hoje pra você, Valdir Teles, e esse artista maravilhoso, né, que com certeza tocou aqui pra gente. É, Os Dois Pés de Tamarindo, né? O nosso querido Moacir Laurindo. Opa! Aqui foi que mandou aqui o link, porque aqui quem manda é o ouvinte todos os dias. Maurício de Serra, Maurício de... parece nome de artista, né? Maurício de Serra. É. 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Opa! 5 horas e 55 minutos na capital, atendendo o teu pedido musical.

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3: 6:01.
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6 minutos na capital. Confira a programação. Solange Almeida, Felipe Amorim e Léo Magalhães estão entre as 11 atrações nacionais confirmadas para o São João no Parque Anauá 2026. Arraial começa neste domingo 28 no Parque Anauá e segue até 4 de junho com apresentações de quadrilhas, grupos folclóricos e artistas regionais. Quinto Constitucional, Alessandro Tramúdias é nomeado para cargo de desembargador do TJ Roraima. Após acusações, Edilson Damião nega denúncias de ameaça e extorsão e afirma que acusações têm motivação política. No João de Barro, adolescente é salvo de, abre aspas, tribunal do crime, fecha aspas, e trio é preso. Agora 6 horas e 7 minutos na capital. Bom dia.

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0: 100.3 FM, a Rádio das Pessoas, que é Roraima, 6:13 na capital, dia de hoje na história.
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0: Atualizando o calendário de hoje, no Manhã Sertaneja, hoje é o dia do lavrador. Também dia do atleta olímpico. Comemoramos hoje o dia das Nações Unidas para o Serviço Público. Dia Internacional da Síndrome de Down, Dia Internacional das Mulheres na Engenharia, Dia Internacional das Viúvas, Dia Nacional do Agente Marítimo e santo hoje, para você que é católico, é dia de São José Cafasso. A Igreja Católica hoje comemora como santo principal de hoje, dia de São José Cafasso. Também comemoramos hoje o dia de Santa Maria de Oignes. Agora 6:14 na capital. Mandar um beijo pra minha amiga Vânia lá do PH Frios, que tá ligadaça aqui conosco, hein?

0: 5.3 FM, a Rádio das Pessoas, que amo Roraima. É de Brito e Samuel. Eita, rapaz, já pensou ele suviando assim, desse jeito? E a gente chupando limão na frente dele, ele fazendo show, produção, hã? Hã? Você consegue? E a pessoa chupando limão na frente da pessoa. Consegue não? Hã? Jamais, bebê. 128 da capital. Seu amigo Maico pediu Romance Rosa. E hoje não tá chonado, não, tá nada? Bom dia, Geizinha. Tô na paquera do Manhã Sertanejo. Alô, Messias, em Solonópolis, com Verúcia. E, Geiz, eu quero bater um papo contigo. Ah, é? Vai ser que horas esse negócio desse papo? Tem que ter esse negócio, não. Quer bater papo, a gente bate papo. Hein? Evandro, bom dia. Como é que você tá?
1: Bom dia, Geisa Matos. Aqui é o Evandro de Campos Novos. Todo dia tô ligado aqui no seu programa aqui, entendeu? Todo santo dia. E se você puder mandar um alôzinho pra mim aí, todo dia aí, eu agradeço. Tá bom? Me bote aí no nome, na agenda do abraço. Falou isso. Toca pra nós aí, Amado Batista. Borboleta Azul. Tá bom?
0: Tá.
1: Tá, beleza. Bom dia.
0: Prazer conhecê-lo. A partir de hoje você já vai ganhar abraço, tá bom, Evandro? Beijo grande pra você. Mandar um beijo pra Dona Maria Araújo, na sintonia lá no sítio Nova Morada. Leni Rômulo, bom dia, Geisa Matos. Um alô pra nós aqui em Solonópolis, assina Malvadão. Opa! Tá por lá a Leni, tá o Rômulo, tá o Márcio, tá a Dona Valdivina. Estão todos lá em Solonópolis. Gente, estão por lá, hein? Diz que estão tirando férias. A saída é pro comercial. Mas na volta, tem bolo aqui no nosso Manhã Sertaneja pra você que está de nível hoje, hein? Tá soprando velhinhas? Vai ganhar os parabéns já já, hein?
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2: 6:31.
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4: Muito bem, estamos de volta aqui na 100.3 FM, a rádio das pessoas que amam Roraima. 6:35, na capital, já já o momento da seresta, porque agora vamos chamar aqui as notícias jurídicas do nosso país.
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4: 6:36 na capital. Fique bem informado aqui no Manhã Sertaneja, na 100.3 FM. STF mantém critérios de distribuição de receitas do ICMS educacional e a municípios mineiros. As decisões foram unânime. O plenário afastou argumentos de violação ao princípio de isonomia. Isso aqui ainda vai dar muito o que falar, hein? Agora 6:36 na capital.

0: Felicidades mil pra você que está soprando velhinhas nesse 23 de junho de 2026. Olha só. Marquinhos, Geisa, hoje é meu aniversário. Canta parabéns pra mim. Tô cantando, meu bem, tá? Parabéns pra você. Muitos anos de vida com saúde. Helenita Silva, completando 37 anos. Jean Elber e nosso amigo Braz. Parabéns, Braz. Felicidades mil pra ti, tá, querido? Muitas felicidades, muitos anos de vida pro Vitor Hugo. Eita, Vitor. Meu amigo Juarez Silva também, ó, tá soprando velhinhas hoje, hein? Gente boa demais, tem um sorriso largo no rosto e um coração bondoso. Isso aí eu posso dizer, porque sou amiga da pessoa, né? E a gente, sempre que tem boas amizades, a gente pode elogiar, né? E dizer o que a gente sente com as pessoas. Principalmente o respeito, né? É um cara que respeita todo mundo, né? E às vezes, por você ser simples e respeitar as pessoas ficam aí, né, ainda fazendo fotografia imprópria da sua cara, entendeu, né? 6:38 a todos vocês aniversariantes de hoje. Nosso abraço, desejo de felicidades, beleza? 6:38 na capital. Antes do momento da seresta, tem um pedido aqui. Nosso amigo Evandro, lá de Campos Novos, pediu Borboleta Azul com Amado Batista.
1: Olha, eu sou apaixonado pela natureza.
0: Eu também sou, viu, Amado?

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0: 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Hoje pra ela, né? Com certeza, a Ju Marques no palco do Manhã Sertaneja.
2: Come on, baby! 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Da Cilândia para o seu coração.
3: Que é isso, bebê?
0: Alô, meu amigo Petelongo do Milho, pessoal lá do Maranhão, vamos curtir essa seresta de hoje, hein?

93 FM, a rádio das pessoas, que é o Roraima, momento da seresta. Eita, nós, hein, rapaz, eu vou te contar, hein. Hoje com ela, Ju Marques, participação dele, no REC. Olha, é mesmo, minha produção, o pessoal tá curtindo lá, Dona Maria. Dona Maria Queiroz, um beijo pra senhora, viu? 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Porque tem... É, produção, tá tão curto o momento da seresta, o pessoal tá dizendo que não, mas ó... A gente vai aumentar o tamanho desse momento, viu? Não se preocupe não, bebê. Tem que atender aqui os pedidos. Bom dia, Geisa. O papo é sobre divulgar os meus produtos. Ah, claro, bebê. Venha divulgar. Olha, você que tá aí do outro lado, quer divulgar? Vem pra cá. Vem aqui na Rádio Folha, bate um papo comigo. Divulga os seus produtos e serviços. Manda mensagem para cá. 91 11 1794 é o telefone comercial do Manhã Sertaneja, tá? Não é para você pedir música e tal, assim, entendeu? Você bater papo pro pessoal aqui é o 91 15 21 55. Mas o telefone do comercial do Manhã Sertaneja é um outro número que eu vou te dar agora. É o 91 11 1794 para você vir aqui divulgar sua empresa, sua marca, seus produtos e serviços conosco. Então fica a dica, tá, meu bê? Se você quiser aí, ó, divulgar os seus produtos, manda mensagem aqui no 91 11 1794 que a gente, ó, divulga pra você, beleza? Vem pra cá, vem pra Rádio Folha, venha brilhar na maior e melhor rádio do Brasil. 6 horas 47 minutos na capital, Janaína e Heitor. Bom dia, Geisa, sou Janaína, aqui da Vila Vilhena. Gostaria de mandar um alô, um recado para os meus pais, seu Bernardo e dona Norma, no sítio São Mateus. Quero avisá-los que a minha irmã já não vai mais hoje. A viagem deu errado, ok? Obrigado, um abraço, Janaína. Viu, seu Bernardo e dona Norma? A irmã da Janaína não vai mais hoje, tá? Pronto. Estamos aqui, Janaína. Bom dia, Geisa. Manda um abraço para minha mãe, Jacilene, em Rorainópolis. Meu irmão Berto. Toca aí a música do Pitoco. Vê teu texto aí, ô Souza. Vê teu texto aí. Tá bom? Beijo, beijo. Tem pedido musical aqui? Majestade do Sabiá. Para ele, nosso amigo Carlinhos, que tá de folga hoje.

0: Opa! 6 horas e 52 minutos na capital. Vamos visualizar, saber quem é que tá por aqui, por cá. Meu amigo Lorival, querido, bom dia. Como é que você tá?
1: Olá, bom dia, Geisa Matos. Bom dia, os ouvintes do programa É Sertaneja. Bom dia, Cacique Lu Pedro, lá no Lago Grande. Bom dia, Dona Dejanira e Dona Graça, na Vicinal 22, do assentamento Angelim, município de Caracaraí. Bom dia para todos os ouvintes aí que estão na sintonia. Eu quero mandar um bom dia também para a turma boa lá do Cedro. Bom dia para a turma boa também lá do sítio Israel. Bom dia vocês, sítio Normandia. Bom dia. Hoje a viagem vai ser para o sul do estado. Bom dia.
0: Um abraço, Lorival. Obrigada por sua participação. Boa viagem para você, toda a sua equipe, tá bom? Sucesso aí no seu caminhar, querido. 6 horas e 53 minutos na capital. Quem está conosco é o Julinho, meu primo. Já já vamos visualizar aqui o grupo do Manhã Sertaneja para saber quem é que já está acordado também, né? E curtindo aqui o nosso manhã, beleza? Oi, Geisa, bom dia. Tô em viagem para Normandia e tô te ouvindo. Tá bom? Tá ótimo. Irleuson. Oi, Irleuson. Obrigada, viu? Obrigada mesmo aí por você estar paquerando o nosso Manhã Sertaneja. Tá certo, querido? Obrigada. Bom dia, Lourão. Tô aqui em Manaus, mas tô coladinho com o Manhã Sertaneja. Sempre que posso, mando mensagem. Mas todos os dias tô ligado pelo aplicativo, tá bom? Tá. Tranquilo. Meu amigo Maico também está conosco. Valeu, Maico. Obrigada por sua participação conosco aqui no nosso Manhã Sertaneja. Oi, não fala meu nome, mas eu sou apaixonado pela Solange Almeida. Pode tocar, gente? Já no final do programa, vamos aqui. Se der tempo, a gente deixa tocar um cadinho do Solange, viu? Porque temos aqui ainda que visualizar o grupo, né? Do Manhã Sertaneja, que é um compromisso nosso com o pessoal aqui do grupo, participando aqui. Mandar um abraço para Janaína e o Heitor. Obrigada pelo carinho, pela audiência. Meu amigo Vitor Alves, me dando carona nesse horário. Obrigada, Vitor. Beijo no coração. Obrigada pela carona. A você e sua amada, tá bom? Quem mais aqui? Bom dia, Geizinha. Tô paquerando. Olha só, meu primo acordou, gente. O Chiquinho Carioca. Escreveu aqui. Bom dia, prima e todos do grupo. O Amor, dando bom dia. Carmen Oliveira colocou um textão aqui, não posso ler teu texto, não vai tomar o tempo todinho, tá, amor? Beijo, daqui a pouco eu leio, fora do ar. Ah, o Sargento Pena, bom dia, Geisa. Edivan Silva e Sedna, Regina Todescato, Comandante Mourão, lá de Alto Alegre, um abraço, querido. Valde Matheus de Samaúma, obrigada. Timóteo Oliveira, João Eudes Nogueira e sua amada Júlia. Celinho Nunes, o Pebinha, tá conosco. Fátima de Marabá, bom dia, Geisa Matos. Um abraço. Dierson Maciel, bom dia, Dierson. Regina Sandra, Adalissa Uchoa. Eliane Uchoa e Carlinhos, bom dia. Lino, lá do Recrear. Márcia Peixoto, do 13 de setembro. Valeu, querida. Um abraço, pessoal aí na sintonia. Matheus da Valda, no Samaúma, também está conosco. Obrigada, Matheus. Os meninos lá do PH Frios. Olha só, o meu amigo Andorinha também está conosco. Obrigada, Andorinha. Beijo grande, querido. Muita gente participando nesse horário. Nossa amiga Adélia está na escuta. Me coloca no grupo de volta, sair sem querer. Ô, bebê, vou já te colocar, tá bom? Tá? Beijo grande. O pessoal fica saindo sem querer, né, produção? Que às vezes vai sair de um grupo e acaba saindo do outro, né? Será, Josefa?
2: O quê? Não acredito.
0: Josefa, rapaz.
2: O quê? Não acredito.
0: Tem que crer, tem que crer, tem que acreditar que a moça tá dizendo que ela saiu sem querer, oxe, né? Meu amigo Nilo Monteiro, beijo, Nilo. Gilvane Magalhães também conosco. Gessé Taxista, um abraço pro Gessé e também pra a sua amada Sebastiana. Também conosco Toninho de Abdon, curtindo a gente. Olha só que maravilha. Ana Luísa, bom dia, Geisa. Estou na sintonia. Meu amigo Silvinho. Tainara também está conosco. Bom dia, um abraço. Aham. Passo sim para tomar um café, tá? Meu amigo Keflin, bom dia, Geisa. Estou na sintonia do Manhã Sertaneja. Opa! Neila Matos, doutora Neila, minha irmã, dona Dalila também curtindo a gente. Obrigada pelo carinho, pela sua audiência aqui no nosso Manhã Santaneja. Geisa, manda alô pra mim. Tô aqui no grupo, Ismael. Valeu, Ismaelzinho. Ismaelzinho tá chorando por quê, Ismael? Hã? J. Silva, bom dia, Geisa. DJ Silva, conosco. Um abraço. Nossa amiga Rocinete, Francisco Cesário também conosco. Ah, acabou o milho, acabou a pipoca, produção.
3: Tava tão bom.
0: Dona Maria Dita, eu disse pra senhora, Dona Maria, que o negócio é bom. Geisa na escuta. Marcinho, Sena, no Sucuba. Obrigada, Marcinho. Vem mais cedo, amanhã, hein, gente? Você sabe que começa às 5 horas da manhã, então no final do programa não adianta mandar mensagem que Geisinha fica aqui, ó. Hã? Fica espiando pra mensagem com a intenção de mandar mensagem pra ti, ó. Tá? Agradecendo ao Grupo Folha BV de Comunicação, 42 anos trabalhando com credibilidade. 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Prefeitura de Alto Alegre, um abraço. Prefeitura de Mucajaí, um forte abraço. Obrigada pela parceria. E ó, o Brasil e Escócia, pela terceira vez e a última rodada da fase de grupos da Copa do Mundo 2026, acontece amanhã, tá, gente? Às 19h, horário de Brasília, e a partida terá a transmissão aqui, você pode acompanhar, tá? Toda a transmissão vai ser aqui pela Folha, pela Rádio Folha. E aí, qual é a sua aposta para amanhã, tá? Eu digo que é 2-1, tá? Vou segurar no 2-1. Vou até fazer meu texto de novo para postar lá no Face. Amanhã, nessa quarta-feira, 19h, horário de Brasília, aqui vai ser 6, tá? Da noite. Brasil contra Escócia. Ah, gente, deixa eu falar pra vocês, a Mega Sena, tá? Esquecendo aqui, já no finalzinho do programa, tem 30 segundos, tá? A Mega Sena, aí teve uma sortuda, né? Que ganhou. Então, a Mega Sena, que seria de amanhã não vai ter, porque amanhã tem jogo, né? Então, vai ser depois da manhã, o concurso, né? A próxima rodada, tá? Amanhã, por conta do jogo, não vai ter aí a rodada, beleza? Boa sorte pra quem acertou, né? Qualquer dúvida, entra aqui no site, tá bom? Pra você conferir. Na sequência, você vai ficar com o Jornal Primeira Hora, direto em cadeia com a Rádio Bandeirantes. Um beijo no coração. Fui!
4: Hora Oficial do Brasil, 7 horas.
5: Terça-feira, 23 de junho de 2026.
4: Em prisão domiciliar, Jair Bolsonaro presta depoimento hoje sobre arma apreendida com segurança.
5: Pressionado, líder do governo no Senado pede anulação de decisão que autorizou buscas relacionadas à investigação do escândalo do Master.
4: Receita Federal abre hoje consulta ao segundo lote da restituição do imposto de renda.
5: Calor na Europa. Número de mortes relacionadas à alta das temperaturas chega a 18, enquanto chuvas causam estragos em Londres.
4: No Brasil, frente fria avança, derruba termômetros e pode causar neve no sul do país. Brasil,
5: Brasil, Brasil! É amanhã, a seleção brasileira se prepara para o último jogo da fase de grupos em busca do primeiro lugar e com incertezas na escalação.
4: Tempo.
6: A terça-feira começa com a entrada de uma massa de ar polar e a sensação de frio aumenta no sul do país. Em Porto Alegre, a temperatura mínima alcança os 6 graus e máxima de 13 graus. Enquanto em São Paulo, a frente fria avança e mantém as pancadas de chuva no decorrer do dia. Na capital, a máxima alcança os 21 graus. Já em Brasília, amanhã será amena, com mínima de 16. E à tarde, o tempo segue quente e seco e a máxima alcança os 27 graus.
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5: O ex-presidente Jair Bolsonaro presta depoimento hoje à Polícia Civil do Distrito Federal sobre a arma dele que foi apreendida com segurança.
4: Então vamos à capital federal da Bandeirantes Brasília. Felipe Campbell. Felipe, muito bom dia.
5: Bom dia.
7: Bom dia, Nelson. Bom dia, Ana. A defesa de Jair Bolsonaro vai acompanhar o depoimento do ex-presidente hoje sobre a arma dele apreendida com segurança. O caso é investigado pela Polícia Civil do Distrito Federal, que recolheu a pistola na semana passada durante uma blitz em Taguatinga, região administrativa próxima aqui a Brasília. O motorista abordado pelos agentes se identificou como servidor do Gabinete de Segurança Institucional e confirmou aos policiais que a arma pertencia ao ex-presidente. Os investigadores querem entender as condições que fizeram com que a pistola estivesse no carro de outra pessoa e ainda sem documentação em local distante da residência do proprietário. Eles também pretendem ter mais detalhes sobre quem entregou a arma, quando e por qual motivo. O depoimento está marcado para as 15h e a oitiva será na casa de Bolsonaro, onde ele cumpre prisão domiciliar humanitária e deve obedecer a uma série de medidas cautelares. O prazo desse benefício concedido pelo ministro do Supremo, Alexandre de Moraes, termina inclusive na próxima quinta-feira. A prisão domiciliar temporária foi autorizada em março por um período de 90 dias a pedido da Procuradoria-Geral da República. O ex-presidente foi condenado a mais de 27 anos de prisão. Volto com vocês.
5: Bom, Campbell, e a gente também tem novidades sobre as acusações contra o líder do governo no Senado, por causa daquela operação, né, que mostrou um suposto envolvimento dele com o caso do Banco Master, né?
7: Exatamente, esse assunto segue repercutindo aqui em Brasília. Investigado no escândalo do Banco Master, o líder do governo do Senado deverá deixar o cargo nesta semana após o encontro com o presidente Lula. Segundo a apuração do nosso colega aqui da Band Brasília, repórter Caian Messina, Jacques Wagner pretende pedir demissão do posto durante a reunião. A conversa entre o parlamentar e o chefe do executivo está marcada para hoje. Se for mesmo levada adiante, a decisão dará alívio ao Planalto. Ministros e boa parte da bancada do PT no Congresso trabalham para blindar Lula no caso. Jacques Wagner tem avisado, no entanto, que pode seguir na liderança do governo se houver um pedido explícito do presidente. Hoje, o nome favorito para ocupar o cargo é o ex-ministro da Educação, Camilo Santana, mesmo com ele focado neste momento na campanha eleitoral do Ceará. Já a senadora Tereza Leitão, líder da bancada do PT, corre por fora. Wagner foi alvo de operação da Polícia Federal, que aponta que ele recebeu um apartamento de R$2,5 milhões de pessoas ligadas ao banqueiro Daniel Vorcaro. Outros R$3,5 milhões em dinheiro teriam sido repassados por meio de empresas de parentes. Documentos da APF revelam que o parlamentar tinha contato frequente com os operadores do Master, com quem discutiu os rumos da instituição. De acordo com os investigadores, o interlocutor de Jacques Wagner era Augusto Lima, ex-administrador da instituição financeira. Em nota, Jacques Wagner afirma que nunca houve atuação, intermediação, negócio ou tratativa envolvendo projetos do Master. Ontem, a defesa do líder do governo no Senado pediu ao Supremo para anular as investigações da APF que o ligam ao escândalo do banco. Os advogados argumentam que os mandados de busca e apreensão foram fruto de erros graves, em que os dólares e euros encontrados em endereços ligados ao senador têm origem lícita como viagens ao exterior e compra de moeda estrangeira. É com vocês.
4: Obrigado, Felipe. 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
9: A decisão já está tomada. Apesar de Jacques Wagner ter declarado que ficaria na liderança,

0: e a expectativa geral é que Wagner tome a iniciativa de renunciar à liderança até antes do encontro com Lula nessa quarta-feira. Ou talvez pedir uma licença e ficar fora. Quanto mais cedo, melhor, é o que se diz no Planalto, que espera pelo alívio, enquanto mede o estrago já feito. O que não significa que Jacques Wagner, que já está pedindo a anulação da operação, possa ou deva ser considerado culpado antes que a justiça cumpra todos os seus ritos.
1: 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Foi com esse som de vários helicópteros e disparos que a população do Rio de Janeiro acordou novamente. Dessa vez com operação em comunidades da zona sul da cidade. Vamos para lá. A Luana Bernardes tem mais informações sobre essa manhã de violência no Rio de Janeiro. Bom dia, Luana.
2: Oi, bom dia a todos. Moradores de diferentes bairros da Zona Sul do Rio relatam um intenso tiroteio na manhã de hoje após o início de uma operação da Polícia Civil no Morro Dona Marta, em Botafogo, na Zona Sul da cidade. Três criminosos foram presos até o momento. A ofensiva faz parte da operação Contenção contra o avanço do Comando Vermelho no Estado. Agentes da Delegacia de Repressão a Entorpecentes da capital estão nas ruas para cumprir dezenas de mandados de prisão e de busca e apreensão contra integrantes da facção que atuam na região. A ação foi deflagrada há 22 meses de investigações que permitiram identificar Ronaldo Pinto Lima e Silva como chefe do tráfico da comunidade. Apesar de estar no presídio de segurança máxima de Mossoró, no Rio Grande do Norte, ele continua exercendo sua influência na criminalidade no Rio de Janeiro. Os agentes também identificaram o bandido Francisco Rafael Dias da Silva, conhecido como Mexicano, como responsável pela administração das atividades criminosas no Morro Santa Marta. Outros 44 integrantes da facção foram identificados. Apesar dos tiroteios, não há informações sobre feridos.
1: Obrigada, Luana, pelas informações. 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
1: Bandeirante 714, vamos aos Estados Unidos. Ricardo Capriotti, muito bom dia.
2: Oi, Nelson, bom dia a você, a Ana, todo mundo que está conosco. Estamos na véspera da partida decisiva e importante para o Brasil contra a Escócia amanhã, 19h pelo horário de Brasília. Por que é decisiva? Por que é importante? Porque o Brasil precisa terminar na primeira posição do grupo. E por que precisa? Porque se não avançar na primeira posição, avançar em segundo, por exemplo, perder esse primeiro lugar para o Marrocos, a logística da seleção brasileira será bem mais dificultada aqui nos Estados Unidos. Serão voos mais longos, serão tempos menores de recuperação. Por isso, a comissão técnica da seleção brasileira está se desdobrando para fazer com que o time não só vença a Escócia, mas também fique de olho, torça contra o Marrocos, que vai enfrentar o Haiti, para que essa primeira posição se confirme e, com mais conforto na fase de mata-mata, o time possa permanecer aqui em Nova Jersey e fazer os deslocamentos também com mais tranquilidade. Mas nós vamos então a Miami, onde já está a nossa equipe, onde já está o nosso time, aguardando a seleção brasileira para o jogo de amanhã. E o Alexandre Pretzel tem mais detalhes, mais informações do time Brasil nesta terça-feira. Fala, Pretzel, bom dia!
3: Bom dia, Capriotti. Bom dia a todos do Pulo do Gato. A seleção brasileira pode enfrentar nesta quarta-feira aqui em Miami a maior temperatura em jogos até agora na Copa do Mundo. Segundo a previsão do tempo, deve fazer em torno de 35 graus no horário da partida às 19h no horário local. Inclusive também tem ameaça de tempestade, como aconteceu no jogo entre França e Iraque, disputado nesta segunda-feira. Claro que tudo está dentro da previsão, não que isso vai acontecer de fato, mas que o calor é previsível, isso aí sem dúvida. O Brasil que viaja nesta terça-feira para Fort Lauderdale, que fica a 10 quilômetros daqui onde nós estamos, e é claro que o Brasil vai enfrentar um adversário chato. A seleção escocesa, que é freguesa do Brasil, jogos disputados em 4 Copas do Mundo, o Brasil tem 3 vitórias e apenas um empate. Ainda assim, todos pedem muito respeito porque é um confronto direto. Se o Brasil ganhar, a tendência é que seja o primeiro, mas o Brasil perdendo para a Escócia, porque a Escócia joga a classificação também, o Brasil ficará provavelmente na terceira colocação. Então, todo cuidado técnico Carlo Ancelotti, que tem uma dúvida: quem será o substituto de Rafinha machucado? Rayan e Luiz Henrique brigam pela vaga, Martinelli corre por fora e se colocou também à disposição do treinador. Um abraço a todos.
2: Daqui a pouquinho, às 9h30 da manhã, horário local, 10h30, horário de Brasília, acontece esse último treino. É, normalmente o treino da véspera do jogo, ele é muito mais um treino recreativo, um treino mais leve, porque o que tinha que ser feito já foi realizado, especialmente no treino de ontem, segunda-feira. Mas lá estaremos para acompanhar essa movimentação e todos os detalhes da seleção brasileira na véspera dessa partida importante contra a Escócia. Leandro Quesada também está conosco e fala mais da seleção brasileira nesta terça-feira. Olá, Quesada, bom dia.
4: Olá, Ricardo Capriotti, bom dia. Neymar segue hoje com a delegação brasileira rumo a Miami. O time de Ancelotti pega a Escócia no terceiro e decisivo jogo do grupo na disputa brasileira com o selecionado de Marrocos pela primeira colocação. E Neymar deve jogar alguns minutos. Essa é uma tentativa da comissão técnica para dar a primeira minutagem ao craque da nossa seleção. E é incrível, né? Enquanto muita gente vai ficar feliz se o Neymar entrar e jogar 20, 25 minutos contra os escoceses, os craques das outras seleções estão a todo vapor fazendo a diferença. Messi, que marcou gols nos dois primeiros jogos da Argentina, artilheiro da Copa, é a mesma coisa com o Mbappé, jogador da França, goleador nos dois jogos até aqui dos franceses, e o Cometan Haaland, que também deixou a sua marca nos dois primeiros jogos da Noruega. É, pois é, há uma diferença gritante dos craques dos outros para o nosso craque, que por enquanto sequer conseguiu disputar um mísero minuto nesta Copa do Mundo de 2026. E quando disputar, hein, Ricardo Capriotti? O que fará o menino Ney na Copa? Bom dia.
1: Vejamos, né? Vejamos se amanhã acontece a tão sonhada estreia de Neymar nesta Copa do Mundo. Daqui a pouquinho eu volto com mais informações da Copa do Mundo. Nelson Ana, eu saio aqui de Nova Jersey e retorno a São Paulo com vocês. Até já.
5: Obrigado, Capri. 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
6: Valeu. 7h22.
8: 7h22, agentes da Polícia Federal nas ruas de São Paulo neste instante, fazendo uma operação contra o Banco Digimais, que é controlado pelo Bispo Edir Macedo, fundador da Igreja Universal. De acordo com a Polícia Federal, a operação aponta a suposta fraude bancária. 9 mandados de busca e apreensão são cumpridos neste momento e também foi solicitado o bloqueio de R$ 670 milhões. De acordo com a Polícia Federal, as investigações têm como base relatórios do Banco Central que apontam que os investigados teriam manipulado demonstrativos contábeis e registros regulatórios para ocultar a real situação financeira da instituição, aparentar solvência perante os órgãos de controle e viabilizar operações supostamente irregulares. Agentes nas ruas neste instante cumprindo 9 mandados de busca e apreensão expedidos pela Justiça de São Paulo.
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8: Bom dia, ouvinte do Primeira Hora. Trânsito em São Paulo na manhã da terça-feira. Chuvosa cidade com lentidão pela Marginal Tietê, da Ponte Domingos Frantioli Neto até a região da Vila Guilherme. É melhora, mas o motorista volta a enfrentar problemas a partir da freguesia do Hotel Piqueri, da Rodovia dos Bandeirantes até o Cebolão. Para Ayrton Senna, problemas entre Anhanguera e Piqueri. 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
10: Bandeirantes 7:28.
11: O calor e a chuva deixam mortos na Europa.
10: Vamos a Paris. Informações com a correspondente da Bandeirantes, Sônia Blota.
12: A cidade de Londres sofre com fortes chuvas nesta manhã. Foram mais de 400 chamados para o Corpo de Bombeiros durante a madrugada, incluindo dois incêndios em casas que podem ter sido causados por raios. Segundo o Gabinete de Meteorologia do Reino Unido, o país foi atingido por mais de 29 mil raios nas últimas 24 horas. Os temporais ainda causaram problemas no transporte público londrino, com atrasos, interrupções de trechos e redução de velocidade no metrô. Além das chuvas, o calor também tem levado preocupação para as autoridades de países da Europa. Seis regiões da Inglaterra, incluindo Londres, estão em alerta para um aumento na temperatura, que pode representar risco para a saúde, com as temperaturas podendo bater os 40 graus. Espanha e Bélgica também têm sofrido com o aumento nos termômetros. Na Itália, o Ministério da Saúde decretou alerta vermelho para uma onda de calor em 15 cidades, incluindo Milão e Roma. Já na França, mais da metade da população do país está Já na França, mais da metade do país está sob alerta para alta nas temperaturas. 39 milhões de franceses estão na área de aviso. 18 pessoas morreram devido ao calor e às chuvas no país. Mais de 1.350 escolas estão fechadas. O primeiro-ministro da França, Sébastien Lecornu, deve ter uma reunião de emergência hoje para discutir a situação no país.
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11: A Receita Federal abre hoje a consulta ao segundo lote de restituição do Imposto de Renda.
10: A verificação do valor a ser devolvido pode ser feita a partir das 9 da manhã no site da Receita.
11: Mais de 9,5 milhões de pessoas vão receber 16 bilhões de reais no segundo lote de restituição.
10: O pagamento começará a ser feito a partir de terça-feira da semana que vem, dia 30.
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11: Hora oficial do Brasil, 7:30.
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0: 7:43. 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
0: Começando o seu bom dia aqui pela Folha FM 100.3 em Boa Vista, na 94.7 de Bonfim. Seja bem-vinda, bem-vindo, você ligando o rádio agora, você já acompanhando a nossa programação desde cedo, está aqui para se informar de tudo o que é notícia aqui no estado, no Brasil e também no mundo. As notícias mais relevantes você fica sabendo aqui na Folha FM e, claro, no nosso Bom Dia. Até às 9:30 da manhã, muita informação e prestação de serviço no seu rádio comigo, Natanael Vieira. Vamos aos nossos principais destaques desta terça-feira, dia 23 de junho. Hoje, aqui no Bom Dia, uma entrevista com Arthur Henrique, ex-prefeito de Boa Vista e candidato mais votado para governador na eleição suplementar, realizada agora no último domingo, dia 21 de junho. Bonfim aluga frota por quase 2 milhões, valor médio por veículo daria para comprar carros próprios. Prefeitura do interior pega carona em ata do Mato Grosso e fecha contrato de 2 milhões e 400 mil para digitalizar arquivos. Na área policial, homem é condenado por ataque hacker contra sistemas da FEMAR. Ele foi condenado pela justiça pelo crime de invasão qualificada de dispositivo informático. Na política, Gerlane avalia pré-candidatura a vice ou deputada e diz aguardar decisão do PL, falando visando já as eleições de outubro deste ano. Prazo para alistamento militar termina na próxima semana e jovens devem regularizar a situação até 30 de junho. Atenção, jovens. Não percam aí o prazo, hein? Não percam o prazo. Receita abre consulta ao lote de restituição do imposto de renda. Pagamentos serão feitos no dia 30 de junho. Vamos também acompanhar aqui os jogos da Copa de hoje. As seleções que jogaram ontem, as principais aí, ganharam seus jogos. A Argentina ganhou seu jogo com mais um show de Lionel Messi. Esse é diferenciado, né? Lionel Messi é diferenciado, está fazendo toda a diferença nessa Copa pela seleção dele, a Argentina. A França também ganhou o seu jogo. Teve lá ainda intervalo, parou por conta da chuva, né, lá na Filadélfia. Foi lá que foi o jogo da França ontem. E o jogo teve que parar, mas já logo no início do primeiro tempo, o Mbappé fez o gol. Né, mais um show também aí do francês, que joga no Real Madrid. Segundo tempo, no retorno também, a França ampliou, né, o placar, ganhando também o seu jogo. A Noruega de Haaland também ganhou com um show de Haaland também. Fez dois, se não me engano, né? Dois gols. Os jogos de ontem, viu? Final da noite, eu acho que a Jordânia ganhou da Argélia. Foi Jordânia e Argélia naquele último jogo. Vamos falar sobre os jogos de hoje também aqui, da Copa do Mundo. E amanhã é a vez da seleção brasileira entrar mais uma vez em campo. Entrar em campo contra a Escócia. E esse jogo de amanhã da Seleção Brasileira, às 6 horas da tarde, você vai ouvir aqui na nossa programação na Folha FM, em rede com a Bandeirantes de São Paulo. 7:47.
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0: Aqui você tem voz e vez. Participe aqui conosco, tá bom? 991-15-2155 é o canal da denúncia, o canal da opinião do ouvinte. Manda para cá a tua denúncia, a tua reclamação, a tua reivindicação. Vamos cobrar juntos aqui das autoridades competentes a solução para os problemas da cidade, a solução para os problemas do estado. Então manda para cá a sua mensagem de áudio, de texto, manda seu vídeo também com a sua denúncia, que o seu vídeo vai aparecer aqui, tá? Porque nós temos a transmissão também com imagens no YouTube. Então faça vídeos com a sua denúncia, se for o caso, e manda para cá para o 991-15-2155, relatando tudo o que está acontecendo, tá bom? Relatando aí o que está acontecendo, narrando tudo para a gente. E falando qual localidade, é importante você não esquecer desses detalhes, tá? Então, manda para cá para a gente o seu vídeo com a sua denúncia, com a sua reclamação, com a sua reivindicação ou o seu áudio, com fotos, se possível também. Para você que está no trânsito aqui da nossa cidade, caso se depare com alguma situação aí pelo trânsito, um acidente, um congestionamento, se identificar, por exemplo, o motivo disso, manda para cá a informação para a gente. Seja o nosso repórter também aí nas ruas da nossa cidade. Muito obrigado pela carona a todos que estão sintonizados aqui na 100.3 a partir de agora, tá? E também para você que está pelas estradas, vicinais e rodovias aqui do nosso estado. Lembrando que já a gente tem a entrevista aqui com o candidato mais votado na eleição suplementar para governo de Roraima, Arthur Henrique, do PL. Enquanto isso, vamos aqui trazer algumas informações, enquanto a nossa produção aqui vai já conversando, entrando em contato aí com o ex-prefeito de Boa Vista, Arthur Henrique, que vai participar hoje aqui do nosso Bom Dia 100.3. Já, daqui a pouco. Mas eu quero aqui falar sobre um aluguel de frota de 1 milhão e 800 mil. A Prefeitura de Bonfim oficializou uma contratação de uma empresa para locação de 12 veículos que atenderão às demandas da Secretaria Municipal de Saúde e de outras pastas da administração local. Essa medida foi tomada por meio de uma adesão a uma ata de registro de preços pertencente à Prefeitura de Pacaraima, modalidade popularmente conhecida como carona. O extrato aí do termo de adesão foi publicado na edição de hoje do Diário Oficial dos Municípios. O contrato global tem o valor de R$ 1.876.514,00, com vigência programada até maio do ano que vem, 2027. De acordo com o documento, a locação funcionará sob o regime de quilometragem livre tempo integral. Toda a manutenção dos automóveis, que devem ser modelos fabricados a partir de 2024, ficará por conta da empresa contratada, cabendo ao município apenas o custeio do combustível. É o que diz lá o documento da contratação. O pagamento utilizará verbas federais vinculadas ao incremento e cofinanciamento do PAB, que é o piso de atenção básica. Então, a frota alugada consiste em 6 caminhonetes, cabine dupla, tração 4x4 e câmbio automático ao custo anual total de R$ 1.290.983,00, o aluguel dessas caminhonetes. 6. Quase R$ 1.300.000. Aí tem as três picapes monobloco, cabine dupla e tração 4x4 ao custo anual total de R$ 357.530,00. Aí tem três veículos, mais três veículos de passeio, de quatro portas com ar-condicionado, ao custo anual total de R$ 228.000. Aí a gente vem aqui para o anúncio, né, desse contrato de quase R$ 1.900.000. Para não dizer quase 2 milhões, né? Para aluguel apenas de 12 veículos por um período aí de um ano. Inevitavelmente, levanta um questionamento essencial sobre a eficiência na gestão do dinheiro público. Por que gastar uma fortuna em locação em vez de adquirir uma frota própria permanente? Essas perguntas sempre surgem, né? Quando há esses contratos milionários para aluguel de veículos. Isso acontece muito. Dividindo o valor total pelo número de veículos, o município está desembolsando, em média, R$ 156 mil por carro alugado em 12 meses. Com esse recurso em mãos, a Prefeitura de Bonfim poderia comprar de forma definitiva uma boa frota de veículos zero quilômetro que passariam a integrar o patrimônio municipal por alguns anos, né? Por anos. Embora gestões costumem aí justificar a locação com a economia em manutenção e PVA, a conta raramente fecha a favor do cidadão no longo prazo. Já que o término aí do contrato, que ao término do contrato os milhões foram embora e os carros voltam para as mãos da empresa privada. Em um estado com tantas carências, né, estruturais na saúde e no interior, como é o caso, investir em patrimônio próprio costuma ser o caminho mais transparente e vantajoso para o bolso também do contribuinte e para os cofres aí do município, né, da prefeitura, nesse caso de Bonfim. Olha, não para por aí, porque por lá também a prefeitura formalizou um contrato, outro contrato milionário, de R$ 2.453.000 para serviços aí de tecnologia e digitalização de documentos. Assim como em contratações recentes como essa, que a gente acabou de falar, o município recorreu ao mecanismo da carona mais uma vez, aderindo a uma ata de registro de preços de um consórcio público, desta vez localizado no Mato Grosso. No Mato Grosso, que é o Consórcio Intermunicipal de Desenvolvimento Econômico e Social do Vale do Rio Cuiabá. O ato é assinado pelo prefeito, lá do município, Romualdo Feitosa, e pela secretária municipal de administração, Dalveni Ribeiro. A empresa contratada é a ICOM, Gestão Conhecimentos e Tecnologia Limitada, sediada fora do estado. O objeto prevê uma ampla reforma digital na Secretaria Municipal de Administração, incluindo o fornecimento de softwares, treinamentos e a digitalização de quase 2 milhões de páginas de documentos. Embora o documento oficial cite recursos federais vinculados à saúde, também do incremento e cofinanciamento do PAB, que vai bancar o aluguel de veículos, de quase 1 milhão e 900 mil, os recursos também, aqui, embora o documento cite recursos federais vinculados à saúde, também nesse PAB, no campo de fontes de recursos ali, a dotação orçamentária aponta que o empenho global sairá da pasta da administração, utilizando recursos próprios do município. Então, o que está incluído nesse pacote tecnológico? O que está incluído aí nesse pacote tecnológico? R$ 768 mil para digitalização de arquivos, né? Reservados aí para conservação de 1 milhão 920 páginas em arquivos digitais, 40 centavos por imagem. Organização de acervo, R$ 359.600 para manuseio e ordenação de 400 metros lineares de documentos físicos. Software de gestão, R$ 196.080, divididos aí no fornecimento de licença de uso de sistemas de gestão de informações integradas e dados geoespaciais. Tem mapeamento e LGPD, R$ 278.000, distribuídos em 1.000 horas de consultoria técnica para mapear processos internos e adequar a estrutura municipal à Lei Geral de Proteção de Dados. Aí, R$ 300 mil para atualização do sistema por pontos de função, além de R$ 167.400, divididos entre treinamentos e operação assistida aí do sistema. A gente entende que o investimento na modernização da máquina pública é sempre válido, mas o contrato de R$ 2.450.000, assinado aí pela Prefeitura de Bonfim, desperta dois pontos críticos de questionamento sobre a real prioridade e transparência da gestão. O primeiro é o uso recorrente da carona em atas de locais distantes, por exemplo. Ao buscar esse consórcio lá do Vale do Rio Cuiabá, no Mato Grosso, a Prefeitura pula o debate local de uma licitação própria, inviabiliza a participação de empresas sediadas aqui da nossa própria região. Não temos empresa de tecnologia capaz de atender uma demanda dessa, será? Aqui no estado de Roraima? Porque o dinheiro sai daqui e vai alimentar a empresa de fora. Não fica aqui. O segundo ponto é a própria natureza e o valor do serviço para um município de pequeno porte. Gastar quase R$800 mil apenas para digitalizar papéis, mais R$350 mil para organizar pastas físicas, exige uma fiscalização rigorosa e por parte, primeiramente, dos vereadores aí do município do Bonfim, que devem fiscalizar, está em cima disso aqui, e dos órgãos também de controle. Em um momento em que as demandas por infraestrutura básica, estradas vicinais e serviços essenciais batem a porta aí do cidadão de Bonfim, investir uma cifra milionária em consultoria de processos e organização de arquivos de papel precisa aí, ter sua real urgência muito bem explicada à população. Né? Ainda mais contratos milionários e em ano eleitoral, tudo isso, evidentemente, que chama a atenção. Já estão no aguardo aqui, tá bom, Herrera, do nosso contato, tá? A hora que quiser ligar, pode ligar, porque já a gente vai conversar aqui no Bom Dia 100.3 com o ex-prefeito de Boa Vista, Arthur Henrique, que foi o candidato mais votado para governador na eleição suplementar agora de 21 de junho, na eleição agora realizada no domingo. Vamos aqui a um recado para o nosso ouvinte. 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Governo do Brasil. 8:01 agora. 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Vamos atingir a nossa meta hoje de 60. Vou essa semana colocar a meta de 60 likes. Então arrocha aí. E ontem nós passamos. Ontem passou e muito. Terminamos com 170. De 60 que eu coloquei, não foi, o Herrera? E hoje eu estou colocando 60. Eu sei que vai passar, que vocês são top das galáxias aí. Então vai deixando o like, que é importante, para que o YouTube reconheça a importância aqui do nosso trabalho, do nosso conteúdo, e ofereça esse conteúdo aqui para outras tantas pessoas, milhares de pessoas que acessam a rede mundial de computadores, que estão por aí navegando pelo YouTube também. 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Aí depois você vem para o chat. Depois que você fez tudo isso, deixou o like, compartilhou, vem para cá para o nosso chat. Deixa o seu bom dia, o seu alô, o seu recado. Deixa eu ver quem já está por aqui conosco acompanhando hoje. Roselildo Souza, tudo bem, Roselildo? Bom dia para ti. A Eusanira Matos, bom dia, meu amigo, parabéns pelo programa, estamos ligados aqui no seu programa. Manda um alô para nós no sítio Caprichoso, Taiano, Alto Alegre, né? Um abraço. Vamos ver se vamos ter algum retorno sobre a Vicinal Mata Burro. Pois é, o pessoal lá da Vicinal Mata Burro, né, a Eusanira? O pessoal lá tá pedindo providências urgentes aí para essa vicinal, que tá, olha, tá um caos. Jaime Cordeiro, bom dia, Natanael, ouvindo a melhor. Valeu, Jaime. Ok, viu? Estão lá no nosso aguardo aqui, Herrera, da entrevista. Um abraço aí para Ana, para Ana Florencio. Bom dia, Natanael. Rapaz, esses contratos aí milionários, né? Não sei como fazem para aprovar. Eu acredito que tem que ter mais fiscalização nisso aí. Defende aqui o A3 Serviços, Transporte e Mudanças. Ok. Tem que ter mesmo, né? Tem que estar de olho no dinheiro público. É dinheiro público. Silvana Juno. Bom dia, Silvana. José Eduardo Figueiredo. Nosso amigo Eduardo Figueiredo, presidente aqui do Sindicato dos Radialistas. Bom dia, meu amigo Eduardo. Tá ligado. Reginaldo Silva também está por aqui. Muito bem, muito boa a informação. Obrigado pela sua participação.

Vá participando aqui conosco, tá bom? 991-15-21-55, 991-15-21-55 é o canal da denúncia, o canal da opinião do ouvinte. E manda para cá a tua participação nesta manhã de terça-feira. Para você que está navegando no nosso site folhabv.com.br, o nosso destaque está também no site. Tá no site aí o nosso destaque. É só você clicar lá no nosso destaque, no ao vivo, Bom Dia 100.3, você é direcionado para a nossa live do YouTube. Está lá ao vivo a nossa manchete, que é a chamada da entrevista aqui com o ex-prefeito de Boa Vista, Arthur Henrique, que foi o candidato mais votado agora para governador na eleição suplementar realizada no último domingo. Já estamos aqui em contato para já entrarmos no ar aqui para essa conversa. Olha, a Receita Federal libera hoje a consulta ao segundo lote de restituição do Imposto de Renda à Pessoa Física. O crédito bancário será realizado no dia 30 de junho. A consulta pode ser feita a partir de 8 horas da manhã. Já está liberado. Já está liberada a consulta a partir de 8 horas aqui, horário local, pelo site da Receita Federal, na opção Meu Imposto de Renda, e depois consultar Minha Restituição. Também é possível consultar pelo aplicativo da Receita Federal para tablets e smartphones. Com 16 bilhões de reais em créditos e 9.585.797 contribuintes contemplados, o lote é o maior da história em quantidade de contribuintes contemplados. O valor pago será igual ao do primeiro lote de restituição deste ano, registrado aí no dia 29 de maio deste ano. Do total, 4.498.000

0: É o Bom Dia 100.3 aqui na sua Folha FM. Participe aqui conosco. Já estamos ok? Bem, vamos agora aqui, gente, para a nossa entrevista do dia. Hoje temos aqui nesta terça-feira a entrevista do dia. E o nosso convidado hoje aqui é o ex-prefeito de Boa Vista, Arthur Henrique. Arthur Henrique do PL, foi o candidato mais votado na eleição suplementar realizada agora no último domingo, dia 21 de junho. Teve mais de 60% dos votos válidos, totalizando pouco mais de 160 mil votos. Vamos conversar aqui, portanto, com o ex-prefeito de Boa Vista, Arthur Henrique. Em alguns momentos eu vou tratá-lo como prefeito, né? Por conta, obviamente, do respeito, foi o último cargo que ele ocupou até se afastar para a disputa eleitoral. Prefeito, para a gente começar a nossa conversa de hoje aqui no Bom Dia, o senhor enfrentou aí uma rotina intensa, né, de campanha recente, logo após deixar a prefeitura aqui da capital em abril para se colocar à disposição das urnas. Olhando agora para o resultado, né, que foi esse do último domingo, dessa eleição suplementar, como que o senhor avalia o desempenho da sua campanha, né, e toda essa caminhada? Nessa campanha tiro curto, cabe aqui nós ressaltarmos. Não é, prefeito? Bom dia e bem-vindo aqui ao Bom Dia 100.3.
1: Bem, bom dia, Natanael. Bom dia a todos os ouvintes, quem nos acompanha também pelas redes sociais. Dizer que é um prazer estar aqui dando essa entrevista nesse programa tão conceituado, todas as manhãs aqui com a gente, trazendo informação. Parabéns, Natanael, pelo seu trabalho. E a gente chega agora com esse resultado, né, da eleição do último domingo. Realmente eu saí da prefeitura no início de abril sem ter uma ideia de que haveria uma eleição suplementar. Né, imaginando que teria 6 meses para trabalhar, construindo um plano de governo para a eleição de outubro, e nós fomos, no final do mês de abril, surpreendidos com a decisão do TSE de uma eleição suplementar direta acontecendo aqui no estado de Roraima. Né? Então, aquele planejamento que a gente tinha de 6 meses de trabalho para percorrer o interior, tudo isso teve que ser reduzido para praticamente 30 dias, 40 e poucos dias, né, de campanha. E foi uma campanha realmente muito rápida e diferente do comum, né? A gente está acostumado a ter uma data planejada para se construir uma estratégia durante todo o período eleitoral, de pré-campanha e de campanha, mas foi um tiro muito curto, realmente, uma eleição que a gente teve muita incerteza no meio do processo, né? Porque houve tentativas de transformar a eleição direta numa indireta. A minha própria expectativa antes de ter eleição direta é que, caso houvesse um afastamento do governador da época, houvesse uma indireta. Não estávamos esperando uma eleição direta, mas o TSE seguiu o que estava previsto em lei, realmente, né? A cassação antes dos últimos 6 meses de mandato. O Brasil, a nossa Constituição, a nossa lei de eleições, ele prevê que a eleição seja direta. Então, o TSE cumpriu essa legislação, definiu, e o TRE daqui, com muita maestria, conduziu esse processo eleitoral. Mesmo não planejado, conseguiram fazer esse trabalho de forma muito bem feita. Né? Conseguiram distribuir as urnas, treinar todos os mesários, conseguiram engajar toda a equipe deles e das instituições que deram apoio para essa eleição acontecer da melhor forma. Foi muito bem organizado e foi um desafio realmente para mim, né? Eu não tinha um plano pronto, né? A gente teve que ir conhecendo os municípios, construindo, encontrando as lideranças, tudo dentro do próprio processo eleitoral, né? Tivemos o apoio de 2 prefeitos do interior somente, né? Além do prefeito da capital, que foi o prefeito André e a prefeita Luísa Maura, o André aqui do Cantar e a Luísa lá do Baliza. E no meio da caminhada também recebemos o apoio do ex-governador Antônio Denário, né? Tudo isso veio fortalecendo a campanha. Então, alguém que saiu da prefeitura praticamente de forma individual, preocupado com o futuro do nosso estado, porque Para mim era muito mais confortável permanecer na

0: prefeitura durante esses 2 anos e meio. Mas quando eu percebi que o nosso estado podia passar por mais um momento de instabilidade, né, mais um afastamento de governo, e não vendo opções, né, disponíveis aí para fazer a gestão do governo do estado, eu entendi que eu precisava colocar o meu nome à disposição, porque eu sabia que Boa Vista ficaria em boas mãos, né? O doutor Zeituni foi um grande parceiro durante esse pouco mais de um ano desse segundo mandato, e que está mostrando a que veio, né? Mantendo as nossas obras todas acontecendo, realizando obras de infraestrutura, construindo escola, mantendo as construções das UBSs, já até inaugurou unidade básica de saúde nova. Então, isso tudo mostra que ele estava preparado para seguir com o trabalho, e eu tinha essa confiança, porque se eu não tivesse, eu não teria saído da prefeitura, sem dúvida nenhuma, teria ficado para poder manter o trabalho, mas esse trabalho vai continuar e vai avançar. E nós fomos muito bem recebidos em todos os municípios do interior. Isso para mim foi uma surpresa, né? Porque a minha avaliação é de que eu tinha uma relação firme com os eleitores da capital, né? Mas do interior nunca tinha passado por uma experiência de buscar votos no interior, nem de receber votos. Então não tinha segurança de como seria essa receptividade no interior, mas ela foi muito positiva. Eu acredito que a relação que as pessoas dos municípios do interior têm com Boa Vista é muito forte. Então eles têm o conhecimento do que aconteceu nos últimos anos em Boa Vista, o quanto avançou, e eles confiaram no trabalho que a gente fez em Boa Vista, acreditando que a gente pode apoiar os municípios do interior a passarem por essa mesma transformação que Boa Vista vivenciou, né? Então, foi uma eleição muito bonita, sofremos muitos ataques, né? Tivemos que nos defender de mais de uma dezena de ações na justiça, vencemos todas até o momento, só tem mais duas ações ainda em andamento nos tribunais superiores, uma no STF e uma no TSE, mas todas as demais nós já vencemos, e eu estou confiante de que a justiça vai fazer a parte delas também agora nessas duas ações que estão em andamento ainda. Então, acho que foi muito positivo, tanto é que o resultado veio, né? Mais de 60% dos votos. Eu tinha uma segurança de que nós iríamos bem na capital, eu acreditava nisso, mas no interior realmente foi uma surpresa, saímos vencedores do interior também. Isso também é resultado dos apoios que a gente recebeu, né, que foram importantes, esses que eu citei, não só esses, né, tivemos apoio de vereadores também, praticamente todos os municípios, ex-vereadores, ex-prefeitos, então muitas pessoas com envolvimento político que vieram apoiar. Eu acho que a soma de todos esses fatores foi o que trouxe esse resultado tão positivo na capital e no interior.
1: O sentimento é de dever cumprido com essa votação que o senhor recebeu?
0: O sentimento é de dever cumprido até aqui, né, Natanael? Eu entendo que a eleição é só o primeiro passo para um processo de trabalho muito maior, né, que é governar o estado, né? Então, pelo menos essa parte, né, da campanha eleitoral, porque agora a gente já está em pré-campanha de novo, né? Porque essa maluquice tem outra
1: Sim, tem
0: eleição
1: a eleição de
0: daqui
1: outubro.
0: 4 meses, né? Menos de 4 meses. Então, em outubro já tem outra eleição.
1: Que o senhor deve concorrer, né?
0: Sim, né? Aí devo concorrer independente do resultado das ações judiciais agora, né?
1: Certo.
0: Mas o sentimento é de dever cumprido, conseguir visitar todos os cantos desse nosso estado, né? Não fomos em todos os locais que a gente pretendia, né? Então ficou faltando Baixo Rio Branco, né? Que são as viagens mais longas,
1: Mais
0: né?
1: longas.
0: O Iramutã teve o problema com a ponte, né? Eu não queria ir de aeronave, eu quero ir até lá realmente indo. Vivendo o que as pessoas vivem, né? Andando
1: Isso é
0: pela estrada,
1: importante.
0: vendo qual é a condição, entendendo a realidade, porque a gente já aproveita isso para mapear, né? Onde a gente precisa fazer as
1: Melhorar.
0: intervenções mais urgentes. Então, o sentimento é de dever cumprido, porque conseguimos conversar com as pessoas, visitar as comunidades indígenas, ouvir a dificuldade dos empreendedores, dos comerciantes, né? Conhecer como é que é a vida das pessoas de fato no interior. Conseguimos não só fazer reuniões, mas a gente fez visitas mesmo, né? Fomos na casa das pessoas. Vamos conversar com elas como é que está o atendimento de saúde, como é que está a condição das vicinais, a dificuldade de acesso à escola. Então, a gente conseguiu realmente fazer um mapeamento muito bonito do nosso
1: Pois é,
0: estado.
1: exatamente o que eu quero perguntar, né? O senhor percorreu bastante aí o interior, diante do que o senhor viu e ouviu da população dessas localidades onde o senhor esteve, não só fazendo as reuniões, como o senhor falou, mas também visitando. Qual o diagnóstico real que o senhor faz da situação atual do estado de Roraima hoje, né? O que que as pessoas mais têm cobrado aí nessas localidades, nas vicinais, enfim?
0: Indiscutivelmente saúde, né? Saúde, ela Sem dúvida nenhuma, é o ponto principal. Acredito que mais de 50% das pessoas, quando são questionadas, entrevistadas, para a gente entender qual é o maior anseio hoje, é a saúde. Isso é um número muito alto. Se a gente for comparar com qualquer outro estado do Brasil, são números realmente muito fora da média, né? Então, a saúde, eu acho que é o ponto principal hoje. Mas sempre lembrando que saúde é o maior desafio de qualquer gestor. E nós enfrentamos aqui uma condição diferente de todo o restante do país, que foi a crise migratória, né? O estado de Roraima foi o estado que mais cresceu em termos populacionais, e sem dúvida nenhuma, a área mais impactada disso é a saúde. Então, não é fácil. Existe um sistema único de saúde no Brasil, mas economicamente eu entendo que ele não é sustentável, né? Os valores praticados pelo SUS não condizem com o valor de mercado, então os profissionais de saúde sabem que o mercado privado ainda é mais vantajoso do que o mercado público, né, pelo SUS. Então, a saúde é, sem dúvida, o maior desafio hoje e o maior anseio da população. É importante eu colocar esse diagnóstico todo, né, além da saúde. Conversando com as pessoas, o sentimento que eu tive é um sentimento de continuidade de trabalho da gestão anterior, né? Então, o trabalho que o Antônio Denário fez nos últimos 7 anos, mais de 7 anos, é muito bem avaliado pela população, em várias áreas, mas por onde eu passei, vimos muitas obras de recuperação de vicinal. É óbvio que não fez tudo, porque o nosso estado é muito grande, assim como nós não fizemos tudo em Boa Vista, tem muita coisa ainda para ser feita. Mas quem vive lá no interior entende que houve um trabalho forte de recuperação de vicinais, apesar de ainda ter muita coisa para fazer. O apoio econômico para o agricultor, né, assistência técnica de insumos, também muito bem avaliado. Nós temos um programa em Boa Vista muito bacana também, que a gente quer complementar esse trabalho que foi feito no governo anterior. Recebi das pessoas que esse ano aqui o projeto de apoio ao agricultor ficou parado. Então, esse é o grande problema dessas instabilidades que a gente vive, né? Trocas de mandato, acaba acontecendo esse tipo de situação. Mas onde a gente viu a maior dificuldade é no acesso à saúde. Então, muitos hospitais, né? Temos hospitais nos municípios do interior, mas muitos deles com obras, né, que não foram concluídas. Eu sei que realizar obra no interior é mais difícil do que na capital, então eu sei que é um desafio a gente retomar essas obras e concluir essas obras, mas a gente conseguiu fazer isso muito bem em Boa Vista, então eu acredito que a gente vai conseguir fazer no interior. E o meu planejamento agora é ir para dentro da saúde, né? Quero olhar a saúde de dentro. Fiz um compromisso de colocar o meu gabinete dentro do HGR. Isso não é média, é para a gente poder viver o dia a dia, conversar com os profissionais todos os dias para entender quais são as dificuldades e onde a gente precisa atuar de forma mais enérgica e mais rápida, né? Então, a saúde é o grande desafio e o segundo maior deles é a educação, né? Encontrei muitas mães com dificuldade de acessar a escola, porque o nosso estado é muito grande, as vicinais são muito distantes, né? Então, é uma necessidade muito grande do transporte escolar, mas também de colocar unidades de educação mais próximo dessas pessoas, né? São os jovens, e fortalecer o ensino superior também. Então, hoje a UER, né, uma universidade estadual muito forte, mas que tem pouca presença no interior, né? Os jovens estão procurando a oportunidade de estudar perto de casa para não terem que se deslocar até a capital. Então, essas duas áreas aí, né, educação, não só o nível fundamental 2 e médio, mas também o ensino superior e a saúde, são as duas áreas principais de investimentos. E a infraestrutura nunca pode ser deixada de lado, né? Apesar de ter sido feito muito trabalho na gestão anterior, tem muita coisa para ser feito ainda.
1: Estamos conversando aqui com o ex-prefeito de Boa Vista, Arthur Henrique, candidato mais votado na eleição suplementar agora realizada no último domingo, dia 21 de junho. Agora, a população votou, né, prefeito? O resultado apareceu aí nas urnas, mas existe essa questão que o senhor já até comentou um pouquinho aqui no início. Existe esse compasso ainda de espera, né? Há entraves jurídicos que hoje impedem aí a sua posse imediata para esse mandato tampão, que vai até o final do ano. Acho como que o senhor, sua equipe jurídica, estão lidando com essa situação. Qual é a sua real expectativa em relação à decisão final da Justiça, né? O senhor já disse quando recebeu a maioria dos votos no último domingo, em entrevistas, e já falou no início agora que a sua expectativa, o senhor está com uma expectativa boa, né, de ter aí uma reviravolta nesse caso e que o senhor possa assumir o comando do Estado.
0: O primeiro, assim, eu queria até levar um pouco de informação para os nossos ouvintes, para quem está nos acompanhando, né,
1: Importante.
0: para entender todo o processo, né. Eu, desligado da prefeitura, fiz o registro da minha candidatura nessa eleição suplementar, obedecendo todas as regras da resolução do TRE, que é o nosso tribunal regional, que atua aqui nas eleições do estado de Roraima. Eles que convocam a eleição, e todas as regras da resolução dessa convocação eram atendidas por mim. Então eu teria um registro de candidatura deferido normalmente, seguindo aquela resolução. Acontece que, no meio do caminho, com a partida já iniciada, né, eu quero dizer assim, com a eleição já em andamento, o nosso adversário tentou mudar as regras na justiça. Eu falo que tentou porque até agora não existe nenhuma decisão final. Só há uma liminar, que é uma decisão provisória, né? Então tentou mudar as regras no meio do caminho. São regras que há mais de 20 anos são seguidas no nosso país. Desde mais de 70 eleições suplementares aconteceram com regras semelhantes, iguais a essas da desincompatibilização, que é o ponto que está em discussão na liminar do Flávio Dino. E desde 2009 isso é pacificado no TSE, que o prazo de desincompatibilização para eleições excepcionais, que são as eleições que acontecem fora do prazo normal, como uma eleição suplementar, eles podem ser flexibilizados, né? O Diretório Regional aqui do Republicanos entrou com uma reclamação no STF, que não é o órgão competente para analisar questões eleitorais, então pularam a Justiça Eleitoral, ao invés de seguir todas as instâncias para chegar até lá. É um absurdo isso. Isso já está visto no voto da Carmen Lúcia e até no parecer da Procuradoria-Geral da República ontem,
1: Saiu.
0: que o STF, o ministro Flávio Dino, não deveria sequer ter aceitado essa reclamação, porque tem que ser via Justiça Eleitoral. Mas o que acontece é que chegou até lá, o Flávio Dino recebeu essa reclamação e tomou uma decisão monocrática de suspender um artigo da resolução no meio da eleição, me tirando da eleição. Não só eu, mas também a Antônia Pedrosa, que é uma professora, que disse que ela não podia participar porque ela estava nomeada como professora e não se afastou 6 meses antes. Né? Eu não consigo entender como é que uma professora ia tomar alguma ação que pudesse desequilibrar um pleito porque ela não estava desincompatibilizada 6 meses antes. Mas o Flávio Dino teve essa decisão e a gente agora entende que ele atropelou o que vinha acontecendo há 20 anos, mas que os ministros do STF e do TSE vão ter que avaliar essa e tomar uma decisão por maioria. Então, o TSE já tem a formação de maioria a favor da resolução do TRE, então já tem 4 votos a 0 de 7, né? Então a gente já tem a maioria garantida no TSE, mas também vai haver um novo julgamento no STF, porque até agora não analisaram o mérito em si, só decidiram que não derrubariam a liminar do Dino. Agora vão analisar o mérito para saber se a liminar é correta ou não.
1: Isso o
0: Então,
1: plenário já do STF, o plenário.
0: não, provavelmente ainda há uma análise da
1: Ah,
0: turma,
1: da
0: porque a turma
1: turma.
0: não analisou mérito, então agora a
1: Certo.
0: turma vai analisar mérito, né? A turma analisando mérito, depois disso a gente pode ainda recorrer ao plenário, né? No plenário são 10 ministros, sendo que 3 do TSE já votaram a favor da gente, mais a Carmen Lúcia. Então a gente já teria no plenário aí pelo menos 4 votos já escritos a favor, né? Que já estão decididos votar a favor. Precisaremos de mais 2 votos. Né? Então, essa é a situação hoje, mas eu tenho muita confiança, porque 7 desses 10 ministros já votaram por flexibilização de prazos, inclusive na eleição agora do Rio de Janeiro, né? Que teve o governador afastado lá também. Então, eu não tenho
1: Certo.
0: dúvida nenhuma de que o Dino é um dos únicos que nunca proferiu uma decisão autorizando a flexibilização do prazo, mas 7 de 10 já fizeram isso. Então, eu tenho certeza que eles vão manter a coerência. Tenho certeza que eles vão seguir o que o TSE valida há mais de 2 décadas, e eu tenho uma confiança muito grande que isso vai acontecer antes do dia 13, que é o dia previsto para a diplomação. Então, pessoal, uma coisa que é importante todo mundo está nos ouvindo entender é que a data de diplomação, a eleição foi agora, dia 21, mas a data do diploma é para ser entregue só dia 13 de julho, então está previsto já na resolução. Então, a gente tem a expectativa de que até lá esses processos sejam concluídos e a gente possa ser diplomado no próximo dia 13 pelo TRE aqui de Roraima.
1: Certo. Agora, mudando um pouco o foco aqui para a nossa capital, né? Os nossos ouvintes também acompanham de perto a gestão municipal. O senhor também já comentou no início um pouquinho, já passou um tempinho ali desde que o prefeito Marcelo Zaituni assumiu ali a administração aqui da nossa capital após a sua saída. Como que o senhor, que conhece cada canto aqui dessa prefeitura, desse município aqui da capital, avalia a gestão dele até aqui?
0: O Zeituni é uma pessoa técnica, né? Um médico, coronel do Exército, alguém muito honesto, isso ele está demonstrando agora. Está trabalhando com a nossa equipe, que já tem experiência, então ele conseguiu manter todas as ações importantes em andamento, né? É óbvio que ele vai implantar a forma dele de fazer gestão, né? Ele viveu dentro do Exército durante muitos anos, ele tem uma metodologia de trabalho que é própria dele, isso está sendo implantado, né? À medida que ele vai realizando as ações em cada pasta, porque ele foi secretário de saúde, então a saúde ele já conhece de dentro, ele foi médico também no interior aqui de Roraima, muitos anos atrás, mais de 10 anos atrás, acho que em 2012 ele chegou em Roraima, trabalhando como médico, então ele tem a forma dele de trabalhar, mas ele está demonstrando já o compromisso de manter todas as ações em andamento, né? Projetos sociais mantidos, obras acontecendo, as ações na educação todas sendo cumpridas, fazendo manutenção de escola, construindo escola nova que já está em andamento. O Hospital da Criança ele conhece de dentro, né? Ele foi o gestor nos últimos 2 anos, que foram os 2 anos em que o nosso hospital mais se destacou, inclusive. O Hospital Santo Antônio tem 25 anos, né? Os 2 últimos anos foram, pela primeira vez na história, os 2 anos que não tivemos crianças internadas em leitos de corredor, né? Isso foi uma grande vitória da equipe. E o Zeituni estava à frente da pasta nesse período, né? É óbvio que não é um trabalho que só aconteceu nos últimos 2 anos, é um processo acontecendo já aí desde o início da minha gestão, de reorganização de fluxos do hospital, mas que colhemos o resultado já na gestão dele, né, dentro da saúde e agora na prefeitura. Mas o mais importante de tudo isso é que, além de eu ter a segurança de que ele vai fazer um bom trabalho, é que agora, né, eu tendo a oportunidade de assumir o governo do estado, teremos governo e prefeitura trabalhando pelo município de Boa Vista, algo que a gente nunca viu antes, né? Eu já fiz um compromisso do Zeituni de fazer recapeamento junto com ele. Hoje só quem cuida do recapeamento na capital é a prefeitura. A partir da minha gestão, a gente vai fazer trabalhos de recapeamento também. A gente sabe que a pavimentação asfáltica hoje é a ação mais cara do município. O governo sempre apoiou os municípios do interior, mas eu vou mostrar que tem condição do governo também fazer ações importantes dentro de Boa Vista de infraestrutura, né? Fazer a parte dela. A CAE hoje, sem dúvida nenhuma, é muito prejudicial ao trabalho que a gente faz nas vias públicas hoje. Mais de 30% dos buracos que a prefeitura tapa na cidade são buracos que foram abertos pela CAE e deveriam ter sido fechados pela própria CAE. A CAE não faz esse trabalho hoje, acaba sendo a prefeitura. Então a gente vai fazer a CAE assumir essa responsabilidade de abrir um buraco, já vai terminar o serviço colocando, recompondo o asfalto. Então a gente vai ter um trabalho coordenado que nunca existiu, na saúde inclusive também. Hoje o Hospital Santo Antônio, o atendimento hospitalar, ele é naturalmente obrigação dos governos de estado, só em Roraima que não funciona dessa forma. Há 2 décadas o governo do estado deixou de assumir a responsabilidade de atender as crianças em hospitais, e sem dúvida nenhuma na minha gestão, obviamente que não em 5 meses, né, mas tendo a oportunidade de ser eleito por mais 4 anos, vamos fazer esse atendimento infantil acontecer também via governo do estado. Isso vai tirar essa sobrecarga da prefeitura, que hoje atende as crianças de todo o estado, né? A prefeitura sozinha ela se vira hoje, mas não deveria ter toda essa despesa de atender todas as crianças, inclusive do interior. E o governo do estado vai começar a fazer esse trabalho junto com a prefeitura. Acho que quem ganha muito com isso é toda a população aqui da cidade de Boa Vista. E não vamos precisar tirar nada da atenção dos municípios do interior para apoiar a Boa Vista. Vai ser um trabalho em conjunto com todos os municípios e o estado de Roraima inteiro vai ganhar com isso.
1: Pensando já também nas eleições, claro, né, de outubro, o senhor concorreu agora como vice com o subtenente Velto, né, nessa eleição suplementar. Existe a possibilidade de mudança nessa chapa com a substituição do candidato a vice para as eleições gerais de outubro, prefeito?
0: Não é a minha vontade, né? O Velton foi um vereador no meu primeiro mandato. No segundo mandato ele trabalhou comigo na prefeitura, então é alguém que eu tenho uma confiança muito grande. Sei que tem como me ajudar muito, dividir tarefas com ele dentro do governo, porque é uma pessoa responsável, uma pessoa séria. Mas é óbvio que existem questões partidárias, né? Então isso a gente vai a Brasília conversar com o presidente Valdemar, né? Com o nosso candidato à presidência também, o Flávio Bolsonaro. Tudo isso vai ser discutido ainda, como qualquer outra eleição. Toda vez que se inicia um trabalho eleitoral e que temos que ter uma convenção para definir os nomes que serão candidatos, não só a governo e vice, mas também para deputado, para senador, isso tem que ser alinhado em Brasília. Mas eu tenho confiança de que a gente vai trabalhar isso em Brasília. O Velton já está testado agora nessa eleição suplementar e tem tudo para que o nome dele seja mantido como candidato a vice-governador agora nas eleições de outubro.
1: Pronto. Entramos agora também num ponto que tem movimentado muitos bastidores, né, e gerado muitas perguntas sobre se vai ter, principalmente com a informação e o apoio já do pré-candidato à presidência da República, Flávio Bolsonaro, a candidatura de Hélio Negão ao Senado aqui por Roraima. O senhor vai ter palanque com três candidatos ao Senado aqui, prefeito ao Senado Federal, Hélio Lopes,
0: Então,
1: Hélio Negão, o deputado Nicolette e a Tânia Soares. Como é que está isso aí? O senhor já conversou com o presidente nacional do partido? Como é que está? Porque o senhor aqui é a liderança maior desse movimento, né, do partido, do PL aqui em Roraima. Como é que o senhor está enxergando tudo isso? Porque o senhor já tem, né, ao seu lado, inclusive trabalhou ao seu lado aí na campanha para suplementar, até como um importante cabo eleitoral seu, o deputado federal Nicolette, que é pré-candidato ao Senado, né? Os senhores estiveram juntos recentemente em Brasília, onde ali receberam as bênçãos ali do Valdemar Costa Neto, no caso do senhor, para disputar o governo, e ele para disputar o Senado. Mas com o nome de Hélio Lopes também surgindo aí. E como é que tá essa questão? Explique para a gente,
0: Bem,
1: por favor.
0: é por isso que eu digo que as discussões elas acontecem agora nesse período de pré-candidatura, né, antes das convenções. O Nicolette foi um grande parceiro dentro dessa eleição suplementar. As pesquisas que nós fazíamos, até mesmo para deputado federal, ele liderava essas pesquisas. Nas pesquisas para Senado, ele aparece muito bem também. Foi alguém muito importante dentro desse processo de eleição, na eleição suplementar, porque tem uma base no interior muito forte. Ele abriu essas bases para que eu pudesse conhecer as lideranças, conhecer os eleitores dele dentro dos municípios do interior. Então foi fundamental a participação do Nicolette na minha campanha e será novamente na campanha de outubro. Então a gente vai levar toda essa demanda para Brasília. O Hélio é um grande parceiro do ex-presidente Jair Bolsonaro, né? É praticamente um irmão, como ele mesmo coloca. Então é um nome forte para vir disputar uma eleição aqui no estado de Roraima também, como uma missão, né, que ele mesmo está demonstrando que é uma missão para que o Partido Liberal possa, que a minha expectativa é que o Flávio seja o próximo presidente e para que ele tenha apoio dentro do Senado e da Câmara Federal. A gente tem que ter a maioria, né? Mas existe também a possibilidade de haver uma coligação com a Federação União Brasil Progressistas, e isso impediria de ter três candidatos, né? Porque a coligação em si só pode ter
1: Ser
0: dois
1: dois,
0: candidatos,
1: isso.
0: né? Então é isso que precisa ser discutido lá em Brasília agora. Eu acho que a coligação é importante, né? Então tudo isso tem que acontecer e precisa se encontrar os nomes, né? Dentro da federação também, eu acabo não tendo gestão sobre a federação, então não tenho como dizer quem de fato é o candidato lá, né? Mas eu sei que o Denário quer lançar a Tânia candidata e recebeu o meu apoio para isso, né? Então é um quebra-cabeça que a gente vai ter que construir agora até o final de julho, que é quando inicia o período das convenções, né? Então é um desafio para a gente fazer até aí, mas o Hélio, a princípio lá atrás nós não estávamos cientes, né, de que ele havia mudado o diretório
1: Seu
0: eleitoral
1: domicílio
0: dele para
1: eleitoral
0: cá, o
1: para cá.
0: domicílio eleitoral aqui para Roraima, né? Recebemos essa informação já dentro da campanha, da pré-campanha da eleição suplementar, e agora a gente vai ter que organizar isso. Nesse tempo que eu estava na correria para eleição suplementar, não tinha como estar avaliando isso. Mas agora a ideia é que a partir dessa semana a gente já se dirige a Brasília para conversar com a Executiva Nacional sobre tudo isso.
1: Bem, após aí essa eleição suplementar, o resultado que as urnas apontaram. Provavelmente o senhor vai receber apoios, né? Como que o senhor vai administrar a oferta de apoio que certamente agora o senhor vai receber? O senhor está aberto a negociar esses apoios?
0: Natanael, eu acho que assim, a classe política ela precisa se unir. A gente vem sofrendo há muitos anos com situações onde há muita briga, muita disputa dentro da política, né? Eu acho que o que falta muitas vezes é o propósito dos políticos se unirem e olharem para a população e trabalharem para a população, né? E muitas vezes trabalham com objetivos pessoais e isso é que prejudica muito o nosso estado. Então eu coloquei o meu nome à disposição justamente como alguém que eu acredito que pode fazer essa união, né? A gente conseguiu fazer uma boa administração no município de Boa Vista, mesmo não tendo maioria na Câmara de Vereadores. Tivemos o apoio da Câmara, conseguimos colocar em andamento todos os nossos projetos e espero que a gente consiga fazer esse mesmo trabalho no governo do estado, né? Tendo a maioria da Assembleia caminhando com a gente. Hoje nós temos 5 deputados estaduais dentro do PL, outros 13 dentro do União Brasil, que podemos estar coligados na convenção agora em julho. Então a gente está falando em 18 pré-candidatos a deputado estadual com mandato dentro da coligação. Então uma possibilidade muito grande de a gente conseguir fazer essa união. Eu torço para que isso aconteça. Eu quero que todo político que tenha interesse de fazer, mostrar resultado para a população, queira trabalhar, queira melhorar a saúde, educação, eu gostaria de contar para caminhar junto. Então, a gente está disposto, sim, a conversar com todos. Nessa eleição suplementar, o tempo foi muito curto, né? De fato, não conseguimos conversar com todos. O Sampaio tem uma relação com os deputados já de longa data, né? Deputado estadual aí há 4 mandatos, se eu não me engano, então há muito tempo já de relação com os demais, mas agora é uma nova fase, né? Agora é hora da gente sentar, ouvir, fazer novas construções já para a convenção agora em julho e construir essa unidade. É isso que eu espero, que a gente consiga construir uma unidade onde todos trabalhem pelo bem da população.
1: O senhor, nas suas entrevistas, demonstrou preocupação em relação ao orçamento, né, do Estado. O senhor já deu uma olhada na situação orçamentária, financeira do Estado de Roraima?
0: Com os dados públicos, é muito difícil a gente conseguir ter a real situação, né? Porque, vamos lá, a gente consegue saber o que que está entrando e saindo, né? Mas o que está previsto para ser executado dentro dos contratos, só quando a gente conseguir pegar, pôr nas nossas mãos os processos, né? Então, eu consigo ver que a saúde financeira hoje, ela parece ter equilíbrio, o que está sendo gasto está semelhante ao que está entrando. Só que eu não consigo enxergar o que é a previsão do que vem pela frente. Então, hoje nós já temos muitas leis, por exemplo, que prevêem reajustes para servidores no futuro, né? Sei que existem, pelo que eu conversei com muitos servidores do Estado, progressões e promoções ainda em aberto para acontecerem. Então, o tamanho dessas coisas a gente só consegue saber pegando os processos e olhando os processos na nossa mão. A gente não consegue prever o futuro do que vem, né? Então, hoje eu sei que a saúde financeira ela é possível de ser mantida. É óbvio que a gente vai ter que reduzir um pouco as despesas nesse momento para fortalecer o caixa. O governador anterior, o Denário, falou que deixou. Vamos tirar a previdência, né? Porque a previdência é algo que não se mexe, né? A previdência é do servidor público. Deixa eu só voltar aqui porque tem um probleminha aqui. Pronto. O ex-governador disse que deixou 2 bilhões em caixa, né? O governador atual disse que só encontrou 81 milhões. Então, são números muito discrepantes, né? Então, esses números aqui a gente só consegue saber na hora que a gente estiver sentado na cadeira. Mas eu vejo uma possibilidade de saúde financeira existente, sim. Agora é enxugar gastos e eliminar desperdício. Quando eu digo desperdício, tem muita avaliação errada do que é desperdício. O que não é urgente e emergencial, a gente pode considerar um desperdício, é algo que a gente pode segurar um pouco para fazer um caixa, ter uma reserva para a gente não passar nenhuma surpresa no futuro. Na prefeitura, eu sempre trabalhei com 2 folhas de pagamento completas como reserva financeira. Então, se acontecesse qualquer situação, catastrófica, né, nós teríamos aí alguns meses para manter a folha de pagamento sem ter que fazer grandes cortes, grandes reduções. Então, é esse tipo de coisa que a gente tem que fazer logo de início, dentro desses 5 meses, para que a gente possa construir as grandes ações no próximo mandato.
1: Certo, tem ouvinte internauta perguntando aqui, tá parabenizando pela expressiva vitória também. O povo expressou sua vontade. Tem ouvinte perguntando sobre o concurso da Polícia Militar, se na sua gestão tem previsão, na sua gestão de concurso para PM.
0: A ideia é que a gente faça, como eu fiz para a Guarda Civil Municipal em Boa Vista, né? Eu não acredito que eu consiga realizar um concurso em 5 meses e meio, que é o que a gente tem nesse mandato agora, né?
1: Mas já vai
0: Mas
1: fazer
0: dentro
1: parte
0: de
1: do seu plano para as próximas.
0: Com certeza, né? As áreas de prioridade nossas hoje são cinco delas, né? É o social, saúde, educação, segurança e infraestrutura, né? Então, todas essas, é aqui que a gente vai concentrar os maiores investimentos. E
1: Certo.
0: a gente não tem como falar de investimento forte em segurança pública se a gente não falar em aumento de efetivo. Então, vai ter concurso, sim, eu só não tenho como informar aqui se acontece dentro desses próximos 5 meses. Eu acredito que não. Deve ser uma ação para a gente planejar agora para colocar em prática no ano que vem.
1: A questão orçamentária primeiro também, né? Pro,
0: Mas pode
1: principalmente
0: ser que a
1: para o
0: gente
1: próximo
0: também
1: ano.
0: chegue lá e veja que não tem nada muito grave de previsão
1: É.
0: futura. Isso permitiria que a gente conseguisse realizar um concurso de forma mais rápida, por exemplo.
1: Certo. É, nessa
0: Mas eu
1: eleição.
0: vou até além disso, né? A gente vai precisar fazer concurso na educação também. A gente, na minha gestão na prefeitura, nós convocamos muitos professores, fizemos concurso, demos posse para todos que foram aprovados. Então, eu sei que a demanda de concurso público ela existe, não só na segurança, mas na saúde e na educação também. A gente já fez esse compromisso de realizar concurso nessas três áreas.
1: Pronto, já respondeu a pergunta aqui, por exemplo, do Diogo, que está participando conosco aqui na live. É, o senhor, nessa eleição suplementar, não teve o apoio do ex-governador Edilson Damião? Ele
0: O
1: declarou algum
0: Edilson,
1: apoio? O senhor teve
0: não,
1: conversas com ele ou não?
0: ele não teve, não declarou o apoio, né? Eu conversei com ele é um servidor do Estado, né? Ele é um servidor efetivo do Estado, então é alguém que conhece tecnicamente dentro do Estado, mas devido a todas as circunstâncias que viveu, de afastamento, né? E condições imprevisíveis do que a gente tinha, eu conversei com ele de forma mais técnica, né? Eu sei que ele pode
1: Certo.
0: ajudar a mostrar para a gente o que que tem em andamento, ele conhece muito bem as obras que estavam em andamento dentro do governo. Então é uma ação para a gente acontecer agora, né? Entender como, tomando posse, ouvir um pouco aí o conhecimento dele na área de infraestrutura.
1: Teve algum tipo de conversa em relação à possível candidatura dele também em outubro? Ou o senhor descarta uma candidatura do Edilson Damião para outubro? Teve algum tipo de conversa nesse sentido também? Uma vez que ele
0: O
1: já
0: Edilson.
1: demonstrou ter interesse em disputar.
0: O Edilson manifestou uma vontade de ser candidato a Senado, para mim, né? Na
1: A
0: conversa que eu
1: Senado.
0: tive com
1: Não
0: ele,
1: seria mais a governo.
0: seria uma candidatura a Senado, que ele precisa avaliar juridicamente, né, a possibilidade disso, porque o fato dele estar como governador dentro desses 6 meses agora, ele estava, né, como governador, ele não desincompatibilizou antes dos 6 meses, então acho que tem uma questão jurídica que precisa ser resolvida para ele conseguir ser candidato ao Senado em outubro. Mas ele manifestou essa intenção, ele está na União Brasil, né, que vão ter ali, pelo que eu enxergo, três pré-candidatos, né? A Tânia, o pastor Isamar Ramalho e o próprio Edilson, com a situação de que ele precisa verificar essas questões jurídicas.
1: Jurídicas. É, Carlinha aqui, bom dia. Natanael, passando aqui para parabenizar o prefeito Arthur Henrique pelo equilíbrio e ética na campanha eleitoral. Que ele siga assim. A ouvinte Carlinha aqui e parabenizando também. É, eu vejo aqui na folha, só para a gente também encerrar a nossa entrevista, que a ex-secretária Gerlane Pacarin do PL admitiu disposição, né, para disputar a eleição ordinária de outubro de 2026 como candidata a vice na sua chapa ou como postulante a deputada federal. No entanto, ela ressaltou aquilo que o senhor também disse aqui há pouco, né, sobre possível substituição de vice, que isso dependerá, vai depender, né, das decisões da sigla, não é, prefeito? Seu desejo, o senhor já colocou aí em público, que é para manter o subtenente Velton. Mas, como o senhor não negou, existe essa discussão e que vai depender das decisões da sigla, né? Mas seria
0: Das
1: esse nome
0: composições todas, né?
1: Da Gerlane?
0: Existe interesse de outros nomes, inclusive, né? Então,
1: Há
0: só que eu acho que
1: outros
0: é uma
1: nomes sendo
0: discussão.
1: avaliados também.
0: Não sendo avaliados, sendo propostos,
1: Há
0: né?
1: propostos,
0: Então,
1: ok.
0: as pessoas, os partidos, eles trazem nomes. Arthur, gostaria de fazer uma proposta, de apresentar o nome.
1: Ah, sim.
0: Então, existem outros nomes também que foram colocados, mas tudo isso tem que ser discutido em Brasília, realmente, né? O senador Irã, esposo da Gerlane, fez um trabalho muito importante durante toda essa gestão. Então, desse trabalho de proteção dentro da questão jurídica, ele esteve em Brasília agora atuando de forma muito contundente lá em Brasília, num papel muito importante. Mas, de novo, isso é uma construção que não se faz sozinho, né? É uma construção que a gente faz junto com todos os envolvidos no projeto. É um projeto grande, a gente precisa montar o time mais forte possível. Então, as vontades pessoais, elas nem sempre prevalecem, né? O que prevalece realmente é a gente ter o melhor time em outubro. Então, é isso que vai ser discutido para que a gente possa alcançar o time mais forte, né? É óbvio que a gente não quer descartar ninguém. Todas essas pessoas que nós citamos aqui são extremamente importantes para a gente. É, o Velto é importante, a Gerlane é extremamente importante. Então, a gente não descarta nenhum nome, mas isso tem que ser discutido para montar a melhor
1: Correto.
0: equipe, né, no final das contas.
1: Bom, nosso tempo no rádio voa, mas queremos agradecer a sua presença aqui, né, nessa entrevista por videoconferência. Obrigado, por participar, por estar aí à disposição, né, para fazer todos esses esclarecimentos aqui aos nossos ouvintes, à população de Roraima. O espaço está aberto aqui para suas considerações.
0: Ótimo, eu quero fazer aqui um agradecimento muito especial a toda a população do estado de Roraima, né? A gente viu muita desinformação nesse período, aproveitaram que uma eleição suplementar, ela não é regida por uma lei específica, né? Então é através de resoluções, aproveitaram isso para usarem artimanhas jurídicas para confundir a população. Mas a população acreditou naquilo que eu apresentei, né? Eu sempre coloquei que a gente estava realizando a nossa campanha totalmente dentro das regras, então não houve nenhuma ilegalidade. Candidaturas sob júdice, elas podem acontecer, a lei de eleições prevê isso, todos os atos podem ser realizados. Tanto é que eu participei de debate, tive a minha campanha eleitoral mantida nos horários eleitorais, foi suspensa por um pequeno período até julgar essa possibilidade, foi julgado a favor da gente, como todas as outras ações até agora foram favoráveis à nossa candidatura. E a população confiou nisso. E está aí hoje provado, né, através do parecer da Procuradoria-Geral de ontem, demonstrando que a nossa candidatura é legal, que a gente vai sair vencedor dessa última também. A população acreditou e foi nas urnas colocar a sua vontade. Então, eu quero dizer que para mim é uma honra ter sido escolhido pelo povo de Roraima como uma pessoa para representar o nosso estado, né, em termos estaduais e nacionais até. Então, obrigado a toda a população por ter confiado nisso. Vamos agora olhar para Brasília, aguardar as decisões finais, mas eu confio na justiça. Como tudo foi resolvido de forma favorável até agora, eu tenho certeza que essas duas últimas ações também serão favoráveis à nossa candidatura e nós poderemos tomar posse no dia 13 para trabalhar pelo bem da população. Obrigado, todo o povo de Roraima, e obrigado mais uma vez, Natanael, por estar aqui. Um programa de altíssima audiência, que todos do nosso estado ouvem e que tenho certeza que foi esclarecedor para muita gente que pôde acompanhar.
1: Obrigado. Conversamos aqui com o ex-prefeito de Boa Vista, Arthur Henrique, do PL, que foi o candidato mais votado na eleição suplementar aqui em Roraima, realizada no último domingo, dia 21 de junho. 8 horas e 49 minutos, intervalo aqui no Bom Dia. Já já a gente volta, trazendo aqui as participações dos nossos ouvintes.

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18: Agora são 8 horas e 55 minutos, de volta com o Bom Dia 100.3. Vamos agora conferir qual vai ser a programação do Arraial do São João do Anauá 2026. Nosso repórter Alcir Marques foi acompanhar o evento de lançamento do Arraial e vai dizer pra gente agora, contar pra gente, para os nossos ouvintes, quais serão as atrações. São 11 atrações nacionais confirmadas, Alcir.
19: Solange Almeida, Felipe Amorim, Léo Magalhães, Márcia Felipe, Felipe Araújo, Valquíria Santos, Panda, Forró Sacode, Thalita Mel, Matheus Fernandes e Vitória Freitas são as 11 atrações nacionais confirmadas para o São João no Parque Anauá 2026. As atrações foram anunciadas pelo governo interino de Roraima durante o lançamento oficial do evento, realizado no começo da noite desta segunda-feira, dia 22. O Arraial começa neste domingo, dia 28, e segue até o dia 4 de julho. O governador interino, Soldado Sampaio, ressaltou que o Arraial do Anauá representa a cultura roraimense. E a secretária de Cultura, Lúlia Oliveira, disse que essa edição do Arraial do Anauá será a melhor do Norte.
20: É uma grande festa, uma grande alegria que representa nossa história, nossa cultura. A Roraima é um estado que é muito forte, como você fala, em festa junina. Temos vários arraiais na capital, no interior, nos bairros, ou seja, faz parte das nossas tradições enquanto roraimense, enquanto filho, neto nordestino, né, e que o governo cabe sim a fomentar e apoiar essas iniciativas culturais que se identifica nós, roraimenses, roraimatos, que moramos aqui, nos sentimos contemplados com essa grande festa que vai ser a maior de todos os tempos, a Rádio São João, Parque Anauá.
21: Começa no domingo, e também nunca mais tinha começado uma festa no domingo. O domingo é o dia da família, o Parque Anauá, por todos os dias, o domingo já está lotado, então a gente acha que a gente vai ter um número de gente bem considerado, né? É o Arraial da Família, vamos prestigiar, que eu tenho certeza que vai ser o melhor Arraial do Norte.
19: O São João do Parque Anauá é realizado desde 1991, reunindo as melhores quadrilhas do estado, muita comida típica e atrações de alto nível no maior arraial da região norte do país. Alcir Marques, de volta com você no estúdio.
18: 8 horas e 58 minutos, obrigado ao Cê pelas informações, já ele entra com as informações do nosso trânsito aqui da nossa capital. Vamos aqui à participação dos nossos ouvintes, 99115-2155, André Luiz está por aqui, tudo bem, André?
22: Opa, André, muito de PP, Natanael. Nós parabéns aí ao nosso excelente prefeito e excelentíssimo governador do estado de Roraima. É isso, nosso Arthur, nosso grande Arthur, que tem uma mente aberta, uma cabeça aberta, um coração bom, que vai fazer um excelente mandato, nós cremos nisso, né? Uma pessoa evangélica, crente. E também temos que apoiar a vinda do Edio Negão e do Nicolete para o Senado, que sabemos que nós precisamos eleger a maioria de senadores de direita dentro do Senado, Natanael, para ajudar a trabalhar, para ajudar o governador Flávio, o presidente Flávio Bolsonaro, a fazer um serviço, um trabalho, um governo de qualidade, né? Porque o STF não deixa o governo trabalhar, não deixa o presidente trabalhar, não deixou o Bolsonaro já ir trabalhar e talvez não queira deixar o Flávio Bolsonaro trabalhar. Então precisamos de um Senado forte, né? Um Senado que tenha qualidade de direita, que não tenha o rabo preso, não seja corrupto e não se venda. Precisamos de pessoas de responsabilidade, precisamos de senadores que acreditem e que sejam justos, né? Que não sejam traíras, como o Romário, né? Um bom jogador, mas como senador, está aí provando que não merece o nosso respeito. Então é isso, Natanael, um abraço, uma boa semana e parabéns aí, viu, prefeito Arthur, governador Arthur, tamo junto, sempre votando no senhor, acredito, sei que o senhor vai fazer um bom governo, como fez na prefeitura.
18: Ok, André Luiz, obrigado pela sua participação aqui conosco no 99115-2155. Ezequias Noleto, tudo bem, Ezequias? Bom dia, meu amigo Natanael. Ele também cumprimentou aqui o candidato mais votado na eleição suplementar, Arthur Henrique. Ele diz: Natanael, a minha dúvida é ele assumindo agora essa eleição suplementar, supondo que ele ganhe a de outubro, vai para 4 anos, 5 meses, a próxima eleição de 2030. Ele ainda pode concorrer novamente? Tem que ver se vai valer como reeleição já, né? Em outubro. Tem que ver também juridicamente isso aí, dentro aí da esfera eleitoral, do direito eleitoral, né? Oi, Rai, bom dia, tudo bem?
0: Bom dia, Natanael. Bom dia aí, o prefeito Arthur. Ex-prefeito, né? Então, eu estou ligando aqui para, não sei se o prefeito vai ouvir, mas eu quero dizer que, prefeito, eu dei o meu voto para você, porque eu tenho curiosidade de ver você governando, ver o seu governo, você mesmo governando, você preparando a sua equipe de governo, e eu espero que você, quando estiver aí no comando aí do governo, você prepare uma equipe especial, que você vê que realmente essa pessoa está interessada de ver Roraima crescer, que o desenvolvimento de Roraima venha crescer, né? E eu quero desejar um bom governo para você e uma boa equipe também para trabalhar para você. Que Deus te abençoe, que Deus abençoe todo o seu mandato. E um bom dia.
18: Ok, o recado da RAI também aí ao Arthur Henrique, que foi o nosso convidado aqui hoje, né, por videoconferência, por videochamada aqui no Bom Dia. Tião, tudo bem, Tião? Bom dia, Natanael. Analisando as notícias que foram dadas aí hoje sobre esses escândalos políticos, todos são filiados. Ele fala de partidos aqui, como será que vai ficar o nosso estado? Ele fala filiados republicanos, atual governador, enfim, é o Tião. Marcelo Santos. Venho parabenizar sua vitória, você demonstrou o seu trabalho na prefeitura e o povo de Roraima reconheceu o seu excelente trabalho. São aqui as mensagens, né, destinadas ao ex-prefeito Arthur Henrique, que participou conosco. São muitas mensagens aqui. Diz, espero que venha logo a ADM administrar, né, o nosso estado para nos retirar dessa situação aqui no Vila Jardim. Obrigado, Marcelo, pela sua participação. Creuza Carmo está por aqui também, acompanhando a gente. Ela mandou um áudio aqui, a Creuza. Bom dia, Creuza.
1: Natanael, a rádio aqui continua ruim. Olha, quase não escuto a tua voz. Tá o todo...
18: Mas onde é? Me diz.
1: O Creuza. Uma chiadeira, alguma coisa. Não sei, porque aqui pegava tão bem. E agora tá desse jeito, Natanael. Bom dia, bom trabalho.
18: Onde é, Creuza? Tu moras aonde? João Silva está por aqui. Bom dia, Natanael. Estamos na limpeza no bairro Santa Teresa. Valeu, João. Meu amigo Ismael, rapaz, meu amigo Ismael, diretamente de Nuremberg, tá na Alemanha, ou ele tá em Nuremberg. Aí ele diz aqui, bom dia, Natanael, um abraço para todos os ouvintes, principalmente para Mucajaí. Diz um alô para minha cunhada Júlia e a prima Laine. Elas são de Boa Vista, mas não estão dando conta do calor em Milão, na Itália, 37 graus a temperatura agora. Ah, já era para elas estarem acostumadas, né, Ismael? Você que já veio aqui sabe que por aqui, 37, 38, com sensação de 40, 45. Eita, rapaz. Elas são de Boa Vista, mas não estão dando conta do calor em Milão, na Itália, diz aqui o Ismael. Falando aqui da sua cunhada Júlia e da prima dele, Laine. Estão lá em Milão. Aí ele diz aqui, por aqui em Nuremberg, 32 graus, que ele está na Alemanha. Também não está tão frio aí, né? Mas geralmente, né, 32 graus por aí, não é esses 32 graus que a gente enfrenta aqui, de calor, de tempo abafado. Aí 32 graus deve ser mais tranquilo, né, Ismael? Ele diz, primeira vez na vida que eu escuto o Macuxi reclamar do calor aqui na Europa. Pois é, rapaz. Será que não já é pavulagem, né, o Ismael? Será que isso já não é pavulagem, rapaz? Já estão aí na Europa, né? Um abraço aí, Ismael, e toda a família dele que está por lá também ouvindo a gente, e a família da esposa dele aqui em Mucajaí. Bom dia, Natanael. Estamos todos dias aqui no sítio Nova Vida em Mucajaí, ligadinhos na sua audiência. Valeu, Rocinete. Obrigado pela sua participação. Zani Matos, bom dia. Ela diz parabéns pelo programa maravilhoso. Manda um alô para nós aqui no Sítio Caprichoso. Alô, pessoal do Sítio Caprichoso, no Taiano. Valeu, excelente abraço também aí, viu, Zani? Professora Ivonete, bom dia, tudo bem? Deixa eu ouvir o Nivaldo aqui do o Nivaldo lá do Bela Vista. Bom dia, Nivaldo.
2: Uma ótima terça-feira abençoada para todos os ouvintes, né? Para todos os ouvintes. Pessoal, não vamos deixar de dar o like. Vamos dar o like, pessoal. Vamos dar o like, tá bom? Vamos dar o like. Doutor Natanael, o nome do ex-prefeito agora não é Arthur mais não, é Espoca Urna. Doutor Natanael, ele só precisou do ex-governador e de um senador para passar o rolo compressor na Assembleia, né, nos deputados que estavam apoiando o atual governador, né? E junto com os deputados federais, né? Rapaz, o Arthur só precisou de duas pessoas para ganhar as eleições. E os prefeitos que estavam tudo aliados com o governador, o que foi que aconteceu? Que eu só vi só duas prefeituras. Então assim mesmo, o Arthur agora o nome dele é Espoca Urna, passou o rolo compressor nos deputados estaduais que estavam apoiando ele e os deputados federais. Aí eu pergunto, durma com um barulho desse, aqui é o Nivaldo do Bela Vista.
18: 9:06, obrigado Nivaldo pela sua participação. Olha, nossa meta foi, e já dobrou, né? Estamos com mais de 120 likes aqui, viu, Nivaldo? Você que pediu like também pra gente. Olha, falando em saúde, crianças menores de 5 anos que não completaram o esquema vacinal já podem ser vacinadas pelo SUS com a vacina Pneumo 20, que protege contra 20 sorotipos da bactéria Pneumococcus, causadora de doenças graves como a pneumonia e meningite. A Estratégia Nacional de Imunização foi lançada no último fim de semana pelo ministro da Saúde, Alexandre Padilha. Roraima recebeu um lote inicial de 6.530 doses do imunizante para aplicação em todo o estado. As vacinas destinadas aqui a Roraima fazem parte das primeiras 537.700 doses já enviadas aos estados, né? A previsão

Deixa eu ler aqui os comentários na nossa live. Cerilene Araújo, tudo bem, Cerilene? Bom dia. Também RJ Santos, bom dia. Bom dia, Natanael. Você está ficando especialista em entrevista. Você dá sempre uma pressão nos entrevistados. Obrigado, viu, RJ Santos? A gente tem que abordar, né, todos os pontos aqui, todos os assuntos pertinentes a uma entrevista envolvendo o entrevistado, o convidado. E é bom quando o entrevistado, né, não foge do assunto, não foge da raia e responde. Então, todas as perguntas aí foram respondidas, né, pelo nosso convidado hoje. Bom dia, aqui na Vicinal 8, Martins Pereira, Rorainópolis. Nunca mais, rapaz, eu tinha ouvido falar na comunidade Martins Pereira, em Rorainópolis. É o Alisson Rayan. Valeu, obrigado pela sua participação. Está lá na Vicinal 8, acompanhando a gente. Elisângela Megias, bom dia. Pedro Roraima, que Deus continue abençoando sua vida e sua família e seu trabalho. E suas conquistas e decisões. E ele mandou um abraço também aqui para o nosso convidado de hoje, que foi o ex-prefeito de Boa Vista, Arthur Henrique, que teve uma votação expressiva na eleição suplementar do último domingo, com mais de 160 mil votos. Kleber Lira, bom dia. Marlise também está por aqui, Deus abençoe essa caminhada, diz ela. Maria do Perpétuo Socorro também está por aqui, obrigado pela sua participação. Comentando sobre a entrevista, a Margatene Andrade também está por aqui, parabenizou o Arthur. A Luciana também comentou aqui, dizendo: Arthur é muito sensato, tem empatia pelas pessoas, excelente gestor. Disse que o povo de Roraima acertou, parabenizou aqui pela votação expressiva. Ele leu os comentários, evidentemente, sua assessoria também estava acompanhando. Darican, Roraima precisa, Roraima merece. Wallace Oliveira. Dá para ver nitidamente nas respostas a vontade do Arthur em organizar e fortalecer o Estado financeiramente. Me alegra, pois nessa época pré-eleição, em outubro, normal é o aumento excessivo de gastos. Comentário aqui do Wallace Oliveira na nossa live. Diogo Souza, bom dia, obrigado pela sua participação, agradeceu a resposta, né, pela pergunta que ele fez aqui também ao convidado que a gente transmitiu. Natália Loureto, bom dia, ou Nathalie. Muita gente aqui na live que comentou hoje. Muito obrigado pela sua participação, viu? Pela participação de todos, Júnior Gama, Edivan Moreno. Eita, eita, eita, são muitas mensagens. Estou perdido aqui nas mensagens hoje, viu? Estou perdido nas mensagens hoje, mas muito obrigado aqui a todos que estão comentando por aqui, que já comentaram hoje. Enemias, bom dia, tô ligado. Direto do PA Nova Amazônia, ele está conosco agora. Bom dia, nós somos da comunidade Nova Jerusalém, terra indígena Raposa Serra do Sol, assistindo o Bom Dia, a melhor. Quero mandar um abraço para minha mãe que mora no Truaru. Seu nome é Nelly. Oi, Nelly, aí no Truaru. Mãe aqui da Sandriele, que está lá na terra indígena Raposa Serra do Sol, na comunidade Nova Jerusalém. Obrigado, viu, pela participação aqui de todos. Vamos trazer essa informação agora de polícia da condenação de um homem por ataque hacker contra o sistema da FEMAR. Um homem de 28 anos, identificado pelas iniciais GFCM, foi condenado pela justiça pelo crime de invasão qualificada de dispositivo informático após atacar os sistemas da FEMAR, a Fundação Estadual do Meio Ambiente e Recursos Hídricos, em Roraima. A condenação é resultado de uma investigação conduzida pela Delegacia de Repressão aos Crimes Cibernéticos da Polícia Civil de Roraima. A sentença foi proferida nesta segunda-feira pela Terceira Vara Criminal de Boa Vista. O réu estava preso preventivamente desde março deste ano, quando foi deflagrada a Operação Deface, responsável por aprofundar as investigações sobre o caso. Segundo a Polícia Civil, as investigações tiveram início em janeiro deste ano, após um ataque

0: ataque cibernético que comprometeu os sistemas internos e o site institucional da FEMAR. Durante a apuração, foi identificado que o acusado acessou indevidamente o ambiente digital da Fundação e realizou alterações não autorizadas. A Operação Deface foi deflagrada em 2 de março, na cidade de Bauru, em uma ação conjunta entre as polícias civis de Roraima e de São Paulo. Durante o cumprimento dos mandados judiciais, o investigado confessou a invasão, conforme informou a corporação. De acordo com o delegado Eduardo Patrício, responsável pelo caso, a condenação representa o desfecho de um trabalho técnico especializado no combate a crimes virtuais. Com a condenação, a justiça revogou a prisão preventiva do réu, permitindo que ele recorra em liberdade desde que cumpra as medidas cautelares estabelecidas. 9:13. 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
1: Natanael Vieira, bom dia para você no estúdio, bom dia para você em casa acompanhando a nossa programação. Estamos em tempo real aqui em frente ao Parque Anauá. Hoje, dia 23 de junho, né, próximo domingo vai estar aí acontecendo o grande arraiar do Anauá aqui na nossa capital Boa Vista. Estamos aqui em frente à Avenida Brigadeiro Eduardo Gomes, trazendo para você a movimentação do nosso trânsito nesse horário. Tá bom? Para você que nos acompanha através do YouTube, está vendo, acompanhando aí com imagens ao vivo da nossa programação, da nossa Folha FM 100.3, você acompanha aí a nossa fluidez do nosso trânsito, está fluindo bem nesse horário, inclusive, tá bom? Não tem muita movimentação nesse horário. E o nosso tempo, Natanael, está exatamente assim, o nosso céu está azul. Azul da cor do céu e também da cor do mar, tá bom? Você vê aí o nosso tempo, um sol lindo nessa manhã, 23 de junho, hoje, terça-feira, uma terça-feira linda, inclusive, tá bom? Então, diretamente aqui da Avenida Brigadeiro Eduardo Gomes, aqui de frente ao Parque Anauá, trazendo para você a movimentação do nosso trânsito, trazendo para você o nosso tempo que mostra que, pelo menos agora pela manhã, não vai ter chuva. Talvez lá pra tarde, lá pro fim da tarde, mas agora está tudo tranquilo.
0: Tá difícil chover esses dias, hein?
1: Natanael Vieira, eu volto com você no estúdio.
0: Tá quente que só Boa Vista. Será que o inverno já acabou? É, deu uma trégua aí, né? Grande de chuvas. Obrigado, Alcir, pelas informações. Olha, o governador Solano Sampaio do Republicanos escolheu o procurador de justiça Alessandro Tramujas Assad para a vaga de desembargador do Tribunal de Justiça de Roraima, reservada ao 5º Constitucional, mecanismo que garante participação de membros do Ministério Público e da advocacia nas cortes estaduais. A vaga estava aberta desde a aposentadoria do desembargador Ricardo Oliveira. Cabe aqui a gente ressaltar que a parabólica aqui da Folha de Boa Vista já havia antecipado essa escolha. E a Lei de Diretrizes Orçamentárias, vamos falar da LDO enviada à Assembleia Legislativa de Roraima em maio, que admite a possibilidade de despesas superiores às receitas e autoriza medidas de contenção de gastos e revisão de benefícios fiscais para tentar equilibrar a conta. O texto também reserva até 3% da receita corrente líquida para emergências e calamidades e proíbe novos contratos de aluguel de veículos para uso pessoal de autoridades. Em entrevista ao Agenda da Semana, no último domingo agora, o experiente economista e professor Haroldo Amoras falou da necessidade urgente do governo estadual de cortar custeio para fechar as contas. E o PLDO de 2027, que é o projeto de lei de diretrizes orçamentárias, né, prevê parcela anual de 2,4% somada à votação do índice de preços ao consumidor, o IPCA, para recompor o poder de compra dos servidores ao longo dos próximos 4 anos. A proposta está em tramitação na Assembleia e precisa ser aprovada antes do recesso de julho. A preocupação em recuperar as perdas e manter o poder de compra dos salários dos servidores rendeu forte apoio eleitoral aí dos principais dirigentes dos sindicatos da categoria ao atual governador na eleição suplementar, Soldado Sampaio.

0: E olha, o cenário político de Roraima pode ter alguns solavancos aí pela frente, viu? Edilson Damião, do União Brasil, pode ter pautado no Tribunal Superior Eleitoral, lá no TSE, nas próximas semanas, um recurso impetrado naquela corte eleitoral contra a cassação de seu mandato. É bom lembrar que ele teve o mandato cassado por 6-1. E a modificação nos integrantes do TSE foi muito grande. Especialistas ouvidos pela coluna parabólica aqui da Folha não afastam a possibilidade de Damião alcançar resultado satisfatório e voltar a comandar o Palácio Senador Hélio Campos. Seria uma reviravolta daquelas, hein? Eita, rapaz, é tanta coisa acontecendo na política de Roraima que, meu Deus do céu. Nove horas e 18 minutos. Vamos voltar aqui para o nosso WhatsApp, 991-15-2155. Deixa eu ouvir a Silvana. Tudo bem, Silvana?
1: Bom dia, meu amigo Natanael. Ótima semana a você, os aqui de Amazonas, que fizeram um trabalho maravilhoso, viu? Dessa grande Rádio Folha, que dá sempre oportunidade a nós, o povo, né? Venha de voz a todos, né? E se expressar. E também quero mandar a dona Leste, um ótimo dia para a senhora, seu Antônio Silvio Leite. Meu amigo Valnei, a todos. É, meu amigo, o 20 ganhou, 22 ganhou, né? Mas tá aí. Eu duvido, Natanael, se os maiores, né? Os que estão lá, não mexerem os pauzinhos e não fazerem de tudo para tirar o arco do poder. Só que ele foi eleito pelo povo. Viu? Ele foi eleito pelo povo. E a maioria quer ele como nosso governador. Sabe por quê, Natanael? Temos que dar um basta nesses políticos que estão aí, né? Sampaio, 16 anos. Sua vice, Taila, 8 anos. Catarina Guerra, 8. Marcelo Cabral, 8. Deputado do Colégio Militar, Coronel Chagas. Só sabe que é o Colégio Militar. Vai se aposentar, gente. Vai se aposentar sem projetos. E vejam quantos anos, né? Roraima sofre com uma saúde precária. Vocês nunca viram eles lá reivindicando, pedindo lá nos corredores do HGR para ajudar o povo? Quantas pessoas não perderam a vida pela uma saúde precária, né, meu amigo? Quantas pessoas não sofrem para conseguir uma consulta médica, para poder rezando para chegar ali da consulta, Natanael, e depois ver os valores dos remédios? É isso que eu falo, político de Roraima. Só que Roraima, temos que fazer a nossa parte. Não venda o seu voto, não troca o seu voto. Sabe por quê? Tem que bajular um político para conseguir um cargo de emprego, Natanael. Isso é uma vergonha. Temos que caminhar com nossas próprias pernas, parar e tá bajulando político, ter concurso público, ter liberdade para se expressar, dar oportunidade a jovens de conseguir um emprego. Quantos jovens acabaram nas drogas, meus amigos? Vocês, políticos, nos gabinetes de vocês, tomando água, cafezinho e suco. Basta, Roraima, vamos dar um basta a esses políticos da Assembleia que pensam que Roraima não tem vez e voz. Nós temos o nosso voto. Bom dia. É 22.
0: Eita, Silvana, bom dia. 9 horas e 20 minutos. Olha, tem uma denúncia aqui que eu estou recebendo agora de alguém que não quer se identificar, mas é o seguinte, é uma denúncia muito grave, viu? Uma denúncia grave de alguém aqui, provavelmente de uma mãe que não aguenta, né, ver tanta safadeza, como ela mesmo classifica aqui, tanta falta de caráter. É, o filho dela estuda na escola militarizada lá em Pacaraima. E ela diz, eu como mãe sempre converso com ele. Um absurdo o que ele me contou do que rola por lá. Drogas, cigarros eletrônicos, não são todos, mas os próprios militares, alguns professores, olha aí a denúncia para ser apurada pelas autoridades competentes, segundo aquilo que eu recebo, dão em cima das garotas. Dão em cima das garotas, em sua maioria, estão dando em cima das garotas de nacionalidade venezuelana, estudantes lá desse colégio. E a ouvinte diz aqui, alguém vai ter que fazer alguma coisa, porque os que estão ali para disciplinar as crianças na escola estão se corrompendo. O que fazer? É a pergunta que essa mãe faz aqui. É um absurdo, ela diz. Faça alguma coisa com isso, porque isso tem que mudar. Alô, direção da escola militarizada e do Colégio Militar de Pacaraima. Secretaria Estadual de Educação e Desporto. Polícia Militar de Roraima. Verificar essa questão dessa denúncia, que é uma denúncia grave, viu? Aí do Colégio de Pacaraima. É importante averiguar. E que os pais procurem a direção da escola para comunicar isso aí. Ou aqui a própria Secretaria de Educação e a Polícia Militar também, por ser um colégio militarizado. Há militares ali dentro também, né, responsáveis pela condução da escola. Tanto os professores aí pelo ensino e os militares ali pela disciplina, pelo responsável pelo andamento administrativo ali do colégio. Então está registrada aqui a denúncia, com a apuração fica aí por conta das autoridades competentes. Por favor, não me identifique. Tem possibilidade de aprovar leis para que os músicos locais sejam pagos da mesma maneira que são os pagos os músicos nacionais? Porque os coitados passam anos sem receber. Pois é. Eu sempre defendo que, primeiramente, nós temos que valorizar a nossa cultura, a cultura regional, a cultura local, os nossos artistas, Primeiramente, valorizar o que temos aqui. Né? A gente sabe se os cachês desses artistas nacionais são cachês altíssimos, de 300 mil para cima, 400 mil, uns de 600 mil, outros de 1 milhão de reais, de vez ou outra, né, são contratados aí para fazerem shows. Mas a gente tem que olhar também aqui para o que temos, que tem muita gente boa aqui, cantores, cantoras, artistas locais, músicos, compositores, bons, ótimos aqui no nosso estado, que devemos valorizá-los, viu? E valorizá-las também, nesses eventos principalmente. Né? E não sei quanto é que está um cachê de um artista local, não sei, mas eles têm que ser mais valorizados. Eles têm que ser mais valorizados. E eles próprios têm que se valorizar. Né? Não, meu cachê é esse aqui. Quando forem chamados para negociar cachê, negocie. E é isso aqui, né? Para se valorizarem também, para que sejam valorizados quando forem contratados. A gente entende que o povo quer as atrações nacionais, os eventos, os organizadores, eles são estratégicos porque eles querem arrecadar também, eles sabem o que a população quer, o que a população quer, né, do que o povo gosta de atrações nacionais e trazem aí, contratam a rodo. Mas tem que valorizar os nossos artistas locais e pagando bem também. Pagando bem. Né? Como eu disse aqui, temos cantores maravilhosos. Para essa época de São João, então, temos aqui um artista, um cantor, um músico, que é o nosso Neto Andrade, aqui do Sotaque Nordestino ao Sábado. Canta muito, Neto Andrade, viu? Além de ter um ótimo programa aqui aos sábados, valorizando a cultura nordestina, né? O forró, aquele forró mesmo bom, né? Forró pé de serra, aquele forrozinho para dançar legal, canta muito bem, está sempre aí participando também desses eventos. E temos tantos outros cantores regionais aqui, né, com outras pegadas aí no caso. Temos ótimos cantores de MPB, da música popular brasileira, do sertanejo, que precisam ser valorizados também aqui, os locais da música regional. Enfim, tá certo aqui o Francisco, viu? Bom dia, Natanael, bom dia, ouvintes da Rádio Folha. Parabenizar o senhor Arthur pela vitória e aguardo ele de novo para governo em outubro. Acho que é a Sérgio, né? Deixa eu ouvir aqui o nosso amigo Edivan. Edivan Silva, tudo bem, Edivan?
2: Bom dia, Natanael, bom dia a todos os ouvintes da Rádio Folha, Natanael. Meus parabéns. A direita mais uma vez ganhou, né, no nosso estado. Aqui a maioria é de direita mesmo. O Arthur foi a melhor coisa que ele fez sair do governo. E parabenizar a Tereza por ter escolhido o Arthur para ser prefeito. Foi a melhor coisa que ela fez na vida dela, foi isso. Na época, botar o Arthur para prefeito. E, Natanael, sobre a eleição, em nome de Jesus vai dar tudo certo para o nosso governador, Arthur Henrique. Mas tem um impasse ainda, né, da justiça. Eu queria saber como o Arthur teve 160 mil votos e mais 114 mil que não votou. Ficou só o computado da professora lá, do PT e do Soldado Sampaio. Não dá 50% mais um voto. Se ele não ganhar na justiça lá, vai ter convocado uma nova eleição ou não? Porque não atingiu 50% mais um voto. Me explica aí.
0: Pois é, aí vamos aguardar. Vamos aguardar aí o resultado das instâncias superiores, né? O que as instâncias superiores aí vão dizer e o que vai ser feito. Dá tempo para uma outra eleição suplementar? Olha, sinto muito, mas não tem como, né? Não tem como. Tem possibilidade de uma eleição indireta, caso esse venha a ser o caso, viu, Edivan? Olha, atenção, jovens, o prazo para o alistamento militar de 2026 entra na reta final. Jovens que completam 18 anos neste ano têm até a próxima terça-feira, dia 30, para realizar a inscrição obrigatória junto às Forças Armadas. O procedimento também está disponível para mulheres interessadas em ingressar voluntariamente no Serviço Militar Inicial Feminino. O alistamento pode ser feito pela internet. Tá lá no site do alistamento militar, que é... Deixa eu só falar aqui para vocês. É o alistamento.eb.mil.br. alistamento.eb.mil.br, para quem deseja fazer o alistamento online. Quem preferir também pode procurar uma junta de serviço militar para realizar o processo aí, o procedimento presencialmente. A convocação é destinada aos brasileiros nascidos em 2008. Para os homens, a inscrição é obrigatória. Já para as mulheres, a participação é facultativa e integra um programa criado pelo Ministério da Defesa em 2024, que chega ao segundo ano consecutivo de funcionamento. Então, não perca esse prazo, até terça-feira, dia 30, viu? O prazo aí para alistamento militar, para quem está completando aí 18 anos em 2026. Eita, vamos falar dos jogos, né? Vamos falar dos jogos na Copa. Estamos aqui já finalizando esta edição do Bom Dia. Muitas mensagens que, infelizmente, vão ficar aí sem serem lidas ou colocadas no ar. As mensagens de áudio, né? E muitas de texto aí, sem serem lidas também. Vamos lá. Inglaterra e Gana disputam liderança do Grupo L. É hoje. Vamos aqui aos jogos da Copa. A Copa do Mundo 2026 terá 4 confrontos hoje, terça-feira, pela segunda rodada dos grupos K e L. A primeira partida será entre Portugal e Uzbequistão, às 1h da tarde, em Houston. Cristiano Ronaldo em campo, né? Portanto, às 4h da tarde, a Inglaterra enfrentará a seleção de Gana na cidade de Boston. Mais tarde, às 7h, será a vez de Panamá e Croácia se enfrentarem em Toronto, essa partida lá no Canadá. Já estou falando no horário local, viu, as partidas. Então são os jogos desta terça. A rodada se encerrará com a partida entre Colômbia e República Democrática do Congo. 10h em Guadalajara, no México, essa partida. Então são os jogos de hoje, jogos bons, né? Para quem é fã do Cristiano Ronaldo em campo logo no início da tarde, depois a Inglaterra também entra em campo, Inglaterra contra a Gana, Portugal contra o Uzbequistão, Panamá contra a Croácia, Colômbia contra a República Democrática do Congo. Então são os jogos de hoje da Copa do Mundo, e repito, amanhã o Brasil entra em campo, contra a seleção da Escócia. E tem uma boa notícia, viu? Cadê os fãs de Neymar? Neymar treina e deve estar à disposição para esse jogo de amanhã contra a Escócia, que você vai acompanhar aqui na Folha FM 100.3, em rede com a Rádio Bandeirantes. Vamos aqui ao vídeo do Lorival Braga, Herrera, tá tudo ok? Então vamos ao vídeo do Lorival. Oi, Lorival.
3: Aí que só olha para o bolso dele, e volta para ele e não olha não. Estou aqui na comunidade Aniquê, isso aqui é Normandia, Baixo Coutinho. Vou falar com o Tuxé Aniquê sobre essa condição dessa escolinha. Tuxé, o que os gestores daqui do município prometeu para vocês sobre essa escolinha aqui municipal?
4: Olha, senhor Olival, o que eles me prometeram, disseram que iam mandar um material para poder ajeitar. Iam mandar um cimento para a gente aqui, para você ficar melhor no ensino das crianças. E aí eu mostrei aquela lá, que era a casa de apoio, que está ali hoje, nós fizemos piso lá dentro. E ficou de mandar no mês de abril, mandar material, cimento, tijolo, não sei o que mais. Novo caminhão está chegando por lá, né? Está chegando com material. E até hoje, nós estamos cobrando, e até hoje essa secretaria, o prefeito, nunca mais nem vimos esse prefeito. Só apareceu aqui no dia que estava pedindo voto para ele ganhar. Né? E hoje ele se escondeu, ou ele está debaixo da terra, e cavou uma casa para ele debaixo da terra, para ninguém não chegar mais lá com ele, que é difícil. Gente.
3: Quantos alunos estudam aqui, Tuxão?
4: São 16 alunos que estudam aqui. E hoje passa a necessidade aí, como está a paredezinha caindo aí. Cadê a ajuda do nosso voto para aqueles caras que a gente ganha, eles ganham nas nossas costas, nossos votos, e hoje não tem nada de acompanhamento. Olha a estrada aí. A estrada que já foi cobrada várias vezes com esse prefeito, nenhum dos prefeitos nunca olhou para nós.
0: Até aí mesmo? É, né? É, o Lorival mandou um áudio também aqui, né? Talvez explicando essa situação.
5: Olá, muito bom dia, doutora. Bom dia, Lorival. Bom dia, os ouvintes do programa. Bom dia, 100.3. Vou pedir para o governador Saudade Sampaio, monta a sua equipe de governo. Você tem como não ter montado a sua equipe. Você está caçando com as armas dos outros. Monta a sua equipe. Troque tudo. Troque tudo, tá? Eu sou o Lorival Braga, mas repito o que estou falando aqui. Doutor, vou passar um vídeo de um Tuxaua lá da comunidade de Aniquê. Como vive a condição daquela situação? E para acabar de completar, estive lá ontem. Sempre eles fazem isso, levaram eles para votar lá em Chumina, foram buscar aquela próxima, lá não entra carro. Mas na volta, estava conversando ontem com a cidadã lá, deixaram bem na entrada lá, na 319, que lá é muito mais longe, pesando a pé. Ainda tem gente lá no Canavial que foi votar, eles não fazem isso. Todo ano de campanha fazem, leva os coitados lá para a sessão de voto e não traz. E não traz de jeito nenhum. Rapaz, é uma ganância pelo poder. Cidadão nem sentou na cadeira do governador, já está pensando algo diferente. Eu ia fazer mais perguntas lá, mas não vai dar, não deu tempo, mas pergunta, mas toda pergunta aqui engatilhada para fazer para o futuro governador do estado de Roraima. Lival Braga, mas repito. Vou passar o vídeo para mostrar como é que os cidadãos estão passando nessa cidade pequena, tá bom? Lival Braga, mas repito, repetindo aí.
0: Ok, Lorival, obrigado pela sua participação aqui conosco no 99115-2155. Tem ouvinte reclamando aqui que teria pergunta, né, para o nosso convidado hoje, mas não deu. Suelen Andrade, bom dia, obrigado pela sua participação. Bom dia, Natanael. Eu gostaria de pedir ao senhor governador que olhe a obra da Escola Estadual da Vila São Silvestre, município de Alto Alegre. A população agradece se ele nos ajudar. Tem um recado para o governo do estado, né, a respeito da obra da Escola Estadual da Vila São Silvestre em Alto Alegre. O pessoal está cobrando lá, viu? Bem, não dá mais tempo, gente. Obrigado pela participação, todo mundo. Estamos finalizando com mais de 145 pessoas aqui nos acompanhando, mais de 140 likes também aqui, bastante likes hoje. Obrigado a todo mundo pela participação, não dá mais tempo. Laine Pinheiro, bom dia Laine, um abraço para você, viu? A Laine Pinheiro do Tancredo Neves, ela está mandando alô para o pai dela, Laédio, para a mãe dela, Graciene, e o marido, Odair José, nome de artista, de cantor, né? Bom dia, Natanael. Queria mandar um abraço para o seu Aurélio, mais conhecido como seu Ceará da comunidade Raimundão. Alô, seu Aurélio, ou Ceará em Raimundão, bom dia. É a Sabrine. Valeu, Sabrine, um abraço. Francisco Flores, bom dia. Não dá mais tempo para áudio. A Selma, que deixou o like dela de número 58. Né, Selma, um abraço para você. Eita, que não dá mais tempo para colocar o áudio. Gilmar Magalhães, Gilson Taxista, José Carlos, Pérez Alexandre. Me perdoem, viu? Me perdoe, amanhã aguardo todos vocês aqui. Dagmar, Fábio Machado, um abraço, meu amigo. Raimundo, Paulo Henrique, toda essa turma aqui, Maria, Gilvan Silva, José Lourival, que mandou um recado de vídeo, mas não vai dar. Paulo André, Cabelo, toda essa turma. Francisco Holanda, um abraço. Muito obrigado pela companhia, pela audiência de todo mundo que ficou até aqui conosco, que acompanhou, que contribuiu com o nosso programa de hoje, com o nosso Bom Dia 100.3. Meio-dia tem Jornal da 100.3, onde você fica também muito bem informado. E amanhã eu volto com mais uma edição do Bom Dia. Até lá!

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18: E aí, beberes! Bom dia, meus amores! Uma ótima terça-feira pra você que já tá sintonizado aqui na Rádio das Pessoas que Amam Roraima. Hoje a locutora de vocês está mais centrada. Né? Um negócio assim mais... Pra você ver que todo dia aqui é uma novidade. Eu me chamo Evelyn Campos e tá no ar o programa mais pop da cidade. Aqui na 100.3 FM, exatamente às 9h42 da manhã. E hoje é dia 23 de junho de 2026, dia de São José Cafasso. Também é dia do atleta olímpico, dia do lavrador, dia nacional do agente marítimo e dia do desporto. Uhum. Muito bom, né? E você, como é que tá sendo a sua terça-feira? Deixa eu saber como é que você tá. Deixa eu saber aí. Manda mensagem no 991 15 21 55. Aqui, meu amor, você pode tudo. Manda tua mensagem, teu recado. Faz teu nome. E a gente tá em oferecimento do folhabv.com.br, que é lá onde eu me atualizo pra você. Teve até hacker contra o sistema da FEMAR, menino. Hacker aqui em Roraima. Que menino. Que eu não conheço esse povo. Mas daqui a pouquinho, a gente venha, né? A gente vem aqui no Folha BV pra gente se atualizar, porque amanhã tem Jogo do Brasil. Amanhã vocês podem esperar que eu vou estar aqui on fire, meu amor. Vai ter Jogo do Brasil, a gente vai fazer bolão. E claro que eu vou contar com a sua participação pra gente palpitar aqui, pitacar. Qual será este placar? Ó, até rimou, menino, adoro quando rima assim naturalmente. Negócio assim, natural. 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Arroba Folha FM 100.3. Ai, menino, eu tô muito locutora chique hoje. É doido, mano. Tá demais. São 9h44, hoje a gente tem nosso momento zen, não tem essa não. Ih, é só terça-feira ainda. Ih, tem a semana todinha pra gente se alinhar, né, com os astros e com nós mesmos, essa é a questão. E aí vamos de música, né? Mano, é ficar de papo falando as coisas aí, né? Vamos de música, vamos embora, vamos botar pra torar. Que eu falo desse jeito, eu sei que vocês me entendem tranquilamente. Aqui é a linguajar roraimense. Você não é da terrinha, você já começa a se atualizar, que a parada é essa. Aqui, meu bem, aqui é do nosso jeitinho. Por isso que é a rádio das pessoas que amam Roraima. Vamos de música, né? Vamos de música. Começando com Skank, Jack Tequila. Pra gente animar a nossa...

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2: 9:59.
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1: Neto Frederico, Mariana Fagundes.

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0: Periquito, periquito. 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
2: 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Não adianta.

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2: 10h58.
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15: É show! 11:03 da manhã. Esse é o momento, Zen, que tá entrando no ar. Hoje, dia 23 de junho de 2026. Estamos com a lua crescente em Libra, favorecendo o equilíbrio, acordos, conversas importantes que buscam por harmonia. Mas como toda lua crescente, né, ela também mostra aquilo que ainda precisa de ajustes para crescer de forma saudável. É um período bom para cortar cabelo também. Diz que cresce, né, para plantar. Lua crescente é sempre muito bom pra gente aproveitar e crescer junto com ela. O sol tá em Câncer. Parabéns a todos os cancerianos e cancerianas, em especial pra minha tia. Minha tia Barretinha, lá em Brasília. Tá fazendo aniversário hoje. Deus abençoe a senhora. Um dia que eu for conhecer Brasília, eu vou querer aquele churrasco daí. Vontade de conhecer Brasília. Mas só a parte legal, gente. É parte bacana, né? E também o sol em Câncer deixa tudo mais emocional, mais sensível, né? A gente busca estar mais ligado às memórias, aos afetos e às questões familiares. Por isso, qualquer mudança pode parecer maior do que realmente é. Agora, a numerologia do dia favorece toda essa parte de comunicação, de criatividade, que é o número 3. E nos lembra que nem tudo precisa ser encarado com tanto peso. Algumas situações pedem apenas adaptação, né? Até mais adaptação do que preocupação. Aí a gente entra na parte que é o conselho do dia. E o que que ele nos diz para hoje? Às vezes, a gente não percebe que está mantendo algo que não nos faz bem. Às vezes, é por costume, insistindo em estruturas que mudaram. Às vezes, você mesmo já mudou e fica achando que é os outros. Por isso, a gente sente, geralmente, que as coisas saíram do controle. Talvez todos hoje estejam assim, se sentindo fora da caixa, querendo fazer as coisas diferentes. E isso é bacana. É um processo de crescimento. Porque toda mudança nos eleva para outro patamar. E não é uma perda. Algumas mudanças são apenas a vida reorganizando aquilo que não cabe mais. Por isso, vale refletir o seguinte. O que você está resistindo em aceitar? Será que existe alguma mudança tentando te mostrar um caminho melhor? Presta atenção! Ou será que você está lutando contra o fluxo? Ou está sendo aqueles que estão buscando aprender com ele? Essa terça-feira tem uma energia que favorece adaptação inteligente, conversas esclarecedoras, reorganização e antecipação de prioridades. A criatividade para resolver problemas e a confiança nos processos da vida. É quando a gente tem aquele momento de reflexão, de saber, não adianta o que eu faço agora não. É respirar, esperar e ver no que vai dar. Até rimou. E às vezes a gente começa a observar que aquilo que parece uma bagunça, assim, aquela aquela parafernália de coisa. E é bagunça na cabeça, no coração, em casa, em tudo. É apenas uma nova ordem tentando nascer. Não tem como arrumar a bagunça se não veio o caos antes, né? Tudo faz parte de um grande processo. Quanto mais a gente entende a cada parte dele, melhor pra gente. Por isso hoje é um dia tranquilo, de boas comunicações. Por isso não é aconselhável, né? Você reprimir suas emoções, reprimir uma fala. Busque saber como falar, né? Ainda mais assuntos delicados. Todo mundo tem sentimento. Então pense como você gostaria de ouvir aquilo que você pretende dizer. Por isso, olha, até hoje eu tô aqui mais centrada, né? Eu não tô daquele jeito, naquela agonia. Porque hoje eu acho que eu acordei mais assim, mais reflexiva. Então, se você sentiu que a casa caiu, respira, porque não vai, tu não adianta. Você não vai conseguir levantar a casa toda agora. Então, sorria, tome uma água gelada, veja o que dá pra recuperar e vamos seguir adiante.

E aí, vamos pro nosso batidão zodiacal? Olha aí, o Rui Costa já tá de olho aqui, ó, já tá sintonizado com a gente. Muito bom dia, você que é do signo de Áries. Nem toda a companhia tá na mesma sintonia que você. Observe melhor suas relações e valorize quem realmente soma na tua caminhada. Hoje a cor é azul. Bom dia, Touro! Sua intuição estará especialmente forte hoje. Antes de buscar respostas fora, escute aquilo que existe aí dentro do seu coração. Ainda mais as certezas que ele tem. A cor para hoje é branco. Bom dia, Gêmeos! Alguns planos podem precisar de mais tempo para amadurecer, sabe? Por isso, não confunda atraso com fracasso. A cor para hoje é verde. Bom dia, Câncer! O dia pede menos expectativa e mais gratidão pelo que já existe. Nem sempre a felicidade está naquilo que falta. Hoje a cor é lilás. Bom dia, Leão! Hoje você começa a enxergar até com mais clareza o que realmente deseja. Decisões importantes podem ficar mais simples a partir de agora. E a cor é azul petróleo. Bom dia, Virgem! Vamos evitar agir por impulso? Ou até mesmo iniciar algo sem planejamento? Como assim, Virgem, um signo tão organizado? Hoje vale mais preparar o terreno do que acelerar os processos. Fica a dica. A cor para hoje é vermelho. Bom dia, Libra! A sua energia pode oscilar entre o entusiasmo e o cansaço. Busque respeitar seus limites sem tentar carregar tudo sozinho, né? Hoje a cor é marrom. Muito bom dia, você que é de Escorpião. Os pensamentos excessivos podem gerar preocupações maiores do que a realidade. Já viu aquele ditado? Já ouviu, né? Não faça tempestade em copo d'água. Por isso, busque focar no que pode ser resolvido agora. O que é para depois, fica para depois. A cor para hoje é branco. Bom dia, Sagitário! Sua liderança natural está em destaque. Aproveite para inspirar pessoas ao seu redor, sem precisar impor suas ideias. E a cor para hoje é dourado. Muito bom dia, Capricórnio! As relações ganham força e importância. Olha só, essa importância, vamos lá, né? Também depende daquilo que você dá, né? Do valor que você dá. Por isso, busque ter conversas sinceras para fortalecer os vínculos e abrir caminhos. A cor para hoje é verde menta. Bom dia, Aquário! Talvez seja a hora de enxergar uma situação por outro ângulo. Nem toda pausa representa atraso. Algumas apenas representam mais um aprendizado. E a cor para hoje é marrom. Oi, peixes! Bom dia! O equilíbrio emocional será seu maior aliado hoje. Busque confiar na sua sensibilidade, só que, ó, com os pés no chão, viu? E a cor para hoje é azul marinho. Se você perdeu o teu signo, é só mandar mensagem aqui no 991-15-2155 que eu mando no WhatsApp para você. E vamos encerrar o nosso momento zen? Pensando o seguinte, nem toda estrutura que se transforma está desmoronando. Algumas apenas estão se tornando fortes o suficiente para sustentar uma nova versão de você. Que essa terça-feira traga serenidade para aceitar mudanças, sabedoria para aprender com elas e coragem para seguir construindo o futuro que você deseja viver. Olha, o pessoal do Chapéu Virado aí, vocês se virem para tomar um banho, viu?

Tá muito quente pra vocês ficarem fedidinhos desse jeito. Esse pessoal não quer tomar banho, Rui Costa. Ainda bem que você tá aqui pra dedurar ele. Acho que o Rui Costa é o maior X9 desse grupo, ó. Deixa eu mandar um beijo pra Márcia, que voltou a estar aqui na nossa sintonia. Mandar um cheiro pra Neiva Oliveira. E também um cheirinho pro Nicolas, que mandou um beijo e um cheiro cheiroso pra todo mundo de Roraima. Ai, que legal, né? Um beijo pra Deronice, pra Marilete, pra Dona Ivone. Como é bom ter vocês por aqui, viu? E o Ezequias Noleto na hora, menino! Olha, ele perdeu o signo dele, já tá pegando aqui. Qual que é teu signo? Manda aí, Ezequias, que eu já envio pra você no WhatsApp. A gente vai de música por aqui!

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14: 11h34. É, a gente vai finalizar essa terça-feira assim, sensatos, maduros, né? Tá rolando Portugal e Uzbequistão, né? E o que que a gente vai fazer? Vamos ficar de olho com as principais notícias da seleção brasileira, que amanhã tem jogo. Amanhã, pode deixar, que amanhã eu vou chegar aqui animadíssima. Mais ainda, pra gente fazer nosso bolão da Copa. Conto com a participação de todos vocês. Bora adivinhar esse placar. Vamos embora. Amanhã eu tô de volta, viu? Um cheiro cheiroso e tchau, tchau.
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17: Comentar de maneira quase incansável. Já tem 5 gols na competição e até aqui lidera a artilharia desta que é a 23ª Copa do Mundo da história do futebol. Grande Messi, é você, pode falar.
18: Não, a verdade é que é muito feliz por o triunfo, sobretudo.
19: Mas como eu disse e vou repetir, vamos devagar, passo a passo. É uma longa jornada, é difícil e temos que nos preparar como nos preparamos para cada partida. Seja qual for o adversário, seja qual for o momento. E sim, digo isso especialmente porque sempre vivenciei isso. Como eu disse antes, gosto de jogar e gosto de estar em campo. Houve um momento que fiquei muito irritado quando errei o pênalti, mas felizmente conseguimos reverter toda a situação. Conseguimos assumir a liderança e garantir os 3 pontos.
18: Já a classificação. Eu acho que todos o vimos dessa maneira.
19: Acho que todos nós vimos dessa forma. Todo o grupo, todo o elenco. E digo isso porque vivenciamos isso durante todo esse período. Acho que quando esse grupo se reúne, seja para competições oficiais ou amistosos, nós gostamos de estar juntos. Gostamos de competir, de treinar, do dia a dia e gostamos inclusive de ver os torcedores.
18: E disfrutamos de ver a gente assim também, de poder dar esse tipo de alegria. Graças a Deus já lhe pudemos dar várias. E tentaremos seguir estando nesta dinâmica, nesta sintonia, como está a gente também, ilusionada. Pero como hoje dije recién, não vou repetir, pasito a pasito, não? Isto é largo, é difícil.
19: Também gostamos de poder proporcionar a eles esse tipo de alegria. Graças a Deus, já conseguimos proporcionar várias. E vamos tentar continuar nessa dinâmica, nessa harmonia, assim, com os torcedores, que também estão animados.
18: Sempre lo vi, não? Como te dije a outra vez, eu disfruto de jugar e de passarla bem dentro da cancha. Hoy hubo un momento donde estaba con mucha bronca por el penal, porque erré y lo pateé muy mal.
19: Mas como eu disse, não vou repetir.
18: Por suerte pudimos revertir toda esa situación, pudimos sacar la ventaja y quedarnos con los 3 puntos, que es lo más importante. No, felicidade, obviamente, muita felicidade por...
19: Não, obviamente estou muito feliz, sobretudo pela vitória. Uma vitória muito, muito suada. A verdade é que sabíamos que seria um jogo muito intenso e que não poderíamos relaxar de jeito nenhum, porque é isso, o jogo foi muito intenso. E bem, estou feliz. Feliz pelo resultado, pela classificação. Era importante para nós conseguir os 6 pontos para termos uma semana mais tranquila, ou pelo menos sem preocupações. Então sim, estou muito feliz.
18: E nada, assim que contento.
17: Nós é que estamos muito felizes. O Lionel Messi é argentino para glória e graça do povo argentino, mas ele é do planeta bola. Eu entendo que até então, até essa Copa do Mundo, eu tinha uma dúvida se depois do Pelé era o Messi ou o Maradona, porque eu vi, assim, muito de perto toda a carreira mais importante e gloriosa do Maradona. Então eu tinha que, aquela canhotinha do Maradona era inigualável, a forma como o Maradona conduzia a bola era inigualável, mas depois dessa Copa do Mundo vai ser difícil alguém ousar duvidar que o segundo maior de todos os tempos é Lionel Andrés Messi. Ele é xará do Messi, também é Lionel. Alô, Lionel Scaloni, eu quero ouvi-lo.
15: Contento com a atuação de Leo.
20: Também estou muito feliz com a atuação do Messi, principalmente porque ele marcou de novo. E o time, acho que quando se trata de sofrimento, a equipe soube lidar com isso hoje em alguns momentos, mesmo sem nos colocar em apuros. É verdade que não tivemos a posse de bola e, bom, ainda assim sofremos, mas sabemos sofrer e isso é mérito da equipe, além do fato de que podemos fazer melhor. Acho que o mérito da equipe é saber o que fazer em cada momento específico. Esse é um adversário difícil, um time complicado que não desiste da bola, que tem muita altura e força física. Nós não podíamos baixar a guarda, então eu estou feliz por termos nos classificado e parecia que seria fácil, mas tenho certeza de que vocês viram os dois jogos e foram sim partidas complicadas.
15: Parecia que ia ser fácil e asseguro que não. Vocês han visto os dois partidos, o que foi, e foram partidos complicados.
17: Pois é, essa ideia de que não tem jogo fácil, ela é melhor descrita aqui numa Copa do Mundo. Porque por mais frágil que possa vir a ser o adversário, sempre tem a pressão de você não poder errar. Lembre-se, na Copa do Mundo, o erro acaba sendo o grande vilão. Quando você erra, você paga caro pelo erro. Veja a equipe do Uruguai, que era dominante contra Cabo Verde. Teve uma primeira etapa onde poderia definir. Aí o goleiro Muslera toma um gol lá da intermediária de falta, gol que um goleiro de Copa do Mundo não pode tomar nunca. Aí Cabo Verde faz o gol. Uruguai passa à frente, faz 2-1. E aí, de novo, num erro de saída de bola de um zagueiro, Cabo Verde aproveita a oportunidade e empata a partida. São coisas que determinam o seu sucesso ou o seu insucesso nessa trajetória futebolística. Gosto muito da ideia de que a gente tenha tudo isso muito bem clareado na nossa mente para que nós possamos aprender com o erro do outro e não que a gente cometa erro e pague caro por esse tipo de erro que com certeza pode nos alijar da competição. Já ouvimos Lionel Messi, um monstro. Lionel Scaloni fala pela Argentina e hoje tem seleção da Inglaterra em campo. Uma Inglaterra de Harry Kane, que também está louco para se manter no topo da cadeia destes artilheiros inigualáveis. Hoje a Inglaterra enfrenta a Gana. Eu quero ouvir o técnico alemão da Inglaterra, Thomas Tuchel, que fala para você.
21: Can be, but is. It's something very special, and I think, and I know that it was a special moment.
22: É algo muito especial. Sei que foi um momento único e fico feliz que os torcedores do estádio tenham sentido e visto o que eu também sinto e vejo no dia a dia. Desde que estamos juntos, sinto exatamente esse tipo de energia, a qualidade, o espírito de equipe e o comprometimento. Acho que foi isso que os torcedores viram e sentiram. E essa energia criou uma sinergia ao final da partida, gerando um momento muito especial. É basicamente com isso que você sonha como jogador: representar seu país, ficar diante da torcida e cantar junto. Essa é a beleza do esporte. É disso que se trata.
21: The beauty of sport, and that's what it is all about.
17: Essa é a grande beleza do esporte. É aí que a banda toca. É por aí que a gente começa a encontrar caminhos para com merecimento poder avançar. É algo que eu tenho dito muito e que eu espero que a seleção brasileira tenha, não só na partida de amanhã, como no decorrer da competição. Que a seleção tenha merecimento para avançar 16 avos para avançar oitavas de final, quartas de final, ou seja, para seguir na competição com qualidade, mas acima de tudo, merecendo estar onde está. Hoje tem também a importante seleção de Portugal. Cristiano Ronaldo até então ainda não desenvolveu aquilo que era esperado. Mas segundo todos os jornalistas com quem conversei e que cobrem Portugal diretamente, talvez a grande questão não seja o Cristiano, e sim os demais membros da equipe que talvez não estejam ajudando, talvez não estejam atuando no mesmo nível. De Portugal fala o técnico Roberto Martínez.
1: Boa noite. Primeiro dizer que já faz parte do nosso processo. Falei de chegar ao Mundial, são 3 jogos. Então, para nós, nada muda. O aspecto é treinar bem, preparar os jogos, depois avaliar, analisar e ser muito autocríticos. E é isso que nós fizemos. Depois do jogo, o que fizemos bem, os aspectos que não conseguimos executar, o porquê não chegamos ao último terço, com a posse que nós tivemos e com a qualidade que nós temos. E limpar o sentimento de raiva e o sentimento de tristeza, porque não atingimos o resultado que queríamos, mas o foco no balneário é total. O trabalho foi muito, muito bom e agora já precisamos de melhorar tudo aquilo que não conseguimos fazer no primeiro jogo. E isso é história no Mundial. Não é uma equipa, já falei disso, em Portugal não é uma equipa que chega preparada para atingir os objetivos, é uma equipa que precisa de ser autocrítica, de crescer nos momentos difíceis. É isso que nós tivemos, um momento difícil, mas a reação deu mais força no grupo, fez que o grupo esteja ainda mais unido, e percebo que o trabalho feito foi muito, muito bom e a atitude dos jogadores exemplar. Ainda não falei com os jogadores do 11 inicial, então não posso, já sabe você que não gosto de falar publicamente de coisas que não falo com os jogadores.
17: Este é Roberto Martínez, o técnico espanhol que comanda a seleção portuguesa. Ele que foi técnico em 2018 da seleção da Bélgica. Seleção que, por acaso, desclassificou a seleção brasileira em 2018 na Copa disputada na Rússia em quartas de final. Roberto Martínez era o comandante daquela equipe belga que tinha como centroavante titular absoluto ele, Romelu Lukaku. Ótimo que você esteja por aqui na Bandeirantes. E é por aqui na sua rede Bandeirantes, nesta terça-feira mais nublada, agora aqui em Fort Lauderdale. Previsão de chuva para as próximas horas aqui nessa parte mais ao norte de Miami. Vamos girar muito mais a Copa do Mundo para você. 4 grandes jogos previstos para hoje. Expectativa gigante. Grande cobertura. Alô, Pedro Coin, seja bem-vindo. Boa tarde.
2: Oi, Elia. Boa tarde. Vamos girar. E hoje é uma terça-feira recheada de futebol na Copa do Mundo do jeito que a gente gosta, Elia. E é claro que você já sabe que se tem futebol, tem Bandeirantes! É isso, e a Bandeirantes vai trazer muitos detalhes para você das partidaças que vão acontecer nessa terça-feira. E olha que elas já começaram. Porque na madrugada dessa terça tivemos um Jordânia 1, Argélia 2. Os africanos conseguiram se recuperar depois da derrota na estreia para a Argentina de Lionel Messi e agora seguem sonhando com a classificação. Os asiáticos da Jordânia já deram adeus à competição. Agora vamos falar do que vem pela frente, porque é isso que o povo quer saber, Elia. Vamos lá então, porque se ontem teve Lionel Messi se tornando o maior artilheiro da história da Copa do Mundo e aquela coisa toda, hoje tem o seu grande rival em campo. Sim,
19: Exatamente, ele é Cristiano Ronaldo e os portugueses entram em campo contra a seleção do Uzbequistão a partir das 14h. Um pouquinho depois, um pouquinho mais tarde, às 17h, tem Inglaterra e Gana. Os ingleses, que foram muito bem na estreia, voltam a campo hoje contra uma seleção que também venceu. Os panamenhos vão tentar pela primeira vez na sua história pontuar na Copa do Mundo. Eles têm alguns joguinhos, mas perderam todos. E enfrentam hoje, a partir das 8, então, a seleção da Croácia. Dois times que perderam na estreia. E fechando essa terça-feira recheada de Copa do Mundo, Elia, Colômbia e República Democrática do Congo. Dois times bem interessantes. Na minha opinião, o jogo mais equilibrado do dia. E é claro que você já sabe que para ficar por dentro de tudo que a Copa do Mundo pode proporcionar, trazer e nos emocionar, só tem um lugar. Até porque a transmissão mais rápida da Copa do Mundo é aqui com a gente na... 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
1: É isso, tudo que é bom dura pouco. Chegando ao final de mais um Nossa Área pra você. Gostou? Ah, que maravilha! Nós também. Boa tarde, fiquem com Deus e boa sorte.
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3: 12:01.
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2: Terça-feira, 23 de junho, aliás, é 23 de junho, né? O Jornal da 100.3 está no ar, sintoniza aí na Folha FM em Boa Vista, na 94.7 em Bonfim, ou se preferir, nos acompanhe com imagens pelo YouTube, Facebook e Instagram. 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Vamos aos destaques de hoje. CAER anuncia concurso inédito com 105 vagas para níveis médio e superior. TSE ainda não tem data para julgar recurso de Arthur Henrique, o mais votado para o governo na eleição suplementar. Sampaio se declara vencedor, mas diz aguardar decisão da justiça. Edilson Damião nega denúncia de ameaça e extorsão e afirma que acusações têm motivação política. E ainda, jovens de 18 anos têm até o dia 30 de junho para realizar alistamento obrigatório. Estes e outros destaques você confere agora no Jornal da 100.3.
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2: 12 horas e 5 minutos, boa tarde ouvintes, e a gente começa esta edição aqui do nosso Jornal da 100.3 falando sobre oportunidade. Olha, após 57 anos aí de história, a CAER terá o seu primeiro concurso público. O anúncio oficial do certame, que vai ofertar 105 vagas imediatas, foi feito na manhã de hoje pelo governador Sampaio e a direção também da companhia. Os detalhes com o repórter Alcir Marques.
3: A Companhia de Águas e Esgoto de Roraima, CAE, anunciou nesta terça-feira 23 a realização do primeiro concurso público da instituição criada em 1969. O certame irá ofertar 105 vagas imediatas, 100 de ampla concorrência e 5 para pessoas com deficiência, e o mesmo total de oportunidades reservas. As provas serão realizadas em Boa Vista e Roraimópolis. O presidente da CAE, Jaime Serrador, e o governador interino Saudado Sampaio falaram da importância de mais esse concurso público e nos trouxeram detalhes do certame.
4: Esse concurso é essencial para o fortalecimento, né, e a modernização do quadro funcional da companhia, objetivando aí o cumprimento das metas de universalização e a melhoria, né, dos serviços à população.
5: Um concurso com, de imediato, serão chamadas 105 pessoas e terão um cadastro reserva com o dobro. Nossa determinação é chamar todos. Vamos oferecer mais 200 vagas para a CAE nos próximos anos, mediante todo um calendário já previamente programado. Então, estamos muito felizes, né, em ser o primeiro governador, junto com o presidente Jaime, presidente da CAE, anunciar esse concurso público tão esperado para o nosso jovem. Então, quem de fato se interessar em ser servidor da CAE, está aí uma oportunidade ímpar, né, que é esse concurso público.
3: Alcir Marques, de volta para o Jornal da 100.3.
2: É, conforme o cronograma divulgado, o edital será publicado já no dia 13 de julho. Já as inscrições estarão abertas entre 24 de julho e 31 de agosto, enquanto as provas objetiva e discursiva estão previstas para 29 de novembro, também deste ano. A homologação final do concurso está marcada para o dia 12 de janeiro de 2027. Além disso, os candidatos poderão solicitar isenção da taxa de inscrição entre os dias 14 e 16 de julho. Falando agora sobre saúde, um novo medicamento oral para o câncer de mama foi aprovado pela Agência Nacional de Vigilância Sanitária, Anvisa. A resolução foi publicada nesta segunda-feira pela agência. O Inluriô, tocilato de imlunestranto, é indicado para adultos com câncer de mama localmente avançado, que não pode ser removido por cirurgia ou que já se espalhou para outras partes do corpo e que foram previamente tratados com terapia endócrina. Desenvolvido pela Eli Lilly, o Inluriô é administrado via oral e indicado como monoterapia, sem necessidade de combinação com outros remédios. A neoplasia maligna é a doença que mais atinge mulheres no país. De acordo com o Instituto Nacional do Câncer, no período de 2023 a 2025, foram registrados mais de 73.600 casos da doença, o que representa mais de 30% dos cânceres em mulheres. Famílias de crianças com necessidades alimentares específicas estão denunciando o desabastecimento crônico de fórmulas nutricionais especiais na rede pública aqui de Boa Vista. Os detalhes com Dina Vieira.
6: De crianças com necessidades alimentares específicas

0: idade e a validade dos itens entregues. Conforme os depoimentos, haveria distribuição insuficiente e, em algumas situações, produtos próximos do vencimento ou já vencidos. Outro ponto levantado diz respeito à demora no acesso às consultas e exames especializados. Uma das entrevistadas afirma que a filha de 5 anos aguarda retorno com o endocrinologista enquanto passa por investigação de possível puberdade precoce. Segundo o relato, há exames pendentes e ausência de contato para continuidade no atendimento. Vale lembrar que o tema não é novo. Em 18 de maio, a Folha já havia publicado reportagem denunciando a falta de fórmulas nutricionais na rede pública municipal. Procurada pela reportagem, a Secretaria Municipal de Saúde informou que as fórmulas mencionadas estão em fase de aquisição e entrega pelos fornecedores. A Secretaria reforçou que, em hipótese alguma, são distribuídas fórmulas com prazo de validade vencido, produtos com validade próxima somente são disponibilizados quando há tempo hábil para utilização, mediante orientação aos usuários, como a forma de otimizar o estoque e evitar desperdícios. A gestão informou ainda que tem trabalhado para garantir a regularização do abastecimento, considerando todas as exigências técnicas e logísticas que envolvem a compra e o transporte desses produtos. Com relação ao fluxo de atendimento, a secretaria informou que a criança é encaminhada para consulta especializada com o endocrinologista por meio das unidades básicas de saúde e que o agendamento da primeira consulta é feito pela UBS de referência e as de retorno e interconsultas são feitas pelo responsável diretamente no balcão do Hospital da Criança. Dina Vieira para o Jornal da 100.3.
1: Falando agora sobre o prazo para o alistamento militar de 2026, que entra aí na sua reta final. Jovens brasileiros que completam 18 anos neste ano têm até a próxima terça-feira, dia 30 de junho, para realizar a inscrição obrigatória junto às Forças Armadas. O procedimento deste ciclo é voltado aos nascidos em 2008 e também está disponível de forma voluntária para mulheres interessadas no Serviço Militar Inicial Feminino. O cadastro pode ser feito sem sair de casa, pela internet, através da plataforma Alistamento Online. Quem preferir o atendimento presencial pode se dirigir diretamente a uma junta do serviço militar. Enquanto para os homens o alistamento é um dever legal, a participação feminina é facultativa e faz parte de um programa do Ministério da Defesa criado em 2024, que agora chega ao seu segundo ano de execução. O serviço militar inicial tem duração padrão de 12 meses, com os selecionados iniciando as atividades no começo de 2027. Há possibilidade de prorrogação anual dos contratos até o limite de 8 anos, dependendo do interesse das Forças Armadas e da existência de vagas. Vale lembrar que o alistamento não garante estabilidade ou ingresso definitivo na carreira militar. Para se profissionalizar na área após o período inicial, o cidadão precisa ser aprovado em concursos públicos específicos. De acordo com a legislação vigente, quem perder o prazo e não regularizar a situação fica impedido de tirar passaporte, inscrever-se em concursos públicos, assumir cargos públicos, matricular-se em faculdades e até mesmo assinar contratos com órgãos do governo. Falando agora sobre política, o Tribunal Superior Eleitoral, TSE, ainda não definiu a data em que julgará os recursos apresentados por Arthur Henrique, o candidato mais votado na eleição suplementar para o governo de Roraima. Mesmo tendo vencido a disputa nas urnas, ele não poderá assumir o cargo de forma imediata, porque sua candidatura foi registrada sob a condição sub judice, o que significa que a validação de seus votos ainda depende do veredito final da Justiça Eleitoral. O impedimento inicial partiu do Tribunal Regional Eleitoral de Roraima, que barrou a candidatura de Arthur. O tribunal local entendeu que ele não cumpriu o prazo legal de desincompatibilização exigido pela legislação quando deixou o cargo de prefeito de Boa Vista para concorrer ao comando do Executivo Estadual. Lembrando que o indeferimento da candidatura de Arthur veio após a derrubada pelo ministro do STF, Flávio Dino, daquela resolução aqui que apresentava prazo de 24 horas e que permitia Arthur participar sem nenhum problema. O candidato recorreu da decisão em Brasília e aguarda o posicionamento da Corte Superior. Apesar de julgamento ainda não constar oficialmente na pauta do tribunal, fontes da Justiça Eleitoral informaram aos bastidores da coluna Radar da revista Veja que a análise do caso não deve demorar muito.

0: para acontecer. E daqui a pouco, após o intervalo, Sampaio se declara vencedor da eleição, mas diz aguardar decisão da justiça.
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0: O governador interino Soldado Sampaio do Republicano se declarou nesta terça-feira vencedor da eleição suplementar para o governo de Roraima ao considerar apenas os votos válidos. Por outro lado, ele garantiu aguardar a definição da justiça. No domingo 21 de junho, Sampaio foi o segundo mais votado no pleito com 93.897 votos, 35,72% do total apurado. Enquanto o candidato Arthur Henrique do PL foi o mais votado, recebeu 160.004 votos, ou 60,87%. O Tribunal Regional Eleitoral, entretanto, diz aguardar as instâncias superiores antes de proclamar o resultado oficial. Enquanto isso, Sampaio, na condição de presidente da Assembleia Legislativa, segue no cargo de maneira interina. E a assessoria jurídica do ex-governador Edilson Damião, do União, negou as denúncias de ameaça, coação, extorsão e constrangimento ilegal feitas por um ex-assessor e publicadas pelo portal Metrópolis. Em nota, a defesa classificou as acusações como falsas e caluniosas, afirmando que o objetivo é puramente político e que tomará medidas judiciais contra o denunciante e contra o veículo de comunicação. O posicionamento ocorre após o registro de um boletim de ocorrência na Polícia Civil de Roraima. No documento, o ex-assessor e ex-chefe de gabinete relatou que ele e a esposa passaram a sofrer intimidações após o suposto desaparecimento de R$ 7.600.000 em espécie de um imóvel no bairro Buritis. Segundo o denunciante, a quantia pertenceria a Edilson Damião, que passou a responsabilizá-lo pelo sumiço do dinheiro. O relato aponta que o ex-assessor teria sido abordado por um segurança do ex-governador e pelo coronel da Polícia Militar Francisco das Chagas Lisboa Júnior, que exigiram a localização do montante. O homem afirma ter sido levado ao escritório de Damião, no bairro dos Estados, onde teria permanecido sob pressão de cerca de 8 policiais. A denúncia sustenta ainda que, sob a coação, o casal foi compelido a assinar procurações e contratos, transferindo os direitos de 3 propriedades rurais para terceiros. A assessoria de Edilson Damião enfatizou que o ex-governador jamais compactuou, autorizou ou participou de qualquer ato de ameaça ou intimidação. A nota destaca sua trajetória de 25 anos no serviço público, pontuando que durante o período em que ele comandou a CEINF, Secretaria de Infraestrutura, todas as contas foram aprovadas pelo Tribunal de Contas do Estado. A Polícia Civil confirmou que o caso está sob investigação sigilosa e o coronel Lisboa Júnior não se manifestou sobre as acusações. Crianças com 4 anos devem receber mais uma dose da vacina contra a polio. SUS volta a oferecer segundo reforço do imunizante a partir de 3 de agosto. Confira agora na reportagem.
16: Todas as crianças de 4 anos de idade devem receber mais uma dose de reforço da vacina contra a poliomielite. Com isso, o SUS, o Sistema Único de Saúde, volta a oferecer o esquema que era feito até 2024, mas agora exclusivamente com a vacina injetável. O imunizante estará disponível nos postos de saúde e clínicas da família a partir do próximo dia 3 de agosto. Até 2024, todas as crianças recebiam 3 doses da vacina injetável, feita com o vírus inativado, e posteriormente, 2 doses de reforço com a vacina oral de vírus enfraquecido, a famosa gotinha. No entanto, como em situações muito raras, o vírus atenuado da vacina oral pode sofrer mutações e provocar a doença, o Ministério da Saúde decidiu utilizar exclusivamente a vacina injetável. A diretora da Sociedade Brasileira de Imunizações, Isabela Balalai, enfatizou que a polio está controlada no Brasil, mas que o reforço é necessário porque a proteção conferida pela vacina cai com o passar do tempo.
17: Segundo o reforço feito aos 4 anos, ele prolonga a proteção oferecida pelo esquema primário, né, de 3 doses e um reforço feito aos 15 meses, e ajuda a garantir os níveis mais adequados de proteção antes da entrada na fase escolar. Então, você tem um prolongamento da proteção contra a paralisia infantil com esquema de 5 doses, com a última sendo aplicada aos 4 anos, que é o chamado segundo reforço.
16: O Brasil não registra casos de poliomielite há 37 anos e, em 1994, recebeu o certificado de área livre de circulação do vírus. No entanto, apesar de estar erradicado em grande parte do globo, o vírus ainda circula em alguns países e a vacinação é a única forma de prevenir a doença e evitar que ela volte a causar surtos como foi no passado. Entre os anos de 1968 e 1989, o Brasil registrou mais de 26 mil infecções por pólio. Geralmente, o vírus causa sintomas leves, mas ele pode atingir o sistema nervoso central e causar paralisia e morte. Por isso, a poliomielite também é chamada de paralisia infantil.
0: E as inscrições para o vestibular indígena da Universidade Federal de Roraima seguem abertas até o próximo dia 30 de junho. O processo seletivo oferece um total de 132 vagas distribuídas entre 30 cursos da instituição, com ingresso previsto para o ano de 2027. Os interessados devem se inscrever exclusivamente no período de 1º a 30 de junho, por meio da página da Comissão Permanente de Vestibular da Universidade Federal de Roraima. Antes de efetivar a inscrição, o candidato precisa realizar o cadastro online no sistema e responder ao questionário socioeconômico disponibilizado na plataforma. Conforme o edital, a taxa de inscrição é de R$ 90. Candidatos que desejam solicitar isenção devem ficar atentos ao prazo específico, que inicia em 1º de junho e segue até o dia 4 do mesmo mês. A aplicação das provas está marcada para o dia 27 de setembro. No campus Paricarana, aqui em Boa Vista. O local da prova e a sala de cada candidato serão divulgados posteriormente na página da CPV e no sistema de acompanhamento do candidato. De acordo com o cronograma oficial, o resultado final do vestibular indígena será divulgado no dia 6 de novembro. O edital completo, com todas as informações, está disponível lá na página da Comissão Permanente de Vestibular da UFRR. Olha, as inscrições para a primeira turma do programa Formação Teatral Petrobras Cena Roraima foram prorrogadas até o dia 28 de junho, domingo próximo. A iniciativa inédita, realizada pela Usina Cultura e pela CIAR Teatro, oferece 30 vagas gratuitas para uma formação continuada voltada ao fortalecimento das artes cênicas e da cadeia cultural em Roraima. Patrocinado pela Petrobras, por meio da Lei Federal de Incentivo à Cultura e com apoio institucional do Galpão Cine Horto e do Instituto Federal de Roraima, o programa busca suprir uma demanda histórica por qualificação profissional no Estado, reunindo artistas, produtores, gestores culturais e técnicos em uma jornada formativa que se estenderá até abril de 2027. A gente vai ouvir agora a Silmara Costa, gestora do Usina Cultura e uma das organizadoras também do Cena Roraima, falando da proposta, né, que é construir uma formação ampla que contemple não apenas aspectos artísticos, mas também áreas fundamentais para a sustentabilidade das carreiras e projetos culturais.
18: Olá, nós do Usina Cultura temos uma novidade para você. O programa Petrobras Cultural Cena Roraima prorrogou as inscrições e aguarda sua inscrição através do link que está na bio do Usina Cultura, com o edital e também com o formulário de inscrição. Então, até domingo, dia 28 de junho, as inscrições estão abertas. E aí a gente espera você, espera sua inscrição. Até lá.
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0: E a Polícia Civil de Roraima apresentou agora há pouco um balanço oficial do Mutirão por Elas. Essa força-tarefa, coordenada pela Delegacia Especializada de Atendimento à Mulher, foi desenhada com o objetivo estratégico de reduzir o passivo de inquéritos e fortalecer a rede de enfrentamento à violência doméstica e familiar contra a mulher aqui em Boa Vista. O repórter Alcir Marques acompanhou a coletiva e traz os detalhes agora.
20: Muito bem, para falar mais sobre esse assunto, sobre essa força-tarefa que foi feita, estou aqui com a doutora Cássia Poes, que vai trazer mais detalhes, né? A alegria de toda a equipe de realizar esse trabalho com êxito e também trazer os dados que aconteceram durante todo esse período, durante todo esse trabalho.
21: Nós estamos aqui hoje, né, realizando essa coletiva de imprensa na Delegacia Geral, através, né, de uma parceria da Delegacia Especializada de Atendimento à Mulher, com esse enfoque da Delegacia Geral e do Departamento de Polícia Especializada na diminuição dos índices de violência doméstica. Ou seja, nesses 30 dias nós instauramos, né, vários procedimentos e também finalizamos mais de 300 inquéritos policiais em relação ao ano de 2026 e fizemos também análise, né, de mais de 1.300 boletins de ocorrência que possuíam na delegacia, que a gente tinha esse passivo, do dia 1º de janeiro até o dia 13 de maio. Ou seja, nesse período nós tivemos a oportunidade de analisar, despachar, remeter ao judiciário e realizar as atividades de polícia judiciária em todos esses procedimentos. Além de nós termos um passivo físico também, que foi inserido no sistema e remetido ao judiciário, sendo mais de 2.700 procedimentos nessa condição. Então, estamos extremamente felizes com o resultado e esperamos as próximas etapas desse mutirão para que a gente consiga diminuir esses índices e trazer a resposta que a sociedade espera.
20: Doutora, durante essa força-tarefa, foi assim, observado um caso que chamou mais a atenção de vocês aí?
21: Nós possuímos casos complexos na delegacia, como tentativas de feminicídio, crimes sexuais, que tiveram toda a nossa atenção, considerando que a maioria deles demanda uma análise técnica, né? O pedido de medidas cautelares, busca e apreensão, prisões, realizamos 9 nesse período. Concomitantemente a todo esse trabalho, nós conseguimos dar prioridade, que já era uma prioridade na delegacia, mas dar uma atenção ainda mais maior a esses casos mais complexos. Então, a equipe foi integralmente sensibilizada do que nós buscávamos, das metas propostas pela delegada-geral, e nós conseguimos, com êxito, cumpri-las.
20: Se tiver alguém, alguma mulher, adolescente, criança, inclusive, que precisar de ser atendida, está acontecendo alguma violência, qual o contato?
21: Nós temos um plantão especializado 24 horas na Casa da Mulher Brasileira, em que registra essas ocorrências. Também nós temos toda a equipe da Delegacia de Atendimento Especializado à Mulher disponível, além dos canais de denúncia, como o 180 e o 190. E nós estamos aguardando essas vítimas para realizar todo o procedimento, pois o nosso compromisso com a sociedade é realizar o mais rápido essas diligências e para que esse agressor saia de circulação.
20: Obrigado, doutora. E falamos aqui com a doutora Cássia Poes, que trouxe todo o balanço dessa mega operação que aconteceu aqui no nosso estado de Roraima. Eu volto com você no estúdio.
0: Obrigado a você pelas informações. Olha, a Receita Federal apreendeu 43 volumes de perfumes importados ilegalmente durante uma operação realizada aqui em Boa Vista. A mercadoria foi avaliada preliminarmente em R$ 300 mil e estava sem documentação fiscal que comprovasse a regular importação. Essa ação ocorreu no dia 22, ontem, durante a Operação Essência Legal, voltada à fiscalização de estabelecimentos comerciais especializados na venda de perfumaria árabe aqui na capital. Segundo a Receita, os perfumes foram encaminhados ao depósito do órgão, onde permanecerão sob custódia até a conclusão dos procedimentos legais. 12 horas e 32 minutos. Terminamos aqui esta edição do Jornal da 100.3, na sonoplastia Rio Verreira. Nas reportagens tivemos Dina Vieira, Alcir Marques e toda a equipe de jornalismo Folha BV e agências parceiras. Aqui na apresentação, Natanael Vieira. A todos uma boa tarde.

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2: 12:42.
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20: Boa tarde, estamos entrando no ar com o seu Quem é Quem aqui na Folha FM. No programa de hoje eu recebo o meu amigo querido Wagner Costa. Ele que é psicólogo, psicoterapeuta. Hoje a gente vai falar sobre os brigões na internet. Povo que briga, meu povo, mas só tem coragem de brigar na internet, na vida real não tem coragem. E também a gente vai falar de muitos assuntos atuais. Eu tava rindo aqui com ele agora de certas situações que acontecem e que as pessoas só se dão conta depois que, que tá feito. Eu citei pra ele aqui o caso, não sei se vocês estão acompanhando, da Natália Beauty. Vocês sabem quem é essa moça? A Natália Beauty, ela é uma influenciadora do ramo de estética. Ela ficou muito famosa por conta das sobrancelhas. Por que eu tava rindo aqui com o Wagner? Porque diz que ela chega a cobrar R$12.000 para fazer uma sobrancelha. Eu acabei de fazer a minha, ficou linda, com a amiga Lene. A Lene, que era lá do Miro. Beijo pra Lene, sua linda. Agora ela tá se recuperando de problema de saúde. Lene
0: ainda ganhou propaganda.
20: Então, foi R$40 lá com a Lene. E eu fui na casa dela, porque ela tá se recuperando de um problema grave de saúde. Então, tô fazendo na casa dela, no salãozinho, né? Então, beijo pra minha amiga Lene. R$40 a sobrancelha. E com certeza ficou muito mais bonita que a da Natália Bild. Que cobra, meu povo? R$12.000. Aí tá bom. Aí essa influenciadora, vocês já devem ter ouvido falar, talvez. Eu não tinha ouvido falar, eu ouvi falar esses dias, porque ela virou notícia na questão do business. Como assim, Cida? Ela faturava em torno de R$10 milhões por mês nas empresas dela, empresas do ramo de estética. E aí ela também dava consultorias, fazia mentorias, palestras. E em uma dessas palestras, uma moça perguntou, né, qual era o diferencial da mentoria, que ela estava lá querendo algo, enfim, de relevante na vida dela. E ela só fez essa pergunta, né? Qual o diferencial dessa mentoria? A Natália Bild, como a gente fala no linguajar popular, aloprou com essa menina. Que você está fazendo aqui? Não quero mais você aqui. Pode sair daqui. E a menina tinha pago para participar da palestra. Enfim, gerou uma polêmica enorme. Essa Natália Bild, como falam hoje no linguajar da internet, ela foi praticamente cancelada. Perdeu já em torno de 100 mil seguidores. A empresa dela, o faturamento não caiu. Ele despencou, meu povo. Simples assim. E aí depois eu vi, esses dias eu assistindo alguns vídeos sobre isso, né? Foi dito o seguinte, que as pessoas hoje, Wagner Costa, muitas vezes a internet engrandece. A internet faz com que a pessoa se sinta muito grande. E aí as pessoas se acham e se sentem no direito de humilhar outras. E a própria Natália Bild depois fez um vídeo admitindo isso, que ela estava se sentindo muito maior do que verdadeiramente ela era e que ela teria se arrependido das atitudes dela.
0: Isso aí foi advogado quem instruiu ela para falar essas coisas.
20: Então, antes da gente falar dos brigões da internet, vamos falar sobre esse senso, esse sentimento de que as pessoas, muitas vezes, por terem milhões de seguidores, milhares, milhões, se sentem melhores que as outras.
0: Eu vou citar um cara que eu nunca admirei. Chama Nelson Rodrigues. Ele dizia que os idiotas vão dominar o mundo.
20: Ai, meu Deus.
0: Não pela sua capacidade, mas pela quantidade. Hoje em dia, Cida, as pessoas, elas se sentem fortes em serem ignorantes. Porque essa é a impressão que eu tenho. Eu não sou defensor daquela ideia de que para você falar, você tem que ter mestrado, doutorado, aquele exagero que põe como que o cientista, ele é o dono da verdade. Eu não penso assim. Eu acho que uma pessoa que está lá na beira do rio, ela pode ter uma concepção de mundo muito melhor do que alguém com escolaridade, com formação acadêmica. Porque a vida não é só essa coisa material e estrutural que nós temos. Tanto isso é verdade, que se a gente perguntar assim, o que que a tecnologia fez pelo ser humano? Qual é a diferença do ser humano de hoje para o ser humano de 1000 anos atrás? A gente continua se matando, jogando bomba de forma precisa na cabeça dos outros e dominando os outros. A gente evoluiu muito pouco em relação à ética, em respeito.
20: Humanidade
0: verdadeira. Em humanidade verdadeira. Você vê que hoje a gente tem, como no passado, brigas religiosas, gente de religiões diferentes se matando. Um vai lá e toca fogo no outro, o outro vai lá e joga uma bomba em cima do outro. Então, o nível está nesse processo. Então, a impressão que me dá é que os estudos e a tecnologia, eles nos deram conforto e certas comodidades, mas não nos ensinou a pensar, a conviver com o diferente, a debater ideias diferentes. As pessoas não sabem mais. E a internet criou um espaço onde o idiota acha que está escondido, né? Desculpa aí, meus ouvintes, que eu estou usando a palavra idiota, mas é algo que precisa ser dito. Então, a pessoa acha que ela está escondida. E porque ela acha que está escondida, ela acha que pode falar qualquer coisa. Então hoje é muito comum as pessoas julgarem, destruírem a vida de outras pessoas. Ah, eu fiz, mas eu estava brincando. Entende? Mas toda ação tem consequência.
20: Aí, a gente já citou esse caso da Natália, que também tem essa questão dos superpoderes, Wagner, que eu quero que você fale. Pessoas que, porque têm determinado número de seguidores, se sentem muito poderosas.
0: Sim,
20: isso. E elas verdadeiramente são poderosas?
0: Veja, eu não sei se elas são poderosas, mas elas influenciam os outros. A gente tem exemplos dentro da ciência. Vou citar um exemplo aqui famoso, que algumas pessoas podem concordar ou não. Linus Pauling, um cara famoso aí que ganhou o prêmio Nobel. Nós estudamos sobre esse camarada na nossa juventude. Ele, uma época, começou a fazer propaganda que vitamina C resolvia todos os problemas. E até hoje as pessoas acreditam nisso. Então, vê como é que ele se tornou poderoso para influenciar pessoas. Ele era alguém de prestígio. Sim. Um cara que ganhou prêmio Nobel na área dele, que fez coisas relevantes.
20: Tinha credibilidade.
0: Tinha credibilidade. E é isso que hoje se faz. O que se diz quando se fala de psicologia? O cérebro humano, ele quer economizar energia. Isso são teorias. Então, para meu cérebro, é melhor que eu não pense, que eu encontre a decisão tomada. Então, se a Cida Lacerda, que é alguém famosa em Roraima, que todo mundo conhece, que tem milhões de seguidores, que é alguém que é influenciadora de muita gente, se a Cida Lacerda diz alguma coisa, eu gosto da Cida Lacerda, eu não questiono, eu simplesmente faço, porque esse é um processo do cérebro das pessoas.
20: Agora vamos lá. A Cida Lacerda, essa que humildemente vos fala, é uma pessoa ética, graças a Deus. Eu só vou indicar para as pessoas coisas que eu verdadeiramente uso, empresas que eu verdadeiramente confio. Trago pessoas que eu realmente acredito na capacidade intelectual delas aqui no nosso programa, pessoas que vão influenciar positivamente na vida de vocês.
0: Não, e até...
20: Vocês não vão ver a Cida Lacerda fazendo propaganda de bet, de jogo, de tigrinho, de coisas que vão enfiar as pessoas no buraco. Isso vocês não vão ver. Agora, Cida, tu vai morrer pobre, tudo bem, mas eu vou ter a minha consciência limpa de que eu não fiz nada para prejudicar a vida de ninguém, para que eu tenha muito dinheiro no bolso para sair gastando por aí. Isso é princípio ético.
0: Então, mas esse é o detalhe, porque você até pode cometer um erro, mas eu cometo um erro no processo da vida que todo mundo comete erro.
20: Não deliberadamente, não querendo cometer.
0: Você vê o exemplo que nós estamos aí vivendo hoje com relação às transmissões dos jogos de futebol. A quantidade de propaganda de bets. É na internet, é na TV aberta, na TV fechada, nos streams, para tudo que é lado. É bet para todo lado. Aí você começa a comparar, que o pessoal está comparando, jogadores brasileiros com alguns jogadores estrangeiros. Como o Mbappé, que diz, olha, não faço propaganda porque lá onde eu moro, esse negócio de bet destrói vida de pessoas. Então eu venho de um lugar onde as pessoas se viciam nisso, então eu não faço propaganda. E o jogador brasileiro tá lá dizendo, ei, vamos lá, gente, apostar, vamos em frente. Por quê? Porque ele tá ganhando com isso.
20: Natural, ele
0: então,
20: tá ganhando.
0: Essa é a grande questão que hoje a internet nos trouxe para uma realidade que cada um precisa pensar. Sabe,
20: eu gosto mais do Mbappé do que esses outros que ficam ganhando dinheiro em cima da miséria dos outros.
0: Tem
20: em cima
0: outro
20: da desgraça
0: lá.
20: Alheia.
0: É, como é que é o nome lá do...
20: Porque eu sei o que é isso, tá, gente?
0: Como é o nome do estrela lá da Espanha? Lami, não sei o quê. Tem um nome estranho dele.
20: Ele também é desses, do lado bom?
0: É, ele faz propaganda de coisas e ele diz, ó, eu não divulgo coisa que destrói vida das pessoas.
20: Esse eu gosto dele, então, não sei nem quem é, mas eu já gosto.
0: Tem muitos, muitos que têm essa visão. Só que a internet abriu um espaço onde tudo vai pela quantidade de seguidores. Então, se você tem muitos seguidores, você termina influenciando pessoas, independente se o que você está falando tem algum embasamento ou não.
20: Agora, vamos falar dessa questão das bets, já que a gente entrou nesse assunto, porque está se normalizando. É uma coisa que onde você olha tem propaganda, aí a pessoa acaba pensando que isso é normal e que isso é natural. Gente, eu conheço pessoas que acabaram com as suas vidas por causa de bet, gente que perdeu o carro. De bet não, esses joguinhos aí, porque eu boto tudo no mesmo saco. Tigrinho, bet, pra mim tudo é a mesma coisa. Gente que perdeu carro, que perdeu casa, que perdeu dignidade. Gente que tá pra perder emprego, porque não vai trabalhar, porque tá em depressão, porque contraiu dívidas, porque tá devendo familiares, devendo amigos, devendo agiotas. É sobre isso.
0: E tu sabe o que tem acontecido? Tem adolescentes achando que eles vão virar jogadores profissionais. Então eles começam a jogar... Tem um joguinho de pôquer, de não sei o que, que vai, faz por internet e aposta. Então as pessoas começam a pensar assim, eu vou ganhar dinheiro nisso aqui e eu vou trabalhar com isso. Como se ser jogador profissional fosse algo legal. Deve ter alguém no mundo que vive disso, entendeu? Como tem alguém, né, que vive de testar joguinhos,
20: sabe,
0: etc.
20: Sabe que eu já vi aqui em Roraima, inclusive eles vieram uma vez aqui no programa e eu relutei para eles virem aqui, eu fui atrás da informação. Era um campeonato de pôquer que ia ter lá no Aipana. Uhum. Eu não lembro, quem me pediu essa entrevista, acho que foi alguém aqui da Rádio Folha, vou já lembrar quem foi. E aí eu falei, mas eu não gosto de incentivar jogo, eu não gosto de jogo, eu não jogo. Sabe que eu joguei na minha vida? Truco. E eu, meu Deus do céu, foi o único jogo que eu joguei brincando, nada de aposta, tá, gente? E aí eu vou ficar aqui no meu programa incentivando o jogo? Foi a Mônica Bermeu que me pediu essa entrevista, viu, Mônica? Lembrei agora. E aí, não, Cida, mas essa é uma competição séria, tem jogadores do mundo todo, o pôquer envolve inteligência, arará. Aí eles vieram aqui, quase me convenceram, mas não fui lá jogar não, viu, gente?
0: Tá, mas essa é a questão, você pega assim, o problema não é o jogo enquanto jogo, é a questão do vício. O que nós sabemos hoje? Que algumas pessoas têm propensão a se viciar e outras não.
20: Por quê?
0: É estrutura cerebral. O que se sabe hoje é que se você tem na sua família alguém viciado, a tua probabilidade de desenvolver um vício é maior do que uma outra pessoa que não tem viciados na família. Então,
20: em qualquer coisa.
0: Em qualquer coisa. Em qualquer coisa. Então, se eu tive um parente que ele era viciado em álcool, eu tome cuidado com o vício, porque eu posso ter essa propensão.
20: Essa predisposição.
0: Então, isso é um assunto delicado, porque muitas vezes nós tratamos isso como falta de vergonha. O cara diz, o cara bebe porque ele é sem vergonha, porque ele não tem vergonha na cara, porque no dia que ele quiser, ele para. E é assim que muita gente entra no vício, achando que eu vou experimentar, e no dia que eu quiser, eu paro. Então, a grande recomendação é não experimente. Você não precisa experimentar algo ruim para descobrir que é ruim. Basta você olhar para a história, basta você olhar à sua volta. Olha, hoje eu tenho um jogo no meu celular, esse aqui, ó.
20: Xadrez.
0: E esse aqui, ele diz assim, ó, ganhe em dois lances. E aí eu fico, às vezes, pensando para jogar e ganhar em dois lances. E aí eu vou passando aqui de nível, vou passando de nível.
20: Xadrez.
0: Xadrez. Tá, é meu jogo, entende? E eu não sou jogador de xadrez. Ah, sabe jogar xadrez? Não, eu sei mexer peças, mas isso aqui eu uso. Às vezes eu estou esperando alguma coisa, eu quero me distrair, não quero ficar pensando em outras coisas. Eu fico aqui pensando, estou treinando minha habilidade de concentração. Cada um precisa encontrar suas maneiras. E o que a gente vê muito, e hoje está aí, né? É só assistir a Copa do Mundo que você vai descobrir a quantidade de propaganda que existe, a facilidade. E aí as pessoas têm essa, não, mas é aposte com moderação.
20: Pois é.
0: Sabe? É a mesma coisa que eu falo, beba com moderação. Não existe beba com moderação, não beba. É a mesma coisa que eu falo dessa propaganda, se beber não dirija. Cara, não existe isso. Não beba, beber não faz bem à saúde. Então quando você beber, não dirija. Meu amigo, não beba nunca. Se você puder nunca beber, melhor para a sua vida. Agora, claro, você é adulto, você faz o que quer da sua vida. Algumas pessoas se viciam, outras não. Esse é um problema que tem a ver... Tá conectado com os brigões, né? Porque é reflexão. Como é que eu faço para ter na minha mente a ideia de que eu posso estar errado? A única maneira de eu refletir sobre as coisas é eu partir do princípio que a gente aprende em coletividade. Então eu preciso escutar ideias diferentes, eu preciso aprender coisas diferentes e eu preciso ter mais informações para poder tomar decisões. Eu tenho um slide quando eu faço palestras, né? A grande maioria das palestras que eu faço, eu começo com um slide onde eu coloco um bonequinho com aquela plaquinha de chão molhado, né, para a pessoa ter cuidado. Aí eu coloco lá: não acredite em nada do que lhes disser. Experimente e aprenda por si mesmo. Minhas ideias são pessoais, particulares e intransferíveis. Eu sempre começo minhas palestras dizendo esta frase. Por quê? Para dizer para a pessoa: olha, eu posso falar alguma coisa aqui que está errado, que eu entendi errado, ou eu posso falar alguma coisa aqui e daqui a 3 meses tu me encontrar dizendo: não, mas está falando outra coisa, isso, porque eu aprendi algo novo.
20: Porque então, a vida é assim, a gente vida... aprende algo novo a cada instante.
0: Então, ideias que eu tinha 10 anos atrás, pode ser que hoje eu não pense mais desse jeito. A gente vai ampliando nossa percepção de mundo. E todo mundo deveria ter essa percepção, mas às vezes as pessoas querem estar certos a qualquer custo.
20: Mas você vê lembrar do Raul Seixas agora.
0: Eu prefiro ser ambulante. Essa metamorfose ambulante. Mas
20: do que ter essa aquela ideia. Velha opinião formada sobre tudo.
0: Mas essa é a questão. Essa é a questão. Nós precisamos perceber que o conhecimento, ele é progressista. Como nós víamos o movimento do Sol, dos planetas, que nós explicávamos as coisas, lá do... sabe, do Euclides explicando lá alguma coisa da geometria até hoje, a gente veio mudando. E você vê, teve uma época que teve aquela briga com a igreja porque a Terra era o centro do universo, ou não era o centro do universo. Você vê, por quê? Porque alguém queria estar certo. A gente não precisa estar certo.
20: Quem foi que morreu por conta dessa discussão, que a Terra era o centro do universo?
0: Galileu, né?
20: Foi Galileu que morreu.
0: Giordano Bruno... Um monte de gente foi queimada ao longo do tempo.
20: Porque eles disseram que a Terra não era o centro do universo. Entende?
0: Então, essas brigas, elas vão ser mais intensas a partir do momento que alguém acha que está certo e aí ele quer destruir o outro porque o outro pensa diferente.
20: Tem isso e tem também os brigões por engajamento.
0: Sim, tem o pessoal que...
20: A Luana Piovani diz que ela gosta, né, de brigar para ter engajamento.
0: Não, você vê, essas brigas por engajamento é assim, vai postar um vídeo, poste algo polêmico, fale mal de alguém, faça uma confusão, que aí as pessoas querem ver. Como eu não faço nada disso, eu posto um vídeo...

0: profundidade para pensar em alguma coisa.
1: Porque nós estamos mais imediatistas.
0: Muito mais imediatista. Então, a pessoa, ela olha... Aí diz, né, você tem 3 segundos para captar a atenção do seu ouvinte. Mas eu não estou sendo pago para captar a atenção de ninguém. Às vezes, quando
1: tô
0: eu...
1: Estou passando uma informação produtiva. Quem quiser, né?
0: Exato. Quando eu estou compartilhando, eu não fico, mas eu tenho que fazer desse jeito, porque senão as pessoas não vão assistir. Quem não quer assistir, vá para outro lugar. É aquilo, quem não quer assistir o programa aqui, nós estamos aqui no Quem é Quem.
1: Tentando fazer a nossa parte, trazendo informações para o dia a dia das pessoas.
0: Uma reflexão.
1: Informações boas, coisas boas, meu.
0: Aí é aquilo, a pessoa escuta, não estou interessado nisso, vai em frente. Mas o que as pessoas querem? Brigar. Tem um portal aí, que eu não vou citar o nome, que ele domina alguns navegadores. Então, quando você abre o navegador, já entra naquele portal, né? Ele já tem um contrato com não sei quem. Quando você compra o computador, que você abre o navegador, já entra no portal. Esse portal, ele é, assim, o campeão do que a gente chama clickbaits, que ele faz uma manchete que é falsa. Ele faz a manchete para você entrar na coisa. Aí quando você entra, lá dentro é outro assunto. Entendeu? E isso é muito comum.
1: Caí
0: na internet.
1: Caí numa dessas um dia desse. Tu falou agora, eu tava tentando lembrar o que que era.
0: Você, né? Tá ali,
1: a manchete,
0: né?
1: Era uma, mas a informação era
0: psicólogo
1: outra.
0: Psicólogo faz sobre brigões na internet.
1: Total, hoje tu tá falando, né? Vai falar de brigões
0: então,
1: aqui.
0: Aquilo lá diz do que nós estamos falando. Mas tem um monte de manchete aí que o cara fala, sabe, fulano de tal respondeu para não sei quem. Aí tu entra lá, não tem nada daquilo. Mas quem tá atrás de confusão...
1: Vai atrás.
0: Entra. Aí
1: mas quando... hoje, talvez hoje o pessoal pense que é confusão aqui no Quem é Quem.
0: Aí vai assistir.
1: Aí pra ver os
0: aí
1: brigões.
0: O que acontece? Você entra na manchete e aí ele te faz uma propaganda, né? Antes de ver qualquer coisa, vê aqui nossa propaganda. Então você termina sendo... direcionado para assistir propagandas que as pessoas acham que é isso aí. O mundo virou o mundo dos mais espertos.
1: Isso é bom?
0: Eu acho isso horrível, então... porque, Cida, a gente precisa refletir sobre a vida. A gente precisa entender que nós estamos com um grave problema existencial.
1: Falou tudo.
0: O grave problema existencial, nós estamos no mês de junho, vamos lá, os Roraimenses, você vê que já parou de chover? Junho é um mês que chove.
1: Mas hoje caiu um toró, acho que era porque tu vinha no Quem é Quem.
0: Sim,
1: mas caiu um toró.
0: Foi um toró de 5 minutos, mas você vê, nós estamos no mês de junho e vê a quantidade de chuva. E aí o pessoal tá dizendo que nós vamos ter um El Niño.
1: Um El Niño complicado.
0: Que vai chegar lá para dezembro, novembro, dezembro, que isso aqui vai virar um deserto. E o sul vai inundar. O que a gente está fazendo? Nada, tá todo mundo achando que tá tudo muito bem. Eu moro numa cidade, eu tô preocupado em faltar água em Boa Vista.
1: Eu trouxe essa pauta há umas 2 semanas aqui no Quem é Quem.
0: Pois é um assunto que
1: eu
0: as pessoas precisam conversar.
1: Então,
0: quem
1: super
0: faz...
1: Super El Niño.
0: Quem faz política pública tem que pensar nisso. E se o Rio Branco... Se acontecer com o Rio Branco, o que aconteceu com o Rio Negro há uns anos atrás? Que praticamente o rio desapareceu. Então, são coisas que a gente tem que pensar. E para a gente pensar, é preciso estudar. Tem um texto... Acho que esse texto é de 1990, de um educador colombiano, se não me falha a memória. E ele diz assim que as habilidades que as pessoas precisam ter para se destacar no século XXI.
1: Quais são?
0: Eu não lembro das 7, são 7 habilidades. Mas a primeira, ele diz, a primeira habilidade é dominar leitura e escrita. A gente não sabe mais ler. Ano passado saiu uma pesquisa dizendo que só 3%, gente, é 3%, 3% significa que de cada 100, só 3 alunos do ensino médio roraimense domina a habilidade básica de leitura e escrita. 97% não domina. Num estado onde

0: a população adolescente está crescendo. Então, nós temos um estado onde os alunos que terminam o ensino médio não dominam leitura e escrita. Isso é muito grave, porque isso vai se refletindo, porque esse aluno do ensino médio de hoje, ele vai ser o universitário de amanhã, ele vai ser o profissional. Então, quando tem as pesquisas aí no mundo profissional, o nível de pessoas que a gente chama de analfabeto funcional é altíssimo.
1: Eu traduzo como pessoas profissionalmente medíocres.
0: Vê, ela não consegue entender o que ela lê. Então, isso é muito grave. E aqui eu não estou criticando ninguém, eu estou só querendo dizer para as pessoas, cara, saia dessa estatística, leia. Pegue um livro todo dia, leia uma página, converse sobre aquilo. Hoje de manhã eu estava estudando e aí eu estava vendo alguém que entrevistou Bill Gates, entrevistou Steve Jobs, esse povo. E aí alguém pergunta para ele, né? Mas e aí, como é, seus filhos gostam muito de iPod, iPad, esse negócio? Ele disse, não, lá em casa eles não usam isso.
1: É sobre isso. A gente já falou sobre isso há anos aqui no Quem é Quem.
0: Então você vê o seguinte, ele vende tecnologia, mas dentro da casa dele...
1: Eles criam a tecnologia, eles vendem a tecnologia, eles fazem as pessoas ficarem viciadas na tecnologia, mas na casa deles não entra a tecnologia.
0: Por quê? Porque ele sabe que
1: para o desenvolvimento cerebral...
0: Você tem que ler filosofia. Então você vai vendo que se você perguntar, sei lá, né? Pergunta para um grande desse assim, o que, é que você recomenda? Ele vai dizer, não, estude programação, aprenda linguagem de programação. Hoje a IA é tudo. Vê, a IA não é nada. O que tu tens que saber é pensar. Amanhã... O que é hoje IA, vai existir uma outra coisa que você vai dizer, ué, isso era tecnologia? Lembra quando tinha ASDFGCDLLK?
1: Eu fui.
0: Veja, quando
1: gente, isso era máquina de datilografar, tá, meu povo? Quando, era dessa época aí.
0: Quando nós tínhamos máquina de datilografar e surgiu os computadores, tem um monte de livro aí dizendo que as pessoas tinham que aprender a utilizar o computador, porque quem não soubesse usar um computador... Hoje os meninos já nascem sabendo. Cadê aquelas escolinhas que diziam, vamos aprender o Word, Excel, PowerPoint?
1: Hoje
0: não
1: é tudo
0: existe
1: intuitivo.
0: Mais. Não existe mais. Hoje você chega para o ChatGPT e diz, ChatGPT, escreva uma carta para minha namorada dizendo que ela é muito importante e tal, tal, tal. Ele escreve para ti. E aí?
1: E o cérebro?
0: Mas esse é o problema, e o cérebro?
1: O cérebro está dentro do ChatGPT, né?
0: O cérebro...
1: Aí você para de usar, e o que, que acontece quando a gente para de usar?
0: Atrofia.
1: E aí...
0: Entendeu?
1: A gente está criando uma humanidade como?
0: Medíocre. Esse é o problema. Então, o que, que vai acontecendo com a gente? A gente acha que hoje dominar IA é a solução, mas pode ser que daqui a 5 anos... Já existe uma outra coisa que eu não precise mais dessa IA do
1: mas
0: jeito
1: aí,
0: que é
1: lá,
0: hoje.
1: Teorias da conspiração. Por que, que eles estão focando tanto e dizendo tanto isso? Que
0: estão ganhando dinheiro.
1: Não, mas não é só isso. Será que o foco é deixar a população mundial cada dia mais superficial? Porque a gente está vendo esse movimento nas redes sociais da superficialidade.
0: Se der,
1: aí a gente está vendo agora com a inteligência artificial as pessoas pararem de tomar atitudes e resolverem problemas e terem todos os problemas resolvidos pela IA.
0: Sim. E o que, que vai acontecer? Só tem um cara no Brasil, que é o Miguel Nicolelis, que é um neurocientista, que ele fala muito sobre isso, que o que, que vai acontecer? O cérebro vai se adaptar a não pensar. Outro dia eu estava ouvindo...
1: Mas quem é que quer isso?
0: Então, quem é que ganha com isso?
1: O que está por trás disso?
0: Porque
1: eita, se dá lá certo.
0: Porque você vê o seguinte, quem domina o mundo, ele cria uma escola especial para o filho dele estudar, filosofia, tal, essas coisas para aprender a pensar.
1: Contato com a terra, ver como a plantinha cresce.
0: Então, e para os outros, eu ensino técnica, que é para ele ser o peão. Aí a gente começa naquela conversa que vai para o problema social, que a gente pensa assim, tá, nós temos um problema de educação, como é que resolve?
1: Então,
0: como é que resolve? Porque como é que os países resolveram isso? País que realmente saiu disso. Você investir em educação não é investir em tecnologia na sala de aula. Mas no Brasil a gente discute muito isso, que toda sala de aula tem que ter computador, tem que ter quadro
1: eletrônico. Já tiraram isso, essa questão dos tablets. Os tablets foram retirados,
0: em alguns países já. Em alguns países já. Mas veja...
1: Por quê?
0: Porque se chega à conclusão que a criança vai desaprendendo. Ó, uma coisa básica. Quando eu digito aqui no meu celular, se eu for te mandar uma mensagem, aí eu abro aqui o WhatsApp e vou mandar uma mensagem, eu só uso dois dedos para escrever. Os dois dedos aqui. Os dois polegares. Quando eu escrevo, cada letra que eu escrevo é um desenho diferente que vai recrutar neurônios diferentes. Então, quando eu escrevo hoje vou ao quem é quem, eu só usei dois dedos. Mas se eu escrever isso com a caneta, com um lápis, é uma estrutura totalmente diferente.
1: E o teu cérebro
0: está
1: sendo exercitado.
0: Está sendo exercitado. Então, o que que ocorre? Como eu não uso o cérebro, ele é adaptativo. Como eu falei no início, ele tenta não gastar energia. Se eu não uso, ele vai deixando de lado e aquilo vai perdendo a sua função.
1: Aí você vai perdendo essas habilidades.
0: É a mesma coisa. Você quebra o braço e engessa, você passa um mês com o braço sem movimentar. Quando você tira o gesso, ele perdeu a musculatura, ele está fininho. Você vai ter que fazer de novo todo um trabalho para ganhar aquela musculatura de volta. Então é isso que se discute. E assim, não tem solução pronta, não tem solução fácil, porque a tecnologia está aí, ninguém vai se livrar dela.
1: E olha que gente, Wagner Costa é nerd de plantão, eu conheci ele, sabe aquele nerdzinho de óculos lá na CEPLAN, aqueles caras mega inteligentes, era o Wagner, o cara da tecnologia.
0: Eu nem uso mais óculos, ó.
1: Agora?
0: Eu fui envelhecendo, minha visão foi melhorando.
1: Olha só, deixa eu mandar um beijo aqui pra Cláudia, ela diz, boa tarde, Cida, olha, eu só tenho um jogo pra passar o tempo no celular, não gosto de aposta não. Olha aí, ó, Wagner, muito bem. Paulo André, Cida, manda aí o Instagram do convidado, diz aí teu Instagram, Wagner.
0: @ Wagner Costa, PSI de psicólogo.
1: O Antônio Mourão tá dizendo... Amo essas explicações do Dr. Wagner. Alguém mandou um vídeo aí e pediu pra gente comentar. Eu vou,
0: meu Deus.
1: Vamos pro intervalo comercial, a gente vai dar uma olhada aqui no vídeo. Aí quando faltar a gente comenta. Ah, o Gabriel Cândido Xavier, tu me mandou hoje também. Gente, eu postei ontem no meu status aqui do WhatsApp. Ó, se você não tem meu WhatsApp, anota aí. 991418812. Aí de vez em quando eu posto algumas coisas que eu acho interessantes no meu status lá. E aí ontem eu postei o Caneta Azul. Caneta Azul, Azul Caneta. Aí o Caneta Azul, ele disse que a namorada dele tá se guardando pra ele. Que eles só vão nheco-nheco depois de casar. Só que eu fui ver a vida da menina, ela é OnlyFans. Aí o Wagner Costa, comente. Eu vou pro intervalo.
0: Tem nada a comentar.
1: E já já eu volto.
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18: Estamos de volta com o seu Quem é Quem aqui na Folha FM. Hoje aqui comigo, meu amigo psicólogo e psicoterapeuta Wagner Costa. A pauta principal é brigões da internet. Por que as pessoas ficam brigando tanto, hein, na internet? E às vezes elas brigam só na internet. Na vida real não tem coragem de nada. Mas vamos lá, Wagner. O Gabriel Cândido Xavier, seu lindo, foi tu que mandou o vídeo. Cida e Wagner, comentem. Sabe o que, que era o vídeo, gente? Era sobre o meu amigo querido Samir Chaudi. O meu comentário é o seguinte: o Samir tem a vida pessoal dele. Eu espero que ele resolva a vida pessoal dele. Já abri espaço aqui no programa, falei com ele semana passada. Quando ele quiser se pronunciar, ele está muito ocupado lá na Copa do Mundo, porque é isso que ele tem que fazer mesmo. Ele é o presidente da CBF, ele tem que se preocupar é com a Copa. Então eu desejo muito sucesso pro nosso querido Samir Chaudi, de Roraima, à frente da CBF, que ele brilhe, faça um excelente trabalho e quando ele quiser falar, Quem é Quem está de portas abertas para ele. Beijo, Gabriel, para você e um beijo pro Samir. Depois vou fazer o recorte, não vou mandar para ele aqui, para aquele lindo que eu sou fã. Agora a vida pessoal dele, ele resolve aí com a esposa dele, com a família dele, tá? Só isso. E tu, Wagner, quer comentar?
19: Sobre as brigas do futebol, sobre a vida
18: então
19: dos
18: lá.
19: Outros, não. Você vê que essas brigas, né? Porque a internet, ela propicia isso. Alguém faz um vídeo, recorta algumas coisas e posta. E as pessoas começam a emitir opiniões como se elas tivessem... Eu vi, eu estava lá, eu estava presente. Elas começam a defender as ideias como se realmente elas soubessem das coisas. E isso vira confusão. Esse é o mundo da internet. É um lugar onde você, por achar que está escondido, tem, assim, uma sabedoria fora de série. Novamente, aquilo que eu falo, eu não estou dizendo que tudo tem que ter referência, que tem que ser intelectual, não é disso que eu estou falando. Mas falar coisas com lógica.
18: Com o mínimo de conhecimento.
19: Com o mínimo de conhecimento. Você
18: Como eu não tenho muito conhecimento sobre quase nada, eu chamo gente que tem conhecimento para ver quem é quem. É
19: mas assim que a gente aprende, porque a gente vai trocando experiências, trocando ideias, compartilhando ideias. E você vai sempre aprendendo algo novo.
18: E ter humildade de saber que a gente não sabe tudo. Quando eu era adolescente, eu lia muito, gente. Eu devorava livros. E aí, mas eu queria saber tudo. Eu queria ser a sabe-tudo. E aí eu cheguei a uma conclusão. Quanto mais eu estudo e aprendo, só sei que nada sei. O universo do conhecimento é infinito. Então, a gente tem que ter humildade de saber que a gente não sabe nada e que a gente tem que sim buscar informações todos os dias para ter uma formação intelectual, para ter uma boa saúde cerebral, Wagner.
19: Não, e ter condição de analisar criticamente uma ideia. Lembra que eu falei, né, que o documento lá que o cara disse que as duas coisas que... Primeira coisa que precisa ser dominada é leitura e escrita, ou seja... Eu preciso aprender a ler, eu preciso aprender a pensar, eu preciso refletir nas coisas que acontecem. E um outro tópico que ele coloca no documento dele é que a gente precisa olhar para as coisas que são colocadas no mundo de forma crítica. Eu não posso sair acreditando em tudo porque foi um ator que disse, foi um jogador de futebol que disse. Então a gente precisa... refletir sobre as coisas. E a melhor maneira de fazer isso é conversando.
18: Curiosidade.
19: Curiosidade, é querer aprender, é querer saber, é conversar com alguém perguntando, mas me explica aqui, por que que tu pensa desse jeito? Como é que tu chegaste a essa conclusão? A maioria das pessoas, quando conversam, elas não estão interessadas em aprender. Um está falando e o outro já está aqui se preparando para rebater. Ele não quer saber se está certo ou errado, ele quer saber que ele vai ter a última palavra. Então a internet propiciou isso para nós, é um bando de gente metido em inúmeras confusões, e aí é fake news de manhã, de tarde, de noite, porque hoje você não sabe, hoje você assiste alguns vídeos que você não sabe se isso aconteceu ou não aconteceu.
18: Isso me incomoda.
19: Isso é verdade ou não é verdade?
18: Porque aí eu vejo, como você falou, uma manchete, eu gosto muito do YouTube, aí eu vejo lá um vídeo, nossa, esse assunto me interessa, aí eu, mas será que essa fonte é segura? Caracas, é sobre isso. Entendeu? Será que essa pessoa que está falando sabe verdadeiramente do que está falando? Será que o que ela está falando é verdade? Aí tu sabe onde é que eu vou parar, meu Deus? Em canais como o History Channel, no próprio YouTube. Sim, eu vou lá, porque eu confio, porque eu acho que a fonte ali é confiável.
19: Você vai ter que eleger alguns lugares para ver. Às vezes eu vejo alguma notícia, aí eu entro na BBC, vejo se aquilo saiu lá, sabe... não é o país, eu vou em alguns lugares...
18: Aí você está falando de informação diária, eu já estou falando de curiosidades da humanidade, uh-huh. Né? Mas eu adoro, gente, esses...
19: Não, enfim, e é muito complexo, porque as pessoas inventam hoje, você pega uma IA e inventa uma teoria e sai, sabe, quando você vê assim, ah, que eu vou te contar aquele alimento que tem na sua geladeira e que você não usa e que pode resolver o problema da sua vida.
18: IA. Entendeu? A vozinha lá.
19: Cara, outro dia...
18: A boquinha mexendo assim.
19: Outro dia, uma senhorinha me mandou um médico, disse, olha, meu filho, esse médico, ele é tão inteligente. Aí eu fui assistir, Cida, o vídeo do médico. Aí eu descobri que o cara usa o nome do médico verdadeiro, mas que os vídeos são feitos por IA. Tanto é que a voz dele, quando ele fala, não coincide com o movimento de boca. Mas a velhinha não consegue ver isso e ela acha que é ele que está falando. Então, aquelas coisas assim, mais esdrúxulas, sabe? Que a Coca-Cola descobriu que a fórmula está estragada e todo mundo pode pedir uma indenização. As pessoas saem espalhando isso por aí.
18: Nem veem se é verdade.
19: Nem veem se é verdade, sabe? Porque encontrar o rato dentro da Coca-Cola e tal. É cada coisa que vai surgindo e as pessoas começam a brigar, porque o que a gente sabe que dá engajamento na internet é confusão. Então, se você lança algum vídeo falando mal de alguém, isso daí vai dar caldo. Mas se você falar coisas sérias, num tom adequado, educadamente, na maioria das vezes as pessoas não estão interessadas.
18: Eu prefiro ser essa minoria.
19: Por isso que eu sou minoria no mundo.
18: É,
19: né?
18: Nesse ponto aí, gente, vamos lá. Deixa eu colocar aqui um áudio. De quem é Rasguinha? Professor Adilson, lá de Mucajaí, é? Se a Rasga me mandou, eu obedeço. Vamos lá.
20: Boa tarde, Cidela Serra. Você gosta de ouvir? Nunca assisto ao programa por inteiro, porque eu estou saindo de casa para o colégio, né, onde eu sou diretor. E hoje eu estou na estrada aqui da BR-174. Estou assistindo aí a entrevista do Dr. Wagner, né? Em 2001, quando eu cheguei aqui em Roraima, eu fazia um cursinho e uma ia ter cursinho para a PRF, e o Dr. Wagner foi um sábado lá na Escola São José. Ele foi dar uma aula, né, de emocional para o pessoal que estava fazendo aquele cursinho, né, para a PRF, né? Sigo ele no Instagram, né, Dr. Wagner, agora que muita chuva na estrada.
18: É, a gente tá ouvindo aí o barulho. Ó, o Wagner, ele é teu fã, viu, Wagner? Já esteve aí com você em algumas oportunidades. Um abraço aí pro professor Adilson, lá de Mucajaí. É bom isso, hein, Wagner? As pessoas lembrarem o quanto você foi importante.
19: Ah, eu de vez em quando encontro pessoas que tinham 10 anos de idade, que hoje estão com 45, né? E aí diz assim, o senhor lembra de mim? Eu olho pra pessoa e digo, claro que não. Como é que eu vou lembrar? Como é que eu vou lembrar? O cara era um menino, né? Ele mudou, tá barbado hoje. Ele me pergunta se eu lembro. Claro que eu não lembro. Esses dias uma pessoa chegou e disse, o senhor foi meu professor há 26 anos atrás. Mas olhe, o senhor está igualzinho. Só o cabelo que está assim mais grisalho. Diga que eu estou pintando.
18: De quê? De branco, Wagner? Tá bom. Gente, deixa eu contar um negócio para vocês aqui. Wagner me confidenciou no intervalo comercial. Hoje eu fui fazer uma tomografia porque eu estava com algo que eu não sabia o que era. E eu estava com muito medo, normalmente. Uma dor absurda. Inclusive, estou com ela agora. Ela está comigo há vários dias, só que ela tem piorado. E como é uma dor abaixo da costela aqui, e eu não tenho mais vesícula, aí a gente já fica logo apavorada, né? Um beijo pro pessoal lá do Villeroy. Fui hoje lá com o Dr. Henrique, fiz uma tomografia. Estou com uma inflamação nas alças intestinais, tá, meu povo? É. Negócio que dói, viu, seus lindos? Aí eu falei com o Wagner, né, que hoje eu tinha feito essa tomografia, aí vou ter que dar uma quietadinha, dar uma repousada, tomar uma medicação pra ver se eu melhoro. Aí o Wagner disse, Cida, eu fiz uma tomografia. Aonde, Wagner? No meu cérebro. Conte pra gente, Wagner Costa. Gente, eu já sabia que o Wagner era mega power, top das galáxias, inteligentão. Isso saiu na tomografia.
19: É interessante que eu fiz a tomografia, né? E o neurologista olhou pra tomografia e disse, cara, impressionante, teu cérebro tá, assim, top. Porque ele me mostrou lá que eles têm, tipo, uma classificação 0, 1, 2, 3, 4, né? Com relação à demência, ao desgaste do cérebro.
18: Idade.
19: Por conta da idade, né? O melhor é 0 e o pior é 4. O meu tá 0. Então, assim...
18: Zerado,
19: zerado. Então, assim, não existe, né, nenhum indício de envelhecimento cerebral com relação à idade mesmo. Talvez isso faz parte de uma vida tranquila.
18: Não, aí é que tá. Agora você vai contar o segredo pra gente. É gente, o Wagner
19: de
18: Costa,
19: leituras,
18: ele
19: uma
18: tem
19: vida...
18: 63 anos. Isso tem uns cases aqui no Quem é Quem que eu não consigo explicar. Wagner Costa, tô falando aqui, é um segredo pra vocês. Botei até aqui a mão no microfone. Wagner Costa, Samir Assen, que vem, inclusive, acho que amanhã o Samir vem aqui. Esse povo que não fica velho, meu povo, nem fisicamente, nem mentalmente.
19: Mas olha, eu acredito que isso tem um pouco de genética e isso também tem a ver com a forma como você vive a vida. Veja, eu nunca bebi, nunca fumei, sempre fiz atividade física, sempre li muito, sempre estudei muito.
18: Sempre foi um chato.
19: Sempre.
18: Pô, Wagner.
19: Sempre interagi com as pessoas, sempre estive envoltos em atividades de ajuda.
18: Porque eu não bebo, eu não fumo, eu nunca usei droga, eu sou toda certinha. Eu penso, Cida, tu é muito chata, sou
19: Sim.
18: mesmo. Então,
19: mas,
18: Wagner,
19: então,
18: tu é desse time.
19: Desse
18: aí,
19: time aí. Então, assim, isso não quer dizer que a gente vai morrer com 100 anos, né? Porque a vida pode se acabar a qualquer momento. A gente sabe que ela é finita, mas não sabe quando acaba. Então é importante a gente valorizar a vida e valorizar os momentos da vida da melhor forma possível. Quando a gente fala de confusão na internet, uma coisa que eu diria para quem está nos ouvindo: não entre em confusões na internet. Não fique acompanhando, sabe, brigas políticas. Tem gente que fica assim sentindo ódio. O camarada é da esquerda, ele odeia a direita. O cara é da direita, ele odeia a esquerda. Aí fica se odiando. Ai. Sem pensar no que seria a solução real para o nosso país.
18: O que, que o ódio faz com a gente, Wagner Costa?
19: Faz isso, faz as pessoas deixarem de pensar na vida, no quão importante é interagir com os outros, porque todo, olha, existe vários, aí tem A Morte é um Bom Dia para Ser Vivido, eu acho que é esse o título do livro. Tem um livro da Elizabeth Ross sobre a morte e o morrer. Tem outro livro dela chamado A Roda da Vida. Tem um chamado, eu acho que é Túnel do Tempo, ou Túnel da Luz, onde ela fala sobre a morte e todos os livros que falam sobre morte. Qual é o arrependimento das pessoas quando estão morrendo? O arrependimento sempre é: eu deveria ter convivido melhor com as pessoas. Eu deveria ter perdoado meu pai, eu deveria ter perdoado meu irmão, eu não deveria ter feito tal confusão. Mas as pessoas parece que não se ligam a isso. A gente está sempre ligado em coisas que são insignificantes. Insignificantes.
18: Eu vou falar um negócio para vocês. Quando a morte chega tão perto da gente, como chegou perto de mim esses dias que eu perdi minha mãe, eu comecei a rever tanta coisa na minha vida, Wagner.
19: Sim, mas isso deveria ser um estudo permanente.
18: Tinha que ser parte do nosso dia a dia.
19: Parte do dia a dia. Olha, algumas culturas veem a morte como o início da vida. Porque para quem é espiritualista, a morte é o início da vida. Mas a gente não consegue enxergar dessa forma. Para quem não é religioso nem espiritualista, a gente deveria ver esta vida e pensar assim: cara, a gente precisa viver aqui da melhor forma possível. Por isso que tem filosofia, por isso que tem ética, por isso que existem regras sociais para a gente conviver bem. Então, quando a gente olha para esse aspecto, a gente vai pensar o seguinte: cara, observa aí, faz do que nós temos de história da humanidade aí, 5 mil anos de China, coisas escritas por aí, o que, que a gente vai ver? Nasce e morre gente todo dia.
18: Bilhões.
19: Sabe, será que faz sentido isso? Então, se a gente for procurar um sentido para a vida, a gente vai perceber que a gente deveria procurar viver melhor. Então, hoje, a internet, ela te propicia conhecimento, estudar, conhecer coisas, visitar lugares. Hoje, a gente pode fazer visita a lugares online, visitar museu, ler obras, ter conhecimento de muitas coisas. Aí, as pessoas ficam perdendo tempo em confusões, fofoca da vida dos outros.
18: E tem uma coisa que não volta.
19: É tempo.
18: Tá aí uma coisa que não volta, meu povo. O tempo na nossa vida não volta. O que, que a gente está gastando o nosso tempo?
19: E tempo é vida, porque as pessoas acham que tempo é dinheiro, né? Tempo não é dinheiro, não. Tempo é vida, porque dinheiro, ninguém quer dinheiro. As pessoas querem o que o dinheiro pode proporcionar. E tem muita coisa que você pode ter sem necessariamente ter dinheiro. E eu acho que é essa reflexão que precisa ser feita.
18: Você falou agora uma coisa que me fez lembrar de um Patrick Swayze da vida, que tinha muito dinheiro, mas morreu jovem. O próprio Steve Jobs, fundador da Apple, que tinha muito dinheiro, mas o dinheiro, ele tinha bilhões. Ele foi um dos homens mais ricos do mundo, mas o dinheiro não comprou a saúde dele.
19: Sim, e a gente vê isso de uma forma distante. Você vê que no Brasil é uma coisa que é muito comum, as pessoas querem ficar ricas. Tem uma pesquisa, eu li recentemente, quando se pergunta assim: ah, se você pudesse mudar, fazer alguma coisa, o que, é que você faz? Eu quero ser rico. São duas respostas. 80% das pessoas querem ganhar dinheiro e metade delas querem ser famosas.
18: Ah, é? Ninguém quer ser feliz, não? Porque tem gente muito rica que não é feliz e tem gente muito famosa que não é feliz.
19: O foco das pessoas está em resolver externamente para achar que se eu tiver dinheiro eu vou resolver minha felicidade. Então você vê que a leitura, voltando para a nossa questão da educação, do processo de enxergar o mundo, a forma como eu enxergo o mundo, ela pode ser modificada pela leitura. E tem um livro, tá aqui na minha lista para ler, eu ainda não comecei a ler, eu só li a apresentação, chama O Cérebro Leitor. É uma pesquisa mostrando como o cérebro, como a leitura moldou o cérebro humano. Porque a leitura e a escrita é algo inventado. Então, como isso moldou o nosso cérebro e como agora a falta de leitura e escrita está moldando de novo o nosso cérebro. Então, a gente reinventou a solidão. Em que sentido? Eu estou próximo de todo mundo, mas estou longe de todo mundo, porque eu tenho redes sociais, aí eu tenho não sei quantos mil seguidores, não sei quantos amigos no Facebook, mas eu não tenho contato. As pessoas...
18: Não tenho abraço.
19: É, as pessoas não se telefonam mais, né? Eu descobri que eu sou velho, porque eu não mando mensagem para as pessoas. Posso te telefonar? Se eu quero ligar para você, eu vou ligar para você. Se você puder atender, você atenda. Não, hoje não, mas olha, depois do WhatsApp, primeiro a gente pergunta. Então, olha como o nosso comportamento está sendo moldado pela tecnologia. As pessoas escutam mensagens aceleradas, aí vai treinando o cérebro vai ficando acelerado, daqui a pouco ela não consegue mais conversar. Então, são muitas coisas que vão mudando. Inclusive essa coisa do radicalismo, da agressividade na internet, essa brigalhada que tem aí, é porque as pessoas começaram a achar que elas estão certas. E aí entra, né, você, quando entra no mundo da internet, você cai numa bolha, porque tem aquela coisa de, se eu leio política, o Instagram vai me mostrar cada vez mais política. Então eu começo a ver só aquela bolha e eu começo a achar que o mundo é só aquilo. E às vezes eu acho que tu tá enxergando as mesmas coisas que eu enxergo no Instagram.
18: Só que não.
19: E são totalmente diferentes. São totalmente diferentes. Então se você abre aquela página, né, que tem no Instagram, eu não sei nem como é o nome da página. Essa página aqui que tem a lupinha, onde parece um monte de resuminhos... A tua página é diferente da minha. Então, se eu estou atrás de música, minha página vai estar cheia de coisa de música. Se tu está atrás de processos de emagrecimento, tua página está cheia de processos. Se tu está atrás de leitura, está cheia de leitura. Se tu vê esporte, vai estar cheia de esporte, entendeu? Então, você vai sendo filtrado. Eu recomendo, né, quem está nos ouvindo... Vá lá, assista no Netflix aquele documentário.
18: O que apareceu aqui para mim, que eu abri agora. Aqui
0: você pensa
18: mesmo.
0: Que é só tu? Tem que ficar igual propaganda de Danoninho, me dá,
18: Eu adoro então, aquele pastor engraçado. Como é que é o nome dele? A Shirley já até teve com ele, é Cláudio, né? O pastor Cláudio. É esse tipo de conteúdo que eu vejo, é isso que eles me mandam.
19: Não, eu vejo essas coisas engraçadas.
18: Esse cara eu adoro.
21: Ele diz que o homem moderno tem assim o pisado mais macio, tá? Ele diz que as mulheres de hoje em dia não gostam mais desse homem velho troglodita. Esse homem velho grosseiro com cara na mão. Diz que você tem que ser mais macio. Diz que o homem de hoje em dia, pra conquistar as mulheres, tem que tatuar uma lua e duas estrelas debaixo das orelhas. Que quando você vê a mulher assim de longe, você meteu os quatro dedos no cabelo assim, três vezes, pra um lado e pro outro.
18: Esse é o conteúdo que eu tenho.
19: Então.
18: Eu vi uma vez isso aqui, aí agora chega direto.
19: Então, aí chega direto. Eu tava dizendo, né? Tem o documentário Dilema das Redes. É um documentário que quem já viu, assista de novo, sente com seu filho, assista aquilo, discuta aquele conteúdo. Para que nós precisamos entender, todos nós deveríamos entender como é que funciona esses algoritmos das redes sociais.
18: Gente, é isso. Uma vez eu assisti um vídeo desse rapaz, não sei quem é não. Aí é uma imagem totalmente aleatória, alguém fazendo alguma coisa e ele comenta. Eu achei engraçado, vi uma vez, agora todo dia aparece aqui. E eu morro de rir, eu adoro que apareça mais.
19: Sim, mas é isso que às vezes a internet proporciona.
18: Aí vamos lá, o que a gente tem que fazer, Wagner? É ter algo que vá fazer bem pra gente. Eu tava triste, eu vi um vídeo de bem-humorado que me fez feliz e agora tá aparecendo isso direto pra mim.
19: Sim,
18: então a gente buscar coisas que vão nos fazer bem.
19: É essa a grande questão. Eu preciso fazer escolhas. Todos nós fazemos escolhas. Então eu preciso fazer escolhas para conviver com pessoas, assuntos que me edifiquem, que me façam crescer, que me façam pensar, que me façam refletir.
18: Que me façam sorrir.
19: Sorrir e que a gente tem que enxergar que nós precisamos viver melhor nesse mundo. A gente não pode ficar alimentando essa ideia de destruir os outros.
18: Verdade.
19: Sabe, eu fico vendo às vezes como as pessoas, elas falam com ódio de determinados empresários, de determinados líderes políticos. Aí assim, se é do lado dela, ela defende, se é do lado do outro, ela ataca. Isso não faz bem. Isso não faz bem. Então quando as pessoas dizem, ah, mas como é que se mantém a saúde mental? Você mantém sua saúde mental cultivando bons relacionamentos, vivendo bons momentos, vivendo momentos agradáveis com pessoas agradáveis, sabe? Então, desfrute da presença dos seus familiares, desfrute da presença da natureza, sabe? As pessoas, elas não observam mais a natureza.
18: E aí, sobre esse mundo dos conteúdos, escolha bons conteúdos, coisas que vão te fazer bem, porque a rede social tem essa questão da toxicidade, tem coisas que a gente consome que nos fazem mal. Wagner, amei te receber, nem doeu, né? Deixa aí, de novo, teu Instagram para os nossos ouvintes.
19: Meu Instagram é Wagner Costa PSI, Wagner com W. Esta foto aqui, que ela está aqui, cadê? Sumiu. Hoje de manhã estávamos nós tomando café da manhã e esta criatura sumiu a foto.
18: A corujinha?
19: Não, é um gavião.
18: Ah, era um gavião?
19: Sentou lá no muro de casa e ficou lá olhando para a gente olhando para ele. Eu levantei, fui lá, tirei foto dele.
18: Deu um nomezinho pra ele, não?
19: Não.
18: Tu não dá nome, não. Até as baratas lá em casa eu dou nome delas. A Jennifer, a Stephanie, dependendo do olhinho delas. Brincadeira.
19: Vai.
18: É sério. Tu não deu nome pro teu gavião, menino? Olha que lindo.
19: E ele ficou lá um tempão. E ele é grandão, entendeu? Grandão. Ele tava lá.
18: Eu vou dar um nome pra ele. É o Chiquinho Gavião. Tinha o desenho animado do Chiquinho Gavião.
19: Então, assim, aproveite a vida, sabe? Nós moramos num estado onde ainda é possível olhar as estrelas, olhar para o rio, sentir o vento, tomar banho de chuva. Criatura de Deus, você já tomou banho de chuva?
18: Gente, quando eu era criança eu tomava muito banho de chuva.
19: Pois é.
18: E depois de velha, não...
19: Pois é, aproveita aí que esses dias vai chover, pegue seus filhos, tome um banho de chuva com eles. E explique para eles como é que era tomar banho de chuva. E, gente...
18: Era legal. Depois chuva, a gente pegava uma peia, mas...
19: Chuva não gera gripe. Nós acreditávamos que pegar chuva... O que gera gripe é um vírus chamado influenza. Então, assim, a gente tinha medo. Não pode pegar chuva que vai gripar, entendeu? Então, assim, tomar um banho de chuva, sabe? Ter contato com a natureza, isso nos traz mais tranquilidade. Aproveitem.
18: É isso, gente. Eu quero mandar um beijo para vocês, meus ouvintes queridos, em cada cantinho do nosso estado. Esse programa é feito com muito carinho para todos vocês. Um beijo no coração e, se Deus quiser, até amanhã.
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20: 2:07.
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8: Beleza, beleza, 2 horas e 14 minutos, ótima tarde pra você, começando o programa da hora, fofo. E aí, tudo tranquilo com você, com voz, Micê? Que bom, chegamos, vamos juntinhos nesta terça-feira até às 5 horas, querido. É isso aí, muito bem, como é que você tá? Tudo tranquilão? Que maravilha! Manda pra gente seu WhatsApp, 991-15-21-55. Se joga aí, fofo, porque o da hora tá top demais. Portugal tá ganhando do Uzbequistão. Dá até pra fazer um trocadilho com esse nome, né? Uzbequistão, chamar de outra coisa. É, mano, tá 3-0, dois gols do Robozão, né? Do Cristiano Ronaldo e um do Nuno Mendes. Que maravilha, será que vai sair Red Trick do homem? Rapaz, bora ver, estamos aqui esperando. Vamos começar então a primeira de hoje. Simplesmente acontece, Pericles com Ana Castela.

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2: Jonete Frederico, Mariana Fagundes.
3: É, ó, segunda! Toca aquela porque meu coração tá machucado,
2: Pablo. O nosso, né?
3: O nosso.
2: Vamos cantar então pra melhorar?
3: Agora.

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2: 2h58.
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14: Beleza, beleza, galerinha? Muito bem, o programa da hora. É isso aí, como é que você tá aí, querido, querida? Tudo tranquilo? É, já corri lá no site folhabv.com.br, que é o site que tu pode aí acessar a qualquer hora do dia, da noite, da madrugada, que lá tem notícia pra você, fofo. Sendo publicado a todo instante, né? A gente tem plantão, nossa equipe aqui não descansa. Realmente é um site que você pode confiar, cara. Está na Folha, é fato. Não tem nada de fake, né? E como tem notícia, viu? Como tem coisa acontecendo aqui no nosso estado, no nosso município, fofo, lógico, né? O site Folha BV tá por dentro
15: né, dentro de tudo, inclusive, né, sobre a política. A eleição suplementar ainda não terminou ainda. A eleição terminou, mas todo o imbróglio envolvendo essa eleição ela continua e a Folha está cobrindo tudo de pertinho. Tem matéria aqui do governador Soldado Sampaio, né, Sampaio que recebeu 93.897 votos. Ele se declara vencedor, não é, da eleição, mas diz que vai aguardar decisão da justiça, né? Ele prometeu continuar trabalhando enquanto não houver uma decisão judicial superior definitiva, não é? Para tu que estava em coma até agora há pouco, fofinho, no domingo, dia 21, Sampaio, ele foi o segundo mais votado da eleição suplementar que aconteceu em Roraima, né? Teve 35,72% dos votos apurados, que dá os 93 mil que nós falamos, né? 93.897 votos. Cara, isso é voto pra caramba, viu? Mas o primeiro candidato, Arthur Henrique, o ex-prefeito de Boa Vista, recebeu 160.004 votos, o que equivale a 60,87% dos votos apurados, fofo. Mas qual que é o embrólio todinho, né? O embrólio todinho é porque a candidatura do Arthur Henrique ela ainda está sob júdice, exatamente. E o Tribunal Regional Eleitoral de Roraima, ele diz aguardar as instâncias superiores antes de proclamar o resultado oficial. Enquanto isso, Sampaio, que ainda é o governador, né, presidente da Assembleia Legislativa de Roraima, ele segue no cargo de maneira interina. Fofo, vamos aguardar para ver o que vai acontecer. Essa matéria está aqui no site, folhabv.com.br. Matéria escrita pelo meu querido amigo Lucas Luquezzi. Notícia boa também que está no site, saiu hoje pela manhã, ainda sobre o governo, envolve a CAER. A CAER anunciou aí um concurso público com 105 vagas, exatamente, né? Vagas distribuídas entre os cargos médio e superior, e as provas estão previstas para novembro, fofo. CAER, né, a Companhia de Águas e Esgotos de Roraima. Esse anúncio foi feito hoje, né, nessa terça-feira, dia 23, mais conhecida como hoje. Na verdade, esse será o primeiro concurso da CAER desde que ela foi criada, né, em 1969, fofo. Exatamente, né, o anúncio foi feito, né, o lançamento foi feito pelo governador Soldado Sampaio e o presidente da CAER, o Jame Serrador, e aconteceu lá mesmo no auditório da própria CAER. Então, conforme o cronograma que foi divulgado, o edital vai ser publicado no dia 13 de julho. Cara, daqui a poucos dias, daqui a mais ou menos 20 dias, né, vai ser publicado o edital. Já as inscrições, elas vão estar abertas entre 24 de julho e 31 de agosto. É, cara, já tá tudo pronto, né? Quanto às provas, objetivo e discursiva. Ó, vai ter redação. Cara, é difícil agora um concurso não ter redação, viu? Se tu tá achando ruim, te prepara, fofo, que hoje em dia concurso sem redação é difícil. Então trate de estudar aí redação. Provas 29 de novembro, como falamos lá no começo. E a homologação final do concurso tá marcada pro dia 12 de janeiro de 2027. Querido, é isso aí. Tu quer saber os cargos? Cara, é muita coisa, não dá pra falar não, mas tem cargo aqui pra caramba, fofo. Eu sei, tu quer saber do nível médio, né? Eu sei, tu quer saber do nível médio. Então vamos lá. Pra nível médio, vou te falar que algumas, ó, vai ter pra assistente administrativo, 10 vagas. Pra armazenista, 2 vagas. Almoxarife, 2 vagas. Atendente comercial, 10 vagas. Auxiliar de laboratório, 4 vagas. Auxiliar de topógrafo, 1 vaga. Eletricista de instalações, 4 vagas. Eletricista de manutenção industrial, 4 vagas. Bombeiro hidráulico, 10 vagas. Mecânico, 2 vagas. Trabalhador de manutenção e de edificações, 2 vagas. E operador de estação de tratamento, 10 vagas. Todas para nível médio. Aí tem os outros níveis que são técnico e também superior. Fofo, agora tu quer saber, tu vai ler, cara. Chega, tá bom, já falei demais. Tua sorte foi que eu li, essa foi tua benção. Fala nisso, tchau e benção, Felipe e Rodrigo. Curte aí.

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0: Folha FM 100.3, Maiara e Maraísa, despedida e volta. É. Muito bem, fofo. Olha só, tu sabia que tem uma brasileira de 30 anos que está detida desde o dia 27 de fevereiro, cara, lá em Seul, na Coreia do Sul. Pois é, cara, tu quer saber por que ela está presa? Porque ela está perseguindo o cantor Jungkook. Cara, não sei falar esse nome. Jungkook, é isso? Jungkook, sei lá como é que é. Do grupo BTS, cara. Ela foi condenada a 1 ano de prisão, com pena suspensa por 2 anos por violar a lei coreana contra perseguição e por invasão de propriedade. A informação, né, foi divulgada pelo jornal sul-coreano The Korea Times, né, e também pelo site Law Talk News. É, pois é, a gente achei que o nome ia ser coreano, por isso que eu barrelei para ler aqui. Pois é, o que aconteceu? Né, gente, ó, em janeiro, ela chegou a ser levada à delegacia pela polícia de Yongsan, lá no centro de Seul, após ela ter ido na residência lá do cantor. É, e na época, os funerais dela até falaram que ela tinha transtorno mental. Não, mas eu nem precisei ser parente para me saber disso, mas continua a notícia, né? Então os parentes estavam tentando trazer ela de volta pro Brasil, porque ela teria viajado sem avisar para a família, gente. Exatamente. O que que acontece, gente? É, na madrugada, né, do dia 12 de dezembro, ela chegou a tocar campainha lá da casa dele 133 vezes. É, pois é, então com isso a justiça também considerou, né, que o cantor, o Jungkook, ele pediu uma punição severa para ela por causa disso. Não é? É um negócio muito doido. O tribunal levou em conta, né, a circunstância que pesara a favor da ré. Segundo a decisão lá, a brasileira teria agido para expressar sentimentos ao cantor sem intenção de causar danos diretos. A corte também avaliou, né, que o cantor ele não presenciou diretamente a invasão no momento em que a campanha foi acionada, né, e que a mulher não chegou a acessar áreas mais internas da residência, como o quarto. Né? Outro fator que foi considerado para suspensão da pena foi o risco reduzido, né, de reincidência. Então, de acordo com o tribunal, a brasileira ela está detida há cerca de 3 meses, né, deverá ser deportada após a sentença se tornar definitiva, o que diminui a possibilidade de novos episódios envolvendo aí o cantor. Cara, eu sei, te deu raiva essa notícia, também me deu raiva. Gente, aí a família diz que a mulher tem transtorno mental, eu já sabia, só de ler aqui o título da matéria eu já sabia que ela tinha. Ô, mulher, vai lavar uma trouxa de roupa.
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4: 3:59.
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7: Uma mulher de 34 anos foi presa em flagrante por tráfico de drogas na madrugada desta terça-feira no bairro Cidade Satélite. A mulher, que já possui passagem anterior pelo mesmo crime, descumpria as regras de um alvará de soltura que garantia sua liberdade. Uma guarnição do tático setorial do 1º Batalhão da Polícia Militar realizava patrulhamento perto do cruzamento das avenidas Jardim e Cassiopeia quando avistou a suspeita em uma motocicleta Honda Bis preta. Ao notar a aproximação da viatura, a mulher avançou o sinal vermelho e acelerou para tentar fugir. Durante o acompanhamento tático, a condutora perdeu o controle, abandonou a motocicleta caída no chão e continuou a fuga a pé em direção ao condomínio Buriti, no Vila Jardim. Os policiais conseguiram alcançá-la e realizaram a abordagem. Questionada sobre o motivo da fuga, ela confessou que transportava uma quantidade de entorpecentes no bagageiro da moto e que estava a caminho de realizar a entrega do material para um comprador não identificado. Na ação, a infratora chegou a arremessar seu celular contra o solo, danificando o aparelho. Ela se recusou a informar quem fornecia a droga. Diante dos fatos, a mulher recebeu voz de prisão e foi conduzida à central de flagrantes para as providências cabíveis. A matéria pode ser lida no site folhabv.com.br.
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Ótima terça-feira pra você, querido. Amanhã tem jogão de bola, né? Amanhã tem Brasil e Escócia. Na verdade é o contrário, né? O mando de campo é da Escócia. Então é Escócia e Brasil. Pelo menos o Brasil deve jogar de amarelo amanhã, já que o mando da Escócia, o primeiro uniforme da Escócia, acho que é azul, se não me falha a memória. Então o Brasil deve jogar de amarelo. Fofinho, ó. Será que vou liberar o povo aqui da rádio mais cedo? O povo aqui da Folha? O jogo é 6 horas. Enfim, né? Vamos ver o que vai acontecer. 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Vamos ouvir o homem cantando? Essa aqui, curte aí.

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12: Belê, 4h34, ótima terça-feira, fofinho. 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É ou não é, ô Marília Tavares?

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Beleza, beleza, gente. Bom demais o som da Shakira com o Bruna Boy Daí Daí. Legal demais, fofo. É, eu vou liberar aqui o estúdio para os meninos carregarem as lives, porque já já teremos Folha Sports. Começa às 5 horas da tarde. É isso aí. Então tem um break agora de 5 horas pra gente colocar. Então já vou me despedir de você. Volto amanhã, se Deus permitir. Amanhã é dia de jogo do Brasil, tá? Amanhã é Brasil e Escócia. Você vai acompanhar por aqui, ó, pela Folha FM 100.3 a partir das 6 horas da tarde. Começa o jogo, fofinho. Mas um pouquinho antes, os meninos vão fazer cadeia com a Bandeirantes pra que tu possa acompanhar esse jogaço com a transmissão pelo rádio. Tá bom, fofinho? É isso aí, vou deixar você com a minha última, Bruno Rosa, com Murilo Huff, atriz demais. Tchau, tchau.

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3: 4h56.
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4: Olá, meus amigos do esporte. Muito boa tarde. 5 horas pontualmente em Boa Vista, capital de Roraima. Estamos chegando aqui na Folha 100.3 para mais uma edição do programa Folha Esportes nesta terça-feira, 23 de junho de 2026. Meu prazer reencontrar você através do rádio. Como é que você está nesse momento, nos dando carona? Aquele abraço, obrigado pelo carinho, obrigado pela audiência. Estamos pelo YouTube, estamos também no Facebook, Instagram. E você pode compartilhar com a gente aí no 991-15-2155. Interagir com a gente no nosso WhatsApp, 991-15-2155. 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Aqui meu amigo Girlan, aqui sempre no VAR, trabalhando, bem preparado. Esqueceu a tela, mas tudo tranquilo, né? Aqui pela direita, boa tarde, meu amigo.
5: Rânio Almeida.
6: Boa tarde, Luiz. Boa tarde, Girlan. Boa tarde, nosso ouvinte aí, sempre ligado na melhor. E pode participar conosco através do 95991152155 e também comentar aí nas nossas redes sociais. Estamos ao vivo aí no YouTube da Folha FM, assim também como na fanpage e no Instagram também.
4: Muito bem, 5-1, estamos em campo trazendo informações do esporte local. Hoje aqui com um treinador de um time profissional também, que vai de base, um time profissional, vai bater um papo já conosco e aí vai trazer novidades aqui sobre o futebol roraimense, principalmente o clube que ele hoje defende como treinador. Fica à vontade, Danilo.
6: A gente está falando dele, professor Madison Lima, treinador da base, também assumiu aí recentemente o profissional. Boa tarde, professor, e bem-vindo ao Folha Esportes.
7: Boa tarde, Ranho. É sempre uma satisfação estar participando do seu programa. Você sabe, não canso de falar que é a consideração, o respeito que a gente tem por sua pessoa. Então, assim, quando a gente foi convidado por você, a gente não pensou duas vezes aqui em participar. E só agradeço aí a todos aqui da bancada por esse convite.
4: Muito bem, seja bem-vindo, professor. E hoje o professor está como treinador da base, mas teve um profissional agora na reta final do Campeonato Brasileiro,
6: não
4: é isso?
6: E aí, professor, não pode vir não para o profissional em 2027?
7: Não, como treinador, acredito que não, né? Mas
6: se pintar o convite, só está apto, né?
7: Sim, já falando nesse assunto, a última entrevista que eu dei lá para o pessoal da TV, eu falei, o meu objetivo é mostrar para a diretoria, para o clube, que eu estou pronto para ajudar, né? Se precisarem de mim novamente, pode ter certeza que eu, como membro da comissão permanente, esse é o meu dever, ajudar o clube assim que possível, eles precisarem, eu estou à disposição.
6: Professor, e como é que foi ganhar, né, a primeira vitória, né, fechando e ajudando um co-irmão aí do futebol roraimense a passar de fase?
7: Exatamente, Anil, a nossa vitória na última rodada do Brasileiro, tanto São Raimundo como o Monte Roraima, eles foram beneficiados, né? Porque o São Raimundo terminou em terceiro e o Monte Roraima classificou em quarto. Então, assim, a gente conseguiu deixar duas equipes ajudar, porque o mérito é todo das duas equipes, tanto São Raimundo como o Monte, que eles fizeram por onde? Eles buscaram a pontuação deles para classificar, mas a gente ajudou de uma forma que a gente precisava ganhar o Manaus para que as duas equipes classificassem, e a gente ajudar duas equipes de Roraima a classificar para a segunda fase é bom para todo mundo, né, Daniel? É bom para o ranking, é bom para os clubes, é bom para a gente que mostrou o trabalho. Então, assim, foi uma vitória muito importante. E ela veio, essa primeira vitória, a gente já vinha batendo na trave algumas vezes, fizemos excelentes partidas, começamos lá pelo Acre, pela Copa Norte, né? você acompanha muito, e a gente fizemos um grande jogo contra o Trem, aí fizemos também um bom jogo contra a equipe no
6: Galvez,
7: do Acre? Não, foi no Acre, mas eu... Independência. Fizemos um bom jogo contra o Independência também, só assim. Só que assim, a gente tava sempre no bom jogo. A gente não conseguia vencer. A gente sabe que futebol hoje em dia é muito resultado, né? Não adianta só você jogar bem, tem que vencer. E graças a Deus, essa vitória aí na última rodada do Brasileiro veio e a gente lavou a alma aí. Agora, da agora em diante, eu tenho certeza que mais vitórias virão quando a gente tiver a oportunidade.
4: Muito bem, 5 horas e 4 minutos. Professor, o senhor falou do bom jogo. O Monte Roraima, o time do Grêmio Atlético Sampaio, apresentou um bom jogo. Como o senhor mesmo, estando fora ali, quando assumiu, já estava nessa reta final? Porque é o que você viu que precisou realmente dessa essa parte final, que é o gol de sair a vitória. O que é que faltou no Grêmio Atlético Sampaio?
7: Como volto a repetir, o futebol ele é muito resultado. Quando o resultado não vem... o grupo ele perde a confiança, né? Transfere responsabilidades. E a gente, quando chegou, a gente tentou melhorar esse lado, passar confiança para os atletas, que eles não transferissem responsabilidades. A gente via que o atleta chegava na cara do gol, poderia chutar no gol para fazer o gol, não. Ele passava a bola para o companheiro porque ele estava sem confiança ali, com medo de errar, essa que é a verdade. Então, assim, a gente trabalhou muito o psicológico, né? A cabeça deles. Só que e volto a repetir, futebol é resultado. Quando você tem um resultado, você arrisca do meio do campo, e se for para fora, tudo bem. Quando o resultado não vem, você fica ali meio com o pé atrás de fazer as coisas assim mais difíceis. A gente estava tocando muito para o lado, muito para trás, e estava sem responsabilidade para arriscar. E quando a gente assumiu, a gente tentou melhorar isso. E graças a Deus, como eu falei, a gente melhorou, fizemos grandes jogos, pegamos a equipe que terminou em primeiro nacional. Fizemos um excelente jogo aqui, perdemos praticamente no último minuto no contra-ataque deles, perdemos de 1-0 pro Nacional. Lá em Manaus empatamos em 0-0 com
6: Manauara,
7: ou seja, poucas equipes nesse Brasileiro vai conseguir tirar ponto do Manauara. É uma excelente equipe, muito bem treinada, e a gente foi lá e fez um bom jogo. Então assim, a gente estava feliz com o trabalho que a gente vem fazendo, só que a gente sabe que a vitória ela é essencial para o trabalho dar uma alavancada, né? Um salto, tem que vencer.
6: Nesse final de trabalho, a diretoria lhe pediu alguma observação, um relatório, de tipo alguns atletas que é melhor não contar para a próxima temporada, alguma coisa do tipo?
7: Não, quando a gente assumiu a equipe, alguns atletas já tinham pedido o desligamento, então assim, a gente já sabia que não poderia contar com aqueles atletas, mas os que ficaram todos estavam aptos a jogar e
6: tivemos... Você não viu o corpo mole de ninguém?
7: Então. Não, muito pelo contrário, quando a gente assumiu, parecia assim que a gente tinha dado assim incorporou, né, tudo novo, os treinos tudo pegados, tudo bacana mesmo de se ver, um ambiente legal. Então, faltava só a vitória mesmo.
6: Estrutura tem, hoje estrutura, tem um lugar para treinar, né?
7: Hoje, professor? No gás, o profissional que passar por lá não pode reclamar de nada sobre estrutura, porque isso aí é uma das melhores do nosso estado, né?
4: 5 horas e 7 minutos. Com esses atletas que estavam aí no gás, eles podem, alguns, continuar para 2027?
7: Sim, alguns deles vão continuar, sim. Alguns já foi até anunciado no Instagram do clube, e com certeza alguns atletas vão permanecer pro ano que vem.
4: Tem contratação nova, né, aí, né?
7: A contratação aí é uma excelente contratação que toda pessoa que trabalha no futebol de Roraima conhece, que é o centroavante Kanté, né, que é desejado aí por todas as equipes, inclusive fora de Roraima, e a gente conseguiu contratar, eu tenho certeza que ele virá pra nossa equipe pra ajudar bastante.
4: E vai disso?
7: O Vanilson é sem palavras para falar do Vanilson, né? Um cara dedicado, um cara tem um caráter ímpar, super profissional, dentro e fora de campo. Então, é um cara que vai continuar com a gente, e eu tenho certeza que ele a gente costuma falar que ele é o nosso capitão sem usar a faixa, né? Ele é o líder, ele é o exemplo, dentro e fora de campo, e eu tenho certeza que ele vai retornar o ano que vem para nos ajudar.
6: Legal. E assim, professor, além, teve o Kanté, então, já anunciado, teve mais algum?
7: Teve o lateral esquerdo, que jogou com a gente ano passado, Morango, também foi anunciado já.
6: Júnior Morango, né?
7: Exato.
6: Então tá aí, quem já está com a gente, o treinador capitão, diretamente de Manaus aqui, mandando um abraço. E está falando que nesse jogo aí contra o Nacional ele esteve lá presente. E cadê? E aqui o Madison é o melhor. E um abraço aqui a todos do programa. Valeu, professor. É o treinador capitão.
7: É meu capitão. O capitão é um amigo que a gente tem da bola aí. E na verdade ele estava lá no jogo contra o Manauara, que contra o Nacional foi aqui, né? Então ele estava lá com a gente no 0x0 com o Manauara, ele estava com a gente lá.
6: Por falar nele, eu lembrei dos cursos, professor, das licenças, o senhor já está em qual?
7: Eu sou licença B, CBF hoje. Fiz a C, depois a B e estou encaminhando aí. Logo, logo a gente vai fazer a A.
6: E explica aí pro nosso ouvinte, né, didaticamente, o que, que a B pode fazer.
8: Cada categoria dessa aí, né?
7: Certo. A licença C, ela é para iniciação, né? Quando você trabalha em escolinha, com garotos até 12 anos. A licença B, ela já é mais voltada para base. Para base. Só que a licença B, ela já é aceita pela CBF para você trabalhar no profissional em algumas séries, né? Tipo, na série D, você tem que ter no mínimo a B. Se não tiver, você não trabalha. Entendeu? Aí a B ela te dá o direito a todas as categorias de base. Aí é da A em diante, aí já é o nível mais profissional.
8: Que... Série C pra cima?
7: Série B pra cima. Série A pra cima. A e Pro. Ah, né? Sim. Porque a A tem a A e a último estágio que é a Pro. Pro.
6: Então, com a B, o profissional consegue então tá ali no BID direitinho? Sim. Como treinador mesmo?
7: Como treinador. Hoje eu tô no BID. Como treinador do Gás, muito pela minha licença B.
6: E professor, eu sei que o senhor, né, não sei como é que está agora, mas até outro tempo o senhor tinha um grupo ali, né, na expectativa ali de fundar o Sindicato dos Treinadores de Roraima, não sei se ainda existe, inclusive cheguei até a participar de um simpósio, e o senhor é um dos que bate muito nessa tecla, né, de profissionalização e também de formação, né, que muitos não querem. Não é à toa que a gente acaba vendo ali em muitos dos nossos clubes aqui de Roraima, você pega uma súmula, ali está em branco ali o treinador e a outra pessoa está como auxiliar, porque não tem as licenças devidas, não tem um CREF.
7: Exatamente, eu sempre bati nessa tecla, para que o futebol em geral ele melhore, quem está dentro do futebol ele tem que se
8: qualificar.
7: Se qualificar, né? Ele tem que estar sempre em evolução. E assim, meus amigos, eu dou muito conselho que precisa buscar as licenças da CBF. Em 2018, quando eu fui fazer meu primeiro curso em São Paulo, pelo Sindicato dos Treinadores de São Paulo, o responsável pela CBF, que estava lá na sala, ele já falava naquele tempo que ia chegar uma hora que só ia trabalhar no futebol quem tivesse licença da CBF. E isso, Raniel, já está acontecendo. Em São Paulo, por exemplo, se você não tiver pelo menos a C, que é de iniciação, você não consegue mais trabalhar como treinador em São Paulo. Entendeu? Então, assim, tá começando lá.

0: Agora vamos para a base.
1: Boa.
0: E aí?
1: A base é...
0: Sub-20?
1: A base é o meu lugar, é onde eu gosto de estar, que é a base. Né? Hoje eu sou coordenador da base geral do gás, né? Que hoje a gente tem do sub-11 ao sub-20. Então, assim, é uma área que eu adoro.
2: E assim, na base o senhor acaba se encontrando, né, professor? Deixa eu ler aqui mais uma aqui, antes de fazer a próxima pergunta pro professor. É o treinador, capitão, tá falando que a licença A e a licença B é voltado para treinar os profissionais, inclusive internacional, e B e C é para base e projetos sociais, né, que é o seu caso, né, professor? Uhum. Que é o que o senhor gosta mesmo de trabalhar, é a base.
1: Exato.
2: Mas enfim, né, eu tenho certeza que se pintar a oportunidade aí para um profissional, o senhor é, né, balança e é capaz de ir, né?
1: Rádio, a gente, eu acho que eu já falei assim contigo algumas vezes. A gente vai chegar uma hora que não vai ter jeito. Esse convite, ele vai pintar pra gente trabalhar no profissional. E com certeza, eu vou estar bem mais preparado, principalmente depois dessa passagem pelo gás agora. Que assim, como eu falei pros amigos que me perguntavam isso, né? Eu falei, cara, na base eu domino, na base eu sou fera. Só que quando eu cheguei no profissional, a gente vê que é diferente.
2: É um baque, né?
1: É diferente demais, cara. É um modo de falar diferente, é um modo de dar treino diferente. Então, é muito diferente. Quem não teve essa experiência, que chega ali de uma vez, é como você falou, é um baque. Mas é um baque positivo, né? Duas, três semanas eu já estava normal. Mas ali no início ali é complicado.
2: E uma das coisas bacanas aí dos últimos dias, né? Teve aquele enfrentamento Gás e São Raimundo. E na véspera ali o senhor postou, né? Falando ali da sua admiração pelo Chiquinho Viana, do qual o senhor já trabalhou, inclusive, no próprio Gás e no São Raimundo. Então ele, querendo ou não, é uma das nossas referências aqui no estado. Né?
1: Com certeza. O Chiquinho Viana, para mim, hoje, dentro do estado, é o espelho que eu tenho, né? Dentro do futebol hoje. Foi um cara que me ensinou muito, ele e o professor Beto, que eu iniciei lá em 2017 no São Raimundo, na base também. Então, assim, todos os ensinamentos que eu pude aprender com os dois lá, eu levei até hoje para a vida. E eu sou eternamente grato aos dois, tanto o Chiquinho Viana como o Beto Vieira.
0: Tá certo, 5 horas e 16 minutos. E aí, como é que tá os preparativos? Vai haver o Campeonato Roraimense de Sub-20?
1: Vai haver, inclusive a gente já tá treinando, né? Eu vim agora há pouco do treino lá, deixei o meu amigo Tibério, que é meu auxiliar lá, pra vir aqui participar do programa de vocês. E a gente tá preparando, cara, a equipe sub-20. Esse ano a gente tem uma novidade, Anil. Você que acompanha o nosso trabalho sabe que o Gás, ele nunca trouxe garotos de fora, né? Sempre Verdade. Trabalhou com os garotos regionais. Mas esse ano vai ser atípico, né? A gente já conversou com o presidente, já sentou, e a gente vai trazer alguns garotos sub-20. Porque é uma categoria difícil de trabalhar, Raniel. Se você não trouxer os garotos
2: para
1: que
2: eles fiquem. Né?
1: Não, porque para eles ficarem à disposição de você. Porque no sub-20, todos já trabalham, não tem jeito. Ou você consegue remunerar eles todos, para eles que saiam do trabalho e venham treinar e jogar, ou do contrário, você não consegue, de jeito nenhum. Então, assim, aí você é meio que obrigado a trazer atletas de fora, que eles ficam ali à disposição da equipe para treinar de manhã, de tarde, de noite, que aí você não tem problema.
0: Tá fazendo de outros estados?
1: Exatamente, de outros estados. A gente tá conversando com Manaus, com os jogadores do estado de Manaus, tem de São Paulo, Goiânia. Então, assim, a gente tá conversando ainda, né? Mas com certeza vai vir.
0: Ex-atletas são de escolinha ou de próprio clubes?
1: Não, clubes. Sub-20 tem que chegar pronto já, não dá pra ser de escolinha, não.
2: Tá conversando com alguém do Dragão lá, por onde o senhor passou?
1: A gente tem bastante amizade lá e com certeza vai ter novidades aí.
0: Muito bem, Raniel. Então aí o Gás vem com tudo também aí no Campeonato Roraimense Sub-20. Aí começa quando?
1: Cara, assim, uma data certa que vai começar eu ainda não tenho na mente. Tu,
2: não,
1: lembra,
2: nada, Raniel? Nada. Não
1: nada,
2: tenho
1: nada. Mas eu acredito que daqui uns 25 dias, eu acredito que vai participar todos, Raniel.
2: Os 10?
1: Olha. Eu acredito.
0: Já teve a reunião já dos 10?
1: Teve reunião, só que quem participa dessa reunião mais é o presidente, o pessoal, sim. Eu sou mais campo mesmo, né?
0: O 10 participar é excelente, porque sempre...
1: Um ou outro fica de fora,
0: fica,
1: né?
0: Fica de fora. Vamos aguardar aí, que venha todo mundo aí, esses 10, né?
2: Fazer dois grupos ali de 5. Quem está na audiência é o Iago Dias. Um abraço, Iago. Iago, staff do Baré Esporte Clube. Um abraço também ao vice-presidente Zul.

0: usa, né, a dona Nelly Araújo também, que não perde um Folha Esportes.
1: Muito bem, 5 horas e 18 minutos, você acompanhando aqui na Folha 100.3, o programa Folha Esportes. Estamos conversando aqui com o professor Márcio, treinador da base, também do profissional. Onde colocar? Ele falou aqui que é onde colocar, ele joga. Qual é a posição? Ele joga como treinador, fez um grande trabalho também assumindo aí aqui profissional, teve uma grande vitória e ajudando também os clubes de Roraima. Isso é muito bom. Eu sei que foi um peso, como ele falou aqui, eu ia perguntar, mas ele respondeu, porque é uma diferença muito grande entre o sub-20 para o profissional. É uma responsabilidade maior. Eu sei que tudo isso, né, treinador? Mas parabéns pela sua disponibilidade, porque é bom quando você tem alguém na casa que pode contar com ele, né?
2: É, exatamente. A gente já vem se preparando ao longo dos anos aí. A gente sabia que... eu falei pro próprio presidente do clube, eu sabia que essa oportunidade ela ia chegar uma hora, só que eu não sabia que era ser agora, né? Então, assim, mas já que tá precisando da gente, estamos aí para ajudar. Não tem problema nenhum, não.
1: Mas já tem, já tem comentários ou já alguma fumaça rodando que futuramente pode já contratar um novo treinador também, Parou?
2: Sim, isso aí já tá decidido. Para a próxima temporada vai vir um treinador de fora.
1: Já se cogita com o nome ainda, ou só pensa dizendo, vamos treinar um treinador de fora? Ou já tem aquele nome assim que já tem, coloca 3-4 nomes na mesa ali?
2: Não, o presidente não entregou nenhum nome, não. Ele só passou pra gente que tá analisando alguns nomes aí, mas não passou nomes, não.
1: É, com certeza, já tem uns 3-4 nomes na mesa aí, estão decidindo.
2: Mas pelo patamar que hoje o gastar, com certeza vai ser um nome de peso.
0: E seria interessante, não?
2: Um iniciante.
0: Meter o bedelho aqui no trabalho alheio, né? Mas o senhor, como da comissão permanente, uma espécie de Milton Cruz, que é lá no São Paulo, é o professor Matos. Aqui no gás tinha que ser consultado, né? Afinal, claro, de contas, ele vai, é o auxiliar permanente, né? Embora o cara traga um preparador físico, um preparador de goleiro, traz também um pouquinho daquele pessoal ali da sua confiança, mas tem já vocês do clube, né?
2: Não, sim, Anil, mas ele quando tiver assim 2-3 nomes já certos, ele passa, ele...
0: Ah, então ele manda a lista tríplice, né?
1: Aí ele diz assim, desses 3 aqui,
2: pergunta.
1: Quem é melhor por aqui?
2: Exato.
1: Tá certo. Mas 5 horas e 20 minutos. Então, aí o professor está conectado junto aí. Parabéns aí pelo trabalho. Mas acreditamos que o gás esse ano do sub-20 vai vir totalmente diferente, até para brigar aí pelo título, né?
2: É, o gás nos últimos anos sempre vem fazendo um bom trabalho, tanto no 17, no 20. Só, assim, a gente batia muito. Eu falo de frente, não. Eu falo assim, a gente ficava um pouco atrás do monte pelo trabalho que ele já tem, que é consolidado, né? Não tem jeito. O Monte, desde o início, faz isso. Traz jogadores de fora do estado. Querendo ou não, a qualidade é melhor. Porque você traz um... É como eu falei agora há pouco. Você traz um atleta que ele só come, dorme, treina. É diferente de um jogador que ele passa o dia todo trabalhando e à noite vai treinar. Ou passa o dia trabalhando e à noite vai jogar.
1: É
2: muita diferença. É muita diferença. Então a gente está... Graças... Eu falo que o Monte veio para melhorar tudo. Então, se a gente não conseguir chegar perto do Monte, jamais a gente vai ganhar. Tanto é que os caras estão aí ganhando tudo nos últimos anos. Não é à toa, é porque tem um trabalho. Aí eu falei pro presidente, ou a gente se aproxima dos caras, ou do contrário vai ficar para trás.
0: É, o Monte vem em busca do tri aí já nesse ano, já ganhou do sub-17, né? E do sub-20 é a mesma coisa. E o senhor falou bem, né? Tanto o Monte e o São Raimundo, vão, os atletas ali vão dormir deixando aquele lugar onde treinou e acorda naquele lugar onde treina, tá bem pertinho.
2: Exatamente.
0: Também. É um diferencial absurdo.
2: Absurdo. Eu passei 8 anos lá no São Raimundo, foi 8 anos sendo campeão do 20. Entendeu? Porque era assim. E trazia as garotas, os garotos ficavam ali no alojamento, você conhece São Raimundo, Sim. Anda 10 metros, tá no campo. Tá no CT para treinar, diferente de
0: academia lá dentro, piscina,
2: academia, tudo.
1: Restaurante.
2: É. Isso faz diferença demais no futebol.
1: Isso é 5 horas e 23 minutos, professor Márcio, isso é muito bom para o futebol roraimense. E como o profissional realmente desenvolveu, depois da como o senhor falou, depois que o Monte Roraima chegou, ele mexeu com muitos dos clubes aqui. Inclusive, até segundo o Márcio, o secretário-geral da federação, ele me falou lá, a federação, bora, nós tivemos que realmente se reorganizar depois que chegou o Monte Roraima aqui. O campeonato teve que se reorganizar, tudo teve que se organizar, e os clubes também, porque um dos dois se reorganiza, contrata pessoa de fora, traz uma garotada de fora, jogadores melhores de fora, ou realmente você fica lá fora. E o Monte Roraima, o time do Grêmio Atlético Sampaio, se organizou depois da chegada do Monte Roraima, aí já é 3 vezes campeão, né?
0: E já colhendo frutos, né, professor, ali do seu trabalho. Eu acredito que é uma coisa acertada que o Gás fez, acho, desde o ano passado, você pode até me corrigir, que é lhe deixar mesmo exclusivo para trabalhar na base, para trabalhar no clube, né? Que até então o senhor tinha que se desdobrar, dar aula em escolinha e no outro horário participar do clube, né? Trabalhar no clube. E já vem dando os frutos ali, né? Subiu o Fabrício, o Andinho, teve mais gente que inclusive estreou.
2: O Conca. O Miguel, sub-17, já estava no profissional.
0: Algum desses aí joga sub-20?
2: Na verdade, só o Andinho não joga.
0: O Fabrício tem idade, então.
2: O Fabrício tem idade, o Conca tem idade, o Miguel tem idade.
0: E o Conca lembra muito ali o argentino, viu? Sim, canhotinho, sim. Meio campista, bom de bola.
2: E o Atos ainda é.
0: O Atos, goleiro.
1: Tirando desses aí, tem mais algum nome que pode vir para 2027 no profissional? Pode aproveitar?
2: A gente está com um garoto chamado... Não vou lembrar o nome dele agora. Maxwell, pronto. Maxwell, um garoto de 17 anos. Não participou esse ano do profissional devido à escola. Ele estudava à tarde e os treinos eram à tarde. Só que assim, já está definido que pro ano que vem ele vai estudar ou à noite ou de manhã para poder participar do profissional. Então o Maxwell vai ser uma cara nova já no profissional com 18 anos, né? Que ele tem 17. Esse ano que vem ele já vai 18 anos.
0: E o Drake foi repatriado ou tá no monte? Qual é a situação do Drake que também surgiu como uma grande promessa?
2: É, o Drake participou com a gente agora no sub-17, né? O futebol aqui em Roraima assim, não dá para dizer que tá com a gente ou não tá, porque esses atletas assim, eles
0: mudam de opinião rápido.
2: Muda de opinião rápido. Então, aquele que tá no profissional, tem certeza que tá, porque é profissional,
0: um contrato
2: já
0: assinado,
2: tem contrato, já, né? Tem uma ajuda de custo, tudo, aí a gente sabe que ele vai estar lá. Mas quem é da base é complicado, Ronil, é complicado, porque o garoto às vezes fica sem espaço aqui, aí tem um outro time ali oferece o espaço, ele já vai, então. Mas o Drake hoje, ele é do Gás. Hoje.
1: 5 horas e 25 minutos. E voltando um pouquinho aqui. Esses atletas que foram para o São Raimundo, aí eles foram só cedidos, emprestados? Como é que foi os atletas que estavam no Gás?
2: É assim, tem alguns atletas que já tem o pré-contrato assinado com a gente pro ano que vem, né? Que é o caso do Railson. Railson Cardoso. O R10 eu vou ficar devendo a informação, que eu não sei se ele já renovou pro ano que vem. Mas o Vanilson, o Railson, o Cardoso e o Digão, se eu não me engano, o Digão, esses aí já tem pré-contrato assinado e com certeza vão estar com a gente ano que vem. Foram só por empréstimo.
1: Beleza, informação essa quentinha pra nós aí, né?
0: Aí, professor, eles podem... vou ficar aqui, rasga esse pré-contrato, mas paga alguma multa?
2: Tem a multa rescisória, né? Todo contrato tem uma multa rescisória e precisa ser pago pra poder liberar.
0: Então, é o caso do próprio Kanté, é um pré-contrato, então.
2: Pré-contrato, também. Já tá.
1: O Kanté também tá.
2: Já tá o pré-contrato dele já tá assinado.
1: Tamo aí, meu amigo. O time do Grêmio Atlético Sampaio vem com um time forte também para dar continuidade ao campeonato, o título de 2027, né?
0: KT continua?
2: Continua. O outro que já está com pré-contrato assinado também.
0: Mas aí nesse segundo semestre agora ele é liberado para jogar o society, o futsal, tranquilo.
2: É, porque assim, o clube, tá parado, o clube, como para tudo, né? O clube meio que libera o atleta. Mas o KT, cara, foi até legal tu puxar esse assunto. O KT, ele me surpreendeu positivamente. O KT, ele tá muito mais profissional, entendeu? O KT, ele mudou muito a mentalidade dele. Agora sim, eu acredito assim, que caiu a ficha que ele é um dos ídolos do Gás hoje, né? Hoje lá na escolinha, na nossa base do Sub-11, ao sub-20, todo mundo quer ser o KT, pô. Todo goleiro lá quer a 93 nas costas e quer ser chamado de KT. Então, assim, ele virou o ídolo dentro da equipe. Então, assim, isso ajudou muito. A mentalidade dele é outra, ele tá muito mais profissional. E eu tenho certeza que só vai melhorar essa mentalidade dele aí.
1: 5 horas e 28 minutos. Conversando aqui com o professor Márcio, ele Falando aqui sobre o time profissional, estamos no sub-20, as bases da equipe do Grêmio Atlético Sampaio, que deu uma parada agora no calendário, encerrou seu calendário no ano de 2026 do profissional, mas aí na base ainda tem o sub-20 que bala vai rolar, né?
0: Vai rolar. Quem está ligado aqui na gente, já te mandando um abraço, professor Márcio, seu Gilberto Júnior.
2: Gilberto Júnior. Meu parceiro.
0: Também. É. Ele tá no gás?
2: Não, mas é meu. Ainda não, mas ele é meu parceiro.
0: Como assim ainda não? Vai rolar aí uma. Vai rolar aí uma mudança, vai sair do Baré?
2: É como eu te falo, Rani, o futebol em Roraima, não, você, na base, você não tem um contrato, né? Não tem como dizer que. Eu sou do gás, porque eu tenho um contrato do gás, então daqui pra me tirar vai ser difícil. Mas assim. Tem muitos clubes que quando termina a competição ele libera o atleta, libera o professor, libera. Então, assim, o Júnior é um cara que eu tenho um respeito, uma admiração muito grande. E se um dia tiver essa oportunidade de a gente trabalhar junto, eu vou agradecer muito, porque é um cara super profissional, um cara dedicado, um cara que, assim como eu, gosta do que faz. Então, é um excelente nome, né? Um dia para estar no gás.
0: Então, professor, se chegar hoje aqui um próprio Dragão, atrás de Goianiense, para lhe tirar do gás, tem que pagar a multa também. Além do seu querer ir também.
2: É. Mas aí, essa parte da multa aí, isso é conversado, né?
1: 5:29. 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
1: 5:31. Professor, amanhã nós temos jogo do Brasil. Passa tranquilo? Brasil amanhã?
2: Amanhã tranquilo. Tranquilo. Amanhã é 3-0.
1: Rapaz, o homem agora deu 3-0 aí, botou.
0: Então o Brasil ganha esse jogo, passa de fase e a fase seguinte.
2: Aí já começa a complicar, né, Raniel?
0: Será
2: a gente sabe que
0: o Japão aí já perdeu pro Japão, né, o Ancelotti?
2: Já. E a própria seleção brasileira também já perdeu pro Japão, né?
0: Não, e nunca tinha perdido, né? Foi com ele aí, tem essa marca.
2: Mas amanhã é tranquilo.
1: Ganhando amanhã, o Brasil dando 3-0. Se o Marrocos não teve um placar muito elástico em cima do Haiti, que também não vai se entregar o jogo total, eu acredito, todo mundo, ah, eu já tinha uma tarde desclassificado, não, mas é uma seleção, né? E ela não quer sair também goleada. Eu acredito que pode o Brasil ser o primeiro colocado, né? Amanhã, né?
2: Tem essa possibilidade, mas eu vou ser sincero, eu não acredito que a seleção termine em primeiro, não. Porque a seleção do Haiti é muito, muito fraca.
0: E o Marrocos está com
2: vontade. E o Marrocos, né, já sabe o que tem que fazer. É muito bom quando você vai para uma partida já sabendo o que tem que fazer. Entendeu? E o jogo do Marrocos vai ser depois do jogo do Brasil.
0: Ah, é? Não vai ser mais simultâneo, não?
2: Não.
0: Que bom.
2: É horário. É o próximo jogo.
0: Aí dá pra gente assistir tudo. Tudo. Quem pode, né? Quem tá de folga.
1: É, não, tá de folga aqui amanhã. Dá mais 5 horas. 5:33. E nós vamos pro segundo tempo, a gente vai continuar aqui continuando.
0: Pode, professor, pode. Como é que tá o tempo? Então vamos embora.
1: Nós vamos chamar no intervalo do segundo tempo. Tem mais pra você. O professor vai ficar batendo papo com o Raniu aqui. Vamos falar mais do esporte local, aí de todas as modalidades esportivas, do sub-20, do sub-17, do profissional. Falando que a gente conversou aqui, você pode fazer pergunta também para o professor. Você fica à vontade no 991-15-2155 ou na nossa live aqui no YouTube. Vamos chamar, vamos pro intervalo do segundo tempo. Tem mais, não sai daí.
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14: Estamos de volta. Começa o segundo tempo.
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0: 17:39. 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E nessa tarde aí recebendo o queridíssimo professor Madison Lima, treinador da base do Grêmio Atlético Sampaio, também topou o desafio aí de comandar o restante aí da Série D, também foi o professor da Copa Norte, né? Já que naquele tempo tinha que se dividir, né, professor? E o Morgado acabava ficando aqui com o time principal, focado ali no tricampeonato, né, no estadual, e o senhor comandando os garotos e alguns ali também dos suplentes nesses jogos aí fora de casa, né?
1: Exatamente, né? A gente tinha dois campeonatos simultâneos e alguns jogos, a gente tinha uma logística muito pesada, né? Então, assim, pra gente dar uma atenção especial ao Campeonato Roraimense, a gente meio que dividiu a equipe. E quando tinha esses jogos, assim, longe, que é o caso do Acre, aí a gente foi comandando a equipe.
0: Muito bem. Professor, e assim, muda muito, o que o senhor acha que pode acontecer? O foco dos jogadores ali, o objetivo inicial, eles vêm com aquele contrato inicial dos 3 meses de Campeonato Roraimense, né? E o depois, o que vier é lucro, é mais ou menos assim que funciona a cabeça dos jogadores?
1: Não, Rânio, isso mudou, né? Há muito tempo atrás era assim. Só que hoje, por exemplo, o Gás, ele já sabe que ele vai ter estadual, Copa Norte, Copa do Brasil e brasileiro. Então, assim, já sabe que vai ter no mínimo 8 meses de trabalho. Então, assim, a maioria desses atletas, eles já vem com esse contrato de todos os meses para trabalhar. Então, o cara, quando ele vem pro Gás, ele já sabe que ele tem no mínimo 8 meses de trabalho. E isso ajuda até na própria contratação, né? Quando você apresenta um atleta, um clube apresenta 3 meses e você vem apresentar 8 meses de contrato, é claro que aquele contrato de 8 meses vai ter um peso maior, então o atleta pode até escolher vir para a equipe devido a esse contrato.
0: Muito bem, então por falar na Série D, vamos ouvir aí o professor Paulo Gauchinho do Monte Roraima, que falou a respeito do último jogo, a vitória sobre o time do Guaporé no último sábado em casa no Canarinho, e agora vai até o município de Rolim de Moura, lá em Rondônia, enfrentar a equipe do Guaporé, o atual campeão rondoniense. Fala aí, professor, boa tarde.
2: Monte Roraima.
3: Fizemos um grande jogo no sábado contra o Guaporé, né? A equipe que fez uma primeira fase muito boa, né? Estava invicta na competição, quarta melhor campanha de todas, né? E nós conseguimos colocar o Guaporé em situação difícil, né? Eu acho que eles não haviam tido essa exigência ao longo da competição, né? Fizemos uma parte ofensiva muito boa, tivemos alguns problemas defensivos depois de abrir os 3-0, né? E isso nos custou caro, custou esse encurtamento no placar, né? Uma vitória mais apertada de 3-2. Mas eu sempre vou valorizar o que os atletas vêm fazendo, valorizar a vitória, valorizar o peso dela, né? Nós tivemos uma primeira rodada de mata-mata da segunda fase com 32 jogos, somente 7 mandantes venceram, né? 14 jogos foram empate e 11 mandantes saíram derrotados dentro de casa, né? Então, assim, eu acho que a gente fez uma vitória muito importante, uma vitória que nos dá uma vantagem para o jogo de volta. E agora é projetar o jogo de volta, né? Acredito que ele vai ser um jogo muito mais aberto pela necessidade do Guaporé, muito parecido com a segunda etapa que nós tivemos aqui em Boa Vista. E eu acredito que esse tipo de jogo nós podemos tirar muito proveito, como nós tiramos no segundo tempo do jogo de sábado, né? Então agora é descansar, preparar bem a viagem, a logística que já está feita. Chegaremos na sexta-feira em Rolim de Moura, teremos 2 dias para recuperar da viagem, para descansar e preparar esses 90 minutos que são muito importantes e históricos na vida do Monte Roraima, e nós estamos muito, muito animados e muito motivados para esse jogo, e sabemos da grande oportunidade que esse jogo nos oferece em termos de podermos fazer uma história já nesse curto espaço de tempo do Monte Roraima no cenário. Então a gente vai trabalhar bem a semana, vai projetar o jogo, vai planejar o jogo da melhor maneira possível, como fizemos no primeiro jogo, né? E procurar o resultado lá em Rolim de Moura e a nossa classificação.
0: Obrigado, professor Gauchinho. Professor Madison, antes da gente falar dessa trajetória aí do Monte, né, que tem agora pela frente o jogo da volta, nessa 16avos, né, essa fase, caiu o tabu, né? O Gás acabou perdendo essa invencibilidade histórica aí desses 3 anos aí pro Monte. Foi doído aquela derrota? Ela teve um peso maior que as demais?
1: Rani, eu acredito que não, né? Porque assim, a gente sabia que uma hora ou outra isso ia acontecer. A gente não ia ficar... esse tabu não ia ficar pro resto da vida. Então assim, foi uma derrota doída como qualquer outra. Sempre quando a gente perde, a gente é derrotado, fica o sentimento que poderia ser melhor, mas nada além disso.
0: Legal. E é isso, acho que é possível o Monte beliscar um empatezinho lá em Rolim de Moura?
1: A gente torce para isso, né, Rani? A gente que é do futebol roraimense, a gente quer sempre o melhor do futebol roraimense, e a gente tá na torcida para que o Monte consiga essa classificação. A equipe do Guaporé é muito qualificada, uma equipe muito boa. Fez uma primeira fase, como o próprio professor falou, excelente, invicta. E a gente tem que comemorar muito mesmo essa vitória aqui. E só assim, poderia ser melhor, né? O 3-0 era muito melhor que o 3-2.
0: Fez o 3-0 com 19 do segundo tempo, né?
1: Exato.
0: E no final acaba.
1: Só que assim, Rani, eu vou falar por mim, porque essa série D é muito difícil, cara. É muito.
0: E o Guaporé não tinha perdido ainda, né?
1: Exato, eu comentava até com o Vanilson, uma série D, ela ficou um nível técnico muito alto, cara, muito alto, os times são muito bons. Então assim, se você desconcentra com minutos da partida, você pode ser pagar o preço, né, por não estar concentrado. E o que a gente, assim, de longe, né, viu que faltou. Quando desconcentrou um pouquinho, os caras foram lá e diminuíram. Mas eu tenho certeza que o Monte Roraima fará um bom jogo lá e pode trazer essa classificação sim para o estado de Roraima.
0: É isso, nós acreditamos aí, né? Vamos torcer muito pelo um dos representantes roraimense, né? Se não der para os dois, pelo menos um passar de fase. 17 horas e 45 minutos. Esse é o Folha Esportes, vindo sempre para Ayrton Veículos Multimarcas, qualidade sobre 4 rodas e também Lanchonete e Açaiteria, rei do açaí, o rei do seu paladar. 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E, professor, e daqui a pouquinho a gente vai ouvir também o professor Chiquinho Viana, na sequência, para a gente também comentar a respeito do São Raimundo, né? Que o jogo de ida não foi dos melhores aí, né? Saiu atrás, foi buscar o empate, inclusive com assistência do Railson, que agora é Railson Castro, né? O Railson Jacaré.
1: Exato, eu tive a satisfação de acompanhar esse jogo lá. Um jogo muito difícil, a equipe do
0: Porto Velho,
1: né? Equipe muito forte fisicamente, esse cara muito grande mesmo. Então assim, é um adversário difícil, né? Mas a gente sabe que a gente fala nos bastidores, na brincadeira, e fala assim, o professor Chiquinho sempre tem um plano.
0: Tem uma carta
1: na manga. Tem um plano pro jogo da volta e não vai ser fácil. A gente sabe que vai ser um jogo difícil lá. Mas, pelo que a gente conhece de estratégia do professor Chiquinho, ele já terminou o jogo ali 2 minutos, ele já estava pensando nesse jogo da volta, que eu conheço ele. Então, assim, no planejamento, tenho certeza que ele tem uma cartinha na manga aí e vai trazer para nossa classificação, nem que seja nos pênaltis lá, ele vai empatar e vai trazer nos pênaltis.
0: Então tá aí, vamos ouvir então o professor Chiquinho, o que ele falou desse jogo de ida e o que ele já está projetando para o jogo da volta.
2: São Raimundo!
4: Foi um bom jogo. Fizemos um primeiro tempo bom, mas infelizmente encontramos um adversário bem postado. Já no segundo tempo eles fizeram um gol, né, um pênalti que é complexo falar, mas foi marcado. E aí a gente buscou as mudanças, né? Nessas mudanças surtiram bastante efeito, a gente passou a pressionar totalmente a equipe adversária. O goleiro adversário, o Jonathan, pegou pelo menos 3 bolas. Muito difícil, né? Nós temos imagem de pelo menos 2 pênaltis a nosso favor. Não marcado, conseguimos empatar, conseguimos pressionar, mas infelizmente não saímos com a vitória. Mas estamos vivos, próxima partida. Alguém precisa ganhar para poder classificar. E esse alguém vai ser nós, vamos buscar a todo momento isso, tá? Eu acho que foi um grande jogo, quem teve no estádio ficou muito feliz em ver o jogo, que foi um grande jogo. E certamente são felizes pelas movimentações, pelas atitudes, especialmente dos atletas do São Raimundo.
0: Então tá aí o professor Chiquinho, como o professor Matos já bem disse, ele tem um plano.
1: Tem um plano, ele é de verdade, como a gente fala no futebol, eu tenho certeza que ele tem um plano e vai trazer essa classificação pra gente aí.
0: Então, só acha que pra quem tá mais fácil ali classificar, Monte ou São Raimundo?
1: Pelo resultado, o Monte tem uma pequena vantagem, né? Que venceu. Aí, lá, se ele empatar, tá classificado. Já o São Raimundo é um pouco mais difícil porque ele precisa vencer na casa do adversário. Porque se empatar, é pênalti. Né? E o adversário tem a vantagem de estar jogando em casa com a torcida do seu lado. E a gente sabe que isso faz muita diferença. Em uma casa lotada, gritando o nome dos atletas, faz muita diferença.
0: E essa Série D, né, de diferenciada, né, essa Série D gigantesca, né, com mais de 90 clubes, ela vai acabar jogando ali os times do Grupo Norte para enfrentar ali os times do Centro-Oeste. Né, não vai cair de vez ali para o Nordeste também, que era outra pedra no sapato, mas agora o foco é passar do Norte ali, né, para poder seguir adiante.
1: Exato. Passo a passo, né, ali, jogo a jogo, e vencendo, classificando, ver até onde. Mas o grande objetivo das duas equipes, tanto São Raimundo como Monte, é chegar à terceira fase. Né, que essa terceira fase dá o direito de disputar de novo a Série D do ano que vem, né?
0: A equipe chegando na terceira fase.
1: Por exemplo, se quem classificar agora já para a terceira fase já ganha o direito de participar da Série D do ano que vem.
0: E no caso, se viesse outra vaga para cá, o São Raimundo, que for o terceiro no geral, abriria para um quarto, Cis?
1: Não, mas essa, se eu não me engano, Raniel, essa vaga ela
0: não tem nada a ver com as federações.
1: Não, a vaga não é que ela vem para Roraima. A equipe de Roraima, ela vai conquistar essa vaga. É a vaga ela é para todo o Brasil, né?
0: Então
1: assim, um dos pré-requisitos é você chegar na terceira fase. Ou São Raimundo ou Monte chegar na terceira fase, eles estão aptos a jogar a competição do ano que vem.
0: Até porque garantido mesmo hoje ali, só o Gás como campeão e o Baré como vice.
1: Exatamente.
0: Professor Matos, já te agradecer, viu? É sempre uma satisfação imensa falar contigo. E que você possa vir mais vezes e muito sucesso aí na sua carreira, tá bom?
1: Obrigado, Raniel, pelo convite novamente. E eu queria aproveitar a oportunidade, né, de agradecer meu staff lá do profissional, que a gente fez esse belíssimo trabalho aí, minha comissão técnica, em especial a um cara que a gente já tinha uma amizade, já tinha uma admiração, que é o Mairo, né, que é da Academia Universo, foi meu auxiliar, um cara que me ajudou muito, muito mesmo, um cara que tem o poder da voz, né? Então assim, a parte de vestiário, falar com os atletas.
0: Então, só um parênteses. Ele não era o preparador de goleiro, né? Ele era seu auxiliar.
1: Exato. O Mairo era meu auxiliar. Que era o preparador de goleiro.
0: Que era da comissão do Morgado e ficou,
1: isso,
0: né?
1: Isso, e ficou. Exatamente. Fugiu o nome dele agora da memória, mas tinha um preparador de goleiro. O Mairo era o meu auxiliar técnico. E, volto a repetir, foi um cara que me ajudou muito nesse processo aí. Passou muita confiança e graças a Deus, se eu consegui fazer um bom trabalho, foi muito com a ajuda dele, com esse apoio que ele nos deu lá dentro da equipe. Então eu queria agradecer a todo mundo aí, especial a ele aí.
0: Então tá bom. Então o Lobato também, um abraço Lobato. Pro Lobato, essa turma toda aí.
1: Lobato é diferenciado. Gás sem Lobato não existe.
0: Não existe, é verdade. É, eu vou ficando nessa, já agradecendo mais uma vez aí o professor Madison, você também pelo carinho da audiência. Na sequência, você ficará com Jaqueline Amazonas apresentando o resumão da Folha, o Folha Esportes que veio para Ayrton Veículos Multimarcas e também Lanchonete e Açaiteria, rei do açaí, o rei do seu paladar. É sempre uma honra e até amanhã, se Deus quiser.
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5: 5h54.
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20: Boa noite, agora são 18 horas em ponto aqui na capital Boa Vista. Está começando mais um resumão da Folha aqui pela melhor do estado de Roraima, Folha FM 100.3. Estamos ao vivo para todo o estado de Roraima, Brasil e mundo, e é claro que você pode participar das nossas lives. Aproveita, curte, se inscreva, dê sugestão de pauta no número 95991152155. Vou repetir, 95991152155. É um prazer ter você aqui com a gente de segunda a sexta-feira, a partir das 18 horas, levando muita informação para você em primeira mão. Vocês já sabem, né? Tudo que vai acontecer amanhã nos jornais, você já encontra aqui no Resumão da Folha. Informação para você ficar sabendo de tudo aqui do estado de Roraima, do Brasil e do mundo. Quero agradecer a audiência de você que está aí no carro, na estrada, em qualquer ponto do estado de Roraima, escutando aqui a melhor do estado de Roraima, Folha FM 100.3. Muito obrigada pela sua audiência. Você que está buscando seus filhos na escola, você que está buscando a esposa, o esposo, você que vai entrar no plantão às 19 horas, muito obrigada pela sua audiência. Quero agradecer as mensagens de todos os dias, muito obrigada pela sintonia aqui na Folha FM. E os destaques e assuntos mais comentados do dia, agora no Resumão da Folha, que já está no ar.
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3: Que dia que é hoje, Brasil?
20: Hoje é dia 23 de junho, Dia Olímpico Mundial, que é celebrado desde 1948. E no Brasil, Dia Nacional do Agente Marítimo e Dia do Atletismo.
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20: Agora são 18 horas e 2 minutos. Vai mandando a sua mensagem aí, 95991152155, e participe. Quero saber de onde você está falando, qual é a localidade, qual é o município, qual é a vila, qual é o estado, o país. Vai mandando mensagem aí, 95991152155. Ah, Jaqueline, estou falando da comunidade da Barata. Manda mensagem lá de Alto Alegre. Manda mensagem também aí para todo mundo do seu município, da sua vila, quem tá fazendo aniversário hoje. Vai mandando mensagem que eu quero saber, tá? Quero já aproveitar e mandar um alô para Dilza Souza, que está aqui de Manaus, está aqui assistindo a gente, querendo ficar bem informada sobre tudo que tá acontecendo aqui no estado, né, Dilza? Muito obrigada pela sua audiência através do YouTube. Agora são 18 horas e 3 minutos.
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20: Mulher com passagem por tráfico é presa novamente ao tentar fazer entrega de drogas. Com as iniciais KMMS, de 34 anos, foi presa em flagrante por tráfico de drogas na madrugada desta terça-feira, dia 23 de junho, no bairro Cidade Satélite. A mulher, que já possui passagem anterior pelo mesmo crime, descumpria as regras de um alvará de soltura que garantia sua liberdade. Uma guarnição do Tático Setorial do 1º Batalhão da Polícia Militar realizava patrulhamento perto do cruzamento das avenidas Jardim e Cassipeia quando avistou a suspeita em uma motocicleta Honda Biz preta. Ao notar a proximidade da viatura, a mulher avançou o sinal vermelho e acelerou para tentar fugir. Durante o acompanhamento tático, a condutora perdeu o controle, abandonou a motocicleta, caída no chão, e continuou a fuga a pé em direção ao condomínio Buriti, no Vila Jardim. Os policiais conseguiram alcançá-la e realizaram a abordagem.
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20: Vai mandando mensagem aí, 95991152155, e participe da nossa programação do Resumão da Folha, de segunda a sexta-feira, a partir das 18 horas. Já quero lembrar você, ouvinte, que amanhã a gente não vai ter Resumão da Folha devido à Copa do Mundo, né? O Brasil vai jogar amanhã e vamos ver como é que vai ser, né, esse jogo com a Croácia. Será que vai ganhar? Me diga aí qual é o seu placar. Será que vai ganhar ou vai empatar? Como é que vai ficar a situação? Vai dizendo aí, que eu vou ficar aqui aguardando. Quero saber qual é o seu palpite para amanhã. Amanhã não terá Resumão da Folha, porque vamos estar aí transmitindo ao vivo, através da Bandeirantes, né, o jogo todo, aqui pela Folha FM 100.3. Agora são 18 horas e 5 minutos.
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20: O município de São Luís do Anauar, no sul de Roraima, receberá R$ 794.950 do governo federal para executar ações de resposta aos danos provocados pelas chuvas intensas. O repasse foi autorizado pelo Ministério da Integração e do Desenvolvimento Regional, por meio da Secretaria Nacional de Proteção e Defesa Civil, e publicado no Diário Oficial da União desta terça-feira, dia 23 de junho. O recurso faz parte de um pacote de 11,9 milhões liberado pela Defesa Civil Nacional para atender o estado de Pernambuco e outros 17 municípios afetados por desastres nos estados de Roraima, Rio Grande do Sul, Maranhão, Amazonas e Pernambuco. De acordo com a portaria 2023, o valor destinado a São Luís será transferido em parcela única e deverá ser utilizado exclusivamente em ações emergenciais de resposta aos impactos causados pelas chuvas intensas, conforme a solicitação registrada no Sistema Integrado de Informações sobre Desastres. O prazo para execução das medidas é de 180 dias, contados a partir da publicação da portaria.
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20: Vai mandando a sua mensagem 95 99115-2155 e participe da nossa programação. É um prazer ter você aqui com a gente. Né? Lembrando que a gente tem uma programação vasta durante o dia. Começa de manhã cedo ali com a Geis. Aí tem um Bom Dia, né? 100.3. Depois tem aí a Evelyn Campos. Vem aí também o Jornal da 100.3. Depois vem o Da Hora com o Júnior. E em seguida vem Folha Esportes, né? Com o Raniô e o seu Luiz. E aí eu chego com o Resumão da Folha, depois do Resumão da Folha tem o Fábio Tarcísio. Aí trazendo muita música pra vocês, né, MPB. É, e eu fiquei sabendo, vocês ficaram sabendo da programação. Ficou, Gerlan? Do Parque Anoá, só banda pancadona, hein? Deixa eu me lembrar aqui, eu sei que vem Léo Magalhães, Panda, Solange Almeida, Márcia Felipe, Thalita Mel, Valquíria Santos, é uma galera, são 11, olha o Osmar, Dierson, Ivone, daqui a pouco, depois do intervalo comercial, a gente vai conversar com os nossos ouvintes queridos, né, e eu quero palpites, a gente tá falando aqui do Parque Anoá, já vai pra Copa, né, Gilão? E são 11 atrações de fora aí, para o Parque Anoá, para o Arraial do Parque Anoá, e vamos ver, né? Só banda boa. E se Deus quiser, né, o Grupo Folha vai estar lá para transmitir e mostrar tudo para vocês através das nossas redes sociais, através da Folha FM 100.3 e também 94.7. Agora são 18 horas e 8 minutos.
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20: Bolsonaro, né, deu o depoimento dele hoje sobre a arma apreendida em Blitz. Quem vai trazer mais detalhes sobre este assunto é Sayonara Moreno.
21: Está agendada para as 15h de hoje o depoimento do ex-presidente Jair Bolsonaro à Polícia Civil do Distrito Federal no inquérito que investiga a apreensão de uma arma registrada em nome dele. Essa oitiva foi autorizada pelo ministro do Supremo Tribunal Federal, Alexandre de Moraes, que também autorizou a presença dos advogados do ex-presidente durante o depoimento. Jair Bolsonaro vai ser ouvido hoje à tarde pela Polícia Civil presencialmente na casa dele em Brasília, onde cumpre prisão domiciliar humanitária, que inclusive tem prazo de acabar nesta quinta-feira, depois de amanhã. No dia 15 de junho, um veículo foi abordado em uma blitz em Taguatinga, no Distrito Federal. Na ocasião, o motorista, que disse ser servidor do Gabinete de Segurança Institucional da Presidência da República, estava portando uma pistola e afirmou que a arma é de Jair Messias Bolsonaro, o que acabou sendo confirmado depois pela Polícia Civil. Também foi apreendido um carregador da pistola de modelo Glock 9mm. Já na delegacia, o motorista alegou que a arma estava com ele para buscar conserto e que seria devolvida no dia seguinte. A defesa de Bolsonaro reconheceu que ele é mesmo o dono da arma e argumentou que, mesmo cumprindo prisão domiciliar, o ex-presidente não está proibido de manter uma arma em casa. Jair Bolsonaro cumpre pena de 27 anos e 3 meses em ação penal da chamada trama golpista. Alexandre de Moraes concedeu a prisão domiciliar dele em 24 de março, depois que a defesa alegou agravamento de problemas de saúde do condenado, que cumpria a pena no complexo penitenciário da Papuda, em Brasília.
20: Tá aí nessa situação com o ex-presidente da República, Jair Bolsonaro. É, até quinta-feira, né, acaba todo esse procedimento de depoimento lá em Brasília. A gente vai ficar acompanhando tudo que está acontecendo, né, aqui no Brasil e no mundo, para você ficar bem informado.
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20: A Delegacia Especializada de Atendimento à Mulher, a DEAM, concluiu mais de 280 inquéritos policiais e despachos de 1.332 boletins de ocorrência durante o mutirão Por Elas, força-tarefa criada pela Polícia Civil de Roraima para reduzir o passivo de investigações relacionadas à violência doméstica e familiar contra a mulher. Os resultados foram apresentados nesta terça-feira, dia 23, durante coletiva de imprensa na sede da Delegacia Geral. A ação foi iniciada no dia 18 de maio e teve como foco acelerar a análise de procedimentos acumulados, especialmente os registros nos primeiros meses de 2026. Segundo a Polícia Civil, o trabalho envolveu delegadas, agentes, escrivães e equipes de investigação investigação da DEAN. De acordo com o balanço, além de 1.332 boletins analisados, a operação resultou na conclusão de mais de 280 inquéritos policiais encaminhados ao Poder Judiciário, na expedição e cumprimento de mais de 650 intimações e na realização de 404 oitivas e no interrogatório de mais de 170 suspeitos. Também foram registradas 9 prisões e produzidos mais de 60 relatórios investigativos.
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20: CNJ discute o fim da aposentadoria compulsória com punição para juízes. Gabriel Brum traz mais detalhes.
4: O Conselho Nacional de Justiça começou nesta terça-feira a discutir a regra que vai substituir a aposentadoria compulsória como pena máxima para juízes que cometem crimes graves como venda de sentenças e assédio. Em maio, a primeira turma do Supremo Tribunal Federal confirmou a decisão do ministro Flávio Dino, que extinguiu a aposentadoria compulsória. De acordo com ele, a emenda constitucional número 103 de 2019 deixou de prever o benefício. A proposta inicial de regulamentação foi apresentada em sessão ordinária pelo relator, o conselheiro Ulisses Rabaneda. Ele sugeriu a criação da disponibilidade com perda de cargo. Segundo ele, se o processo administrativo disciplinar decidir

0: Se confirmada a disponibilidade com perda do cargo, a Advocacia Geral da União vai levar o caso ao Supremo Tribunal Federal, que dará a decisão final para aplicar a penalidade. Após a apresentação, o julgamento foi suspenso. A discussão vai ser retomada no dia 4 de agosto.
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2: Agora são 18 horas e 14 minutos, a gente vai para um breve intervalo comercial. Não saia daí que já já a gente volta com muito mais informações direto aqui da Melhor do Estado de Roraima, Folha FM 100.3, com o Resumão da Folha.
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1: Voltamos com o resumão da Folha. Já mandou sua mensagem? Não mandou? Estou aqui aguardando a sua participação. 95 99 15 21 55. Participe da nossa programação aqui de segunda a sexta-feira a partir das 18 horas. Lembrando que amanhã não vai ter resumão da Folha, porque vamos estar transmitindo a Copa do Mundo. Amanhã tem Brasil e Croácia. E qual é o seu placar para amanhã? Conta aqui pra gente que eu quero saber. Meu placar para amanhã, eu acho que vai ser 2-1. Era para ser mais, né? Vamos ver, porque o Brasil não tá tão entrosado no campo, né? A gente espera, não sei como é que vai ser essa situação, porque quando pegar aí uma pedreira, né, que chama? O negócio vai ficar feio pro Brasil. A gente espera, né? A gente tem a esperança. O Osmar mandou mensagem aqui, vamos falar com os nossos ouvintes, queridos. Boa noite, Osmar.
2: Oi, Jaqueline. Boa tarde, minha querida. Boa tarde, Rádio Folha. Boa tarde, Resumão. Parabenizar a você, o Natanael, pela excelente cobertura, né, nas eleições 2026 suplementares.
1: Obrigada, Osmar. A gente teve aí um recorde, né, de audiência aqui na Folha FM 100.3. Graças a Deus, através de vocês, ouvintes, né, os internautas que ficaram aqui ligadinhos na nossa programação. A gente tentou levar sempre a melhor transmissão em tempo real, né? E cada vez que ia atualizando, né, a votação, a gente estava ali, né, voto a voto, para a gente mostrar para vocês em tempo real. E graças a Deus, outubro tem de novo, então já sabe que em outubro, aonde você tem que sintonizar, na 100.3, na 94.7 ou no YouTube, na Folha, bv.com.br, nas nossas redes sociais, para ficar bem informado. Em outubro, né, vamos estar aí com a eleição ordinária e você vai ver tudo aqui pela Folha FM 100.3, através do Grupo Folha de Comunicação. Vamos falar agora com o Gerson. Boa noite, minha amiga Jaqueline, Amazonas. Sobre o seu áudio, eu estava zapeando nas outras mídias, digo que não estava, sempre sintonizo na Folha FM, né? Excelente cobertura na apuração na eleição. E o placar dele é 2-1, olha aí, eu tô junto com o Gerson. Obrigada, Gerson, pela sua participação aqui no Resumão da Folha. Será, gente? Meu Deus, se fosse 2-0 seria bom pro Brasil, porque a gente contava mais uns pontinhos ali, né? Mas vamos ficar em 2-1 para ver se dá certo. Dona Ivone, boa noite. Dona Ivone lá de Alto Alegre, boa noite, Dona Ivone.
3: Boa noite, minha princesa linda, Jaqueline Amazona, boa noite. Tô aqui ouvindo o programa, minha princesa. Um abração para você, um abraço para tudo aí
1: pra
3: da
1: você
3: rádio,
1: também.
3: Que Deus abençoe você, abençoe sua família, abençoe vocês todos.
1: Amém.
3: Uma boa noite, minha princesa.
1: Boa noite, Dona Ivone, a Dona Vanja Barbosa, boa noite, minha amiga. Boa noite, Vanja, obrigada pela sua audiência, né? Fica aí, fica bem informada, é aqui, informação em primeira mão e você também pode participar. 95 99 15 21 55, esse é o número certo para você entrar em contato com a gente. Agora são 18 horas e 23 minutos.
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1: Na próxima sexta-feira, dia 26 de junho, a partir das 18h30, né, às 18h30, a Escola do Legislativa Escolegis vai realizar um aulão voltado para o concurso da Assembleia Legislativa de Roraima. O evento ocorrerá de forma presencial no plenário Noêmia Bastos, Amazonas, na sede do Poder Legislativo e com transmissão ao vivo pela TV Assembleia. Né? Os interessados podem confirmar a participação no dia do local do aulão, com a aproximação de com a aproximação das provas e chegando o momento de intensificar a revisão dos assuntos mais importantes do edital. Com isso, a Escolege promoverá uma revisão das disciplinas de Direito Constitucional, Orçamento e Finanças Públicas, Processo Legislativo e Logística e Língua Portuguesa. Então, se você quer aí participar, fique antenado aí, né, na Assembleia Legislativa, porque é um curso gratuito para você que vai fazer o concurso nesse próximo domingo.
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1: Falando de seleção brasileira, tem um jogador lá, sabe de quê, gente? De origem indígena. Quando a gente lembra origem indígena, lembra do estado de Roraima, né? Que a gente tem aqui, né, a maior comunidade indígena do país. E quem traz mais detalhes sobre esta informação é Hilton Pimentel.
4: A seleção brasileira que disputa a Copa do Mundo de 2026 tem um jogador de origem indígena. O volante Ederson dos Santos, um dos convocados de Carlo Ancelotti, tem raízes no povo Terena, pelo lado materno. A família é ligada à aldeia Bananal, em Aquidauana, no Mato Grosso do Sul. A avó de Ederson, Albina Cândido, fala a língua terena e é uma de suas maiores inspirações. O jogador mantém o vínculo com a terra indígena Taunaipeg e visita os familiares sempre que pode. O Ministério dos Povos Indígenas celebrou a convocação. Em publicação oficial, a pasta destacou que a trajetória do atleta reforça que é possível alcançar o mais alto nível do esporte sem perder a conexão com suas origens e sua identidade cultural. O ministro Eloy Terena afirmou também que a presença de Ederson na seleção é motivo de orgulho para os povos originários e simboliza a presença indígena em espaços de grande visibilidade. Ederson tem 26 anos. Revelado no futebol em uma escolinha do bairro Tiradentes, em Campo Grande, o atleta passou por clubes como Corinthians, Cruzeiro e Fortaleza, antes de chegar ao Atalanta da Itália, onde se consolidou em uma temporada de destaque. O volante disputou 41 partidas pelo clube europeu e foi titular em 37 delas, desempenho que ajudou a garantir sua vaga na seleção brasileira. Convocado às pressas para substituir o lateral Wesley, que sofreu uma lesão no amistoso contra o Egito, Ederson estava no dia 7 de junho em Campo Grande, quando recebeu a notícia de que iria para a Copa. Na segunda-feira seguinte, dia 8, o volante já treinou com o grupo e jogou na estreia do Brasil no Mundial, contra o Marrocos no dia 13.
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1: E vamos ficar aqui na torcida, né, pela seleção brasileira, porque pensa no povo diferenciado, é a torcida brasileira. Todo mundo ali, né, nos Estados Unidos, botando pra quebrar mesmo. Brasileiro é diferenciado, tem que ser estudado brasileiro, não é verdade? Aquela torcida ali em Nova York, meu Deus do céu, paralisou, né? Eu fiquei sabendo da notícia que não pode, Girlan, beber na rua. Só pode beber dentro do estabelecimento. Imagina o brasileiro lá, menino, os guardas não sabiam se prendia, se parava, eles brincando com os guardas. E brasileiro tem que ser estudado mesmo, mas é uma alegria, né? É importante que nós somos alegres, felizes, né? E sempre com muita emoção. Quando eu falo da seleção brasileira, todo mundo fica animado, é festa demais. Agora vamos para a previsão do tempo de amanhã.
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1: Boa Vista, a mínima é 23 graus, a máxima é 27 graus. Sol com algumas nuvens. Chove rápido durante o dia e à noite. Vamos para o município de Cantar. A temperatura mínima é 23 graus, a temperatura máxima é 26 graus. Segundo o clima-tempo, sol com algumas nuvens. Chove rápido durante o dia e à noite. Vamos para o município de Bonfim. Temperatura mínima de 23 graus, temperatura máxima de 27 graus. Segundo o clima-tempo, sol com algumas nuvens. Chove rápido durante o dia e à noite. Então amanhã, como hoje deu uma chuvinha bem rápida de manhã e agora de tarde, né? E amanhã, segundo o clima-tempo, vai estar nesta situação. Agora são 18 horas e 29 minutos. O Resumão da Folha fica por aqui. Sonoplastia foi de Irlan Oliveira. Reportagem de toda a equipe de jornalismo da folhabv.com.br e agências parceiras. Obrigada pela sua audiência, obrigada pelas mensagens. Fique agora às 19 horas com MP Boa, com Fábio Tarcísio, que eu volto na quinta-feira. Lembrando que amanhã não tem resumão, porque a Folha FM vai estar transmitindo o jogo Brasil e Croácia. Quem vai ganhar? Quem vai levar a melhor? Qual é o seu palpite? A gente espera que o Brasil ganhe, né? Pra ter mais festa, mais animação, todo mundo aí de amarelo, Brasil! De amarelo, de azul. É, amanhã, hein? Vamos torcer, cruzar os dedos e acreditar, né, que os meninos vão fazer um bom trabalho em campo. Nós esperamos. Então eu volto na quinta-feira, se Deus quiser, a partir das 18 horas. Até lá!
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11: Opa, olá! Boa noite. Boa noite. Deixa eu ajeitar aqui. Tudo bem, tudo bem, tudo bem. Estamos começando nesse dia 23 hoje, né? 23, 19 horas e 2 minutos, a partir de agora, na 100.3, na Rádio das Pessoas que Amam Roraima, a festa da música popular brasileira.
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11: Quero te convidar a participar comigo, o WhatsApp tá liberado.
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11: 99115-2155, liberado para você pedir a sua música. Vamos pra frente a partir de agora com muito amor e carinho no seu rádio. A gente começa a sua programação e mandando abraço pra você que está ligado e está comigo.
0: Brasil!
11: E amanhã tem jogo da nossa seleção brasileira, né? E a gente não vai ter o MP Boa então, viu gente? Te liga, amanhã não tem MP Boa. Edição de amanhã vai ser substituída aí pelo jogo Futebol Copa do Mundo.
0: Brasil!
11: Amanhã não tem MP Boa, mas hoje tem, a gente começa assim, ó. Vem pra cá.
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10: Olá, olá, boa noite para você ligado, curtindo aí a nossa programação. Quero mandar um abraço super especial a quem tá comigo, tá ligado. Alôzão aí, né? É meu amigo, ex-vereador lá do município de Caracaraí, Jailson Fernandes. Juntamente com ele, quero mandar uma alusão super especial pro Bisson, né? Grande Bisson, Diego, É, Diegão, um grande abraço para você, tá? Diego Farias, Josué, Rafael e Pablo, todos curtindo aí a programação da Rádio Folha. Leva um abraço aí para os moradores do município de Caracaraí. Fala, Jailson, tamo junto. Minha joia, um alôzão super especial. 19h38. Alô, alô, também ligado comigo, Elisângela Batista. Boa noite, querida. Meu amigo Osmar, Dona Ivone. Alô, alô, você ligado, curtindo a nossa programação. Alô, Paulo André. Tudo bom, Luiz Fridelis, né? Abraço aí ao professor, ligado, curtindo a nossa programação, né? Alusão super especial a Francisco Flores, Neiva de Oliveira, Rui Costa, Maria Duarte, mano, alusão para Barbosa e Marilete, né? O meu amigo Gilmar, curtindo a gente, mano, alusão para Selma, pro taxista Natan e pro José Carlos também, ligado aí na programação da Rádio das Pessoas que Amam Roraima. Você também pode ligar, nosso WhatsApp está liberado.
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10: Brasil! Curte aí, ó.

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